0: todos os dias da semana. E se preferir, envie uma mensagem pelo WhatsApp 61 99610 0180. 61 99610 0180. 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
1: Raimundo, PT do Rio de Janeiro, apresentou projeto que obriga síndicos de condomínios a comunicar às autoridades casos de suspeita de violência contra mulheres, crianças, idosos e animais. O objetivo é ampliar o enfrentamento da violência nos espaços residenciais.
2: Nos condomínios, muitas vezes, a gente tem aquela expressão: em briga de marido e mulher, ninguém mete a colher. A gente se posiciona sim. Então, esse nosso projeto diz que, em caso de suspeita de violência contra mulheres nos condomínios, contra pessoas idosas nos condomínios, contra crianças nos condomínios e também violência contra animais, portanto, a violência pet, os síndicos desses condomínios, eles têm a obrigação de se reportar às autoridades para que as investigações sejam feitas para a gente barrar esta violência.
3: Raimon argumenta que o projeto não transforma o síndico em agente policial, mas atribui a ele a responsabilidade de proteger os condôminos. Para o deputado, a medida facilita a atuação de órgãos de proteção, como conselhos tutelares, delegacias especializadas e serviços de assistência social.
1: Termina agora o Jornal Câmara dos Deputados, produzido pela Rádio Câmara, com trabalhos técnicos de Everson Onani e apresentação de Luciana Vieira e José Carlos Andrade. Uma ótima noite para você.
3: A Voz do Brasil está de volta na segunda-feira. Uma boa noite e um bom fim de semana.
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1: Boa noite, 9:07.
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1: Vamos juntos a partir de agora, aqui nesta sexta-feira, dia 24 de julho de 2026. Estamos juntos, né, com o programa Movimento Cultural e o FIG 2026. Movimento Cultural de hoje, que tem a produção de João Lubambos, trabalhos técnicos de Aldo Leite, Emílio Bezerro, Guga Laruso, na redação José Roberto. Movimento Cultural entrevista a contadora de histórias e cantora Carol Levi, Juca Ladeira, autora do livro Quem és tu diante da água? O artista Vertim, que lança clipe, Se Você Quer Saber, com direção própria. Tem também os craques do Scratch de Ouro. Tem a noite no palco Dominguinhos, em Garanhuns. Hoje tem Dilcinho, Belo e nesse instante no palco tem Ferrugem.
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0: Ferrugem, no palco Dominguinhos. 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
1: Haja coração pro show de pagode desse. Lembrando que depois tem Dilcinho e Belo aí. Haja coração. Dessa vez, não estou disposto a correr. Aí, Ferrugem. Olha o Ferrugem ali, mano. Achei agora, mas. Olha lá. Pare agora e não dê nenhum passo a mais. Cadê o nosso câmera? Senta aqui. Chega aí, mano. Chega aí. Como dois adultos vamos resolver. Até quando vamos permitir? Acha o Ferrugem, mostra ele pra galera lá.

0: Obrigado!
1: Dilcinho! É, ainda hoje tem Dilcinho. 9h19, agora tem Ferrugem no palco. Ainda tem Dilcinho, ainda tem Belo. Na noite do FIG 2026, penúltima noite. Ferrugem detonando. E ele encontrou outro Ferrugem lá no meio da

0: aplausos de vocês, na moral, pra nossa banda, os caras de Tigre!
1: Bom demais.
0: Essa se chama Atrasadinha.
2: Ferrugem 924.

Obrigado. Que é isso? Boa noite, Garanhuns! Que isso, meu irmão? É gente pra caramba. Nelson, ilumina aí, joga uma luz lá na frente. Desculpa aí, gente, só pra eu poder enxergar. Bota a mão pra cima, todo mundo que tá na festa aí. Geral. Olha que coisa linda, miudinho. Olha lá, que maravilha. Muito boa noite, obrigado pelo carinho, pela presença, por estarem recebendo a gente tão bem, a gente pela primeira vez aqui no festival, tendo uma noite dedicada só para o pagode, duas noites, né, no festival dedicadas só para o pagode, para gente que vem lá do Sudeste, vem lá do Rio de Janeiro, chega para cá para trazer o nosso som, ser recebido por tanta gente com tanto carinho, é de fato uma grande honra. Muito obrigado em meu nome, em nome da minha banda, em nome do pagode, do segmento. Garanhuns está sendo maravilhoso com a gente, vocês são demais, obrigado, do fundo do coração. E a noite está apenas começando, daqui a pouco tem Dilcinho, daqui a pouco tem Belo, mas agora vocês vão desfrutar desse gordinho aqui que vai cantar para vocês, calma, vambora.

roda muito e mais um pouco. Como é que você volta desfilando agora, você? Coisa linda. Pagode, maestro? É agora que é agora? Então vambora, então. Os aplausos de vocês para os nossos holds contra regras e afins. Gostou? Os caras são plural, fazer o quê? Cruz e cabeceia, parceiro. Aqui o bagulho é doido. Até porque, né, no Brasil tem que cruzar e cabecear pra se virar legal. Tem que ser de circo. Vamos embora! Ó o pagode aí!

0: Ferrugem, no palco Dominguinhos, em Garanhuns, FIG 2026, agora 9h40.
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0: Vamos falar sobre contar histórias. Sesc Casa Amarela recebe Carol Levy, contadora de histórias, cantora, vai conversar com a gente aqui no programa Movimento Cultural. Carol, boa noite, bem-vinda, tudo bem?
2: Boa noite, tudo bom? A luz está bem estourada em mim, né? Deixa eu ver se melhora aqui.
0: Tá bem, tá tranquilo. Tá, dá pra gente ver super bem. Tudo bem, né, Carol?
2: Que bom. Bom. Tudo jóia, tudo bom, que bom, obrigada pelo convite, vamos conversar.
0: Ah, e nós agradecemos você também a paciência que você teve de aguardar, a gente estava com o show, né, no palco em Garanhuns com Ferrugem, a gente volta daqui a pouquinho para quem está escutando. Mas é o seguinte, eu queria que você contasse para a gente porque um final de semana com apresentação, né, Carol?
2: Sim, eu conto de casa, vou levar minha casa para o teatro. E estou esperando as visitas das crianças com suas famílias por lá. Para a gente brincar, ouvir história, cantar, se divertir.
0: Poxa, super legal. Eu queria que você ficasse à vontade para falar um pouco mais o que é que as crianças vão ter acesso neste sábado e neste domingo, Carol.
2: Tá bom. Então, meu trabalho acontece em volta das histórias e das canções, né? Uhum. Eu sempre conto histórias e busco cantar junto quando a história permite. Porque às vezes a história não quer música e aí eu só conto. E também canto muitas canções compostas por mim, por Carlinhos Borges, que é meu parceiro nessa jornada artística de mais de 20 anos. Uhum. A gente interage muito com as crianças, eu costumo descer do palco e brincar com elas e colocá-las para participar da narração. Às vezes a história se transforma por conta de uma observação de uma criança. E é um evento que eu sempre enxergo meu trabalho como um evento familiar. Não. Sim. É apenas de entretenimento para as infâncias, apesar de que sempre tudo é norteado, tudo é criado, pensado para elas. Mas é para as famílias também. Eu gosto de ver pais, mães, cuidadores, avós, todos participando, todos gostando de estar ali junto com essas crianças, até para a satisfação das crianças. Por elas eu gosto de ver, porque uhum. a criança fica muito feliz quando vê o seu adulto responsável olhando, participando do que ela está fazendo, né?
0: Sim.
2: Então é um trabalho que eu sempre construo pensando, peraí, o que é que eu posso fazer aqui para o adulto também curtir? O que é que eu posso fazer para que essas crianças e esses adultos se unam e

0: escrevendo. E assim o show vai se desenhando. Tem um cenário que, desenhado por Bia Pessoa por trás de mim, que é uma sala, uma cozinha e um hall de entrada, é como se fosse realmente a minha casa. Uhum. Um cenário feito à mão, muito bonito, um painel de tecido enorme. E a gente passeia por esse cenário no sábado. Já no domingo tem o Teatro de Bonecos, com a participação de Fábio Caio, meu parceiro ator e bonequeiro, fazendo vários bonecos no decorrer da apresentação. E é isso, é uma farra bacana.
1: Carol, você está entrando, está inaugurando uma nova fase da sua carreira. O que é que você traz de diferente para essa nova fase, para essa criançada, Carol?
0: Então, eu realmente tenho visto esse momento da minha vida profissional como um recomeço, porque eu passei um longo tempo construindo muita coisa que me pediam para construir, por conta da minha ludicidade, por conta desse meu olhar criativo e muito lúdico. Eu fiz muitos projetos maravilhosos, por exemplo, para o Unicef Brasil. Acabei de fazer um clipe para a Fiocruz sobre a peste bubônica. E aí eu saio, as pessoas me chamam, me contratam e eu desenvolvo um projeto, às vezes, do zero. Idealizo todo, produzo e gravo e canto e componho e atuo. E no decorrer disso tudo, minha carreira foi acontecendo, mas foi acontecendo mais quieta. Ah. E aí, de uns tempos para cá, eu comecei a compor de novo, a criar de novo coisas para que eu lançasse novamente. E o Conto de Casa é um espetáculo que já existia, apesar de que tem algumas novidades nele, algumas histórias novas. Mas ele é um momento em que eu estou revendo essas crianças, estou conhecendo crianças novas também, porque tem mais de uma geração que já acompanha meu trabalho. Antes vinham as crianças de mais ou menos, 6, 8 anos, junto com os bebês. Aí esses bebês cresceram e já são adolescentes. E aí agora está vindo outros bebês. E aí às vezes vem a mãe e diz, eu estou com um grande que não vem mais e agora estou com esse pequeno. É muito bacana ver isso acontecer. E eu vou conhecendo esses pirraia novo, né, que eu não conhecia.
1: Sim. Poxa, mas que legal. Massa. Que legal. Carol, queria que você ficasse à vontade para falar sobre os horários. Sábado e domingo, é o Ocupa a Cena, não é isso?
0: Isso, é lá no Sesc Casa Amarela, que fica na Avenida Norte, sábado e domingo, amanhã e depois, às 16 horas da tarde, o Ocupa a Cena está rolando e a gente vai estar lá esperando essa visita de todo mundo lá no Sesc, de Casa Amarela.
1: Como é que se faz para comprar ingresso? Tem algum link pela internet?
0: Tem o link, se entrar tanto no Sesc PE ou até mesmo no meu Instagram, @carollevi, com Y, na minha bio tem um link de compra, também tem nos meus stories, que eu estou divulgando bastante, e aí é só entrar no link para fazer a compra do ingresso.
1: Muito legal. Carol, estamos começando o segundo semestre, você tem esse espetáculo nesse final de semana, e para frente, o que é que vem mais para esse segundo semestre?
0: Ah, menino, tem coisa que eu não posso nem contar, mas que só em pensar meus olhos brilham. Olha, que é esse projeto novo, esse recomeço vem daí. Sim. E o que eu posso dizer é que há mais de 20 anos de carreira eu sempre percebi que eu queria ajudar essas crianças de alguma forma, sim, através da arte. Porque as emoções da gente são tantas, né? E às vezes a gente vai crescendo, principalmente a gente adulto, a gente não sabe lidar direito com algumas emoções que a gente sente.
1: Isso.
0: E eu percebi aí no decorrer da carreira, contando história, que é uma coisa muito poderosa, história de fato, eu posso falar com tranquilidade, que é um negócio que remexe, tem adulto que sai chorando de show quando ouve uma história. E essas emoções, às vezes, elas não ficam muito bem resolvidas ou não são muito bem aceitas por alguns adultos, por exemplo, que não por mal, mas às vezes eles, para de chorar, por que tá chorando, não faz isso. E aí não deixa a gente sentir, a gente vai desaprendendo a sentir as coisas que passam por nós no nosso corpo. E a gente precisa sentir as coisas para que elas possam ir embora. A gente nomeia, isso aqui que eu tô sentindo, porque eu tô sentindo isso, é raiva. Sabe essa sensação que a gente tem, às vezes a gente está incomodado, não sabe exatamente o que é, uma correria danada. E aí, sim, eu saí pensando muito nisso, em como eu poderia ajudar essas crianças. Estou construindo um projeto novo, onde vai ter muita música do mesmo jeito, vai ter muita história, mas o propósito é acompanhar essas crianças a se desenvolverem emocionalmente, sabe? Uhum. E eu não posso falar muito, infelizmente, porque é tudo muito embrionário, mas assim, já gravei um monte de coisa.
1: Sim.
0: E em segundo semestre, com toda certeza, vai rolar novidade. Eu quero que vocês me acompanhem para que vocês não percam nada, que vai ser especial demais.
1: Eu não poderia deixar de passar essa oportunidade de conversar.

0: com uma profissional competentíssima, talentosíssima, que leva alegria, leva amor, leva esperança para a criançada, para os pais, avós, enfim, os parentes.
1: Obrigada.
0: Carol, aí é o seguinte, eu queria saber o seguinte, eu costumo conversar com meus amigos da minha mesma idade e a gente chega a uma conclusão que a nossa geração falhou, quer dizer, a minha e dos meus amigos, gerações anteriores, acertamos em algumas coisas, mas falhamos em outra. Hoje nós não temos definitivamente a sociedade que nós sonhávamos, que nós pensávamos. E aí, eu digo no aspecto de tanta violência, né? Do próprio desequilíbrio emocional que ainda a gente vê muito, né? O tratar com as pessoas, às vezes a falta de respeito. Quando você lida com essas crianças, quando você prepara esse material, essa arte para essas crianças, acho que é por aí que você pensa também, tem essa esperança de formar uma sociedade melhor dessa criançada que vai crescendo, Carol?
1: Mas não tenho a menor dúvida que o caminho artístico que eu escolhi é esse, assim, porque eu falei dessa questão emocional das crianças e vou completar por conta dessa sua pergunta, você me fez lembrar. Eu sempre percebi durante toda a minha trajetória, nos camarins, às vezes muito pós-show, quando eu termino um show, eu recebo as pessoas, eu tiro foto, eu converso, e muitas vezes eu percebi uma inabilidade, às vezes, por parte de um pai, uma forma de falar com a criança ali na minha Sim. frente, porque eu fico pensando, poxa, se na minha frente acontecem essas coisas, que dirá sem estar na minha frente, né?
0: Perfeito.
1: Então, durante todo esse trabalho, entre uma música e outra, quando eu estou num show, eu sempre passo um recado para os pais, uma provocação, que às vezes eles estão lá tranquilos, ah, é só um show de criança, né? Vamos lá. E aí, de repente, se incomoda com o negócio, sai meio agoniado, não entendo nem porquê. E eu passei o recado ali que eu queria passar. E aí, nesses projetos novos, eu estou sendo um pouco mais clara. Eu viro... É porque eu não posso falar muito, mas muitas vezes eu vou olhar para a câmera e vou dizer, não, isso é responsabilidade do adulto. Procure um adulto responsável de confiança, porque ele tem que lhe ajudar com isso. Porque é isso, nós adultos somos responsáveis por essas crianças. Nós vamos embora daqui. Quem vai ficar são essas crianças que vão crescer. E a gente tem... E além dos direitos humanos das crianças, Sim. que são inerentes a elas, que a gente também, obrigatoriamente, tem que cumprir. A gente tem que evoluir para poder cuidar melhor das crianças. Se a gente tem filhos, se a gente cuida de crianças, mesmo que a gente não tenha filhos, mas se for professor, se for terapeuta, a gente tem que estar preparado, porque a criança que grita, a criança que chora, a criança que tem uma atipia, ela é uma criança e a gente que tem que ter estrutura emocional para lidar com aquela bagunça que pode acontecer. A gente que tem que ser o norteador, a gente que tem que ser a margem, a calma, a gente tem que ajudá-la a atravessar por uma situação difícil. Então, o trabalho real é isso, assim, para mim é o meu propósito, sabe? Uhum. É o meu propósito, toda vez que eu penso, não, o que é que eu vou fazer? Está muito mais claro hoje, acho que é maturidade, né? São muitos isso. anos. Uhum. Antes eu vinha um impulso e eu criava uma música, mas hoje eu já sei exatamente o que é que eu quero falar, e aí eu vou pelo caminho, por esse caminho, por esse propósito, que é muito forte. E daí surgem histórias, surgem canções, surgem diálogos, surgem esquetes, surgem muitas coisas, né?
0: Super legal.
1: Agora, sempre com muita leveza, com muito sim, bom humor, com muita sim, graça, sim. sem ser pesado, porque senão não conecta, né? Não, é arte, tem que ser arte, sempre é a arte, a ferramenta que eu uso para entregar algum recado.
0: Poxa, super legal. Carol, a gente deseja muito sucesso para você. Tem algo mais que você queira deixar registrado?
1: Eu quero que todo mundo vá visitar a gente amanhã e domingo, 16 horas lá no SESC.
0: Maravilha, bom demais. Então, um forte abraço, um abraço à sua equipe. Muito sucesso, Carol.
1: Obrigada.
0: Valeu.
1: Pra você também, tudo de bom, bom trabalho.
0: Pra você também. Carol Levy, ela é cantora e contadora de histórias e trouxe pra gente tudo o que vai ocorrer no Ocupa Cena, sábado e domingo, 16h, no SESC Casa Amarela. Agora, 9h53.
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4: Agora 9 horas e 56 minutos.
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0: Ferrugem, no palco Dominguinhos, em Garanhuns. Ainda hoje tem Dilcinho, tem Belo que também canta. O sábado tem o Padre Fábio de Melo, tem Alceu Valença, Roupa Nova e também Biquíni, neste sabadão, dia 25. Agora 10 horas e 3 minutos.
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0: E tem lá

0: Agora 10:06 no Movimento Cultural.
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0: E a partir de agora aqui do programa Movimento Cultural, estamos recebendo o artista Vertim. E aí, Vertim, bem-vindo.
1: Tudo bem, boa noite, querido, como você tá?
0: Tudo jóia, tudo tranquilo. E por aí, tudo bem?
1: Tudo em paz.
0: Você tá falando...
1: Maravilha estar aqui na Rádio Jornal com você, Marcelo.
0: Maravilha.
1: No Movimento Cultural, muito boa noite.
0: Tá falando de onde, Vertim?
1: Eu tô falando de Arco Verde aqui.
0: Arco Verde.
1: Na zona rural.
0: Continua
1: de Arco Verde.
0: Fazendo música e filosofando muito, né, meu irmão?
1: Com certeza, sempre.
0: Espetacular. E agora lançando um clipe novo, queria que você ficasse à vontade para falar pra gente, Vertim.
1: Lançando um clipe novo, esse se chama Se Você Quer Saber. É uma música que é parceria com o Juliano Holanda, que a gente fez
0: Juliano.
1: Há 11 anos atrás essa música. E agora eu acabei lançando o meu novo álbum, que é o Berro do Bode. E fizemos um clipe dessa música. No mês de maio filmamos lá em São Paulo, na Avenida Paulista. Enfim, em alguns lugares ali nas proximidades. E tá no ar, tá no YouTube. E para qualquer pessoa ver, ouvir e saber sobre essa história.
0: Fale pra gente sobre, você falou sobre o Berro do Bode, é a segunda, é a terceira ou é a quarta que você lança do disco?
1: É, Berro do Bode é o nome do álbum, né?
0: Sim.
1: Que eu lancei com 11 faixas inéditas. E Se Você Quer Saber é a sétima faixa desse álbum, que tem clipe.
0: Sétima, então o disco
1: também.
0: E
1: em breve vai sair o clipe também da própria música Berro do Bode. Mas essa que foi lançada agora, que eu falei Se Você Quer Saber,

0: enfim, é um clipe que a gente vem idealizando o visual do álbum inteiro. Algumas faixas saíram como videoclipe. Estreou com essa, que, enfim, dialoga com essa coisa que eu tenho mesmo da música, da filosofia. E aí o clipe em si, como se passa lá na Avenida Paulista, traz esse diálogo dessa coisa da migração do próprio país, do artista que quer ser ouvido em meio às grandes cidades, e um diálogo ali com Belchior, fotografia 3x4, essas coisas.
1: Legal.
0: E a performance que eu sempre trago, né? Essa coisa do documentário de me lançar, né, ali nos lugares como performer e ver o que acontece no cotidiano de forma documental também.
1: E aproveitando o ensejo, eu queria que você ficasse à vontade para falar, porque a gente sabe que a filosofia é uma inquietação, né? E vem as inquietações. Queria que você ficasse à vontade para falar sobre suas inquietações, esse berro desse bode, Vertim.
0: Pois é, esse berro do bode, a inquietação é o berro, o sentido dessa palavra berro, né, para esse álbum é a expressão, é a comunicação, e diante desses questionamentos que a filosofia nos traz, né? Talvez aquela música de Zé Ramalho, quando diz assim, povo marcado, povo feliz, tem a ver com esse berro do bode. Quando Ednardo também canta no álbum dele, Berro, né? Enfim, então a gente dialoga com essa consciência nordestina que usa do aparato da filosofia, né, universal, mas para falar das nossas coisas aqui e dizer que esse berrar é o cantar, é o se expressar. Então, o bode como esse elemento, o bode é um animal que está presente em várias sociedades, mas aqui no sertão ele é um animal muito presente, significativo, obstinado, né, disciplinado e resistente, sobretudo, carrega marcas. Então, eu fiz essa analogia com esse animal. Eu gosto, né, de fazer analogias com a natureza também. O meu segundo álbum é o Pássaro Só. E esse quarto álbum agora vem com esse animal elemento para falar de coisas do ser humano, mas usando do símbolo que é o bode, que chega a ser um elemento sagrado e profano, a depender do seu contexto.
1: Espetacular. Queria que você continuasse fazendo essa relação da filosofia, como você pensa, e do teu álbum, da tua arte, Vertim. Coincidentemente ou não, ontem eu estava dando uma virada no meu baú de vídeos e aí encontrei um com Antônia Bujanra, acho que você lembra do grande Antônia Bujanra,
0: Sim, com
1: apresentava
0: certeza.
1: Provocações, e numa dessas ele estava com o professor Clóvis de Barros. Você já deve ter tido contato com o professor Clóvis, professor da USP, grande filósofo. E o Antônio Abujamra perguntava se a filosofia para ele explicava as coisas da vida. Eu vou transferir essa pergunta para você e perguntar até que ponto a filosofia explica o teu álbum, as tuas músicas, onde ela entra, se ela entra mais para explicar ou para incomodar. Queria que você ficasse à vontade, Bertinho.
0: Eu acho assim, eu acho que ela não vem para explicar, não, mas eu acho que ela organiza as perguntas para possíveis visões, né? As respostas como perspectivas, não como verdades completas e cristalizadas.
1: Show de bola.
0: Mas no meu caso, a filosofia sempre serviu para organizar as minhas perguntas, né? Sobre o ser, sobre o devir, o que há de vir na vida, a existência. Então, quando eu pergunto o que é esse bode no meu disco, esse bode sou eu. Sou eu berrando, igual qualquer bezerro que berra, né? Querendo uma mãe. Então, assim, querendo um acalanto na existência, no divino, em alguma coisa, né? Na justiça social. Aí vai as variações, né? Mas eu acho que a filosofia nos ajuda a formular melhor a pergunta. E quando você sabe o que você está procurando, a tendência é você achar.
1: E para quem não sabe, o Vertim também vai dirigir o primeiro longa-metragem. Conta pra gente como é que anda essa história.

0: Já começou, Vertim?
1: Né, começamos sim, é um projeto, vocês sabem, para a gente fazer um filme, é um projeto longo, a gente começa idealizando desde roteiro até elaborar o projeto para conseguir o recurso, mas comecei esse ano a dirigir o meu primeiro longa-metragem como diretor. Tenho feito, né, videoclipes como esse que lancei agora, que eu também dirigi.
0: Sim.
1: Curta-metragens, e agora chegou esse momento. É fruto de um edital do nosso Fulcultura, do edital do nosso estado, a Lei de Incentivo do Audiovisual, e vai começar uma belíssima aventura que tem a ver com a minha própria trajetória também, porque o filme se chama Qual é Viacá, o Incendiário. Qual é Viacá, o indígena que toca fogo na aldeia? Não porque ele é mau, mas porque ele vai fazer a sua aldeia se juntar em prol da reconstrução. E esse filme retrata um pouco, de maneira ficcional e poética, a ocupação da Estação da Cultura, que, para quem não sabe, a Estação da Cultura é o antigo prédio da Estação Ferroviária de Arco Verde, que foi ocupado há 25 anos atrás por alguns artistas da cidade, dentre eles o meu irmão Elton Moura. E eu fiz teatro como um dos primeiros garotos a fazer teatro, né, da primeira turma que se formou pós a ocupação. Então esse filme, de certa forma, é um pouco a nossa história, mesmo que na ficção, na poesia, né, na imaginação, mas ele traz esse fato. O fato é que a estação ferroviária foi ocupada e lá se tornou um lugar de fomento e de produção artística e cultural, que é de onde eu vim. Se eu me tornei artista um dia, é porque fiz teatro ali naquele espaço.
0: Eu não poderia deixar passar a oportunidade. Da última vez falamos muito sobre a oficina Corpo, Pensamento e Música. Está em andamento? Tem mais alguma ação esse ano ainda, Vertim?
1: Esse ano tem, sim, a gente vai ter mais uma circulação, no próximo mês de setembro. No mês de setembro começa uma circulação pelo estado, que é Onde Tem Amor, Eu Vou, que reúne o meu trabalho. Reúne o trabalho de Kel Calixto, integrante do Samba de Coco Raiz de Arco Verde, e também músico da minha banda, baterista, e o grupo Ser um Sol, representado nas pessoas de Maria e Hugo Schuller, que são meus amigos. E nessa turnê acaba que eu não consigo viver só, né, de música, então eu acabo trazendo essa disciplina da filosofia, seja no show, seja nas oficinas, sempre. Sempre vai ser
0: Sim,
1: assim.
0: maravilha. Vertinho, como é que a gente acessa o clipe? Se você quer saber, como é que as pessoas têm acesso?
1: Se você quer saber, o videoclipe está disponível no meu canal do YouTube. Se você pesquisar em algum navegador, seja no Google, seja no Firefox, enfim, no Safari, você coloca lá Vertim, se você quer saber. E aí já tem matérias de jornal e etc. Você vai achar o clipe fácil, rapidamente. Ou nas minhas redes sociais também, que tem divulgando, Instagram, Facebook e alguns outros programas que foi exibido.
0: Maravilha, Vertinha, é sempre uma alegria recebê-lo aqui. A gente deseja muito sucesso na música, no clipe e nos teus outros projetos. Quando tiver coisa nova, traga pra gente, meu irmão. Abração!
1: Eu que agradeço, Marcelo, ao Movimento Cultural, à Rádio Jornal, e boa noite a todos os ouvintes. Até a
0: Valeu,
1: próxima.
0: até a
1: Grande
0: próxima.
1: abraço.
0: Vertim,
1: Tchau, tchau.
0: lançando o clipe, a gente escuta aqui, ó. Se você quer saber.

0: Vertim. E aí você acessa o clipe no canal, né? O canal no YouTube é Vertim Moura. Você encontra a música Se Você Quer Saber. 10h21.
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0: No programa Movimento Cultural, nós vamos falar sobre livros. Vamos falar com a autora Juca Ladeira. Boa noite, Juca. Bem-vinda.
2: Boa noite, Marcelo. Muito obrigada pelo convite, viu? Prazer imenso estar aqui com você.
0: A alegria é toda nossa. E para falarmos sobre um trabalho tão importante que a Juca se dedicou, é o primeiro livro, Juca?
2: Isso. Não é o meu primeiro livro concluído, mas é o primeiro livro que eu tive coragem de publicar depois de 20 anos.
0: Legal. Somente para a gente traçar uma breve apresentação, Juca é movida pela curiosidade e tem um olhar que busca as ligações entre astronomia, filosofia, psicologia, neurociência e espiritualidade. Juca, lamento lhe informar, mas você vai falar umas 3 horas e meia aqui no programa, viu? Não, eu tô brincando, é porque todos esses departamentos do conhecimento que você traz são interessantíssimos. E aí você vai falar pra gente sobre quem és tu diante da água. Fique à vontade, Juca, por favor.
2: Bom, eu tenho uma tatuagem no meu braço que tem a frase: eu sou o universo brincando de ser humano. E eu acredito realmente nisso. Então, quem sou eu diante da água? Eu sou ela mesma. É uma parte dela. Eu tenho completamente crença sobre isso.
0: E o interessante é que tem o subtítulo, né? Cadê? Eu peguei aqui...
2: Um esporro do rio.
0: Um esporro do rio.

0: Ah, eu fiquei muito curioso. Eu fiquei imaginando, se o Rio desse um esporro, e você já me garantiu que ele dá, qual esporro que ele daria, Juca?
1: É porque essa minha experiência com o Rio, ela foi completamente real, né? Foi depois de uma cerimônia indígena.
0: Sim.
1: Com o povo Yawanawá. E a ayahuasca, ela é conhecida por expandir a consciência, né? Por promover uma certa sensibilidade.
0: Sim.
1: Então, quando eu estava lá no Rio, depois da cerimônia, as tradições indígenas, eles falam que não existe distinção entre ouvir e ver. Ah. Ou seja, você pode ouvir com os olhos e ver com os ouvidos. E eu fui ali para essa cerimônia para reclamar com a natureza, para pedir justificativas do porquê que ela tinha tirado o meu cachorro de mim. Né? Porque ele veio a falecer depois que brincou com um sapo.
0: Uhum.
1: E com tudo que eu estava ali só exigindo, ela começou eu comecei a ouvir o Rio. E ele começou com essa pergunta: quem és tu diante da água? Para não aceitar o teu fluxo. Se eu que sou eu, olha como eu corro. Começou dessa maneira. E eu passei 7 dias sem conseguir parar de escrever, detalhando ali no documento toda a experiência, tudo que eu ouvi na beira daquele rio.
0: Puxa vida, mas super legal. E aí eu queria, pelo que você traz, eu estou aqui acessando o seu site, e a gente já vê que você traz uma essência... na tua arte, você vive realmente, não é aquela coisa de dizer assim, ah, deu vontade de escrever alguma coisa, eu vou tentar fazer isso. Não, me parece que você tem uma coisa dentro de si, e tem essa questão da cerimônia conduzida pelo povo Yanawá. Queria que você falasse um pouco mais pra gente desse teu mergulho nesse mundo, Juca.
1: Olha, minha mãe, ela era cantora, e era ladeira, né? E também tocava muitos instrumentos.
0: Sim.
1: Muitos instrumentos musicais, cantava, também escrevia, mas infelizmente a gente não conseguiu ficar com nenhuma composição dela.
0: Sim.
1: Ali por escrito. Ela já faleceu faz muitos anos, em 2000, e meio que se perdeu. Mas eu já nasci ali com um pezinho na arte, né?
0: Uhum,
1: pro lado principalmente da música. Mas eu tenho duas mães, então uma das minhas mães também é artesã, então ela consegue ver arte em qualquer coisa. E só que essa questão pela escrita, esse amor pela escrita, por transformar histórias, principalmente pela prosopopeia, foi uma coisa que eu acabei desenvolvendo por forças das circunstâncias. Porque eu tive que parar de estudar na oitava série. E o único livro que eu fiquei foi um do português, onde tinham as figuras de linguagem.
0: Sim.
1: E eu me apaixonei pela metáfora, pela personificação. E fazia os exercícios. Ficava fazendo exercícios, criando poesias. Como eu já tocava violão, eu fazia composições. Então isso foi realmente uma coisa minha. Eu sempre gostei muito de estudar e, por não poder frequentar a escola, eu criei um método de aprendizado que consistia em brincar com os vícios de linguagem. Então, até hoje, eu amo essa coisa de dar vida e voz ao que não tem.
0: Sim. O bem interessante é que, em determinado momento, você consegue dialogar com várias religiões. Cristianismo, islamismo... religiões de matriz africana, hinduísmo, budismo, espiritismo. Como é que você conduz e como você consegue colocar no texto, Juca?
1: Olha, eu encontrei, né, depois, esse livro, ele não nasceu, não era a ideia ser um livro, né? Como eu disse, eu fui passar a limpo o que eu anoto no caderno quando eu levo para as cerimônias, e comecei a escrever, e quando eu vi, deu no livro. E
0: Sim.
1: essa parte onde eu cito várias passagens das religiões, ela surgiu por último, né? Porque eu percebi que algumas pessoas podiam achar o livro místico ou até herético.
0: Sim.
1: demais.
0: Sim.
1: Então, eu fiz uma pesquisa com muito cuidado, com muito respeito, sobre, por exemplo, o que o catolicismo fala sobre a igualdade.

0: as tradições indígenas, a ciência, o budismo, o islamismo. Então, o que é que eles falam sobre a superioridade? O que eles falam sobre a soberba? Então, por exemplo, Marcelo, eu tenho uma frase que diz: nenhuma estrela brilha mais a depender da crença de quem a observa.
1: Sim.
0: E então, eu digo, olha, se tu achar isso místico demais, no catolicismo, em Gálatas 3:28, diz: não há judeu nem grego, não há escravo nem livre, não há homem nem mulher, porque todos são um em Cristo Jesus. Ou seja, diante de Deus não há distinção de valor. Já nas tradições indígenas, a terra ela é compreendida como ancestral, avó e guardiã, não como propriedade humana. Então, o ser humano ele pertence à mesma comunidade viva que os animais, que as plantas, os rios, as montanhas, não ocupa um lugar acima deles. E aí o budismo, o eu é uma ilusão e o sofrimento nasce da separação. As diferenças não tornam um ser mais digno do que o outro. Então, em todos os capítulos, né, o capítulo do fogo, o capítulo do ar, onde eles se expressam em primeira pessoa, quando eles falam sobre ego, eu puxo nas principais tradições o que eles falam nas interpretações, sabe? O que eles concordam sobre aquilo também.
1: Sim.
0: Eu achei interessante porque assim o livro conversa com todo mundo.
1: Uhum. Poxa, super legal. O livro já foi lançado ou ainda vai acontecer o lançamento, Juca?
0: Ele já foi disponibilizado à venda desde o mês passado, mas o lançamento oficial, onde eu vou reunir os amigos e fazer uma sessão de autógrafo, vai ser dia 22 de agosto, que é o dia do meu aniversário também. E é quando eu particularmente vou considerar que ele de fato veio ao mundo.
1: Puxa, espetacular. E aí é o seguinte, lançamento, a gente deseja que seja de muito sucesso. Acreditamos que o tema desperta a atenção de muita gente, ou os temas que você traz. E aí é o seguinte, empolgou, continua escrevendo ou está vivendo esse momento desse livro, Juca?
0: Desculpa, você pode repetir a pergunta?
1: Posso. Se o lançamento desse livro, ele empolga você, como empolga qualquer outro artista para escrever mais, ou no momento você está vivendo esse livro?
0: Eu estou vivendo ele desde o momento em que eu li pela primeira vez. Porque eu foi uma coisa tão bonita. Eu estudava tudo que tem aí, principalmente sobre os elementos, eu já estudava para outro projeto, completamente diferente, uma comédia cômica. Então, foi uma coisa muito bonita que todos aqueles conhecimentos eles foram parar numa história completamente diferente. E há muitas reflexões, há muita filosofia, muita conexão, que quando eu leio, é como se eu estivesse lendo pela primeira vez. Eu gosto muito de ler e fazer reflexões em cima da mesma coisa várias vezes.
1: Uhum.
0: Inclusive, o livro, ele promove isso também para o leitor. E muita gente já chegou para mim, leu um trecho que naquele momento não fez muito sentido ou que não tocou em nada, mas em um outro momento fez, eita, lembrei daquilo que tu falou lá.
1: Sim.
0: Então eu estou vivendo ele o tempo inteiro. Esse livro vai ser com certeza a coisa mais importante da minha vida. Mas o lançamento, ele de alguma forma vai ser uma coisa extremamente especial, porque eu faz mais de 20 anos eu escrevo. No meu primeiro livro eu escrevi há mais de 17 anos.
1: Uhum.
0: E eu nunca tive coragem de sequer enviar um dos meus livros a uma editora.
1: Entendi.
0: Porque eu sempre me senti insegura, né? Sempre, eu escrevo porque eu gosto, não porque eu sou escritora.
1: Sim.
0: Embora eu sempre quisesse ser. E esse livro, ele nasceu rápido, a decisão de publicá-lo foi rápida, o afeto que as pessoas criaram por ele também, e ele me formou escritora. Assim, acho que no dia do lançamento eu vou me batizar, entendeu?
1: Ah, que então, legal. Que legal, mas muito bom. A gente deseja você muito sucesso. Aliás, tem algo mais que você queira falar? Fique à vontade, Juca.
0: Eu queria dizer para quem, assim, quem gostaria, né? Quem pode gostar desse livro. Porque ele é um livro para qualquer pessoa disposta a refletir em

0: dependente da idade, da religião ou daquilo que acredita. Que
1: Sim.
0: não existe nele nenhum conhecimento novo, mas existe uma outra forma de passar esses conhecimentos, né? Ou seja, em vez de ser alguém reclamando da poluição do planeta, é o próprio planeta dizendo como ele se sente. Então, quem se perguntar, esse livro é o que é ambiental? Esse livro é para quem gosta da natureza? Não, esse livro ele é para qualquer pessoa que esteja disposto a ter um novo olhar sobre o outro, sobre a maneira como ele trata o outro, sobre a maneira como ele trata os acontecimentos e o planeta também, claro.
1: Poxa, super legal, Juca. A gente só tem a agradecer. As pessoas podem te encontrar no site, né? JucaLadeira.com, Juca com K. Tem outros perfis na internet, redes sociais, Juca?
0: Isso, tem o Instagram, que é o mesmo nome, né, Juca Padeira, com K. E o site, eu sou web designer por formação, então eu decidi fazer o site para colocar nele algumas explicações de como o livro surgiu, por quê, qual é a essência, o que ele fala de fato. Então, é um espaço ali bacana na internet para quem, se quiser saber um pouco mais do livro antes de ler, antes de comprar, vai tomar a decisão depois que ler pelo menos uns três artigos que eu coloquei lá.
1: Muito legal. Juca, a gente agradece e deseja muito sucesso, não só no lançamento, mas na sua carreira também. E tendo novidades, traga pra gente aqui. Abraço, Juca.
0: Agradeço muito pelo espaço, Marcelo. Muito obrigada. Volto em
1: Valeu.
0: breve com outro livro.
1: Ah, maravilha. Traga mesmo. Tem previsão? Será que sai esse ano ainda ou não?
0: Eu pretendo esse ano ainda, sim. Pretendo esse ano lançar outro. Acho que por dezembro vai vir o um que já está concluído. Eu só estou esperando o momento exato de colocar ele no mundo.
1: Maravilha. Aviso pra gente. Grande abraço e sucesso,
0: Deixa
1: Juca.
0: comigo.
1: Valeu.
0: Obrigada, tchau.
1: Tchau, tchau. Juca Ladeira conversou com a gente aqui no programa Movimento, lançando o livro Quem és tu diante da água? Agora 10 horas e 36.
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1: Agora 10 horas e 38 minutos no programa Movimento Cultural. Deixa eu abraçar o nosso querido Canindé da Iputinga, tá ligado com a gente. Ele diz boa noite a todos, ligados na Rádio Jornal. Acho que o salário dos jogadores de Santa Cruz sendo pago, segundo a divulgação de hoje, o Santa vence 2-0. Temos também o Andrade de Rio Doce, diz: continuo ligado por aqui no Movimento Cultural, ouvinte sempre fiel, Andrade da Quinta Etapa. Grande abraço, 10h38.
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2: Agora 10 horas e 42 minutos, deixa eu abraçar o nosso querido, cadê? Cristiano do Barro, tá ligado com a gente aqui, colocou do outro lado do perfil. Alô Cristiano, grande abraço, tá ligado, tá sintonizado na Rádio Jornal e ele diz a rádio do meu coração. Delmiro do Ibura, da audiência, boa noite, amigo, tudo bem? Aí ele diz, amanhã, obrigado, amanhã, atenção, campeão, valeu, um abraço, Delmiro. Emiliano de Piedade também está ligado com a gente. Ainda o Marcos de Beberibe, ele diz, o cara tem o rosto de Raul Seixas, parece muito com o Raul, foi o Vertim. É o Vertim, exatamente, estava observando aí pelo site, né, Marcão? Um abraço. Chiclete de Limoeiro também tá ligado com a gente. Pois é, e você? Com a gente aqui no WhatsApp da Rádio Jornal. Daqui a pouquinho tem mais FIG 2026. Tem Dilcinho. Daqui a pouco. Agora 10 horas e 43.
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2: Enquanto não vem o ao vivo direto do palco Dominguinhos, vamos de Dilcinho por aqui? 10h43.
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0: às 10 horas e 48, direto para o palco Dominguinhos. Dilcinho, vem aí.
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2: Agora pode entrar o cavaquinho. O clima tá esquentando, tá ficando bom, hein? Eu não tô ouvindo ninguém fazendo barulho. Falta só escolher uma música de sucesso.

força aí, hein? Agora não tá faltando mais nada. Ou tá? Vocês querem que eu entre pra cantar, né? Peraí.

0: muito obrigado pelo carinho de cada um de vocês. Mais um ano juntos, Garanhuns. Muito obrigado.
1: Dilcinho, 10h58.
0: Essa aqui eu queria dedicar para todos os pagodeiros presentes aí.

0: Como é que tá o coração de vocês aí?
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Muito boa noite, muito boa noite, gente! A gente está feliz demais de estar aqui com vocês mais um ano. Muito obrigado pelo carinho, pela recepção de cada um de vocês. Eu quero deixar um beijo especial para cada um dos meus fãs, as minhas fãs. O que foi? Desamarrou o sapato? Obrigado. Tamo junto. Ih, olha lá, começou a loucura. Vocês também chegaram cedo aí, gente? Tudo certo? Já estão acostumados com frio, já? Todo mundo de boa? É? Mas tem bastante gente, está todo mundo coladinho assim, né? Isso é bom. Vocês estão procurando um novo amor hoje? Porque hoje é o dia. Já teve Ferrugem, agora nós aqui no palco. Daqui a pouco tem Belo também, não é isso? Aí, hoje é o dia que vocês vão se preparar para chorar no copo, inclusive. Estão bebendo alguma coisa aí? A galera está tomando uma ou não? Estão bebendo o que aí? O que vocês estão bebendo? Whiskyzinho, meu pai? Você quer que eu prove isso aí? Tá forte não isso aí? Pô, a minha mãe me ensinou que não deve provar bebida. Mas eu vou provar porque você é parceiro. E a minha mulher também não gosta. É uísque puro isso aqui, meu filho? O que que tem? Uísque gelo. É puro? Não, não, tem gelo que ele falou. Pode? Toca uma música aí, Michel, pra eu dar uma golada no copo dele aí. Uma pros cachaceiros. Toca uma aí, pros cachaceiros.

intuito de vocês é me ver bêbado aqui em cima do palco, pelo que eu entendi. Vamos lá. Tá de boa. Inclusive, dá uma calibrada no copo dele aqui. Vou dar uma calibrada, vou botar mais coisa aqui. Tá muito fraco isso aqui, meu filho. Fui cheio de medo. Ah. É o uísque? Uísque, né? Ah, tem aí também, né? Rapaz, abaixa isso aí. Ó.

A partir de agora eu quero saber quem é que tá solteiro aqui em Garanhuns, hein? Porque a gente vai começar a complicar um pouco pro lado de vocês. Botar pra esquentar aqui o negócio. Vamos mexer um pouquinho. Essa eu gravei com o Henrique e Juliano, hein? Assim, ó.

pode mais não, estamos em 2026. Esse negócio acabou, é um perigo. Esse negócio, é, acabou. Cuidado, por favor, tá, Onex? Falando em parceria de sucesso, essa aqui vocês lembram, ó. Dilcinho, Matheus Fernandes. Vamos juntos, hein? Abandonado dentro de um apartamento.

0: Dilcinho, no palco Dominguinhos, FIG 2026. 11 horas e 18. Tem mais de Dilcinho pra você. Galera, faz uma festa.
1: Eu já falei
0: incrível.
1: Que eu sou apaixonado por vocês hoje ou ainda não? Vocês sempre tentam me embebedar, né, quando eu venho pra cá. Isso aí é um perigo. Eu tenho que conhecer as vinícolas aqui, não tem? Negócio de vinho aqui em Garanhuns? Eu ganhei um vinho daqui hoje. Posso provar? É bom? Vale, vale? Posso chegar com ele em casa pra tentar fazer mais um filho? Vai dar certo? Às vezes dá certo, né? Eu tô com 3, eu tô querendo mais 2 pra fechar 5, assim, não, quando perguntarem. É. Rapaz, esse aí é forte, isso aí. Isso é um perigo, cuidado com isso aí. Peraí, deixa eu ler seu cartaz aqui. Dilcinho, seu show é minha alegria, sua música é minha terapia. Manda um beijo pra mim, assinado Bia, de Garanhuns. Um beijo, Bia, pra você. Obrigado pelo carinho, obrigado por você ter vindo. A gente tá no segundo ano aqui.

aqui junto com vocês. Graças a cada um de vocês, eu quero agradecer isso. E é muito bom ver o pagode sendo representado por tanta gente assim como vocês estão aqui hoje. Eu fico feliz de fazer parte dessa festa aqui. Inclusive, vocês não têm hora para ir embora hoje, né, gente? A gente tem um projeto chamado Pagode do Diferentão, que eu canto um pouco de tudo. Eu posso cantar essas músicas assim com vocês? Então eu vou fingir que eu tô na varanda de casa, hein? Fala, Bascão. Tamo junto, irmão. E vocês vão saber cantar todas, ó. Você

abençoado assim cada um de vocês. Muito obrigado, galera. E essa aqui faz parte do pagode do Diferentão. E dia 15 de agosto a gente está em Recife aqui cantando para vocês, ó.

posso fazer o seguinte? Eu posso gravar um vídeo com vocês para postar lá no Instagram, que a gente tá o segundo ano seguido aqui em Garanhuns, pode ser? Mas, ó, preciso de todo mundo com as duas mãos lá em cima. Geral com a mãozinha lá em cima. Preciso de geral pra gente mostrar a força do pagode aqui em Garanhuns, beleza? E a partir de agora, e bate na palma da mão. Bate na palma da mão. E quem cantar mais alto vai tirar uma foto comigo no final do show, hein? Vamos junto. Canta aí, vamos.

0: Muito obrigado, Garanhuns!
1: Gilson.
2: Essa aqui é uma música que eu já vi várias bandas de forró aqui do Nordeste fazendo algumas versões. E aí,

0: façam muito barulho pra Malu, senhoras e senhores!
1: Obrigada, gente.
0: Não só pra Maluzinha, mas pra Lisa também, que tá ali representando a mulherada pagodeira de todo o Brasil, fazendo parte da nossa equipe, da nossa banda. É sempre muito bom ter mulheres aí com a gente, porque eu não ia aguentar um monte de homem feio comigo todos esses anos, não. Vocês dão uma clareada ali nos nossos rostos todos os dias, né? Um monte de homem feio como nós, e me incluo nessa. Mas, ó, vou fazer o seguinte, que eu tô vendo que tem muita mulher hoje aqui também.
1: Sempre.
0: Nos shows de pagode, a mulherada gosta junto. Queria que você cantasse uma música em homenagem à mulherada que tá aí.
1: Poxa,
0: como é que você acha
1: resposta,
0: que a galera vai curtir?
1: Né?
0: Vai, vai, vai.
1: Mas curtir. Eu acho que eu vou daqui. Posso contar com a ajuda de vocês?

muita saúde. Que Deus abençoe a vida de cada um de vocês. Que vocês realizem os sonhos que vocês tenham nessa vida. Muito obrigado pelo carinho. E quem tá curtindo, joga a mão e dá um grito e faz barulho, na moral.

Ó, seguinte. Eu não ia cantar as minhas músicas mais românticas, porque senão vocês ficam sofrendo muito aqui no show. Por exemplo, ano passado, eu acho que eu tava aqui com quem? Vocês lembram com quem tava? Qual era a banda que tava? Ah, era o Sorriso Maroto, né? E eu tenho várias músicas com o Sorriso Maroto, mas eu não vou cantar hoje aqui. Porque senão é um momento... Ah, vocês querem? Vocês também? Então, a partir de agora, Sorriso Maroto e Nilcinho juntos aqui em Garanhuns.

Muito obrigado! Maluzinha, você me ajuda com a galera do lado esquerdo aqui, beleza? O Onyx vai me ajudar com a galera do lado direito. E a partir de agora a gente canta e vocês repetem junto com a gente.

no palco Dominguinhos do FIG 2026. E a gente vai finalizando por aqui. Amanhã tem mais, né? Amanhã tem mais, tem uma super noite também, com várias atrações, começando desde cedo, começando às 19h30, com o padre Fábio de Melo, o Beijo que Vós Me Nordestes. Tem Alceu Valença, tem Roupa Nova e tem Biquíni. Tudo isso para você na noite do sabadão. Obrigado, Aldo Leite. Obrigado, Emílio Bezerra, Guga Laruso. Também José Roberto na redação. O programa tem a produção de João Lubambo. Tem os craques do Escrate de Ouro, com a coordenação de Haroldo Costa. Coordenação de jornalismo é de Vitor Tavares. Vem aí, Leonardo Boris e o Rei Convida na madrugada do sábado. Sabadão tem futebol com os craques do Escrete, tem Santa Cruz e Figueirense. Um abraço e um ótimo sábado, um ótimo final de semana.

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3: Boa noite, estamos de volta e hoje é sábado. Um grande abraço para você, você que está curtindo a nossa madrugada amiga, madrugada musical, madrugada em que o rei convida. São sucessos do Roberto Carlos, sucessos nacionais e internacionais. A partir de agora, com a produção técnica de Emílio Bezerra, de Aldo Leite, Eduardo Silva, estamos começando essa super madrugada de sábado. O rei convida.

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1: Uma excelente madrugada para você, onde quer que você esteja, no trabalho, descansando, se você estiver em qualquer lugar, permita-me acompanhá-lo aqui pela Rádio Jornal, na Madrugada Amiga, com o Rei Convida.

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1: Valeu, valeu demais. Obrigado, obrigado pela companhia, obrigado pelo carinho, obrigado pela audiência sempre. O seu carinho, a sua audiência, é bom demais tê-los. Um abraço, ótimo sábado para você. Vem aí o debate, passando a limpo e consultório. E na sequência tem a voz do povo. Beijão no coração, bom sábado, tchau.
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1: 2:01.
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0: é nosso, é patrimônio afetivo, que atravessa gerações e que conquista o público com essas músicas que contam histórias de amor, de saudade, claro, do nosso povo pernambucano. São clássicos que marcaram época e que vão animar a nossa sexta, minha gente. No programa de hoje nós vamos falar com os nossos convidados sobre o brega, sobre o impacto na cultura do estado. Vamos fazer música, vamos cantar e sorrir aqui, porque afinal o papo é sobre brega. E eu já tô aqui com o pessoal da banda Chama do Brega, todo mundo lindo, bonito, bem arrumado, pra conversar aqui com a gente. Rapaz, olha, eu vou dizer uma coisa pra vocês. Quem tá no site da Rádio Jornal, vai pra lá, corre lá. Você quer ver com imagem? Site da Rádio Jornal, tá vendo que o povo tá montando até um teclado aqui no estúdio. Pode algo desse? Claro que pode! Deixa eu saudar aqui os nossos amigos convidados. Edna Lima, vocalista da banda Chama do Brega. Seja bem-vinda à Rádio Jornal.
1: Obrigado, bom dia a todos. O prazer é todo nosso estar aqui participando desse programa que é líder em audiência.
0: Quanto tempo de Chama do Brega já?
1: 2 anos e 4 meses.
0: Chegou há pouco tempo na banda. Sim, sim. Mas no Brega, quanto tempo que o Brega está na sua vida, Edna?
1: Há 20 anos.
0: Mas só isso, só duas décadas. Só. Né? O que o Brega é para você?
1: É força, né? É força, é dedicação. E o que satisfaz é a gente ver o movimento cada dia mais crescendo, né? É, atravessando horizontes. E é isso, é fazer com amor. E é isso.
0: Fazer todos os dias e fazer acontecer.
1: Fazer,
0: né?
1: Bem feito, é.
0: Muito bem. Deixa eu saudar aqui também, agradecer a presença do Will Sampaio. Opa. Que também é cantor da banda. Seja bem-vindo.
2: Bom dia a todos.
0: Bom dia.
2: É um prazer estar aqui nessa rádio maravilhosa. Junto
3: mais
2: com
3: uma vez, né,
2: apresentador, hein?
3: Mais uma vez.
2: Mais uma vez, com certeza.
3: Mas centena já.
2: Primeira vez com a Natália, né?
0: Obrigada.
2: Primeira vez com a Natália. É isso aí. Muito bom dia para todos.
0: Quanto tempo na banda e há quanto tempo no Brega?
2: No Brega eu tenho uns 25 a 30 anos. Ah. Por aí.
0: E na banda?
2: Na banda eu tô com 20 anos. Sim. 20 aninhos só.
0: Já tá desde o início?
3: Segunda geração da banda.
0: Segunda geração. Tá certo, mas tu já tá caminhando bastante tempo com a banda, né?
2: É verdade.
0: Bom demais. Tempo, a gente vai contar muita história e cantar demais aqui. Nino, mais uma vez aqui com a gente também, produtor, ele que sabe tudo desse universo brega aqui no estado. Seja bem-vindo também, meu amigo.
3: Bom dia, Natália. Bom dia. Todos os ouvintes da Rádio Jornal. Para mim é um prazer, mais uma vez, ser convidado aqui para contar a história do brega. Tudo começou aqui na NPA Produções. Todo o movimento começou comigo aqui em Recife. Recife não tinha movimento brega. E eu foi que tive a coragem de vender uma padaria e realmente iniciar com labaredas.
0: Isso foi quando, Nino?
3: 93. Labareda era uma banda que era banda de baile. Tocava de 10 às 4 da manhã.

0: E eu tive a ideia de formar um movimento com um título Noite do Brega. Essa Noite do Brega seria 10 artistas. Era Paulo Massi, Gino Oliver, Valdir Afogado, Augusto César, nosso eterno Augusto César, Mônica Carvalho, Marlene André, seria 10 artistas. Labareda entrava no palco às 10 horas e acompanhava todo, fazia 2 horas de show e a partir de meia-noite e até 5, 6 da manhã. Nossa. Acompanhando 10 artistas. Aí o movimento cresceu, a Noite do Brega. Depois de 2 anos, o movimento estava muito alto e eu tive a ideia de lançar Labaredas, em 95. Aí botei Labareda no estudo, lancei, Labareda estourou em 97. Uhum. Aí eu tive uma ideia de botar Labareda na estrada, sozinha, fazendo um show solo, e criei Chama do Brega em 99. Uhum. Aí lancei esse CD que estava tocando aí agora, PM do Amor.
1: Isso.
0: Aí é um estourou clássico, todas, né? As músicas. Todas as músicas estourou. Aí o movimento começou.
1: Sim.
0: Muito bem aqui dentro e até hoje está rolando. Aí depois veio MC, veio banda de jovem, banda não sei o quê. O movimento do Brega não tem aqui. O Brega, tudo começou com Nino Santos e Labareda.
1: Bom, e é tão importante hoje para o Estado, né? A gente agradece por todo esse trabalho, por ter lá no início tomado essa decisão, então, que era, foi de abandonar a padaria para ir para o Brega.
0: Exatamente, exatamente.
1: Deixou o pãozinho de lado.
0: Exatamente. Aí aqui eu fiz muito movimento aqui na época com o nosso Edinaldo Santos.
1: Sim,
0: é um
1: sim,
0: cara
1: sim.
0: Que hoje sempre abraçou o Brega e acreditou no Brega. Então,
1: claro.
0: Tinha aquele projeto do Rádio Jornal, a gente fazia. E toda sexta-feira aqui ele tinha aquele programa, na quinta-feira, o movimento.
1: Uhum.
0: E a gente fazia muito isso aqui. Agora está retubando para você.
1: Bom, isso, eu estou aqui sentindo
0: pela segunda vez, eu estou aqui com
1: isso, você. Isso, eu lembro. A gente teve com o pessoal aqui de Labaredas, com o Mitó. Bom demais.
0: Com o Paixão Brasileira.
1: Sim, verdade.
0: Nossos
1: amigos
0: vez.
1: Também do Paixão Brasileira, mandar um grande abraço para eles, né?
0: Exatamente.
1: Que estão sempre aí na estrada, trabalhando, fazendo acontecer. Agora, gente, eu quero ouvir agora a manifestação por
0: nosso
1: som.
0: Nosso amigo maestro,
1: por
0: Kleber
1: som,
0: Denner. Kleber
1: do nosso
0: Denner.
1: Maestro Kleber Denner, porque ele chegou conectando tudo, botando o cabo, ligando o teclado. Deixa eu ver se o som chegou aí, maestro. Dá uma nota pra mim. Olha aí, poxa, sempre quis falar isso, viu? Me dá um dó, me dá um ré.
2: É bom demais, né?
1: Olha o teclado aí, rapaz. É ao vivo. Faz de novo pra gente provar que é ao vivo. Meu amigo, aqui o papo é sério. Gente, a gente já tá conversando um pouco aqui, sintonizando todo mundo, ouvinte participando, mandando mensagem. Deixa eu chamar você a participar com a gente. Vai mandando o teu WhatsApp 991478520, 991478520. Pode pedir música, pode interagir com a gente. Hoje tudo é brega, é o nosso brega, é o brega das antigas, é o brega pernambucano aqui com você. Manda teu WhatsApp 991478520. Will, Edna, Kleber, Nino, a gente pode começar cantando o quê pro povo?
0: Eu digo
1: que tá
0: agora,
1: na ansiedade.
0: Eu digo agora, vamos cantar uma música que já tá na terceira geração.
1: Opa!
0: Carta de Amor.
1: Carta de Amor? Ao vivo dá para fazer agora?
0: Dá.
1: Então
0: sim,
1: agora que a gente vai tocar para você.
0: Com certeza.
3: Macho Kleber.

0: carta de amor.
1: Rapaz, tudo isso ao vivo. Não teve, olha, não teve nada gravado aqui, não é, querida Vanilda Cerqueira? Nada. Tudo ao vivo. Rapaz, Nino.
2: Ao vivo e a cores. Agora, Natália.
1: Impressionante.
2: Tem uma música que a gente fez, uma versão nossa aí, que está fazendo uma revolução aí dentro de Pernambuco. Uma música é uma versão de um clássico de Jorge Maico. E a gente teve uma sorte de pegar o compositor, que ele é de Arco Verde, e a gente pegou essa versão e fez, está realmente fazendo a história de Pernambuco.
1: Nino,
2: eu juro, pode fazer
1: a gente vai ouvir já. Eu queria até lhe perguntar, porque o brega, ele se utiliza muito disso, né? Ele pega essas algumas músicas muito conhecidas internacionalmente, pega a batida, pega o ritmo, a melodia, bota a letra em português, e aí, meu amigo, todo mundo já...
2: É.
1: Por que isso, hein, Nino? Por que o brega tem essa característica?
2: É porque a música internacional tem uns enxeridos que fica cantando em casa, cantando sem saber o que está cantando. Então a gente pega essa lacuna aí, os compositores, e vai na bola e faz a versão em cima e dá certo.
1: Então,
2: aí
1: tá
2: o povo,
1: bem.
2: Alguém entende, o que já conhecia a música, admirava.
1: Que você vem aqui na batida, né? No som, no ritmo.
2: Exatamente.
1: E a letra,
2: do nosso estilo.
1: Isso.
2: Nosso estilo do brega.
1: Como é o nome da música, então?
2: A música é de Jorge Maico, eu esqueço.
1: Não, que nós vamos ouvir agora, vocês
2: cantam. Eu juro. É a dupla aí que canta aí.
1: Que a dupla vai cantar. O nosso querido Will Sampaio e também a Edna Lima, eu juro. E, sem esquecer do Kleber, né? Kleber Dene, nosso maestro nos teclados. Então,
2: ao vivo!
1: É brega, vamos embora!

0: Olha, essas palmas estão vindo aqui do nosso WhatsApp também, viu? No estúdio, no WhatsApp. Ai,
1: maravilha.
0: Paulo bacana. Do IPCEP dizendo que programa bonito esse programa do Brega. Muita gente mandando mensagem, mandando áudio. Já eu vou conferir. Jonas Soares, do Jordão, dizendo meu coração é Brega. Valeu, Jonas. Continue mandando. Ô, meu querido Nino, tem um ouvinte aqui que perguntou sobre essas figuras importantes, né, do Brega como vocês. Mas todo mundo lembra sempre de Reginaldo Rossi. Aí o nosso Canidé da Iputinga perguntou se a banda se chama as do Brega. Em algum momento chegou a se apresentar com o Reginaldo? Como foi isso?
2: Não, a gente não chegou a se apresentar com o Reginaldo, mas a gente tinha um bom relacionamento.
0: Como palco,
2: tocou muito em palco com ele aqui, mas nunca fiz nenhuma parceria com música.
0: Ficou faltando.
2: A única banda que eu fiz uma parceria aqui foi Labareda com o Reginaldo Rossi.
0: Labaredas com o Reginaldo Rossi.
2: Com o Reginaldo Rossi. Foi. A música chama... É uma música até de mitólogo, Nosso Ninho de Amor. Você me deixa tão triste com esse teu ciúme. Essa música, quando o Mitó fez, ele realmente fez para o rei. Sim. Mas o rei estava embalado na época, na noite, tinha dado um estouro. E grava hoje, grava amanhã. Então, a gente foi, recebido o convite da Sony Music. E foi aí que eu peguei o gancho. O Reginaldo também era da Sony. Aí foi quando a banda entrou na Sony. Aí eu falei com o produtor Miguel. E a gente fez um disco ao vivo aqui na Expulsão Animais em 99.
0: 99?
2: É, aí Reginaldo participou. Foi a única banda aqui que ele passou aqui dentro.
0: Repita, Nino, por favor, o nome da música.
2: Nosso Ninho de Amor.
0: Nosso Ninho de Amor. De Amor.
2: Canta Labareda e Reginaldo Rossi.
0: Eu tô anotando que depois a gente vai procurar ela.
2: Certo.
0: Antes disso, nossa, Vanildo Cerqueira tá ali nos ajudando demais. Certo. Mas eu quero chamar uma pessoa que tá no telefone também com a gente.
2: Oi.
0: Eita, já achou, é?

0: Tá ouvindo aí? Então presta atenção e fica mais ligadinho agora ainda, porque eu vou dar um bom dia pra ela, agradecer por ela estar com a gente. Essa voz incrível do Brega, não é mesmo? Elisa Mel, seja bem-vinda à Rádio Jornal, bom dia!
1: Olá, bom dia, Natália, querida!
0: Tá no Brega prazer aí com a gente também, Elisa?
1: Prazer estar falando com você, meu amor!
0: Prazer é nosso. Elisa, você é uma peça importante do Brega pernambucano. Conta pra gente como é ter uma vida no Brega, como é pra você ser parte desse Brega.
1: Ô, meu amor, pra mim é um prazer, porque o Brega na minha vida, ele virou, assim, o ar que eu respiro. Além da música, né, viver no meu sangue, o Brega na minha vida virou o ar que eu respiro. É tudo que eu faço, é tudo que eu vivo, é tudo que eu canto. Entende? Então, o Brega pra mim, a importância do Brega na minha vida é imensurável. Imensurável. E é um prazer fazer parte desse movimento novo. É a coisa que eu mais amo na vida.
0: Prazer é nosso de ter vocês fazendo isso, de ter oportunidade de ouvi-los, de conhecê-los e cantar pro povo. E começou muito cedo, né, Elisa, a cantar? Você começou cedinho, mas quando que você caiu no Brega?
1: Era 2020, 2020 para 2021, com a Brega.com. Eu tinha 22 anos.
0: Brega.com, que fez história, que marcou história, que fez muito sucesso e faz muito sucesso ainda, Elisa. E você, claro, teve a honra de participar desse projeto.
1: Com certeza, para mim foi um divisor de águas, porque eu não era da música, não. Eu era da música, mas eu era da música da igreja.
0: Sim.
1: Eu não fazia parte da noite. E depois da Brega.com, eu fui conhecer, além de conhecer o Brega, assim, propriamente eu fui para dentro do Brega, eu fui viver da música também na noite, porque eu não era da noite ainda.
0: Sim. É. Ó, o pessoal tá mandando beijo e abraço aqui pra todo mundo, nossos ouvintes agora. Arlinda da Várzea, mandando um beijo pro pessoal do Chama do Brega, também pra Elisa Mel. Obrigada, dona Arlinda, que mora na Várzea. Elisa, tem uma música sua que eu acho que por onde você vai, o povo pede. Aliás, deve ter várias, né? Mas tem uma que começa com a letra A, que todo mundo sempre fica na expectativa, que é Ânsia. Qual a importância dessa música na tua caminhada, Elisa?
1: Ela representa, assim, ela representa hoje o meu carro-chefe do trabalho.
0: Sim.
1: Porque Ânsia, ela me mostrou pro mundo, né? Pernambuco inteiro conheceu. E hoje, Ânsia é ouvida no Brasil inteiro. Graças à internet, que na nossa época não tinha, né? E hoje, o mundo inteiro conhece Ânsia. Porque além daqui, onde eu gravei aqui, veio companhia do Calypso. E regravou e fez um DVD e levou pro mundo. Calcinha Preta regravou, a Pabllo Vittar regravou. Então, várias pessoas hoje cantam ela. Então, ela realmente é uma música, assim, que ela virou atemporal. Ela é um clássico atemporal, assim, que fez a diferença na minha vida e até hoje faz.
0: Na tua voz, nossa, é um presente pra todos. Vou lhe convidar, Elisa Mel, Banda Chama do Brega, todo mundo que tá com a gente, pra gente ouvir essa música, pode ser? Vamos lá.

0: gente canta junto, não canta? Ai, que maravilha. Seu Rinaldo Soares da Roda de Fogo tá parabenizando pelo programa, tá dizendo que tá maravilhoso. Quantas lembranças, quantas recordações. Elisa, muitas recordações também com essa música, não é mesmo?
1: Eu experimentei ela desse jeito, né? Com o piano, com a orquestra, eu experimentei ela, porque todo mundo gravou ela de todos os jeitos. E eu disse, pronto, ela já foi gravada de várias formas, de várias versões. Agora eu vou fazer meus 20 anos com ela ao piano e com a orquestra, e ficou um trabalho incrível. Mas antes ela é gostosinha também, aquele pregão, que é o jeito que eu faço nos shows.
0: Sim,
1: e
0: claro.
1: Foi só o projeto de canto que também ficou muito lindo.
0: É maravilhoso.
1: Nossa, é incrível, nossa, é incrível.
0: É verdade. Gente, vamos pro intervalo rápido, já já a gente volta.
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0: um prazer muito grande ter a participação do rei Reginaldo Rossi cantando junto com a gente.
1: A honra é toda minha em gravar com labaredas. Esse CD já é sucesso.

0: você não tá dançando agora, tá vivendo errado. Não tem como, não tem como. E o Sampaio não tá dançando, não tá curtindo. E a gente precisa sempre, não é, Nino, celebrar essas figuras importantes, celebrar Chamas do Brega, celebrar a Elisamel, que participou com a gente há pouco. A ligação tava um pouco difícil, então a gente vai renovar numa próxima oportunidade para estar aqui com
1: todo
0: Elisa
1: mundo
0: também,
1: junto.
0: Todo mundo junto, celebrando esses gigantes, esses grandes, como Chama do Brega, e é bom demais. E nós ouvimos então Ninho de Amor, aquela, né, Nino, que tem a participação. Nós ouvimos agora Ninho de Amor com Reginaldo Rossi e Labaredas, isso, né? Com o nosso Mitó. Essa gravação também, olha, bacana demais, né?
1: Agora, 99.
0: Tem vários ouvintes aqui lá no Instagram participando. Eu queria contemplar eles pra gente poder também tocar o que eles estão pedindo. Aquele brega gostoso.
1: Claro, o que ele pedir aí, deve ter, mas ele toca.
0: João Paulo Ferreira botou uma lista enorme de brega lá que ele queria ouvir. Não dá nem tempo pra tocar tudo, mas João Paulo Ferreira, obrigada por estar com a gente e mandar mensagem. Jorge Silva também pediu.
1: Aí meu amigo, compositor.
0: Oh.
1: Compositor de Mão Cheia aqui em Recife.
0: Sabe das
1: coisas. O parceiro de Gino Lieber.
0: É?
1: Teve um ouvinte aí?
0: Tem. Paulo Roberto perguntou, cadê Gino Lieber? Como tá Gino Lieber?
1: Paulo, Gino tá com um problema de saúde e finalmente se afastou da música. Começo de mal de Alzheimer, como nosso amigo Fernando Médici. Então, é uma perca, a gente tá com uma perca muito grande aqui no nosso brega de Recife. Afastou-se Paulo Márcio, perdemos Augusto César, outro que tá fazendo muita falta, e agora o Gino Lieber. E problema de saúde, realmente se apaixonou do pau. O último show que eu fiz com o Gino foi em janeiro, dia 5 de janeiro, em Gigante do Samba. Lá pra cá, realmente ele se aposentou e tá em casa, cuidando da saúde.
0: Ó, a gente vai aproveitar esse momento para desejar saúde, né, gente? Que ele possa, dentro desse quadro, a gente sabe de como um Alzheimer é complicado, mas encontrar também na música, nessas memórias, a força.
1: E ele,
0: não é?
1: E ele além de ser um artista, ele... Foi um dos maiores compositores dentro de Recife, aqui, dentro de Pernambuco. Muito sucesso,
0: o
1: inclusive...
0: O compositor, muitas vezes, não tem o valor, não recebe o valor que deve receber.
1: É,
0: né? O pessoal não lembra tanto.
1: É verdade, mas tem uma música dele que tem várias. E muitas, muitas, mas tem uma que vai ficar para sempre, já vem já em quarta geração. Miúza, magnífico.
0: Miúza, magnífico
1: isso. Lieber.
0: Eu tô percebendo a movimentação de Avanildo Cerqueira. Ele já vai descolar essa pra gente. Miúza, magnífico. Só do nome a gente já lembra, não é? A música já vem à mente. É. Mas eu falei que nós iríamos contemplar também o nosso ouvinte. João Paulo Ferreira, lá no Instagram da Rádio Jornal. Jorge Silva, também participou.
1: Gente,
0: e aí,
1: boa.
0: Ó,
1: meu amigo.
0: Lista enorme de pedidos. A gente separou aqui artigo de vitrine.
1: Ao vivo e a cor, vamos fazer agora.
0: Agora?
1: Agora.
0: Então...
2: Hino de Pernambuco.
0: Eita, então vamos embora ao vivo pra você. Chama do Brega, artigo de vitrine.
2: Vamos detonar.

0: Mais uma ao vivo pra você, é, não é? Com o nosso querido Will Sampaio, que também é vocalista da Chama do Brega. Edna Lima também tá com a gente. Nino, produtor, empresário. E o Kleber Deni, maestro no teclado. É bom demais.
1: É o cara.
0: Quem manda é ele ou quem manda é você?
1: Eu mando, mas ele, segundo, a segunda pessoa é ele. Depois de mim, quem manda é ele.
0: É.
1: A ordem pra ele e ele passa pros outros.
0: Eu tô entendendo. Também ele tá de pé aqui. O povo tá vendo no site ele de pezinho aqui no teclado o tempo todo. Aqui
1: mas
0: tem um benefício.
1: Precisa
0: continuar assim.
1: Fica no palco cochilando.
0: Então fica de pezinho. Qual é a música mesmo que a gente vai procurar, meu querido Avanildo? Que é a outra que você falou pra gente? Miúza? É essa? Bora ouvir.

0: Muito bem, a gente ouve sempre o Brega colocando também a mulher, não é, Edna? Em certa evidência, por exemplo, agora na música que a gente ouviu, Miúza, a mulher falando, não é? Dialogando com o homem, coisa que no passado não tão distante, não acontecia, né? As músicas vinham sempre no masculino. Aí vem o Brega e dá esse potencial todo à mulher, não é, Edna?
1: Isso, hoje a mulher tá com uma força, né? Graças a Deus.
0: Inclusive no Brega.
2: É, exatamente. Eu queria mandar um alô para nosso amigo Augusto César Filho. Vai ter que vir aqui, a qualquer momento.
0: Augusto César agora. Filho, vem para cá.
2: A escalada continua.
0: Boa.
2: Está levando o legado do pai para todo Pernambuco e realmente onde está indo está dando certo.
0: E está nos ouvindo.
2: Marcão Dias está ouvindo a gente, Augusto César Filho.
3: A escalada continua.
2: Conhecido como Guto, como ele fala, a escalada continua.
0: Bom demais. Tem mais música para a gente agora com a Edna Lima, vocalista da banda Chamas do Brega.
2: Essa música aí a gente regravou ela, essa música de banda Calypso.
0: Sim.
2: E estou esperando aqui uma oportunidade para fazer uma participação
0: com Calypso
2: e entrar no estúdio com ela. Mas a Edna Lima mandou bem aí, essa música.
0: E o nome da música?
2: É Marido e Esposa.
0: Agora,
2: também para mulher.
0: Marido e Esposa.
2: Esposa.
0: Ao vivo e a coisa
2: ao vivo,
0: agora,
2: Edna. É,
0: então vamos embora, Kleber Deli.
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0: Bom demais. Edna, como faz pra manter esse gogó assim, essa voz, menina?
1: Cuidado, né? Primeiramente, eu não fumo, não bebo. Eu evito muita coisa gelada, sabe? Aí faz com que a voz fique tinindo, né?
0: Porque, gente,
2: mas
0: isso
2: ela é mais
0: é
2: inspiradora, ela em pé também tá sentada, tá amarrada.
1: E essa música é...
2: Tá amarrada, tô vendo
1: ela. Ela é alta, né? Quando ele falou essa música, rapaz, bom dia! Bom dia, chefinho! Mas não é ele,
0: Ela só começou.
2: Ela tem mais coisa pra mostrar nessa música,
1: gente, porque
2: ela tá amarrada
1: ainda. E a gente tá só acordando. E a gente tá acordando ainda, né?
0: Zé, tem cantor que não gosta muito e sente que a voz ainda não tá daquele jeito.
1: A gente acabou de acordar.
3: Durante o dia também é meio complicado.
0: Quer dizer que hoje daqui. Daqui pra frente só melhora agora, né? Só vai aquecendo.
1: Hoje, isso é só aquecimento.
0: Então a gente já tá fazendo o aquecimento
1: do chefinho, e essa não pode faltar no show.
0: Maravilhosa demais.
1: A gente fez ela no DVD, chamado Brega 26 anos.
0: Já a gente vai parar. Antes disso, quero mandar um beijo pro seu Lula de Maniçoba, que tá dizendo que brega pra ele é como papa pra nenê. Se faltar, ele fica louco. Pra todo mundo aqui, não é mesmo?
2: Ui, cadê a Bia?
0: Um abraço grande. Nossa querida Dona Maria José de São Lourenço da Mata, ela ama a brega, diz que lembra do passado de Valdir Soriano, Miguel Ângelo, Silvinho, são muitas lembranças boas, né? Quem caminha

nessa estrada, e assim como chamas do Brega, para que a gente pudesse estar aqui hoje, né? O Felipe Vasconcelos está perguntando das imagens. Ele está nos acompanhando, Fernando de Noronha. Felipe, hoje com as imagens você nos acompanha lá no site da Rádio Jornal. Estamos lá. Inclusive, ó, vou destacar de novo que o Kleber Dene está aparecendo ali com o teclado, rapaz. É, vai lá para ver que é verdade, que ele está aqui ao vivo.

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1: É brega, é Rádio Jornal, é tudo a ver. Tudo ligadinho, tudo junto, cantando pra você, pernambucano. Um alô pro nosso querido Antônio Carlos da Iputinga. Tá mandando um abraço pra todo mundo.
2: Gente boa, nosso gente amigo boa também. Demais, Antônio Carlos. É? Antônio Carlos, diz ao comando aí que dia 3 a gente tá lá, todo mundo chama do brega.
1: Opa,
2: e família.
1: Olha aí.
2: É
1: isso aí.
2: Já, aniversário já. Do Fernandes, dia 3.
1: Já a gente Detano. Passa a agenda completinha, a rede bem, social aqui. Okay? Porque ainda dá tempo de cantar um pouco.
2: Vamos cantar o quê? Vamos cantar. A outra. A dona Elza fez canta essa música aí, uma homenagem ao homem que tem duas mulheres, é três, uma coisa assim.
1: Numa sexta-feira.
2: É, né? Exatamente.
3: Então, não dá
2: pra escuta só a letra, escuta a letra.
1: A outra.
2: Bora, maestro.
3: Chama do Brega, a mais apaixonada do Nordeste. Essa.

0: chamando o breve.
1: Bom demais, ainda dá tempo para ouvir nosso querido Will. O povo tá pedindo nossa canção, Elisibe Leonel. Será que dá nossa canção?
2: Dá. Outro é mais um hino da Chama do Brega também.
1: Ele disse, hino é esse, eu quero esse. Tá vendo?
3: Mas é outro também, essa nossa canção foi gravada em 2002.
1: 2002.
3: 24 anos, até hoje, e artigo vitrine em 2003. E até hoje são músicas que não posso faltar no show. Pode.
1: E nem pode faltar aqui também.
3: Também não.
1: Então, vamos embora. Nossa canção. Especial.
2: Vamos especial pra tua carinha Modas. Tá escutando a gente aí? Ô, tua carinha, essa é pra tua.

0: mais sucesso do Chama do Brega.
1: Bom demais. E o tom vai lá nas alturas, né?
0: É.
1: Que maravilha.
0: As músicas da Chama geralmente são todas assim, né, tio?
1: É pra emocionar, é pra tocar no coração. Gente, vamos passar agenda, rede social. E aí, Nino? Tá lá no Instagram? Como tá? Como é?
2: Vou passar agenda e o Instagram é com o Will e
1: Danilo. Vamos embora.
2: Agenda. Agenda, nós estamos amanhã. Amanhã é sexta-feira, né?
1: Sábado.
0: Amanhã é sábado.
2: Eu tô voltando atrás. Amanhã nós estamos em Ribeirão fazendo nosso show, nossa apresentação. E no domingo nós estamos fazendo Clube das Paz.
1: Boa.
2: Lá com Tom de Pádua, Chama do Brega e Orquestra das Paz.
1: Muito bem.
2: Começa meu dia, amanhã de sol. E saio das Paz, vou para o Clube Ferroviário.
0: De Afogados.
2: Lá em Afogado. Lá nós temos Chama do Brega, tem o Will Nuance, tem mais duas bandas lá, mas nosso show vai ser realmente completo.
1: Todo mundo convidado para dar continuidade. Porque o programa vai embora, mas você pode encontrar Chama do Brega no show.
2: E amanhã de sol começa meu dia no Clube da Chai, nas Paz.
1: E lá no Instagram, não é, Edna?
3: Sim, sim. @ Chama do Brega Oficial, segue lá. @ Chama do Brega Oficial. Você vai ficar por dentro de todos os shows, né, da agenda e também todo o nosso trabalho. E também vai encontrar todos os integrantes da banda. Facinho, @ Chama do Brega Oficial.

0: agenda você encontra lá.
1: Muito bem. Edna, Will, Nino, nosso querido Kleber dele, dá um, mais um sonzinho pra gente. Eita, isso tudo é pra dizer que a gente se encontra já já em breve, viu, gente? Ainda mais sucesso pra vocês, Nino.
2: Obrigado, viu,
1: por estarem com a gente.
2: Obrigado
1: por fazer esse programa lindo, vir aqui, olha, com o coração aberto pra cantar, pra fazer a gente lembrar.
2: Quando precisar, feliz, manda as ordens.
1: Então a gente chama já já. Um abraço, viu?
0: Beijo, beijo.
2: Um abraço, meu amigo Batista do Bela Vista, ligando pra mim aqui agora. O presidente
1: Batista
2: do Bela Vista está aqui ligando ao vivo e a cores.
1: O homem não para.
2: Veinho, dia 30 nós estamos aí, eu esqueci, mas lembrei agora. 30 de agosto está lá. Labareda, Chama do Brega, Ribamar José e Tom de Padre.
1: Muito
2: Bela
1: bem.
2: Vista. Ok, velho?
1: Tá obrigado, certo. Natália. Um ótimo fim de semana para todo mundo, com muito brega, com muito amor, muita paz. Até segunda-feira.
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4: 2:58.
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5: Começa agora o Passando a Limpo. Muito bom dia a todos. 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Você pode acompanhar também pelo YouTube. No YouTube, você acompanha pelo canal Rádio Jornal, pelo canal JC Play... que daqui a pouquinho vai estar disponível aqui pra gente. Ô Fernando Castilho, muito bom dia. A gente está também com Maurício Garcia hoje. Maurício Garcia, que não está aqui no estúdio, porque está trabalhando para pagar os boletos dele. Romualdo de Souza também conosco. Romualdo, você não está em Brasília hoje, ou está em Brasília?
6: Eu estou na Serra dos Morgados, no sertão da Bahia, a 125 quilômetros de Petrolina.
5: Serra dos Morgados, né? Rapaz!
6: É uma região produtora de café especial, que está despontando no Brasil todo, e eu fui convidado exatamente para participar da análise desses cafés. Ou seja, os melhores cafés que eu tenho ouvido falar recentemente, e eu sou um dos escolhidos para experimentar esse café. É como diria minha avó Joana Francisca da Conceição, é ou não é uma dádiva?
5: Coisa boa, é uma dádiva. Você, por favor, você melhore ainda isso e traga café para a gente quando você vier daí.
6: Vou levar, segunda-feira eu levo.
5: Você passa por Pernambuco?
6: Passo por Pernambuco, aliás, Recife? Passo pelo Recife, porque do Recife eu vou a Taquaritinga do Norte, que tem o Festival do Café no próximo fim de semana.
5: Ótimo, que aí você já deixa café comigo. Ô, Castilho, Maurício Garcia, você tá pelo mundo, né?
7: Estou de novo essa sexta-feira em Aracaju. Eu tenho feito muito trabalho aqui e estou por aqui essa sexta-feira.
5: Muito bem. Faça isso que é bom para pagar boleto. O Fernando Castilho...
8: Estou no Recife, aqui no estúdio da Rádio Jornal.
5: Você está no estúdio da Rádio Jornal? Está no Recife, não está? Só queria confirmar isso. Deixa eu começar aqui. A gente vai falar sobre a chapa de Raquel Lira, porque tem... não tem uma definição, mas tem um encaminhamento para uma definição. Tem um encaminhamento forte para uma definição, tá? Vamos falar sobre isso. Inclusive, está na coluna Cena Política. Quer se antecipar? Vai lá na coluna Cena Política, que já está lá no JC, está lá. Terezinha Nunes também escreveu isso, está no JC e está no blog da Terezinha, que é o blog delas. Escreveu também sobre o mesmo assunto. A gente estava apurando junto ontem, ela apurou como é que foi uma reunião que aconteceu e tudo. Eu peguei umas informações depois também. Tem informação na coluna Cena Política e tem informação com a Terezinha Nunes também. Sobre uma reunião que aconteceu. Não é aquela reunião que aconteceu no Palácio não, tá, gente? Que teve uma reunião que aconteceu no Palácio, que a gente passou o dia aqui acompanhando, que tinha deputados do Progressistas, do PP, tinha prefeitos do PP, Eduardo da Fonte foi para lá, disseram que Miguel Coelho estava por lá também, num outro espaço, e que depois participou também na conversa. Bom, não é essa reunião. Aconteceu uma outra reunião depois. Essa outra reunião depois... Eu vou contar para vocês daqui a pouquinho o que foi que aconteceu. Mas eu quero primeiro saber de Romualdo uma coisa. Romualdo, Michele Bolsonaro aceitou o pedido de desculpas de Flávio Bolsonaro. A paz reina na família Bolsonaro, Romualdo de Souza, pelo menos nas últimas 12 horas?
6: Pela declaração da ex-primeira-dama, ainda não. Ainda é preciso um encontro para a gente, segundo ela, aparar algumas das arestas e rever alguns pontos. Mas, pelo menos, ela aceitou o pedido de desculpas feitos pelo pré-candidato à presidência da República. Flávio Bolsonaro foi instigado pelo presidente do PL, Valdemar Costa Neto, a correr nas redes sociais e pedir desculpas a Michele, porque a convenção vai acontecer agora no fim de semana e não pegaria bem ele fazer a convenção do lançamento da sua candidatura à presidência da República, estando brigado com a mais importante política do campo feminino no Partido Liberal. Então, Flávio Bolsonaro foi lá, gravou um vídeo, pediu desculpas, admitiu que houve erros e que jamais trataria mal uma mulher que é a esposa do seu pai. E aí a Michele ficou em silêncio. Imediatamente a turma do Deixa Disso correu atrás da ex-primeira-dama, inclusive a senadora Damares Alves. Damares ligou para Michele e Michele disse: olha, eu estou da Maroca, eu estou pensando se faço ou não faço esse vídeo. E aí Damaroca falou assim: minha querida, faz logo esse vídeo. Então ela gravou um vídeo em que, de certa forma, admite que todos erramos, ainda bem que todos erramos, e que agora é hora de pensar em mudanças para o país. Esse é o ponto importante. Paradas as arestas, ela diz o seguinte: agora é importante que a gente sente, ainda bem que tem que sentar, para conversar, nem que seja uma conversa rápida. Eu já tinha dado até uma dica, porque o Flávio Bolsonaro não pode ir na casa de Michele. Michele não vai na casa do Flávio. Entre um e outro, entre um caminho e outro, tem um posto de gasolina e que tem uma cafeteria bem discreta. Eles poderiam tomar ali um café e resolver logo o que tem que ser resolvido. E o que tem que ser resolvido? Primeiro, Flávio ainda vai tentar hoje com Michele para ver se leva a ex-primeira-dama para a convenção. Eu, particularmente, acho que é mais fácil botar Lula como vice de Flávio do que Michele Bolsonaro aparecer na convenção nesse fim de semana.
5: Meu Deus, tá bom, tá certo, Romualdo. Vamos esperar, né? Vamos ver, quem sabe não aparece agora. Realmente, assim, a informação que a gente tem é que... Rapaz, e a briga começou numa coisa tão... tão boba, assim. Você começa uma briga assim, porque...
7: Não, a briga é antiga, Igor.
5: Não. Não, é porque é o seguinte, a briga dela com os filhos, tudo, é muito antiga. Mas Flávio sempre foi um ponto diferente em relação a isso. Ela sempre, de todos os filhos, ela teve uma relação melhor com Flávio. Aconteceu uma coisa por conta de visita, uma briga por conta de visita a Jair Bolsonaro, que era limitada, e eles brigaram por conta disso com a filha de Michele e tudo, e com o Flávio, agora recentemente, com o Jair Bolsonaro já preso. Então, assim, agora recentemente, quando Jair Bolsonaro já estava preso, aí foi quando, assim, foi o gatilho que começou toda essa confusão. Mas a relação dela com os filhos sempre foi muito ruim, menos com Flávio. Com Flávio era a que tinha uma relação ainda muito tranquila com o Flávio. Aí começou essa confusão por conta de um desentendimento numa visitação. Mas estão resolvendo. Vamos ver. Tem tarifa, né, Castilho?
8: Pois é, o Brasil hoje está sendo mais uma vez punido, né? Na verdade, o Brasil tem sido um dos principais alvos do protecionismo dos Estados Unidos na figura de Donald Trump. Não é nem dos Estados Unidos, na figura do Donald Trump.
5: Sim.
8: Ano passado, nós

0: Tivemos aquele evento, aquelas brigas todinha, e quando as relações estavam muito ruins, né, não havia sequer um canal de comunicação. Ontem não. Ontem o governo americano decidiu taxar em 12,5% os produtos brasileiros, sob uma alegação bastante curiosa: falha no combate à prática de trabalho forçado em setores produtivos. E aí não só o Brasil, mas outros 59 países. Aí quando você vai olhar, tem uma coisa interessante, é preciso esclarecer isso hoje, Igor. As tarifas que hoje pesam sobre o Brasil resultam de investigações bem distintas, né? No caso de 25%, como a gente sabe, começou a valer agora no dia 22, na quarta-feira. Sim. É aquela investigação que foi aberta no ano passado, em julho do ano passado. E aí tem aquela série de produtos, inclusive aquela pressão do Pix. E são, apesar dessa decisão de hoje, de quarta-feira, tem 210 itens que foram poupados. No caso de hoje, essa de 12,25, tem uma coisa curiosa. Ela tem origem na investigação sobre o trabalho forçado que os Estados Unidos teriam feito em 60 países. O caso brasileiro tem uma coisa bastante curiosa, e eu vou ler aqui para vocês. Por que é que o Brasil está sendo punido? Porque teria sido encontrado na investigação dos Estados Unidos trabalho forçado na indústria do alumínio, do algodão, produtos eletrônicos, baterias de lítio e tabaco. Quando a gente vai olhar isso aí, alumínio, nós estamos falando da exploração de bauxita. Indústrias internacionais grandes trabalham automatizadas, não há muita informação sobre o que é que aconteceu isso.
1: Agora, só Castilho, vamos lá, só para a gente entender, porque para
0: o ouvinte.
1: Vamos lá, para a gente entender. Tem uma taxa que foi aplicada, que é aquela dos 25%.
0: Pronto, já está valendo desde quarta.
1: Está valendo desde quarta-feira. De ontem para hoje foi anunciada uma outra taxa, e essa taxa é em cima de trabalho, é por causa do trabalho escravo, de trabalho análogo à escravidão.
0: 12,25%.
1: Só que é o seguinte, não é porque o Brasil tem trabalho escravo, é porque o Brasil compra de países que, segundo os Estados Unidos, tem trabalho análogo à escravidão.
0: E aí, quando você olha isso, você vai ver alumínio. A gente não compra, a gente exporta.
1: Certo.
0: Não é bem. Algodão, nós somos um país hoje exportador de algodão. Nós não compramos algodão de país nenhum. Nós hoje somos exportador de algodão numa indústria de algodão que é altamente um agronegócio de ponta.
1: Sim.
0: O Brasil é o país mais moderno da produção hoje de algodão. Certo. E aí tem eletrônicos entre os chineses. E aí eu acho que aí é o motivo principal aqui. Baterias de lítio. Baterias de lítio são as baterias que são usadas por empresas que fabricam carros no Brasil, especialmente carros pesados, caminhões e ônibus, a coisa, que vem da China. Então, a bateria de lítio, que, por exemplo, que está na base de caminhões e ônibus, vem da China, a bateria de lítio. E tabaco, que é uma indústria concentrada no Rio Grande do Sul, que teve alguns casos no passado, e os Estados Unidos pegam isso entre 21 e 25%. Do ponto de vista técnico, do ponto de vista de argumentação, o Brasil até é um dos poucos países que desenvolveu uma legislação e tem uma fiscalização até dura.
1: Sim.
0: Mas essa conversa, eu venho dizendo e venho escrevendo na coluna, essa conversa dos Estados Unidos, essas punições dos Estados Unidos, é tudo menos economia. É política. Algum
1: Sim.
0: dia, o presidente Donald Trump chegou e disse: olha, no meu novo mandato, eu vou punir todo mundo e vou arrecadar o que for possível.
1: É porque
0: e
1: tem aí, muita gente que está procurando lógica, né?
0: Procurando lógica, assim, não
1: procurando
0: tem
1: lógica. Ah, qual é a lógica não da tem. Punição que o Trump... Na verdade, ele está inventando qualquer desculpa
0: para
1: poder arrecadar, para poder aplicar a taxa que ele está aplicando. Então, assim, na verdade, ele procura qualquer desculpa. Gente, sabe aquela frase que eu repito sempre aqui no programa? No fim do dia, a única coisa que importa para Trump é a imagem dele e o dinheiro. É o dinheiro e a imagem dele. O resto, ele inventa. Sabe aquela coisa de... aquela música, como é? O Nosso Amor a Gente Inventa?
0: É.
1: Pronto, é isso. Assim, o resto ele inventa. O resto ele inventa. Então, assim, tem hora que a invenção é por causa de Jair Bolsonaro, tem hora que a invenção é por causa de trabalho escravo, tem hora que a invenção é por causa, sei lá, da barba do Lula, qualquer coisa. O que, na verdade, tudo isso é uma invenção, porque ele não está

0: nem aí para nada disso. São assuntos importantes? São. A questão da família Bolsonaro, o judiciário no Brasil, são assuntos importantes? São assuntos muito importantes. Isso importa para Trump? Não. Isso não importa para Trump. O que importa para Trump é o dinheiro e a imagem dele. O resto é essa coisa de o nosso amor a gente inventa. Mas a gente vai falar bastante sobre isso ainda, que a Eliane Cantanhede entra com a gente daqui a pouquinho para trazer isso, para falar sobre isso. O Maurício Garcia, tem pesquisa vindo por aí para Pernambuco. Semana que vem tem Quest aqui programada já, inclusive queria dizer que dia 28 é terça-feira, tá? Terça-feira.
1: É registrada já, né?
0: Já está registrada, está programada e terça-feira o Guilherme Russo da Quest já está, inclusive, agendado com a gente para conversar com a gente aqui sobre a pesquisa. Agora, Maurício, por que aqui demorou tanto para acontecer uma nova pesquisa? Tem a ver com Copa do Mundo, o pessoal espera passar a Copa, tem a ver com as convenções que vão acontecer agora? Como é que vocês planejam essas coisas quando vão fazer assim? Tem muita gente que diz, rapaz, por que demorou tanto para fazer uma outra pesquisa em Pernambuco?
1: A gente tem que levar em consideração que as campanhas, com certeza o núcleo de campanha que já está trabalhando de Raquel, o núcleo de campanha que já está trabalhando de João, já estão fazendo pesquisas regularmente com uma frequência muito grande, direto, tanto quantitativas quanto qualitativas. Eles têm informações, né? O que demora um pouquinho é, de fato, a divulgação dessas pesquisas. E a divulgação, o que se espera muito para alguns institutos e daí principalmente dos financiadores das pesquisas, que é quem banca de fato a pesquisa, é o timing, é o tempo da eleição, é o cronograma da eleição. Então agora, com a definição oficial de quem são os candidatos, até por exemplo, para ter um desenho mais fiel de quem ser, porque também não só vão levantar números para governador, mas vão levantar também para senador. E com essa indefinição toda que tem, ao invés de tentar ficar mostrando 5, 6, 7 simulações possíveis e combinações de candidatos apoiados de um lado, apoiados do outro, tenta fazer intensidade das pesquisas são mais depois das definições oficiais. Então, a partir de agora, que a gente vai ter um fluxo maior. Apesar que pesquisas também, nos últimos semanas, o que mais não falta são números aí pipocando. Mas a gente tem que levar em consideração também aquelas mais sérias, aquelas que têm tradição, e espera-se de fato um pouco. A Copa do Mundo acabou, de fato é uma coisa que passou no tempo, as pessoas agora vão começar a focar na política, todo mundo vai falar, a gente fala sempre de política, mas a opinião pública como um todo vai dar mais atenção à política, então é um momento mais propício para isso.
0: Ô Maurício, antes de eu falar aqui no assunto do candidato ao Senado aqui, que eu vou entrar nesse assunto agora, mas você sempre está ali fazendo pesquisa e tem uma coisa que... Você trabalha com isso, né? E tem uma coisa que o pessoal comenta muito, que diz assim, olha, o pessoal está fazendo pesquisa agora, mas a maior parte da população nem está preocupada com eleição, a maior parte da população nem lembra que vai ter eleição esse ano. A gente está aqui discutindo política o tempo todo, tem um público grande que acompanha isso, mas a maior parte da população só se engaja realmente quando está se aproximando a eleição. Quando é que começa esse engajamento realmente da população que não acompanha política normalmente entrar de vez no assunto e começar a acompanhar e a discutir por causa do voto? Tem um tempo assim, dizer uma semana antes, um mês antes, quanto?
1: Não, o assunto, a política, a eleição em si virar assunto de fato na cabeça das pessoas é quando começa a propaganda eleitoral gratuita, quando começa o guia eleitoral na televisão e no rádio. Aí sim as pessoas vão estar sendo inundadas por isso, por propaganda, porque daí uma semana antes a propaganda em si já é liberada e a veiculação pelo horário eleitoral gratuito começa uns dias depois. Mas aí sim, quando começar isso, que é na virada de agosto... final de agosto, segunda quinzena de agosto, começa o programa eleitoral gratuito. Aí sim as pessoas, gostando ou não, elas acabam sendo inseridas no mundo eleitoral e sabendo quem que está com quem que falou com o quê, né? E acompanhar também as redes sociais aí dos seus candidatos. Aí começa, porque daí começa, mesmo que ela não goste muito de um determinado candidato, né, o eleitor dela, mas se disserem que alguém fez tal coisa, daí começam as denúncias, aí começam as acusações, promessas não pegam, as pessoas querem de fato é ação, né? Então, aí começa de fato esse clima eleitoral, é quando começa o guia eleitoral, a propaganda eleitoral, que são coisas diferentes, uma semana de diferença, mas aí sim, quando se vira a chave na cabeça do eleitor com relação à eleição, aí quase que generaliza esse tema de eleição.
0: Então, a partir do dia 16 de agosto, 17 ali, de 16, 17 de agosto, quando começa ali o período realmente de campanha, é que as pessoas começam a entrar no clima. Muito bem. Deixa eu lembrar aqui que a gente tá ao vivo aqui em vários canais, inclusive hoje pelo YouTube também, tudo, mas inclusive já estamos no YouTube, tá? No canal Rádio Jornal, mas inclusive hoje estamos também pelo JC. Mandar um abraço pro pessoal do JC no Instagram, tá nos acompanhando também ao vivo no Instagram do JC. Grande abraço para todos vocês que estão nos acompanhando aqui pelo Instagram do JC. O seguinte, ontem aconteceu uma reunião, a gente acompanhou, trouxe informações sobre essa reunião aqui no Palácio do Campo das Princesas. Uma reunião, os prefeitos e os deputados estaduais e federais, os deputados do PP foram convocados para uma conversa lá no Palácio do Campo das Princesas. E aí chamaram o Eduardo da Fonte, que é o presidente da Federação União Progressista e do Progressistas, e chamaram também o filho dele, o Lula da Fonte. Foram depois, na sequência. E aí, nessa reunião, teve uma proposta que surgiu lá. Essa proposta era uma proposta de 3 candidaturas avulsas para o Senado. Olha, para você que está acompanhando, é o seguinte. Miguel Coelho, que é do União Brasil, e Eduardo da Fonte, do Progressistas, eles estão disputando uma indicação para uma vaga de candidato ao Senado na chapa de Raquel Lira. E está uma disputa danada, porque os dois estão na mesma federação, é a Federação União Progressistas, Progressista. O Eduardo da Fonte, ele é do PP e ele é o presidente da Federação União Progressista em Pernambuco. E aí o que é que acontece? Ontem aconteceu essa reunião. Foi proposto isso. E o progressista não aceitou. Progressistas não aceitou. Disseram, não, olha, a gente já fez uma votação interna e o Eduardo da Fonte é o indicado para ser o candidato ao Senado. Então não tem isso de ter 3 candidatos, até porque, gente, 3 candidatos, convenhamos, é uma ideia meio complicada, sabe?
2: Eu vou fazer uma pergunta a você, meu. Chegou a ser proposto.
0: Chegou.
2: Isso foi ser uma conversa. Chegou. O que você está me dizendo é o seguinte: no meio de uma conversa, alguém teve essa brilhante ideia.
0: Foi.
2: É sério.
0: E assim, é o seguinte: não tem nenhuma lógica.
2: Claro.
0: Não tem lógica jurídica, porque juridicamente isso é muito difícil de amarrar. Tá? É muito complicado você amarrar isso juridicamente. Não tem lógica política, porque você vai, na verdade, prolongar e talvez até acirrar e aumentar a briga que você tinha, você vai aumentar isso. E não tem lógica eleitoral, porque você vai dividir voto ali entre 3 e não se elege ninguém. Então, assim, não faz sentido. Não tem sentido jurídico, político nem eleitoral. Ponto. Isso foi recusado. Imediatamente isso foi recusado pelos que estavam lá presentes e tudo, e o próprio Eduardo da Fonte, que estava lá, também disse, olha, isso não vai ser possível. Aí surgiu um outro ponto ali, uma outra pauta na reunião. É uma segunda pauta da reunião, que foi o seguinte, disse, olha, a Federação União Progressista marcou a convenção para o dia 5 de agosto. E a convenção da governadora, a convenção do PSD, é no dia 2 de agosto. Como é que a governadora vai fazer a convenção dizendo que ela, sem poder dizer que conta com o apoio ou que não conta com o apoio da Federação União Progressista, se a Federação União Progressista só vai fazer a convenção 3 dias depois? E aí a equipe do governo disse, olha, é muito chato vocês fazerem uma convenção depois, a gente precisa resolver isso. E aí surgiu a seguinte ideia, vamos fazer o seguinte, vamos amarrar as atas. Certo? A gente amarra as atas, o texto das atas. A ata da convenção do PSD, da convenção da governadora, vai dizer nessa ata, vai dizer que uma vaga para o Senado é da Federação União Progressista, e a ata da convenção da Federação União Progressista vai dizer que apoia a governadora Raquel Lira.
2: Isso no domingo 2 de agosto.
0: Domingo 2 de agosto. Pronto. E aí, ok, vamos fazer essa reunião. Essa reunião não foi a reunião de manhã. Essa reunião aconteceu ontem, já à noite, começo da noite ontem. E entrou pela noite essa reunião. Não foi uma reunião com a governadora, mas foi uma reunião com os advogados do PSD, advogados do partido da governadora, que se reuniram com representantes do PP, inclusive com Eduardo da Fonte, Lula da Fonte e outros representantes ali do Progressistas, da Federação União Progressista. E aí, nessa conversa, nessa segunda reunião, fecharam esse texto. Que aí o texto de uma convenção diz que vai apoiar, o texto da outra convenção diz que garante a vaga para a Federação União Progressista. Não fala em nome, não diz quem seria. Aí a gente tem que voltar para um momento anterior, onde aconteceu uma reunião da Federação União Progressista, que votou e escolheu Eduardo da Fonte para ser esse indicado. Então, a Federação União Progressista já tinha indicado o Eduardo da Fonte. E ontem, nessa reunião, que já aconteceu à tardinha, à noite, já de noite, nessa reunião, ficou ali amarrado o texto para um lado e para o outro, de que a federação vai apoiar Raquel e Raquel garante que uma vaga é da federação. Como todo mundo sabe que foi escolhido o Eduardo da Fonte na federação, então provavelmente vai ser o Eduardo da Fonte. Por isso que estou dizendo, a possibilidade maior hoje... provavelmente será o Eduardo da Fonte. Como eu já vinha dizendo isso, inclusive na coluna Sendo Política, por questões jurídicas, regimentais, estatutárias... Então,
2: e burocráticas. Assim,
0: burocráticas e também políticas. Era o Eduardo da Fonte, já. E agora isso se reforça. Deve ser o Eduardo da Fonte o candidato, e aí garante... a Federação União Progressista dentro do... Miguel Coelho, ele continua dizendo que é candidato, ele não retirou a pré-candidatura. Provavelmente ele não vai retirar a pré-candidatura, ele vai seguir aí para algum outro entendimento, não sei. Não sei realmente o que é que ele vai fazer, mas nesse momento o que se tem é isso, tá bom? Isso é uma apuração de Terezinha Nunes... Deixa eu aqui deixar bem claro, isso é uma apuração ontem de Terezinha Nunes, eu também participei dessa apuração, eu também fiquei ontem até 9 da noite fazendo ligação e recebendo ligação e fazendo ligação para entender como é que foi tudo isso foi construído, mas é uma apuração de Terezinha Nunes de ontem, que está no JC de hoje, e tanto na coluna ali com a Terezinha Nunes, como na reportagem com a Terezinha Nunes, como na coluna Cena Política também.
2: A reunião do dia 5 do Progressista mantém, não? Não,
0: aí a ideia é que, assim, a partir do momento que confirmarem, porque esses textos foram feitos, foram amarrados, mas falta ainda confirmar a governadora dar o aval, dizer ok,
2: então não seria mais necessário fazer uma reunião no dia 5.
0: Não, aí se tudo for amarrado, a ideia é que seja feito tudo no dia 2. E aí a convenção da Federação União Progressista é feita no dia 2. Agora, isso tem que ser resolvido até domingo, porque pelo estatuto da federação, a convenção tem que ser convocada, tem que fazer uma convocação para essa convenção com 7 dias. Eu soube que tem que ser 7 dias. Então tem que ser resolvido nesse fim de semana. Precisa resolver nesse fim de semana. De hoje para amanhã deve resolver se fica assim ou não. E aí remarca a reunião da convenção da Federação União Progressista. Mas, por enquanto, é isso. Lembrando aqui a apuração da Terezinha Nunes junto com o JC. E Pedro Beja teve muito ontem também. A Mariana Souza também participou bastante dessa apuração ontem no JC. Para a gente trazer essa informação tanto no Jornal do Comércio de hoje... como também aqui na Rádio Jornal.
2: Eu queria registrar uma coisa aqui. Terezinha disse que passou 5 horas.
0: 5 horas na convenção do PT.
2: Não foi? Pedro Beja ontem passou 5 horas e 30 nessa reunião do Palácio. Então nós temos uma disputa agora de que a cobertura política tem que envolver pelo menos 5 horas do repórter para trabalhar. Terezinha passou 5 horas, Pedro Beja passou 5 horas e meia esperando essa resposta.
0: Menos de 5 horas é
2: você Nutella. Não consegue
0: pra
2: informação.
0: Para ser raiz tem que ser mais de 5 horas.
2: Pois viu? É, agora.
0: Romualdo, é. Para a gente já ficar sabendo. Para ser raiz, não é... Não, estou brincando. Mas agora só pedir uma coisa assim, quando tiver cobertura assim, 5 horas, convenção e tudo... Arranja uma aguinha, né, pro pessoal, porque fica difícil. Tem que distribuir uma aguinha também pro pessoal, mandar uma água, um biscoitinho também, porque o pessoal fica lá numa... É difícil. Vamos com a Eliane Cantanhede agora, vamos embora.
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0: Eliane Cantanhede, bom dia.
4: Bom dia, Igor, colegas, ouvintes.
0: Eliane, você já participou de cobertura que você fica lá e o pessoal não dá nenhuma aguinha para você? Você fica lá horas esperando e não vem nem uma aguinha, um biscoitinho para a pessoa esperar?
4: Bem, imagina quando não existia celular, né? A gente ficava na porta do Palácio do Planalto, em pé, no sol, horas e horas, sem água, sem nada.
0: Pois é, ossos do ofício. Eliane, o novo tarifaço de Trump empurra o Brasil para a China e novos mercados. E aí vai custar caro para Flávio Bolsonaro. Por quê, Eliane?
4: Olha, esse novo tarifaço, né, que a gente já vem falando aqui na Rádio Jornal desde lá de trás, na verdade, somam 37,5% sobre as exportações brasileiras, de vários produtos brasileiros. Quer dizer, uns vão ter a dupla taxação, outros vão ter uma taxação, alguns estão isentos nos dois casos, mas o fato é o seguinte, o Trump está taxando o Brasil em 37,5%. 25% por causa da seção 301, que é a alegação, né? A alegação, inclusive, cheia de mentira, é de que o Brasil pratica concorrência desleal com os Estados Unidos. Imagina, os Estados Unidos são superavitários nas relações comerciais com o Brasil. É um pretexto tosco. E ontem saiu finalmente os 12,5%, que não foram só para o Brasil, mas para em torno de 60 países mundo afora, né, sob a alegação dos Estados Unidos de que esses países praticam trabalho forçado. E isso causa também concorrência desleal com os produtos americanos. Só que o Brasil, na OIT, que é a Organização Internacional do Trabalho, o Brasil é sempre valorizado, respeitado pela legislação trabalhista, né, que é considerada uma das mais avançadas no mundo. Claro que você tem, trabalhadores ganhando muito pouco no Brasil, a gente sabe disso, e tem trabalho escravo também, né, tanto assim, análogo à escravidão, mas os órgãos federais e os órgãos estaduais estão sempre em cima, a gente está sempre lendo descobertas de pessoas que são tratadas não como trabalhadoras, mas como escravas. Enfim, isso é uma pancada no Brasil, né? 37,5% de tarifação é uma pancada enorme para o Brasil, tem um desgaste enorme para grandes setores, e esses grandes setores são empregadores de mão de obra muito importantes no Brasil. Portanto, essa pancada do Trump afeta empresas, afeta famílias, né, dos trabalhadores, e afeta também a economia do Brasil. Mas o que isso vai produzir, e já vem produzindo desde o tarifaço de 50% no ano passado, né? O Trump está empurrando o Brasil para o colo da China, empurrando o mundo para o colo da China, né? E para outros mercados, novos mercados. O Brasil está abrindo muitas frentes, por exemplo, na Ásia, né? E a Ásia tem dinheiro e é grande compradora. Mas vai custar caro, como você disse, vai custar caro, sim, para o Flávio Bolsonaro. Porque tanto que ele próprio, né, Igor, ele próprio viu que isso atinge a candidatura dele e foi para os Estados Unidos tentar reverter a ação do Eduardo Bolsonaro, irmão dele, dele próprio, pelas tarifas. Ele disse, não está ajudando, só está atrapalhando a minha candidatura, e pediu para os Estados Unidos adiarem o tarifaço para depois das eleições, mas... não deu certo, não, e isso vai cair no colo dele. Que ninguém esquece que quem está por trás dos tarifaços do Trump contra o Brasil desde o ano passado são os irmãos Bolsonaro, né? Isso custa caro na campanha.
0: Eliane Cantanhede, na Rádio Jornal. Romualdo de Souza.
5: Eliane, bom dia, como vai? Tudo bem, Eliane? Olhe, nesse, digamos, recuo de Flávio Bolsonaro, de pedir desculpas em público a Michele Bolsonaro, e Michele aceitando o pedido de desculpas, dizem aqui em Brasília, Eliane, que tem um quê do ministro André Mendonça. André Mendonça é muito grato a Michele Bolsonaro, que trabalhou pela indicação dele ao STF. Então, para dar uma fragilizada no Flávio Bolsonaro, André Mendonça foi lá e mandou investigar o repasse de verbas do Vorcaro para o filme do Jair Bolsonaro. O que você apurou nesse sentido? André Mendonça deu uma força em favor de Michele Bolsonaro nesse período de apuração?
4: Oi, bom dia, Romualdo. Olha, ontem o Flávio teve uma boa e uma má notícia, né? A boa notícia foi essa de que a Michele Bolsonaro acatou o pedido de desculpas dele, aliás, um pedido de desculpas que demorou um mês, né? Exatamente um mês. O Flávio Bolsonaro demorou um mês para pedir desculpas, mas gravou um vídeo meio a contragosto, pedindo desculpas. A Michele acatou, né? E agora os dois estão programando um vídeo conjunto, dos dois juntos, mostrando ali união da família e do bolsonarismo, mas parece tarde demais, né? É uma boa notícia, mas parece tarde demais, porque quem vai acreditar que a Michele está indo com toda a força para a campanha e que não existe mais nada entre eles de briga? Claro, aquele ataque da Michele é um ataque sem volta, né? Ela pode até participar da campanha, mas o bolsonarismo está rachado e isso é inegável. Mas você me pergunta do André Mendonça. Quem teve muito a ver com essa reaproximação, ou tentativa de reaproximação da Michele com o Flávio, foram duas mulheres. Uma, a Damares Alves, né, a senadora Damares Alves, que é muito próxima, muito ligada da Michele, né, também evangélica e é muito ligada a ela. E o segundo personagem foi a Celina Leão, que é a governadora do Distrito Federal e é candidata a permanecer no cargo. As duas, sim. O André Mendonça, né? Ao contrário, o André Mendonça estava sendo muito, assim, questionado, porque são três senadores enrolados com o Master e com o Vorcaro. Um é o Jax Wagner, do PT, que teve a operação da Polícia Federal. O outro é o Ciro Nogueira, que foi chefe da Casa Civil do Bolsonaro, que teve também a operação da Polícia Federal. Mas e o Flávio? O Flávio pediu 134 milhões para o Vorcaro, né? E até agora não teve nenhuma investigação. E ontem o André Mendonça, que foi indicado para o Supremo pelo Bolsonaro, pelo Jair Bolsonaro, decidiu que sim, a abertura de investigações sobre o Flávio Bolsonaro aí no enrosco do Banco Master e do Vorkaro. Então, a partir de agora, Flávio Bolsonaro está sendo oficialmente investigado pelo Supremo Tribunal Federal. E numa hora ruim, né? Porque cá para nós é a pior hora da candidatura do Flávio.
0: 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Fernando Castilho.
2: Eliane, o Centrão, que pelas leis da física é o que está mais próximo de ir para um lado ou para o outro, aparentemente

0: captou o desgaste de Flávio. E será que ele está pulando do barco, né? Isso não é uma notícia péssima para o candidato do Flávio Bolsonaro, não? A partir desse essa identificação do Centrão?
1: Oi, Fernando. Olha, essa é um baque enorme para a candidatura do Flávio Bolsonaro. Como é que você pode ser candidato da direita, né, sem o Centrão, que é o direitão? Mas o Centrão não fica em barco que está balançando, né? Ele está pulando desse barco, visivelmente. O PP, que é o partido do Ciro Nogueira, já disse que, olha, vai ficar independente nas eleições. O Republicanos, que é o partido do governador Tarcísio Gomes de Freitas em São Paulo, já disse que vai pular desse barco, né? Ali o União Brasil, que agora tem a federação, né? Mas União Brasil também já avisou que vai ficar independente. Ou seja, nos estados é assim, cada um fica com o candidato que quiser. E a candidatura do Lula, que já estava percebendo, né, ali a movimentação do Centrão diante do desgaste do Flávio, a campanha do Lula já está trabalhando ali nos bastidores para tentar colher alguns frutos. Lembrando que esses partidos todos do direitão, do Centrão, já estiveram com o Lula, né? Inclusive o PP do Ciro Nogueira. Então, o Centrão vai para quem sinaliza capacidade de vitória. O Centrão sair do barco, para o lado do barco do Flávio Bolsonaro, sinaliza o quê? Que não está acreditando nas possibilidades de vitória do Flávio.
2: Eliane Cantanhede, Maurício Garcia.
3: Bom dia, Eliane. Puxando um pouco a brasa aqui para minha sardinha, o Instituto Datafolha registrou, há uns dias atrás, uma pesquisa que está para sair hoje. Ela já poderia ser divulgada até hoje no jornal impresso, mas deve sair no digital durante o dia. E a grande pergunta que se fala dessa pesquisa nacional feita pelo Datafolha para ser divulgada hoje é o quem mais lucra com essa fragilidade pela qual o Flávio tem passado. Seria Caiado? Seria Zema? Seria Renan Santos? Qual a tua visão sobre esse cenário que o Datafolha deve apresentar hoje?
1: Pois é, esse Datafolha que sai hoje ao longo do dia, eu até tinha expectativa de que ele saísse durante o nosso programa, mas até agora ainda não saiu. Mas enfim, o Datafolha, ele é muito importante porque ele vai apontar exatamente isso, Maurício. Quem é que lucra com a fragilidade do Flávio? Porque até agora quem vem lucrando é o presidente Lula. Porque as pesquisas mostram que os independentes que estavam tendendo para o Flávio recuaram e estão indo para o Lula. Então, quem estava lucrando era o Lula, mas não é só o Lula, não. Por quê? Porque a fragilidade do Flávio na direita fortalece outras opções dentro da direita. E, por exemplo, o Real Time Big Data, que é um outro instituto de pesquisa, já antecipou ali que no segundo turno o Ronaldo Caiado, ex-governador de Goiás, ex-senador, está praticamente empatado com o Lula. Um ponto à frente do Lula, mas um empate no segundo turno. Ou seja, como que está se desenhando o cenário? O primeiro turno com o Lula à frente dos demais, no primeiro turno, bastante à frente, por exemplo, do Ronaldo Caiado, mas o Ronaldo Caiado se afirmando como a única alternativa para a derrocada, eventual derrocada, do Flávio Bolsonaro, e sim, se fortalecendo no segundo turno, porque a expectativa é do Lula forte no primeiro turno, mas Lula enfrentando toda a direita reunida no segundo turno, né? Até por isso Lula está trabalhando.

0: trabalhando ali o Centrão para tentar rachar a direita no segundo turno. E quem mais lucra, portanto, com a fragilidade do Flávio é Ronaldo Caiado, que tem um estado pequeno, que é Goiás, mas tem uma base muito forte, que é a do agronegócio, que pega boa parte do sul, pega boa parte do centro-oeste, pega, na verdade, o centro-oeste todo. E tem também apoios em outras regiões do país. Então, o quem lucra com a fragilidade do Flávio na direita é, até agora, tudo indica, o Ronaldo Caiado. Lembrando que amanhã o Flávio Bolsonaro participa da convenção do PL que vai indicá-lo candidato. Vamos ver como é que vai estar o clima dessa convenção, né?
1: É a candidatura que ainda não tem vice, né? Inclusive, não conseguiu ainda vice. É.
0: Vai ter
1: Porque
0: que partir para o plano C. Tentou o plano A, não deu certo. Plano B, não deu certo. É outro indicador de candidatura fraca, porque quem está com candidatura forte tem um monte de gente querendo ser vice. Quando está com a candidatura balançando, os vices potenciais todos tiram o time fora.
1: é verdade, é verdade. Ô, Eliane, antes de eu vou querer uma dica sua para o fim de semana, mas antes, tem notícia que vem do Maranhão aí?
0: Tem uma notícia muito, muito interessante, porque ontem me ligou a Rosiana Sarney. Rosiana Sarney, que tem uma saúde muito frágil, que passou por uma rebordosa enorme, porque ela tá com teve um novo câncer agora na mama, e era um câncer muito difícil. Ela passou, olha, sofreu muito, muito nesse tratamento, mas agora ela está recuperada, ela está se sentindo apta a se candidatar. Então ela me ligou do Maranhão dizendo que não resistiu às pressões, porque ela está em primeiro lugar para o Senado no Maranhão pelo MDB. E em todas as pesquisas ela aparece como favorita para o Senado e no Maranhão. Então ela me ligou dizendo que cedeu às pressões e que vai ser candidata ao Senado no Maranhão. E ela me ligou muito satisfeita, feliz e sorridente, porque é aquela coisa, né? Assim como o jornalismo é uma cachaçinha para gente, a política é uma cachaçinha, quem vem de famílias políticas. Então a gente tem aí a volta da Rosiana Sarney, a lide política.
1: Boa notícia, por ela estar recuperada, está se recuperando, Eliane, porque a última notícia que eu tinha dela, a última informação que eu tinha da Rosiana é que ela estava realmente muito mal, que tinha o câncer, tinha voltado e tudo. Então, que boa notícia você traz, que ela está aí em recuperação. Tá certo. Eliane, uma dica para a gente para o fim de semana?
0: Olha, eu vou dar uma dica bem levinha, bem gostosa. Eu gostei muito. E é assim, não é uma dica assim, sabe, cultural, assim, mas é uma dica muito gostosa. É uma série chamada Perdendo o Juízo. É uma série espanhola, e eu só para resumir. A advogada, que é o personagem-chave, tem toque. Então, ela é cheia de manias, cheia de confusões, mas é um personagem muito interessante e eu gostei muito da série. São 10 episódios na Netflix.
1: Olha aí, tá vendo? Então tá aqui, tá anotado já, Perdendo o Juízo, uma série espanhola, uma série de tribunal, né, espanhola. Já tá aqui a dica da Eliane Cantanhede. Eliane, obrigado e até segunda-feira.
0: Até segunda-feira. Beijão.
1: Beijão, valeu. Tá aí, vamos pro intervalo, a gente já volta rapidinho aqui com o Passando a Limpo.
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1: De volta com o Passando a Limpo. Já estamos de volta com o Passando a Limpo. Gente, vocês não viram aqui no intervalo.

0: A indústria de máquinas diz que invasão chinesa é pior do que o tarifaço de Trump. Que é a indústria de máquinas? Como assim? Explique isso para a gente.
1: Pois é, essa reclamação chegou aos ouvidos do vice-presidente Geraldo Alckmin. Houve uma reunião da ABIMAC com Geraldo Alckmin e o presidente dessa associação, o José Veloso, disse o seguinte: olha, enquanto o governo brasileiro está preocupado, e isso é importante, com as sobretaxas dos Estados Unidos, nós que produzimos máquinas aqui no Brasil, estamos preocupados porque há uma invasão de equipamentos e máquinas chinesas que chegam ao Brasil muito mais barato do que aquilo que a gente pode produzir, e aí, consequentemente, o nosso produto está ficando no escanteio. Ou tem uma decisão que é para redirecionar a parte industrial brasileira, ou a ABIMAC disse que vai ter uma quebradeira generalizada. O vice-presidente prometeu estudar essa demanda da ABIMAC, mas um ponto é fundamental. Não é de hoje que a Associação dos Produtores, a Associação da Indústria de Máquinas e Equipamentos tem reclamado. Entra muito equipamento chinês e o equipamento chinês, de certa forma, é produzido lá fora, lá na China, em melhores condições, e quando chega no Brasil, faz com que o equipamento brasileiro, mesmo com a mesma qualidade, se torne um pouco mais caro. E aí quem vai comprar, prefere comprar um equipamento chinês do que um equipamento brasileiro, por causa do preço.
0: Isso é um caso, né, Castilho?
2: Esse é um caso de que se correr o bicho pega, se ficar o bicho come. A ABIMAC sempre reclamou, né, porque havia uma liberação, né, das importações, né, de chapa. Né, no Brasil. Então você podia importar, curiosamente, a chapa da China, que era feita com minério brasileiro que ia para lá e faltava como chapa.
0: Uhum.
2: E aí o Brasil botou uma taxa de 25%.
0: Sim.
2: Os chineses fizeram o óbvio: em vez de mandar a chapa, mandaram as máquinas. E aí inundaram o mercado.
0: Uhum.
2: E hoje a gente tem uma situação curiosa, porque, por exemplo, no caso dos botijões.
0: Sim.
2: Né, a indústria que produz botijão, certo, é obrigada a comprar uma taxa mais cara porque existe a taxação de 25%.
0: Sim.
2: Então, o sujeito tem que comprar chapa no Brasil porque não pode importar da China. O que foi que a China fez? Jogou o botijão pronto no Brasil, nesse programa que o Brasil está lançando. Então, é uma situação muito difícil e é cada vez mais difícil. Porque é o seguinte, é sempre bom lembrar: a China não produz para o Brasil. A China produz para o mundo. E ela sai inundando isso. Aonde tiver um lugar, ela sai colocando.
0: Deixa eu falar uma coisa. A gente está falando muito aqui de tarifaço de Trump e tal. A gente fala o tempo todo do tarifaço de Trump, porque o tarifaço dos Estados Unidos, que isso é um problema. É um problema. Agora, a gente é um problema pontual que você consegue resolver. Você consegue resolver com negociação, você consegue resolver dentro dos métodos normais de comércio exterior, de negociação de comércio exterior, beleza. Com a China, concordo, é mais complicado. Com a China é mais complicado. E a China é o seguinte, eu tenho eu estava lendo um livro que o autor, ele dizia o seguinte, eu não lembro qual era o livro, mas ele dizia: a China funciona feito gafanhoto. Eles funcionam como gafanhoto. Eles são uma nuvem de gafanhoto. Eles passam e eles acabam destruindo tudo por onde eles passam. Então, assim, você tem que ter muito cuidado, porque é o método da China de fazer as coisas. Eles deixam você dependente deles. Eles parecem que estão ajudando. E eles parecem que estão ajudando. E vão ajudando. Daqui a pouco eles começam a deixar você dependente deles de uma forma que você não sobrevive mais sem eles. Eu vi isso acontecer, se você observar bem, isso acontece em países da África, muito. A China foi forte em alguns países da África, chegou forte.
3: É forte.
0: Mas eu digo, chegou forte em alguns países da África e destruiu economias inteiras por lá. Tá? A gente falou muito de Cabo Verde aqui. Né? A gente falou muito de Cabo Verde aqui,
2: Vozinha,
0: na Copa do Mundo, do Vozinha e tudo. Maravilhoso. Tem um problema sério em Cabo Verde por conta da China. É um problema seríssimo.

0: Eu vi isso pessoalmente. Eu vi isso lá, conversando com as pessoas lá em Cabo Verde, numa viagem que eu fiz, que eu passei por lá. E aí o que é que acontece? As pessoas contavam lá, eu já contei essa história aqui uma vez, as pessoas contavam lá o seguinte: a China chegou aqui e foi maravilhoso quando eles chegaram. Isso os moradores contavam isso. Eu fiquei conversando com os moradores lá, os moradores contavam isso. Ah, foi maravilhoso quando os chineses chegaram aqui. Eles construíram estrada e aí ficou todo mundo feliz. Eles construíram um hospital, e aí ficou todo mundo feliz. Eles construíram outros empreendimentos aqui, outras coisas, ficou todo mundo muito feliz. Uma infraestrutura que a África nunca teve. A China chega lá e implanta algumas coisas. Ok. Só que na hora que eles iam implantar estrada, iam construir hospital, eles faziam o seguinte: eles chegavam lá e diziam, ok, mas assina esse contrato aqui, liberando a gente para fazer pesca aqui na área. Aí Cabo Verde ia, o governo de Cabo Verde ia e assinava, porque ia ganhar um hospital, um grande hospital, ia ganhar uma super estrada que ia melhorar o turismo, ok, beleza, assinava. Resultado: a base da economia de algumas ilhas ali do Cabo Verde, essa base é pesqueira. Então tem muita gente que vivia da pesca e da exportação de peixes, inclusive. Foi o que a China fez. A China é predatória. A China chegou lá com navios gigantescos, aqueles navios que eles abrem um alçapão e levam os peixes embora todos de uma vez. E no acordo que eles assinaram lá, que foi assinado para eles poderem construir hospital, estrada, tudo, eles assinaram que não tinha data para fazer aquilo. Então, na época, que era a época de defesa, né, aquela época de proteção dos peixes, época de reprodução dos peixes, a China ia lá e levava tudo. Isso atrapalhou muito em algumas ilhas, que são várias ilhas lá em Cabo Verde, algumas ilhas realmente quebrou. Essas ilhas quebraram, realmente. A economia quebrou por conta disso. Então você tem uma estrada, maravilhoso, mas você não tem a economia, a base da sua economia você não tem, porque a China arrastou tudo de lá. Então, assim, é um assunto que realmente precisa ser debatido. É algo que precisa ser debatido. A gente tem que ter muito cuidado, muito cuidado. Eu fico muito preocupado quando diz, e a gente falou sobre isso hoje, quando diz, porque o tarifaço dos Estados Unidos joga o Brasil para a China e para outros parceiros comerciais. Tem que ter muito cuidado com isso, porque às vezes a gente tenta fugir de um monstro e cai num precipício. Quando a gente foge do monstro, a gente tem que saber para onde é que a gente está fugindo, porque senão a gente cai num precipício, que é muito pior. Não tem nem para onde correr.
1: Daí é que nasce a importância de uma diplomacia muito eficiente, não uma diplomacia. É uma diplomacia de Estado, não de governo. Então é preciso que a gente tenha esse cuidado. Agora, uma informação: eu também pesquiso a história da China e venho lendo desde Deng Xiaoping, quando os americanos entregaram à China a missão de produzir a sua indústria, primeiro a indústria simples, depois a indústria de médio porte, e agora a China se desenvolveu na indústria de alta complexidade. A China sempre teve um conceito seguinte: eu vou vender para os Estados Unidos, vou produzir produtos bons para o mercado americano, de acordo com as especificações do mercado americano, mas eu vou vender para o resto do mundo. E aí, diferentemente dos conceitos de mercado da União Europeia, no Brasil mesmo com os Estados Unidos, a China não tem esse tipo de escrúpulo. Na China é glorioso você faturar mais, você passar o seu concorrente para trás. É uma questão cultural, isso é uma coisa interessante. Por exemplo, o Brasil tem resistido a isso, né? Por exemplo, vou dar um caso bem clássico. A gente está tendo um problema no Brasil hoje, Pernambuco está no meio, na questão das exportações dos nossos veículos que são fabricados em Goiânia. Por quê? Porque, como acontece no mundo inteiro, a China está inundando a Argentina dos veículos elétricos dela. E esse era um mercado que era ocupado pelos veículos da Stellantis no mercado argentino. Até o ano passado foi bem, esse ano está sendo muito difícil. Então, Pernambuco está perdendo exportação. Isso é um dado real para o crescimento dos carros elétricos que são vendidos para a China. Isso já é real, já aconteceu no primeiro semestre. É um crescimento disso. E aí a gente está trocando o aumento do turista o aumento do turista argentino, que voltou a liderar, né, os nossos maiores receptivos, Igor, pela perda do mercado de carro que sai daqui de Goiânia para lá. Então, esse é o modelo da China. A China é isso. Uma vantagem, só para finalizar, que Milei, que não ajuda o Brasil, não está afim de ajudar, assinou a entrada da Argentina na rota da Rota da Seda.
0: Sim.
1: Então, essa é uma briga que nós vamos ter com a Argentina, apesar de estar no Mercosul, ele vai continuar fazendo os acordos dele com a China e outros blocos.
0: A China é um grande parceiro comercial brasileiro, precisa ser respeitada, precisa realmente ter a atenção do Brasil. É o maior parceiro brasileiro hoje, comercialmente. Claro. Agora, você sabe por que é o maior parceiro? Por causa da exportação do Brasil para eles de soja e outros commodities, tá certo? Não é isso?
1: É, comida.
0: Comida, basicamente comida. Deixa eu ler uma notícia aqui para você, para vocês entenderem por que é perigoso você depender da China. A notícia da BBC, tá? BBC. O plano da China para se livrar da dependência do agro brasileiro.
1: Pronto.
0: Aí. Essa é a manchete.
1: É.
0: Novo plano do governo chinês aposta em biotecnologia, inteligência artificial e novas fontes de proteína para reduzir vulnerabilidades alimentares. Especialistas alertam para impactos de longo prazo sobre as exportações, principalmente de soja do Brasil. Soja e carne, principalmente, porque a China começa já a investir pesado em tecnologia e em novas formas de produção para poder alimentar alimentar o povo deles sem precisar depender do Brasil. Hoje eles dependem bastante do Brasil, principalmente em relação à soja, e eles resolveram que não querem depender do Brasil. Essa mudança aparece de forma explícita no recém-lançado 10º Plano Quinquenal Nacional da China, que vai de 2026 a 2030. O documento elevou a segurança alimentar à condução de prioridade estratégica nacional e estabeleceu metas para ampliar a produção doméstica e aumentar a autossuficiência em sementes agrícolas, acelerar o uso de inteligência artificial no campo e desenvolver novas fontes de proteína. Ou seja, a China está arranjando um jeito de se livrar da gente.
1: Já. Eles têm
0: então
1: regiões.
0: Tem que ter cuidado com essa história de vamos largar os outros parceiros e vamos segurar na China, sabe?
1: A China tem uma tradição de pesquisa. Hoje eu dei essa notícia essa semana, só para que o nosso ouvinte tenha uma ideia. O ano passado, a China registrou 5 milhões e 400 mil patentes. 5 milhões e 900 mil patentes. Os Estados Unidos registraram 3 milhões e 400 mil. Já fazem 5 anos que a China é o país que mais tem patentes. Então, para ela agora não tem essa história de Xing Lang, não. Ela agora está cobrando mesmo a propriedade intelectual e ela quer receber por isso aí.
0: Eu estou dizendo isso porque quando fala de tarifaço dos Estados Unidos, fica muito fácil, né? O discurso fácil é dizer, a gente não precisa dos Estados Unidos, não. A gente se segura na China. É. A China é um grande parceiro comercial do Brasil. Ok, beleza, a China é um grande parceiro comercial do Brasil, mas o tarifaço americano é um problema complexo. Problema complexo você não resolve com solução simples, tá? No dia que você resolver problema complexo com solução simples, a lógica mudou, a gente tem que começar o mundo de novo, porque não funciona assim.
1: Não funciona assim.
0: Tá bom? Então, problema complexo você não resolve com solução simples. A solução simples de, ok, então a gente aumenta a exportação para a China e fica mais dependente da China e de União Europeia e tudo, não. O problema complexo precisa de uma solução complexa. Precisa negociar com os Estados Unidos, precisa negociar com outros parceiros para não ficar dependente de ninguém, muito menos dependente da China. Vou chamar um intervalo. E a gente tem um intervalo ainda, né, Vanildo? E a gente volta aqui ainda para falar sobre política. Pedro Beja vai contar para a gente como foi ontem, as 5 horas e meia que ele passou lá sem nem um copo d'água, Beja. A gente vai... Não, teve água. Tá bom, tá certo. Não, teve água. Tá parecendo o João Grilo. Como é o João Grilo? Fazia isso para o cachorro, era bife na manteiga. E para mim, nem um copo d'água me deram, né? Vamos para o intervalo, a gente já volta.
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0: De volta com o Passando a Limpo, já estamos de volta com o Passando a Limpo. Gente, vocês não viram aqui no intervalo, eu estava correndo, acho que eu estou cansado aqui, porque eu estava aqui correndo, eu peguei aqui, o pessoal estava...

0: acompanhando pelo Instagram do JC. Aí eu peguei aqui o Instagram do celular que colocaram aqui para filmar a gente e saí rodando aqui pelo estúdio, fui mostrar o estúdio tudo. Aí a Vanildo voltou aqui com o programa, eu tive que voltar correndo. Eu voltei correndo, já estou aqui. Ufa, vamos embora. Romualdo de Souza. Presidente da indústria de máquinas diz que invasão chinesa é pior do que o tarifaço de Trump. Que é a indústria de máquinas? Como assim? Explique isso para a gente.
1: Pois é, essa reclamação chegou aos ouvidos do vice-presidente Geraldo Alckmin. Houve uma reunião da ABIMAC com Geraldo Alckmin e o presidente dessa associação, o José Veloso, disse o seguinte: olha, enquanto o governo brasileiro está preocupado, e isso é importante, com as sobretaxas dos Estados Unidos, nós que produzimos máquinas aqui no Brasil, estamos preocupados porque há uma invasão de equipamentos e máquinas chinesas que chegam ao Brasil muito mais barato do que aquilo que a gente pode produzir, e aí, consequentemente, o nosso produto está ficando no escanteio. Ou tem uma decisão que é para redirecionar a parte industrial brasileira, ou a ABIMAC disse que vai ter uma quebradeira generalizada. O vice-presidente prometeu estudar essa demanda da ABIMAC, mas um ponto é fundamental. Não é de hoje que a Associação dos Produtores, a Associação da Indústria de Máquinas e Equipamentos tem reclamado. Entra muito equipamento chinês e o equipamento chinês, de certa forma, é produzido lá fora, lá na China, em melhores condições, e quando chega no Brasil, faz com que o equipamento brasileiro, mesmo com a mesma qualidade, se torne um pouco mais caro. E aí quem vai comprar, prefere comprar um equipamento chinês do que um equipamento brasileiro, por causa do preço.
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0: De volta com o Passando a Limpo, a gente está aqui com Pedro Beja. Pedro Beja está por aqui já para contar um pouquinho para a gente. Pedro, você teve ontem, a gente falou bastante aqui já sobre sobre tudo que está hoje no Jornal do Comércio.
3: Isso.
0: Mas você acompanhou ontem, você estava lá no Palácio do Campo das Princesas ontem. Como é que foi, rapaz? O pessoal do PP chegou, aí participaram da... Conte aí pra gente.
3: Foi um longo dia, tá? Um longo dia. Começando bem cedo pela manhã, teve o café da manhã com os deputados e prefeitos do PP no Palácio. Um café convocado pela governadora, com eles. E aí, lógico, estávamos lá para tentar, né, pegar qualquer informação que chegasse, né? E o que aconteceu foi o seguinte: os prefeitos foram recebidos pela governadora, prefeitos e deputados foram recebidos pela governadora, e ela relatou aos prefeitos e aos deputados todo o percurso histórico, né, dessa negociação com o Eduardo da Fonte para a candidatura no Senado. Disse a eles que ele já tinha oferecido duas vezes essa vaga da federação, né, a vaga para o Senado, tinha oferecido duas vezes Eduardo da Fonte. Só que Eduardo da Fonte teve a negociação com João Campos, e isso teria causado todo o ruído. E aí, essa vaga não foi ofertada novamente após isso. E foi feita uma proposta para os prefeitos e para os deputados. A proposta dela seria de candidatura avulsa de Eduardo, né? Miguel fala, e aí já puxando para frente, né, porque aí é um outro lado da história, de que Miguel falou, isso falando com a gente no Jornal do Comércio. Ele falou que a proposta teria sido de três candidaturas avulsas. Só que no Palácio a gente ouviu que ela tinha falado de Eduardo ser o avulso e que ela tinha preferência por Miguel. Uhum. Então, os prefeitos e deputados teriam rejeitado essa proposta e reafirmaram o apoio de que o nome é Eduardo. E aí, é por isso que eu estou dizendo, foi um dia longo. Então, essa negociação, ela foi e voltou. Após o café, né, ela recebeu Eduardo da Fonte no Palácio.
0: Sim.
3: E nessa conversa trataram da candidatura. O tempo de TV está na mesa, em discussão, né? É uma coisa que é discutida pelos dois. Então, por isso que não se descarta nada, porque o tempo de TV é importante nessa negociação.
0: Uhum.
3: E aí, o que é que acontece? Dudu reafirmou que é candidato ao Senado pela federação. Não tem conversa.
0: Até porque ele foi escolhido.
3: Isso. E aí ele tem justamente esse argumento. Houve uma votação dentro da federação. O meu nome foi indicado, então eu sou o candidato. Então eu preciso que a senhora viabilize isso e que a gente, né, possa conversar dessa forma. E aí houve uma sugestão, né, da governadora, de que as convenções sejam

0: antecipadas. Porque a e foi uma questão dela, inclusive, a Eduardo da Fonte. Por que a convenção da federação foi para o dia 5? E aí, ele deu as razões dele de que essa convenção ela é trabalhada, na verdade, de 2 a 5. A ideia seria de 2 a 5. Uhum. Isso foi discutido com a executiva, acho que na última semana. Mas que se fechou no dia 5, mas que poderia se antecipar, não teria problema de conversar isso. E aí, Terezinha Nunes já antecipou no blog delas hoje, de que Eduardo da Fonte conversou com o jurídico do PSD para negociar essa antecipação da convenção. Porque a governadora quer que tudo se resolva antes do dia 2. Isso foi.
1: Para no dia 2 chegar com
0: no dia 2,
1: com a chapa
0: na convenção do PSD resolvida. Ela chegar com a chapa resolvida. Uhum. Exatamente. E aí. Exatamente. Isso está na mesa. Ela precisa que todas as pendências sejam resolvidas. E aí, como eu falei, a proposta para os prefeitos e deputados foi de candidaturas avulsas, né?
1: Sim.
0: E aí são duas propostas que eu escutei. Uma coisa que eu escutei foi que a proposta seria de Eduardo da Fonte sair avulso. E a outra proposta que se escutou também e que Miguel falou para a gente no Jornal do Comércio era que seriam três candidaturas avulsas: Dudu, Miguel e Túlio.
1: Eu acho interessante essa coisa de você tentar subverter o jurídico, você subverter tudo, porque assim, não tem como.
0: E veja,
1: juridicamente não tem como fazer.
0: Acho que o mais interessante
1: juridicamente
0: de tudo...
1: não tem como fazer uma candidatura avulsa dentro da própria federação, tá? Porque não tem como entrar... A federação ela não pode estar dentro e fora ao mesmo tempo. Tá? Não existe isso. Você não pode estar dentro e fora ao mesmo tempo. Então, se a federação está dentro e tem um candidato a senador que está na chapa, você não pode ter um candidato avulso. Não existe candidato avulso se ele tem um candidato, se o partido dele tem um candidato a governador. Então, não é avulso. E aí, você não tem como registrar. Não faz sentido, não tem lógica isso. Então, isso não tem lógica. Os três candidatos avulsos... também não tem. Por quê? Primeiro, Túlio Gadelha, ele é do PSD, que é o mesmo partido da governadora. E o partido do Túlio tem uma candidata a governadora, que é a candidata à reeleição. Então, ele também não pode ser avulso. Ele é o primeiro que não pode ser avulso. A federação poderia sair toda avulsa, mas aí também não teria o tempo de rádio e TV para o palanque. Então, nada disso encaixa, nem juridicamente, nem politicamente. Fora que se você lança três candidatos, você divide voto entre os três, não se elege ninguém.
0: Exatamente.
1: Então, assim, nada disso tem lógica jurídica, política nem eleitoral. Ok?
2: Eu acho que a gente não pode nem classificar isso como colocar um bode na sala, porque não é o caso. Né? Talvez no máximo, assim, alguém colocou um gato endiabrado. Né, no meio de uma conversa de um apartamento de 50 metros quadrados.
1: Agora, aí o que é que...
2: Aí é que é confusão. Não dá para comparar em respeito ao bode. Não dá para dizer que é um bode na sala, pô. Isso é uma coisa muito sem sentido, né?
0: Uma das coisas que foi discutida com a da governadora com os prefeitos e os deputados foi: eu preciso agilizar isso e eu preciso da ajuda de vocês. Então, ela perguntou a todos se ela tinha o apoio deles, independente da definição que fosse tomada, da decisão que fosse tomada. Ela perguntou para os prefeitos e deputados se tem o apoio deles. Eles garantiram que tem o apoio.
1: Sim.
0: Então, o apoio está garantido para prefeitos e deputados, para ela, do PP.
1: Sim.
0: Só que ela reforçou: eu preciso resolver isso. Então, ela pediu esse reforço esses atores, né, que são ligados a Eduardo da Fonte, para que se tenha uma definição. E aí, o que é que acontece? Logo depois da reunião, do café, dos almoços, porque Miguel esteve no palácio, né? Miguel conversou com a governadora, almoçou com ela, e tratou justamente dessa possibilidade, das propostas que foram colocadas na mesa para prefeitos e deputados. Eduardo da Fonte saiu do lado do palácio contente com a reunião, tá? Destacar isso. Ele saiu contente com a reunião. E aí, os dois publicaram vídeos após as visitas ao Palácio, reafirmando suas candidaturas ao Senado. Ou seja, apesar desse dia inteiro, longo, de conversas extensas, não houve definição, Igor. Continuam sendo candidatos.
1: Mas aí deixa eu colocar uma coisa que está na coluna Cena Política hoje e também da apuração de Terezinha, de ontem, que é o seguinte. Teve depois a reunião com o jurídico, tá? Essa reunião realmente aconteceu. A gente já trouxe aqui, inclusive, no início do programa isso. Essa reunião aconteceu e essa reunião com o jurídico ficou amarrada, ficou realmente amarrada. Os textos das atas das convenções ficaram amarrados.

0: a federação garantindo apoio a Raquel Lira, e Raquel Lira, o PSD, né, o PSD, e o PSD garantindo que uma vaga na chapa é da federação.
1: Destacar uma vaga para evitar os avulsos, né?
0: É, então assim, destacou uma vaga para... Então um se amarrou com o outro, e disso faz parte o acordo para que a convenção aconteça no mesmo dia, as convenções aconteçam no mesmo dia, para poder estar todo mundo junto e resolver isso no dia 2, próximo agora.
1: Ou seja, se essas tratativas realmente avançarem, vai ter mais confusão, né? E aí a gente tem Miguel falando...
0: Aí você vai ter confusão dentro da federação, né? Dentro da federação, mas que a federação no estado está resolvida com o Eduardo da Fonte.
1: Nas redes sociais, Eduardo da Fonte, que estava um pouco mais tímido, né, no discurso de pré-candidatura, apesar dele sempre afirmar que é pré-candidato, mas ontem ele reforçou, né, foi mais forte no discurso nas redes sociais. Miguel, por sua vez, falou: serei candidato ao Senado. Está textual, né, no Instagram de Miguel e nas declarações que ele tem dado à imprensa.
0: A situação, rapaz, é essa agora. Eu escrevi esses dias que a federação estava antecipando a eleição. Está parecendo campanha eleitoral mesmo. Sabe quando os dois candidatos participam de um debate e os dois saem dizendo que venceram e estão eleitos? Pronto, é exatamente a mesma coisa. Pedro Beja.
1: Só detalhe, teve água, café e bolo no palácio.
0: Ah,
1: só
0: teve, né? Tá bom.
1: Deixar registrado.
0: Tá bom. Porque 5 horas e meia, rapaz, lá esperando.
1: Foi quase 6 horas por lá.
0: Quase 6 horas por lá, é. Água, café e bolo. Pelo menos isso. E se for um café de boa qualidade, pelo menos, senão o Romualdo reclama.
1: Mas tava tudo certo. O bolo tava maravilhoso, tá?
0: Tava, né? Ótimo, tá bom. Valeu. Obrigado, Pedro Veja, repórter de política do JC, conversando com a gente aqui. E também na nossa bancada aqui na Rádio Jornal, conversando com a gente aqui sobre essa indefinição/definição do Senado. Ô, Maurício Garcia, obrigado, beijo. Maurício Garcia, eu queria que você falasse um pouquinho. Você está em Aracaju e eu queria que você falasse rapidamente para a gente qual é o cenário aí político em Aracaju. Tem o governador é candidato à reeleição? Como é que tá? Tem ele disputa com quem? Conte para a gente aí qual é o cenário aí em Aracaju, em Sergipe.
2: Não, foi até bom você falar disso, que eu queria mostrar um pouco da diferença do que está se passando em Pernambuco do que está acontecendo aqui em Sergipe. Ah. Né? Aqui o governador Fábio Mitidieri é candidato à reeleição e tem na sua chapa 4, assim, oficialmente 2, mas 4 candidatos ao Senado, 2 avulsos e 2 oficiais estão com ele. Né? Isso foi resolvido e combinado previamente, já bem antes, apesar de ter tido uma mudança no meio do caminho, porque até um pedaço da campanha, André Moura, que hoje é deputado federal do União Brasil, que é da mesma federação de Eduardo da Fonte e Miguel Coelho, é candidato ao Senado, e antigamente, até pouco tempo atrás, o outro candidato era Alessandro Vieira, que é senador hoje do MDB, era o candidato da chapa. Depois houve um acordo com o PT de Lula para que Lula apoiasse o candidato PSD, o governador Fábio Mitidieri, passou a apoiar o governador e nessa negociação colocou Rogério Carvalho, que é senador do PT, na chapa oficial. Então a gente tem o governador Fábio Mitidieri como candidato à reeleição com André Moura e Rogério Carvalho, um do PT, outro do União Brasil, da federação, como candidatos ao Senado. Né? Porém, existem 2 outros candidatos que estão apoiando Fábio Mitidieri, o governador, mas estão avulsos. O governador não pode falar que vota neles, mas eles podem sim dizer que vão votar em Fábio Mitidieri para o governo, que é o próprio Alessandro Vieira, que acabou sendo trocado aí, que é do MDB, e Edivaldo Nogueira, que é ex-prefeito que é do PDT, ex-prefeito de Aracaju, que também apoia. Então, sim, tem esses 2 candidatos independentes que apoiam o governador e tem 2 da chapa. Então, no fundo, o governador tem 4 candidatos ao Senado que estão ali dentro do grupo político dele, oficialmente, legalmente na chapa. Tudo foi resolvido com acordos, né, com política, mas houve uma resolução, um encaminhamento disso, jurídico também, né, mas houve uma negociação para isso. Então, diferente daí que até agora, aos 43 do segundo tempo, a gente está com essa indefinição de quem serão os candidatos apoiados por Raquel, se vai ter independente, se não vai ter independente. Aqui a coisa foi muito mais tranquila nesse sentido de negociação.
0: Tá bom, tá certo. Foi mais tranquilo, apesar de colocar 4 candidatos dentro do grupo, né? 2 por dentro.
2: Mas é o que o Raquel tem aí também, praticamente.
0: 2 por dentro, 2

0: Concordo.
1: contabilizar todo mundo que está apoiando Raquel, dá mais ou menos isso.
0: É, exatamente. O Miguel Coelho seria candidato também, se seria candidato avulso também, com a maior facilidade, o próprio, se ele
1: Se
0: não
1: fosse
0: tivesse
1: de outro
0: preso,
1: partido.
0: se ele não tivesse preso dentro da federação. O problema é que, e aí, como eu já disse aqui algumas vezes, a Federação União Progressista foi feita para dar confusão. É, o pessoal não gosta quando eu falo isso, o pessoal da federação não gosta quando eu falo isso, mas a verdade é que foi feita para dar confusão. Então, dá briga, dá confusão o tempo todo. Romualdo de Souza, Brasília está no, no, nesse momento agora, está com um recesso. Não acontece nada especificamente lá no Congresso, mas continua funcionando lá com o Palácio do Planalto, ou não? Está parado também tudo no Palácio do Planalto? Estou sem o áudio do Romualdo. Opa! Está faltando o áudio do Romualdo.
1: O presidente
0: Agora
1: Lula
0: sim.
1: da Silva, embora não possa inaugurar obras, tem sancionado leis, tem aprovado iniciativas de fazer visitas a projetos que estão em andamento. Lula da Silva está fazendo as negociações, vai estar na convenção do PSB, onde vai ter o lançamento do nome de Geraldo Alckmin como vice, e Lula já definiu que, pelo menos na Bahia, ele vai estar no, na convenção do PT, que vai referendar o nome de Jerônimo, o atual governador, que disputa a reeleição. E Jacques Wagner, que até dias atrás era líder do governo Lula, juntamente que vai disputar o Senado Federal. Então, é importante destacar que Lula continua fazendo política. Agora, decidiu que no diretório, na convenção do PT da Bahia, ele vai estar presente, porque ele quer estar ao lado de Rui Costa e quer estar ao lado de Jacques Wagner, dois pré-candidatos ao Senado, e ao lado de Jerônimo, que concorre à reeleição aqui na Bahia.
0: Tá certo, tá bom. Tem passando a dica ainda, né? Vamos embora com passando a dica agora. Vamos lá.
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0: Quase esqueço passando a dica. Vamos lá, rapidinho. Natália Ribeiro deixou aqui a dica pra gente pro fim de semana, que é o documentário Preta. Preta, eu não ando só. É um documentário sobre a Preta Gil, sobre a vida da Preta Gil e os últimos momentos ali da Preta Gil, que morreu recentemente de câncer. E esse documentário está repercutindo bastante. Chama Preta, Eu Não Ando Só. É um documentário e é a dica da Natália Ribeiro. Eliane Cantanhede deixou uma dica para a gente aqui também, que é Perdendo o Juízo. Perdiendo el Juicio, viu, Romualdo? Você que fala espanhol. É uma série dramática de tribunal espanhola que acompanha Amanda Torres. Ela é uma advogada e conta. São 10 episódios. São 10 episódios. E, segundo a Eliane, ela tem TOC, ela tem transtorno obsessivo compulsivo e precisa lidar com isso no tribunal, nos tribunais lá em Madrid, na Espanha. E, segundo a Eliane Cantanhede, é bem divertida, para você rir, para você se divertir. Aí a dica da Eliane Cantanhede. Tem também dica aqui do nosso ouvinte Antônio. Bom dia, passando a dica de hoje: Escravos da Fé, Os Arautos do Evangelho. É uma série documental de 3 episódios, muito boa, por sinal, já assisti também, viu, Antônio? Muito boa. É dirigida por Cássia Dian, que investiga denúncias de abuso, manipulação psicológica e dinâmicas de seita dentro de uma associação católica chamada Arautos do Evangelho. Essa série tem chamado bastante atenção também. É a dica de hoje: Escravos da Fé, Os Arautos do Evangelho. Dicas de vocês aqui agora. Fernando Castilho, começando por você.
3: É A Guerra de Narrativas, do Major Rafael Rosens Jean, cuja informação adicional é o seguinte: o prefácio é do ministro André Mendonça, que eu soube que se interessa muito esse tema. É um livro que trata muito da questão da comunicação e a desinformação como arma de guerra entre Israel e Hamas, tentando moldar a opinião pública. A Guerra de Narrativas, Major Rafael Rosenzanz.
0: Rosenzanz? Tá certo.
3: Rosenzanz.
0: Anotado aqui também. O Maurício Garcia, sua dica.
4: A minha dica hoje, eu vou repetir uma dica que eu lembro que Romualdo já deu há algum tempo e agora, de fato, estreou, que é o

0: filme A Odisseia, que está nos cinemas. Eu vou ver se eu vejo esse final de semana. São quase 3 horas de filme, de uma história que está dentro do DNA de todos nós aqui, a Ilíada e a Odisseia de Homero. Estou louco para ver, né? E tem um grande elenco e está gerando aí muito tititi, principalmente pelo fato da atriz que representa a Helena de Troia ser negra. Infelizmente, as redes sociais só falam disso, deixam de lado outras coisas importantes do filme e se apegam numa coisa que não tem a menor cabimento, já que é uma ficção, é de uma história mitológica, mas seguimos o jogo. A Odisseia de Homero.
1: Vá assistir, mas vá assistir pela história, que a história é muito boa. É a história que você tem que conhecer, que é maravilhosa. Romualdo de Souza, sua dica.
2: Olha, na quinta-feira da semana que vem, claro, dia 30, começa o Festival do Café Cultural em Taquaritinga do Norte. E por que toda essa antecipação? Porque você precisa se programar. São quase 200 quilômetros que separam Recife de Taquaritinga do Norte. A estrada é muito boa e os cafés de lá são maravilhosos. Quinta-feira, dia 30, começa o Festival do Café Cultural em Taquaritinga do Norte. Vá pelo menos pelo café, que o café é maravilhoso, e eu estarei lá.
1: E não tem nada mais gostoso que você tomar um café naquele friozinho, porque faz um friozinho bom, rapaz, lá em Taquaritinga também. Olha, minha dica para a gente encerrar aqui é um documentário sobre a história dos Estados Unidos. É importante para a gente conhecer a história dos Estados Unidos. Chama O Experimento Americano. É uma minissérie em 5 episódios, está no streaming, tá? 5 episódios, foi lançada em junho agora de 2026. É uma produção que conta toda a história da independência americana, de como eles viviam quando eram colônia britânica e depois como eles chegaram, por os motivos que levaram eles à independência. Vou contar só uma coisa para vocês. Sabe qual foi o gatilho para eles buscarem independência dos britânicos? Tarifas, taxas. É. Então, as tarifas que eles estão aplicando no mundo hoje foi exatamente o motivo pelo qual os americanos na época declararam independência e lutaram numa guerra de independência contra os britânicos na época, por conta do excesso de tarifas que o rei inglês colocava sobre eles na época. Então, muito maravilhoso. Tem a Hillary Clinton, inclusive, depoimentos da Hillary Clinton contando histórias. É maravilhoso, muito bom realmente. O Experimento Americano está na... inclusive, a produção é de Tom Hanks, tá? Lembra Tom Hanks? A produção é dele. Olha, vamos embora? Romualdo de Souza, Maurício Garcia, Fernando Castilho, Passando a Limpo vai ficando por aqui. A produção de João Carneiro e os trabalhos técnicos de Avanildo Cerqueira e Evandro Chaves. Um grande abraço para você. Valeu, tchau.
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4: 4:26.
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4: E o WhatsApp já está liberado faz tempo, viu? 991478520, para você participar do consultório do Rádio Livre de hoje. Escuta só, o estudo Exercício para Depressão e Ansiedade, uma revisão sistemática e meta-análise em rede, aponta que a prática de atividades físicas pode ser tão eficaz quanto medicamentos e psicoterapia na redução de sintomas de depressão e de ansiedade também. Já pensou? A pesquisa analisou dados de quase 80 mil pessoas, reunindo 63 estudos e mais de 1000 pesquisas individuais.

0: reais. É muito dado sendo cruzado para se chegar a essa conclusão. Não é pouca coisa, não. Para essa conversa e para nos orientar sobre esse assunto, recebemos o profissional de educação física, Cláudio Barnabé. Ele é especialista em fisiologia clínica do exercício e mestre em ebiatria. Cláudio, muito boa tarde e obrigado pela sua participação mais uma vez aqui no consultório do Rádio Livre.
1: Muito boa tarde, Tony, eu que agradeço, é um prazer estar aqui, principalmente discutir esse tema que é tão importante. Durante muito tempo foram tratados de forma separada, né? A saúde mental e a saúde do corpo. E hoje essa conversa, esse debate, a gente vai poder esclarecer sobre isso. E esses dados que você falou são muito robustos a respeito do benefício do exercício físico na saúde mental, principalmente na depressão e ansiedade.
0: Imagine só. Também conversamos com o médico psiquiatra e do sono, Denis Lapenda, mestre e doutor em neuropsiquiatria pela Universidade Federal de Pernambuco, chefe do Serviço de Psiquiatria do IMIP e professor da AFIA, Faculdade de Ciências Médicas de Jaboatão. Doutor Denis Lapenda, muito boa tarde, obrigado pela presença.
2: Eu que agradeço, Tom, então, uma boa tarde também, encontrar pessoas que eu gosto bastante, o professor Cláudio é um grande amigo e um estudioso do assunto, então a gente tem muito aqui a discutir e aprender, né, com ele, um tema tão relevante e importante para a nossa saúde mental, né, para a gente ter essa consciência, não só como profissional, mas também como pessoa, né, como paciente, de que o tratamento de saúde mental não necessariamente é medicamentoso, né? Existem algumas mudanças comportamentais e a atividade física é uma delas, que ajuda bastante a beneficiar, a melhorar o tratamento dos pacientes que têm algum transtorno de saúde mental.
0: Temos também o psiquiatra Tiago Lopes, médico psiquiatra na APVida, coordenador da especialidade de psiquiatria da Conexa Saúde, médico psiquiatra no Einstein Hospital Israelita. É docente do curso de pós-graduação em psiquiatria da Uningá e docente do curso de saúde mental nas organizações do ensino Einstein. Doutor Tiago, muito boa tarde, obrigado pela participação no consultório hoje.
3: Boa tarde, pessoal. Prazer estar aqui com vocês, prazer estar aqui com o Denis, com o doutor Cláudio. E tenho um carinho, eu sou de São Paulo, estou em São Paulo, mas morei em Recife, morei ali em Boa Viagem, tenho um carinho enorme por Recife. Com alguma frequência eu vou a Recife, então é um prazer estar aqui com vocês nessa tarde.
0: Bom, Cláudio Barnabé, no iniciozinho da sua fala você disse que bom que essas coisas estão sendo estudadas em conjunto, né? A questão da saúde mental, a questão do exercício e da atividade física, porque por um tempo parece que isso foi feito separadamente. E aí eu queria que você começasse detalhando justamente isso. Qual é a importância de se unir essas coisas em estudo?
1: Isso é interessante começar por esse assunto, Tony, porque quando a pessoa está deprimida, ansiosa, não é apenas o pensamento que sofre. O sono muda, a respiração muda, a tensão muscular muda, o nível de energia muda, o comportamento como um todo muda e o corpo sofre. A gente sabe hoje que o exercício físico não é apenas uma prescrição para distração, para fazer bem para a cabeça. A gente sabe que é um princípio ativo de tratamento com fundamentação biológica, psicológica e social para a ativação de uma área cerebral que está sendo turva naquele momento com a depressão e ansiedade. Então a gente tem benefícios biológicos, o simples ato de mexer o músculo, e hoje a ciência mostra com muito afinco, principalmente esse estudo da Crocken que você citou, são 80 mil pessoas foram analisadas, é uma meta-análise, mostrando que o organismo se inunda de uma proteína, por exemplo, chamada BDNF, que é como se fosse um adubo cerebral. E isso tem posologia, isso, hoje em dia. A gente sabe quanto é a intensidade, frequência, duração, sobre quanto de exercício eu prescrevo para beneficiar esse quadro clínico de depressão e ansiedade. Então, na verdade, não se discute mais hoje o exercício físico ou os psicoterápicos ou a psiquiatria ou o tratamento da psicologia, da terapia comportamental. Se discute quanto da combinação dessas terapias vai fazer bem para o quadro clínico daquela pessoa. Então, a ciência hoje está muito consubstanciada, não há concorrência entre essas terapias, há uma união dessas terapias em prol do paciente. A gente tem benefícios muito bem catalogados, fisiológicos, de melhora da ansiedade e depressão, e quando os exercícios físicos foram prescritos apenas sem

0: os psicoterápicos ou a psiquiatria, em casos de depressão leves a moderadas, houve-se resultados muito semelhantes. É isso que a literatura científica hoje prescreve, ou pelo menos consubstancia, fundamenta. E não há aqui uma concorrência entre os tratamentos. Há uma combinação entre esses tratamentos, onde só quem se beneficia é o paciente através dessas terapias combinadas.
1: Bom, e aí, doutor Denis, o Cláudio Barnabé finalizou aqui a fala dele dizendo justamente isso. Não há uma concorrência entre os tratamentos. E aí a gente pode colocar o exercício, a atividade física como parte desse tratamento. E o senhor falou, o tratamento ele não só é medicamentoso. Então, essas coisas elas podem coexistir e é importante que a gente fale, porque a gente sempre valoriza muito a questão do exercício, da atividade física, para que as pessoas não pensem que fazendo atividade física, automaticamente ela vai se livrar, ela vai deixar de precisar, e pode ser que aconteça, mas não necessariamente tão rápido e sem a orientação do médico, ela vai precisar, ela vai deixar de fazer uso de medicamentos. Como o Cláudio disse, não são coisas concorrentes, elas podem coexistir.
2: Com certeza, esse ponto foi perfeito na colocação dele, porque a gente tem essa visão hoje dentro da saúde mental, dentro da psiquiatria, já está aí também para reforçar esse nosso pensamento, que hoje a gente vai fazer um tratamento voltado ao paciente, né? Vai fazer voltado ao que ele precisa. E uma das opções que a gente tem que oferecer, né, e deve oferecer, a orientação não só do tratamento medicamentoso, mas também das mudanças comportamentais que podem estar associadas a essa disfunção mental que originou toda a desorganização no processo de adoecimento desse paciente. Então, a gente, como profissional, além do tratamento medicamentoso, a gente também tem a visão da psicoterapia, que é importantíssima, e também a orientação da psicoeducação. Na psicoeducação, a gente também trabalha temas como a atividade física. E os estudos falam muito sobre isso, né? Houve esse estudo agora, essa meta-análise, que é um estudo com uma robustez científica muito importante, mas alguns outros estudos, há algum tempo, pessoas que trabalham com atividade física, né, com exercício físico, é importante também ter essa orientação, né, ter uma orientação profissional, né, fazer uma avaliação clínica, uma avaliação psiquiátrica bem estabelecida, para que a pessoa se adeque a alguma atividade ou algum exercício físico que seja mais adaptável à realidade de vida dela. Então, a gente sabe hoje na literatura que a atividade física é tão importante como, às vezes, um estímulo que a gente possa fazer com a medicação. E dependendo da gravidade do quadro, a gente pode associar, né, esse tipo de tratamento e alguns pacientes se beneficiarem até realmente suspender o uso da medicação. Mas isso com toda a parcimônia, com todo o cuidado, com toda a análise, para a gente fazer algo de forma bem correta para cada pessoa.
1: E aí, doutor Tiago, que poder tem, né, na hora de se fazer aquele diagnóstico e dizer, olha, seria importante que você praticasse alguma atividade física, praticasse exercícios físicos? Que poder tem essa tomada de atitude na mudança de vida, digo, de pessoas que têm, por exemplo, depressão, de pessoas que sofrem com ansiedade? Qual é o poder e como é que funciona essa coisa de colocar o corpo para se movimentar e ter resultados em questões que envolvem saúde mental?
3: Eu acho que no mundo, né, de tanta tela, em que a gente está tão conectado, a atividade física acaba sendo uma das poucas situações, dos poucos espaços em que a gente sai da tela e acaba se concentrando, quase como aquela ideia do mindfulness, né, de estar presente naquele momento, de um mindfulness ativo, né? Então, se eu estou ali praticando jiu-jitsu e eu estou pensando no meu trabalho, provavelmente o mata-leão vai me apagar, né? E eu vou cair e eu vou apagar ali ali onde eu estiver treinando. Se eu estiver nadando e pensando no meu relacionamento, aquele meu treino provavelmente não vai dar tão certo, meu futebol talvez não vá dar tão certo. Então, eu acho que o benefício da atividade física no mundo de hoje, para além de várias questões que a gente pode discutir, eu acho que

0: puxa a gente para o momento presente, e aí, claro, um mais, o outro menos, né? Aí cada um se adapta de um jeito, mas eu acho que puxa a gente para o momento presente e para uma atenção sustentada, que hoje é um privilégio quem pode ter ali, né? Uma atenção sustentada. Acho que a atividade física puxa muito isso para a gente.
1: Perfeito. Vamos fazer um intervalo agora. Daqui a pouquinho a gente volta e você pode mandar a sua mensagem para o nosso WhatsApp 991-47-8520. A gente hoje falando sobre a importância da atividade, do exercício físico para a saúde mental, para a saúde de uma forma geral. E aí eu queria o seguinte: se você tem alguma história que você conhece, pode ser até você o personagem, né? De uma mudança nesse sentido. Pessoas que tinham ansiedade, depressão, e a partir da entrada em sua vida da atividade física, isso mudou completamente, né? Porque a gente sabe que, por exemplo, uma pessoa que tem obesidade, né? Quando ela passa a praticar um exercício, uma atividade física, a vida dela muda completamente e muda muito fisicamente. Fica até muito visível. Mas existem questões que não são visíveis aos olhos. E a pessoa que tem, que sente, é que sabe. E também sabe o quanto a entrada numa vida de atividade física e numa vida de exercício físico mudou radicalmente a vida de sofrimento que ela tinha. Então pode ser o seu caso, pode ser o caso de alguém que você conhece. 991-47-8520, esses depoimentos eu acho que são importantíssimos, porque existem pessoas que estão ouvindo a gente agora e que precisam acompanhar e conhecer a sua história. Vamos para o intervalo, daqui a pouquinho a gente volta.
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1: Consultório do Rádio Livre hoje, recebendo o profissional de educação física Cláudio Barnabé, o psiquiatra, médico psiquiatra e do sono Denis Lapenda e também o psiquiatra Tiago Lopes. Temos aqui três especialistas, porque o assunto sobre o qual estamos falando aqui no consultório, ele é muito importante, né? E que está ao alcance de cada um de nós. A gente está falando de exercício, de atividade física e o quanto isso impacta, claro, na nossa saúde física, mas o quanto isso impacta na nossa saúde mental. 991-47-8520, tem gente mandando mensagem e a gente vai ouvir agora.
3: Boa tarde, Antônio Araújo. Boa tarde, Rádio Jornal. Aqui é Marcos Cinema, já botamos dos Guararapes. Eu queria saber sobre esse problema de educação física, né? Que eu mesmo, né? Eu não sei se faz mal. Venha mesmo. Eu todo dia ando 1h30. Minha idade é 73 anos. Eu caminho 1h30 todos os dias, segunda a sexta. E no domingo feriado, eu pedalo mais ou menos 2h30. Eu sou daqui de Jabotão dos Guararapes Centro. Aí eu vou até ali no município de Bonança, Pós Moreno. Dá mais ou menos isso. Aí eu pergunto a vocês, se faz mal assim, no meu caso, por causa da minha idade ou não? Obrigado, Rádio Jornal.
1: Eu vou perguntar aos especialistas, tá certo, meu amigo? Cláudio Barnabé, faz mal?
4: Muito obrigado, senhor Max, pela sua participação conosco. E eu gostei muito da fala dele, porque é o seguinte, ele começa dizendo que tem 70 anos, né? 73 anos.
1: 73,
4: é. E, na verdade, a idade cronológica hoje, para a gente, não nos diz muita coisa. O quadro clínico do paciente varia muito, e ele varia menos pela idade cronológica. A gente tem pessoas mais jovens num quadro clínico mais debilitado, e a gente tem atletas acima de 80 anos, inclusive acima de 90 anos. Então, na verdade, existe uma diferença entre o movimento terapêutico e o movimento simplesmente por se mexer, entre o exercício terapêutico. Então, todo movimento pode ajudar, mas o exercício planejado, no caso agora que a gente está falando sobre ansiedade e depressão,

0: ele tem posologia, tem intensidade, frequência, duração, principalmente progressão, e muito bem prescrita. O que eu gostaria que o seu Max prestasse atenção, e para a população que está nos ouvindo, é sinais e sintomas clínicos de intolerância ao esforço. Então, se ele me diz que ele caminha uma hora e meia por dia, e isso está dentro das diretrizes do consenso internacional de movimento mínimo, a gente chama sair do comportamento sedentário. Então, de 30 a 1 hora e 30 de caminhada diariamente, está dentro do consenso da prescrição. E no final de semana, ele diz que pedala de forma prazerosa, o que nós podemos perceber, de 2 horas a 2 horas e meia. Se ele não tem sinais e sintomas clínicos de intolerância, como vontade de vomitar, dor de cabeça, palpitação, dor no peito, dores osteoarticulares, esse movimento muito provavelmente está dentro da prescrição adequada. Claro que uma análise clínica mais importante, uma avaliação específica, cardiológica, ergométrica, com eletrocardiograma, a gente teria mais subsídios. Mas me parece que o que ele está fazendo está muito adequado. O que a literatura mostra é que existem exercícios que, para o caso de depressão, tiveram melhores resultados, assim como caminhada, corrida, yoga. Então, isso foi muito testado na literatura. Então, a gente sabe que, a depender da prescrição, a gente tem melhores resultados, principalmente para grupos populacionais mais específicos. Pessoas entre 21 e 39 anos tiveram mais benefícios com uma determinada intensidade e adultos acima de 50 anos tiveram mais benefícios acima de intensidade moderada. Então, tudo isso é muito bem prescrito. Se ele não estiver sentindo nenhum desses sinais e sintomas clínicos de intolerância ao esforço, está fazendo muito bem e está se protegendo de um eventual distúrbio de humor, labilidade humoral, distúrbios do sono, está fazendo de forma muito adequada.
1: Bom, e aí, doutor Denis, o Cláudio Barnabé já disse aqui, né? Se está deixando tudo ok, se ele está ficando bem, então está fazendo bem, não está fazendo mal. Sempre lembrando, a gente tem que fazer tudo isso com orientação, né? A gente tem que ter orientação. Então, do ponto de vista físico, já ficou muito claro que faz muito bem. Do ponto de vista mental, que resultados a gente pode ter, doutor Denis?
2: Claro, isso foi importantíssimo, foi muito boa a fala do professor Cláudio. E do ponto de vista físico, ele já tem algumas repercussões, né? Ele com 73 anos e tem essa vitalidade, então os resultados aí já se falam por si só, né? E até no falar dele, a gente percebe que é uma pessoa que tem, né, um bom humor, e isso tudo deve estar associado também a essa questão comportamental dele, né? E como bem o professor Cláudio falou, né? A atividade física, quando bem orientada, bem prescrita, acho que só tem a beneficiar, não só no componente físico, mas também no componente mental. A gente sabe que nosso cérebro funciona através de alguns estímulos para algumas substâncias chamadas neurotransmissores, né? E a gente tem substâncias como a serotonina, a noradrenalina e principalmente a dopamina, que trabalham no sistemazinho, que é o sistema de recompensa, ali no sistema límbico, o centrozinho do cérebro da gente, que dá esse prazer, que dá essa força de querer fazer aquilo que nos satisfaz. E atividade física é assim, né? Quando a gente tem uma permanência, uma constância na atividade física, o próprio organismo, por si só, ele sente a vontade de ser estimulado novamente e sentir esse prazer. E quando a gente tem uma atividade física que é adequada à realidade de cada um, à faixa etária de cada um, os estudos hoje mostram que a atividade física aeróbica, né, bem como o professor Cláudio falou, uma caminhada, uma corrida, uma natação, associado também a outras atividades físicas, como a própria dança mesmo, porque aí está associado não só a própria atividade física, mas o contexto social, a interação, né, entre as pessoas. Isso estimula a produção desses neurotransmissores no nosso cérebro e dá essa sensação de prazer, de satisfação em exercer aquilo. Deixa de ser algo penoso, né? Ah, meu Deus, eu vou de novo naquela academia, vou de novo caminhar, eu vou acordar e não vou... Tem até uma sensação de pertencimento daquilo, né? Que isso está sendo adequado à minha realidade de vida e se estimula mais a gente tá fazendo isso. Dentro da saúde mental, a gente trabalha muito. Dentro do sono, o professor Cláudio também trabalha com sono. É algo importantíssimo a gente manter uma atividade física regular, né, porque isso interfere, por exemplo, na questão hormonal. Existe um hormônio chamado cortisol, que muitas vezes as pessoas acham ele como um vilão, mas ele não é por si só um vilão, ele tem também o seu valor. E quando a gente faz o estímulo de uma atividade física, esse cortisol ele é aumentado. O que a gente precisa ter cuidado é de que momento, para cada pessoa, obviamente, avaliar isso individualmente, quando a gente pode fazer essa atividade física, seja pelo período matutino, período vespertino ou até um período noturno, dependendo da condição de cada um. Mas é essencial a gente ter essa visão

0: que medidas comportamentais, como atividade física bem orientada, com avaliação clínica bem estabelecida, vai ser algo que a gente trabalha na saúde mental até de forma preventiva. Hoje a gente trabalha a saúde mental de forma preventiva e a atividade física trabalha essa condição preventiva, que é importantíssimo.
1: Doutor Tiago, sem prejuízo de um comentário seu sobre esse depoimento do nosso amigo ouvinte, que certamente é um estímulo para muita gente que está nos acompanhando agora, eu quero trazer uma.

0: vida digital, e algumas pessoas idosas estão experimentando hoje essa vivência. Só que nasceram numa época do analógico e também acompanharam essa migração. Mas, diferente de pessoas que ficam aí na nossa faixa etária, que têm as suas atividades, que saem, que têm as interações, muitas vezes a interação das pessoas de mais idade, ela se dá somente, muitas vezes, com a tela. E é o tempo inteirinho. E aí o professor Denis falou, o doutor Denis falou sobre o prazer, ter o prazer, né, e fazer aquilo que a gente gosta. Então, nosso amigo ouvinte gosta de fazer a sua atividade física, gosta de pedalar, gosta de caminhar. E tem gente que simplesmente tem como companhia a tela. Obviamente que os prejuízos, eu diria incalculáveis, mas certamente o senhor sabe como calcular o prejuízo de uma substituição dessa ordem, doutor Tiago.
1: Acho que é um tema importante. Acho que eu destacaria duas coisas, né? Tem até um trecho aqui do artigo que ele diz o seguinte: exercícios em grupo e exercícios supervisionados produziram mais efeito em depressão do que os exercícios individuais. E faz sentido. Quer dizer, jogar um futebol, jogar um vôlei, praticar uma hidroginástica, né? E aí não é a nossa opinião, né? Dado do artigo, ele trouxe mais benefício ali sobre sintoma depressivo. E acho que uma outra coisa, né? Pensando na. Eu tenho duas meninas, né? Uma de 8 e uma de 10. O prazer que é para elas nadar, e eu tenho o privilégio de nadar com elas, porque eu faço no mesmo horário a natação, né? E de vê-las fora da tela, e elas não têm celular, e o momento de prazer delas de ir para a água e de nadar, e o que traz, né? A regra, a resiliência, obedecer o professor, respeitar as outras crianças que estão ali nadando junto. Então, eu acho que a gente está discutindo muito aqui dos adultos, né? E acho que tem um olhar para o esporte nas nossas crianças e adolescentes, né? A gente tem visto aumento em internações, né, de saúde mental entre adolescentes. Está numa crescente, né, a questão de saúde mental entre adolescentes. E, poxa, eu acho que a atividade física traz muito benefício para essa população também.
0: Bom, em relação ao uso de telas, especialmente agora falando da questão das pessoas de mais idade, né? O nosso amigo tem 73 anos e ele não abre mão da atividade física. De outro lado, a gente tem muita gente que supre essa questão da solidão, pessoas de mais idade, que suprem, pessoas que suprem essa questão da solidão. Usando a tela, quando poderiam estar nessa situação e que o senhor falou, atividades físicas em grupo, que gera interação e que gera uma situação muito melhor para a saúde mental também, né?
1: Claro. E a gente vê os grupos de idosos, né, fazendo hidroginástica, até mais as mulheres do que os homens, né? E aí o homem vai sofrer mais por solidão, né? Então acho que o problema não é a tela no idoso, é o idoso só ter a tela. É ele abrir mão das atividades em grupo e etc., que vão fazer um bem-estar danado para ele. Então acho que sim, acho terapêutico ele ter essa atividade em grupo, né?
0: Bom, vamos fazer um intervalo. Daqui a pouquinho a gente volta aqui no consultório do Rádio Livre.
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0: De volta no consultório do Rádio Livre, hoje a gente abriu falando a respeito do resultado do estudo Exercício para Depressão e Ansiedade, uma revisão sistemática e meta-análise em rede, apontando que a prática de atividades físicas pode ser tão eficaz quanto medicamentos e psicoterapia na redução de sintomas de depressão, na redução de sintomas de ansiedade. Uma pesquisa

0: bastante robusta. Analisou dados de quase 80 mil pessoas, reunindo 63 estudos e mais de 1000 pesquisas individuais. Destrinchando esses dados e nos orientando a respeito dessa questão, nós temos o profissional de educação física Cláudio Barnabé, o médico psiquiatra e do sono Dr. Denis Lapenda e também o psiquiatra Dr. Tiago Lopes. E a sua participação pelo nosso WhatsApp 991478520.
1: Oi, Tony, boa tarde. Me chamo Lauriene, moro aqui no bairro da Tamarineira.
0: Lauriene.
1: Quero parabenizar o consultório de hoje. Está maravilhoso. Muito bom, Tony. Falar de exercício é falar de saúde, né? Muito bom. Eu faço 3 dias de exercício funcional, 2 dias de musculação. E eu me sinto muito bem, por conta do exercício. Diminuiu bastante minha crise de ansiedade. E também controlei meu peso. Estou achando muito bom isso. Muito obrigada.
0: Lauriene, obrigado pela sua participação. Ficou maravilhoso com a sua participação. Aí é que ficou maravilhoso mesmo. Cláudio Barnabé. E aí a gente entra numa situação como essa, ela disse, olha, isso aí diminuiu muito meu sintoma de ansiedade, fazer o exercício físico. A gente acaba entrando num ciclo bom, né? Porque fez o exercício, se sente bem, diminui o sintoma de ansiedade e a pessoa se sente motivada a voltar a fazer o exercício e assim faz o exercício, evita o sintoma de ansiedade e a gente vai nesse ciclo que acaba sendo muito, mas muito positivo para a saúde do corpo e para a saúde da mente. Sem querer dissociar essas coisas, mas é só para fazer essa diferenciação para que a gente possa sentir a importância.
2: Você está correto, não tem uma dissociação, não, muito pelo contrário. E tem um detalhe na fala dela, que ela diz que controlou o peso. Então, controlar o peso significa diminuir a quantidade de gordura corporal, diminuindo o processo inflamatório crônico, que tem uma ação direta na barreira hematoencefálica, consequentemente, melhora, ajuda no combate à depressão, os sintomas de ansiedade, melhora o humor, reduz o estresse. Então, perceba, até pela fala, agora eu falo como o Dr. Lapenda também percebeu, assim como o paciente anterior, o ouvinte anterior, ela também tem uma alegria na voz quando fala sobre o exercício físico. Então, perceba que as pessoas que estão inseridas no contexto da prática regular do exercício têm um comportamento de maior prazer. A gente escuta, a gente entende, a gente percebe isso pela fala, né? A grande questão entre o movimento e o exercício terapêutico é tirar o paciente de um quadro de depressão, num quadro de baixo humor, de letargia, uma apatia extrema. Como dar a opção desse paciente, o que a literatura refere é assim, ao invés de fazer uma prescrição vaga, como faça algum exercício, a prescrição deve ser, você fará 3 vezes por semana desta atividade. Começaremos com apenas 10 minutos e vamos incrementando com uma determinada progressão. Existe, a gente está caminhando hoje para a medicina de precisão, então existe uma prescrição adequada para aquele paciente. E a motivação, ela não chega primeiro. Chega primeiro a prescrição, eu vou lá tomar um remédio, como se estivesse saindo de casa para fazer uma terapia, você extremo para ser didático, como se estivesse saindo para fazer uma quimioterapia ou uma radioterapia. Estou saindo meio que a contragosto, vou fazer 10 minutos de uma caminhada, 6 minutos de uma caminhada e ir progredindo isso. E isso é o que a literatura mostra, que tem resultados significativos sobre o humor, sobre os quadros de depressão e ansiedade desse paciente. Quando ela refere ansiedade, no caso dela, sem dúvida há uma ativação vagal importante, que age sobre a amígdala neuronal, diminuindo essa atividade simpática, promovendo relaxamento e bem-estar. Então perceba que as pessoas que nos falaram aqui agora, isso nos nossos consultórios aqui é muito pródigo, a gente percebe essas pessoas com um quadro de humor mais estável, mais para cima. Então eu quero parabenizar a ouvinte que nos contemplou com sua fala, porque de fato é isso que acontece e é que essa fala dela inspire cada vez mais pessoas.
0: E aí, doutor Denis, o senhor já foi surpreendido com situações assim, sendo surpreendido positivamente, né, com um dos seus pacientes chegando de uma forma diferente, e o senhor disse, bom, o que é que aconteceu? Aí ele dizia, olha, comecei a fazer atividade física e estou gostando demais, estou me sentindo muito bem.
3: Com certeza, Tony. Eu vou te dar um exemplo. Na minha pesquisa de doutorado, eu fiz a avaliação dos pacientes que tinham quadros depressivos graves com ideação suicida e com intervenção medicamentosa e uma intervenção psicoterapêutica. A gente teve respostas bem significativas, né? por causa da intervenção psicoterapêutica, principalmente envolvida com a condição do sono, mas teve um caso em particular de um dos envolvidos na pesquisa que ele associou, além dessa condição psicoterapêutica, também atividade física. E foi, assim, sensacional a resposta, né? Melhora de todo o quadro dele mental. Assim, hoje ele trabalha como profissional de educação física, ele era policial, e aí entrou na faculdade de educação física, terminou o curso de educação física, e hoje ele dá aulas e também expõe a vida dele, né? A história de vida dele, aí agregando muito essa condição da atividade física com a melhora do quadro de gravidade dele. Então, você vê o quanto tem essa força, né, da atividade física. E também na clínica a gente vê também alguns pacientes que começam algumas medicações, sejam por causa do próprio processo de adoecimento, alguns deles têm uma prevalência, uma incidência de algumas doenças a mais, por exemplo, hipertensão, diabetes, tem um sobrepeso, um sedentarismo, né? Bem como o professor Cláudio falou, essas doenças são doenças inflamatórias, e hoje a gente trabalha na saúde mental também com esse componente inflamatório. Então, a atividade física, ela vai diminuir esse componente inflamatório, vai melhorar a questão imune, vai melhorar a condição do sono e vice-versa, né? Então, alguns pacientes, às vezes, a gente começa algumas medicações e os efeitos colaterais, às vezes, impactam nessa condição, por exemplo, de um sobrepeso. E aí entra a atividade física como algo que possa ser ajustado, além da condição alimentar também. Porque, às vezes, os pacientes querem, não, vamos fazer a medicação, se aumentar o peso, eu crio uma outra medicação para não aumentar o peso. A gente tenta orientar esses pacientes que não, pelo contrário, vamos fazer medidas comportamentais, né? Dentro da avaliação que a gente possa fazer, clínica, mental, daquele paciente, e como bem o professor Cláudio falou, a gente avalia o fenótipo do paciente, né? A gente vai avaliar cada caso, não existe uma receita de bolo. Ah, você vai fazer tanto de atividade física, é o mesmo que você, outra pessoa, o marido, a mulher vai fazer. Não, a gente vai avaliar cada caso, a necessidade de cada um. Então, você vê o quanto é aliado, a gente não tem como separar essa questão fisicamente, que é um aliado muito importante na clínica.
0: Doutor Tiago, eu queria afunilar um pouco mais essa questão e trazer a importância da atividade física, a importância do exercício em livrar, vamos dizer assim, em trabalhar a mente da pessoa, porque a gente vem falando sobre pessoas de mais idade, a gente falou sobre o analógico e o digital. Mas a gente precisa não perder de vista que muitas pessoas hoje, elas têm problema com depressão, têm problema com ansiedade, e isso intimamente ligado à vida profissional que elas levam. E aí é importante que a gente possa fazer esse encontro de contas, vamos dizer assim, né? Para que, de um lado, a pessoa precisa continuar trabalhando, precisa trabalhar, precisa produzir, precisa fazer as entregas dela, as entregas que a função e a profissão exigem, e de outro lado, ela precisa não adoecer por isso, né? Onde é que essa questão da atividade, do exercício, ela pode ser positiva, e onde é que ela se encontra com essa vida profissional? Porque a gente passa a maior parte do nosso dia num ambiente de trabalho, e mesmo que seja home office, a gente está trabalhando, a gente precisa reservar um momento para cuidar da saúde nesse sentido de fazer atividade física, de fazer um exercício físico. Onde essas coisas se encontram, doutor Tiago?
4: Acho que tem dois cenários aí, né? Primeiro que a maioria das empresas hoje, especialmente as médias e as grandes, mas tem muita empresa pequena também que já oferece, né, parceria com aplicativos, né, como o Total Pass, o Gympass, que é o El Hub, né, atualmente. Então, eles passaram a entender assim, bom, é algum tipo de incentivo, né, para o meu funcionário, o estímulo à atividade física. Acho que isso é muito consolidado no Brasil, né? Então, médias e grandes empresas, difícil ver uma empresa média e grande que não tenha algum tipo de benefício para estímulo, né, de subsídio para a prática de atividade física. Acho que as equipes de RH têm identificado isso como um benefício, né, é quase que obrigatório atualmente. E o segundo, né, não sei se, né, se todo mundo acompanha, mas em maio agora teve a entrada da NR1, da atualização da NR1. E são umas regras que a gente tem, né, foi a atualização de um conjunto de regras, para a identificação e para o gerenciamento dos riscos psicossociais. Então, as empresas passaram a ser obrigadas e vão ser monitoradas, né, em relação a uma série de riscos psicossociais ali dentro. Então, a gente sai ali de uma

0: coisa só de riscos físicos, químicos, etc., também para os riscos psicossociais. Então, uma chefia que é tóxica, uma chefia que não ouve, ou tarefas impossíveis de serem cumpridas, tarefas impossíveis de serem cumpridas naquele período, acho que até o próprio contexto da discussão da jornada 6x1 entra por aí. Então, acho que até nesse cenário de um contexto melhor dos riscos psicossociais na empresa, entra a atividade física. A impressão que me dá é que a gente está avançando para uma sociedade que olha para esse ambiente de trabalho de uma forma mais construtiva, com toda a dificuldade que a gente tem, né? Com jornadas excessivas, com deslocamento excessivo, o chefe que não ouve, o funcionário, mas a gente começa a ter uma melhora desse cenário, a entrada em maio da atualização da NR1 vai nesse sentido, e eu acho que a atividade física conversa demais com, essas duas cenas que eu coloquei agora.
1: Bom, a gente vai chegando ao final do consultório. Doutor Tiago, o senhor com a palavra, eu quero aproveitar para agradecer a sua participação, agradecer as orientações que o senhor trouxe para a gente no consultório de hoje.
0: Prazer, obrigado por ter dividido com vocês aqui essa tarde, obrigado pelo convite.
1: Doutor Denis Lapenda, obrigado pela participação, obrigado pelo que o senhor trouxe para a gente hoje aqui no consultório do Rádio Livre.
2: Ô, Tony, eu que agradeço participar aqui junto de pessoas tão queridas, né? Doutor Tiago, professor Cláudio, você também, para a gente esclarecer e deixar, assim, essa mensagem, né? Que às vezes a gente acha que o dia a dia da gente não tem um espaço para atividade física, mas se a gente se organizar, se a gente se posicionar e se determinar a fazer, isso vai se tornar um hábito, uma mudança comportamental e com certeza vai ter benefícios que às vezes a gente nem espera, né? Então, a atividade física é importantíssima. Acho um espaçozinho no seu dia a dia, mesmo que seja um tempinho mais restrito, mas comece a fazer que você vai ver os benefícios.
1: Professor Cláudio Barnabé, nos orientando hoje aqui de forma brilhante no consultório do Rádio Livre, muito obrigado pela participação.
3: Tony, muitíssimo obrigado, me sinto muito honrado de compor essa banca com o Dr. Tiago, Dr. Denis, um grande amigo, sou muito fã, e eu gostaria que o ouvinte guardasse uma ideia, porque saúde mental não acontece apenas dentro da cabeça. Ela é construída também pelo corpo, pelo sono, pelas relações, pelo ambiente e pelos comportamentos repetidos. Então, o exercício não é uma promessa milagrosa, é algo maior que isso. Ela é uma ferramenta real, estudada, acessível e adaptável. Então, para todo mundo tem um exercício adequado. A grande maioria das contraindicações são relativas e a gente já está com já tem uma definição importante sobre a saúde mental e a relação com a prática regular do exercício. Então, que fique isso muito claro para todos nós.
1: Bom, Rádio Livre de hoje fica por aqui. A produção foi de Gabriela Bento, trabalhos técnicos de Eduardo Silva, Elivelto Henrique e João Alves. A coordenação de jornalismo é de Victor Tavares.
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5: 5:08.
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Chegamos a mais um sábado, na verdade um sábado que antecede uma data muito especial. Hoje é 25 de julho e amanhã é dia 26 de julho. E essa data traz e desperta em cada um de nós uma nostalgia para muitos e outros que vão poder vivenciar da melhor forma possível. Porque amanhã é dia dos avós. É, você tem a graça, a bênção de ainda conviver com seus avós, avós paternos, avós maternos, ainda tem eles vivos perto de você, que coisa boa. Sinta-se agraciado e agraciada. Esse dia dos avós, ele traz todo um simbolismo, uma tradição cristã. Ele traz a comemoração amanhã, domingo, dia 26, o dia

0: de Santana e São Joaquim, que somos avós de Jesus Cristo. Amanhã é dia de estar junto daqueles que nos remetem à casa, que trazem aquela comida gostosa do dia a dia. Para muitos, o avô, a avó é um símbolo maior até mesmo de criação. Quantos não tiveram que assumir o papel de pai, de mãe, de tantas crianças, por N motivos? Outros tiveram a oportunidade de conviver com seus avós nos fins de semana. Sabe aquele almoço de família? Todos os domingos é isso. Aquele cheiro gostoso que só a nossa vovó, só o nosso vovô tem ou tinha. Então amanhã, se você ainda tem perto de você os seus avós em vida, não deixa de passar lá não, para dar um cheiro, um abraço, agradecer por tanta e tanta doação. Se a gente parar para analisar, e principalmente quem é pai e quem é mãe, pode imaginar o quanto de doação os nossos avós tiveram por cada um de nós. Se eles já estão em outra dimensão, se já não estão fisicamente perto de nós, eleva o pensamento. Agradece a vida, agradece a Deus de acordo com a tua religião, por essas pessoas, esses seres que vieram com uma proposta muito importante na vida de todos nós, que é o de educar. Dizem, em outras circunstâncias, que os avós são os netos, né? São os filhos com açúcar, ou seja, vai aproveitar sem ter aquela obrigação severa de educar. Aquele não que muitas vezes foram dadas aos nossos pais, conosco, com os netos, foi tudo mais adocicado, foi tudo muito mais leve. Teve mais tempo de olhar nos olhos, de brincar na rua, de poder dormir agarradinho ou conchinha. Como é bom os avós. Então não perde tempo. Amanhã, senta com eles e vive esse momento todo especial.
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0: Hoje é sábado, 25 de julho de 2026. Já se passaram 206 dias do ano. Faltam aí 159 para o ano acabar. Hoje é dia do motorista, dia da mulher negra latino-caribenha, Dia Mundial da Prevenção do Afogamento, Dia do Escritor, Dia da Imigração Alemã no Brasil e Dia Internacional do Bem-Estar Judicial. O santo do dia hoje é São Tiago, com os trabalhos técnicos de Avanildo Cerqueira.
2: Bom dia!
0: Bom dia, Vinha, um sábado maravilhoso para você. Produção de Kevin Paz, bom dia, Kevin, tá aqui na nossa redação. Em rede, pela Rádio Jornal Recife, Limoeiro, Caruaru, Garanhuns, Pesqueira e Petrolina. Estamos começando mais um programa, A Voz do Povo.
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0: E vamos de um forrozinho gostoso? Petrúcio Amorim e Augusto César, Como Eu Posso Te Esquecer.

E hoje é dia de dar alôzinho para quem participa conosco, para quem está conosco aqui todos os dias, né, durante a semana com o nosso querido Paulo Roberto. Hoje, neste sábado especial, há tantos e tantos ouvintes que chegam, que participam, que ficam aqui conosco ao longo do programa. A gente vai trazendo, mandando claro, né, beijos, abraços, neste sábado tão especial. Bom dia para você sintonizado. Já tá aí preparando o café da semana da família? Ah, que coisa boa! Hoje é sábado, hein? Como eu falo lá no comando geral, tem que dar aquela descansada. É dia de dar uma relaxada no corpo. Tem muita coisa para fazer, né? Às vezes, para quem trabalha, o sábado fica aí como esse divisor de águas para colocar a vida em ordem. Vai colocando a vida em ordem, sintonizado aqui conosco na Rádio Jornal.

o seu abraço, viu? Como o sargento Nailton Araújo, já sintonizado aqui conosco. Um ótimo sábado para todos nós. É isso mesmo, sargento. Um ótimo sábado para todos nós. O Sebastião Bezerra do Jordão. Um feliz fim de semana para todos. É isso mesmo, Sebastião. E assim seja. O Alberto de Segredo.

0: Bom dia a todos, né? Segredo, o segredo musical, tá, né? Amanhã, né? Um abraço para você. Tem também aqui reclamação que a gente já vai enviar aqui para a produção, viu? Aqui o Sargento PM Bené da Mostardinha diz um feliz fim de semana. Está ligadinho aqui na Rádio Jornal. Muito bem, viu? O Sargento Bené. Bom dia, Simone. Hoje é dia do rodoviário, isso mesmo. Um abraço para todos os rodoviários do Brasil, aqui do nosso estado. O Edgar, do Alto José do Pinho. Que coisa boa. Parabéns e bom dia para vocês.
1: Finalmente chegou o fim de semana. Vamos saber como é que vai ser a previsão do tempo para este sábado, com informações da Agência Pernambucana de Águas e Clima, APAC. Na região metropolitana do Recife e também nas zonas da Mata Norte e Sul do estado, tivemos chuvas durante a semana, mas hoje a previsão é de tempo parcialmente nublado, com chuva rápida de forma isolada no período da manhã, com intensidade fraca. As temperaturas ficam entre 18 e 29 graus. No Agreste, a previsão é de clima parcialmente nublado, com pancadas de chuva de forma isolada ao longo do dia, com intensidade fraca. Os termômetros ficam entre 17 e 29 graus. No sertão do estado, a previsão é de tempo parcialmente nublado, sem chuva em toda a região ao longo do dia. As temperaturas ficam entre 16 e 33 graus. E no arquipélago de Fernando de Noronha, a previsão é de clima parcialmente nublado, com chuva rápida de forma isolada ao longo do dia, com intensidade fraca. Os termômetros ficam entre 25 e 29 graus. Falando agora sobre a Tábua das Marés, a mínima vai ser às 6h50 da manhã e também às 7h29 da noite. Já a máxima vai ser às 1h14 da tarde. Kevin Paes, Rádio Jornal, Rádio Notícia.
0: Muito obrigada, Kevin, pelas informações. 5 da manhã, 21 minutos.
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0: Jornal do Comércio. A diferença é enorme. Datafolha: Lula tem 48% e Flávio 43% em cenários de segundo turno. Governo brasileiro aponta que 23,1% das exportações brasileiras aos Estados Unidos estão sujeitas a novas tarifas. Orquestra Criança Cidadã celebra 20 anos de inclusão. Peças ruins e alertas ignorados, conclui inquérito da Voopaz. E mais, a comemoração dos 80 anos do Comando Militar do Nordeste foi em clima discreto. Esses são os destaques da capa da edição de hoje do seu Jornal do Comércio. 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
0: É seu aniversário hoje? Ah, que coisa boa! No dia 25 de julho, parabéns! Aproveita o teu dia. Conhece alguém que está completando idade nova? Leva os nossos abraços de todos nós aqui da Rádio Jornal. Tem gente famosa que completa aniversário hoje, como o atacante Hulk. Ele completa hoje 40 anos. Quem também celebra a vida hoje é o youtuber Felca, fazendo 28 anos de idade. Para eles, para você que é seu aniversário e para todos os aniversariantes, parabéns!
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0: Subsídio de 44 centavos por litro de gasolina é estendido por mais 30 dias. Vamos saber detalhes na reportagem do Gabriel Correia.
3: A escalada do conflito no Oriente Médio fez o Brasil prorrogar o subsídio por litro da gasolina. Em vigor desde o final de maio, o benefício acabaria neste sábado, mas foi estendido por mais 30 dias a partir do próximo domingo. A portaria com a extensão do subsídio de 44 centavos por litro de gasolina foi assinada na noite desta quinta-feira. Além da gasolina, o subsídio do diesel de R$ 1,12 por litro continua valendo. Na semana passada, o Congresso havia prorrogado por dois meses meses a medida provisória que criou a subvenção ao diesel. Esses dois subsídios são incentivos pagos pelo governo para produtores e importadores conseguirem reduzir a alta dos preços internacionais do petróleo. O pagamento é feito por meio da Agência Nacional do Petróleo, Gás Natural e Biocombustíveis. A iniciativa é para reduzir os impactos da guerra dos Estados Unidos e Israel contra o Irã sobre os preços dos combustíveis em todo o mundo. O Brasil chegou a sinalizar que poderia encerrar o subsídio da gasolina neste mês, após o anúncio de um acordo prévio entre os Estados Unidos e o Irã no mês passado. No entanto, o presidente norte-americano Donald Trump anunciou que o acordo com o Irã havia falhado e o conflito voltou a pressionar o mercado internacional de petróleo. Após registrar queda, o barril do petróleo tipo Brent voltou a ultrapassar $100 nesta semana, o maior valor em 2 meses. Além dos subsídios oferecidos pelo Brasil, na semana passada o Conselho Nacional de Política Energética autorizou o aumento da mistura obrigatória de etanol anidro na gasolina para 32%. Mas biocombustível ajuda a reduzir a dependência da gasolina derivada do petróleo. A medida vale por 180 dias.
0: Olha, antes de chamar o primeiro áudio com denúncia de todos os nossos ouvintes, eu quero primeiro, né, deixar um abraço aqui para o nosso querido Tony Araújo, que já está preparando aquele cafezinho que só ele sabe preparar, né, o rei do café. Não sei se o café é melhor é dele ou de Evandro Chaves, aqui o nosso chavinho, não sei. Os dois são deliciosos e Tony aí vai agraciar toda a família dele já cedinho, né, meu amigo? Um bom fim de semana para você. Olha, você tem alguma denúncia para fazer aí da sua região? Como é que tá a tua rua? Tá tudo zero quilômetro ou tá esgoto ao céu aberto? Tá precisando de uma capinação? Tem outros problemas? A buraqueira, que é algo tão recorrente, né? Infelizmente, na região metropolitana aqui do nosso estado, também pelo interior, né? A realidade também não é tão gritante quanto é aqui na capital, né? Estávamos a falar essa semana, não foi, Avanildo? Que você vai para as cidades do interior, não precisa ir muito longe não, viu? A gente estava falando aqui como referência Caruaru, tudo limpinho, tudo organizado, Garanhuns também, a gente vem aqui para a região metropolitana, é uma bagunça, as pessoas também não fazem a parte delas, enfim. Tem denúncia para fazer? Não fica aí quietinho, não. Vai enviando o seu áudio, falando o seu nome, de onde você está falando, o endereço dessa sua denúncia. Envia para o 991478520, que na segunda-feira, quando a Voz do Povo estiver de volta, a gente solta sua denúncia, envia para quem é de responsabilidade e para consertar tudo, e a gente vai fazer nesse canal entre vocês e o poder público, tá? A gente já vai chamar o primeiro áudio, é do Ibura, a pessoa não se identificou e vamos saber qual a reclamação.
4: É, aqui no R2 do Ibura, eu tô com a luz apagada já faz 2 meses já. No poste aqui de frente da minha casa, aqui no R2 no Imbura, entre a Queixaramubim e a Santarém, número 114. O que acontece é que a gente liga para lá, ele já tem protocolo, tem tudo, e eles não vêm ligar essa energia. Não sei quem é a responsabilidade desses caras, não.
0: É, nesse caso, a iluminação, se for a luz, a lâmpada, é de responsabilidade da Prefeitura do Recife. Então, a gente já vai enviar para a Prefeitura, viu? E a gente vê aqui, quando consertar, manda outro áudio dizendo, ó, já tá tudo ok, já tá tudo bonito, tinindo de novo, tá bom? Obrigada pela sua participação. Sedentarismo silencioso também é sinal de alerta para a saúde. Vamos saber detalhes na reportagem da Márcia Vieira.
5: Fazer exercícios regularmente nem sempre é suficiente para proteger o coração e a saúde de um modo geral. Um comportamento que vem se tornando recorrente na vida moderna é o sedentarismo silencioso, um conceito ainda pouco conhecido, mas que vem ganhando a atenção da comunidade científica por revelar um hábito comum e potencialmente perigoso. Isso ocorre quando a pessoa pratica atividade física, mas passa longos períodos inativos no dia a dia, como sentado ou deitado. O profissional de educação física, Welton Godinho, esclarece que a atividade física é um termo abrangente que inclui qualquer gasto de energia que a pessoa faz acima do gasto energético de repouso. A Organização Mundial da Saúde recomenda um nível de atividade de 300 minutos por semana. O Elton Godinho fala sobre as diferenças entre estado sedentário e sedentarismo propriamente dito.
6: É possível que, mesmo atingindo essa quantidade de atividade física semanal, a pessoa tenha durante seu dia 8, 10 horas de inatividade, sentado, que é o estado sedentário. Outra possibilidade é a pessoa estar inscrita em algum programa de exercícios, mas o tempo realmente que a pessoa fica com esse gasto energético aumentado.

0: É muito baixo. A pessoa vai para academia, mas a academia está muito cheia, não quer alternar aparelhos. Com essa prática, ela pode não atingir esse nível de atividade e, nesse caso, sim, ser considerada sedentária. Então, a gente tem esses dois contextos: o estado sedentário e o sedentarismo propriamente dito, por não atingir aquela quantidade semanal recomendada de atividades físicas.
1: No contexto geral das pessoas, a indicação é não permanecer por muito tempo sentado. O Elton Godinho cita algumas estratégias para aumentar o tempo diário de atividade física.
0: O indicado é não permanecer muito tempo sentado, interromper a atividade com pequenas caminhadas, com um exercício laboral, né, que é uma prática que algumas empresas adotam, onde a atividade no setor é interrompida para fazer alongamento, para fazer algumas atividades mais lúdicas, para fazer exercícios de mobilidade. Mas o ideal é, quando o tempo sentado, o tempo inativo for muito prolongado, a pessoa fazer interrupções desse tempo com alguma atividade. Outras estratégias podem ser utilizadas, como colocar o carro mais longe e caminhar mais para chegar ao local do trabalho.
1: Ainda de acordo com o profissional, o sedentarismo silencioso tem consequências parecidas com o sedentarismo habitual, ou seja, acarreta risco de obesidade, de problemas cardiovasculares e relacionados a diabetes, aumento da ansiedade, entre muitos outros.
2: Olha, deixa eu mandar aqui um abraço, né? Muita gente participando, enviando mensagem essa hora da manhã. Deixa eu seguir aqui pelo nosso WhatsApp, tá? Isso tudo pelo nosso WhatsApp, 991478520. Bom dia, já estou na Rádio Jornal aqui de Afogados, a Ingazeira. Olha que legal. No sítio Santo Antônio, é o Flávio Brito. E ele manda uma foto tão bonita do amanhecer. Que privilégio, hein, Fábio? Um abraço. Aproveita o teu sábado aí em Afogados, a Ingazeira. Bom dia, amiga Simone, sou o João Soares, a Vila Popular. Ele fala o seguinte, que agradece muito pelos ensinamentos das minhas avós. Se hoje sou uma pessoa do bem, eu agradeço a elas. E hoje só restam as boas lembranças delas, né? Um abraço, Simone. Ah, como é bom, né? Quem teve a sorte de ter vovós presentes. Muito obrigada pela sua participação. O José Lima, de Candeias. Bom dia e desejo aí um bom sábado para todos nós aqui da Rádio Jornal. Muito obrigada. Aqui o Fernando Moreira. Manda um abraço para o amigo dele, o doutor Rogério Lopes, do Alto do Cristo, em Cavaleiro. Muito obrigada por sua participação. Também tem mais aqui, né? Tem mais mensagem. Vamos embora. Manda um abraço para Van Van, a musa do Pacheco. Que Deus abençoe a todos, a Rádio Jornal. Amém. Abençoe você também. Bom dia. Aqui é o Tourão Barbosa, de Petrolina. Abraço para os amigos Chico, da Estação, e Ricardo Banana, em Petrolina. Eita, Petrolina, sempre com audiência tão legal, né? Um abraço para você. Bom dia, um excelente fim de semana para todos os ouvintes da Rádio Jornal. É o Sargento Guedes. Bom dia, Jair de Casa Amarela. Um bom dia para todos. Para você também, Jair. Vamos seguindo. Vamos chegar agora com uma denúncia do Nelson Barros, de Maraguape 2. Fala aí, Nelson.
3: Bom dia a todos os ouvintes da Rádio Jornal. É Nelson Barros, do Maraguape 2. Aqui na rua 47, tem um poste que está apagado. A gente liga para a energia, diz, anota o número do protocolo. Só o número do protocolo, ninguém me resolve. Agora, só que o número do poste apagou. É o último poste da rua do lado esquerdo. É rua 47, Maraguape 2, Paulista.
2: Muito obrigada, viu, Nelson? A gente vai enviar também para a Prefeitura do Paulista. E quando tiver tudo ok, manda um áudio, tá? Dizendo que tá tudo zero quilômetro. Vamos seguindo? Vamos sim. Doenças neurológicas afetam quase metade da população das Américas. Vamos saber dados deste levantamento na reportagem de Solimar Luiz.
4: Doenças neurológicas como enxaqueca, acidente vascular cerebral, epilepsia e Alzheimer já afetam quase metade da população das Américas. São cerca de 470 milhões de pessoas afetadas por essas condições. Os dados apresentados pela ONU fazem parte de um novo estudo liderado por pesquisadores

0: fundadores da OPAS, Organização Pan-Americana da Saúde. De acordo com o documento, embora as taxas de mortalidade tenham diminuído entre 1990 e 2023, o número total de pessoas afetadas continuou a aumentar, influenciado pelo envelhecimento da população. No Brasil, especialistas defendem que os cuidados devem começar antes do surgimento dos primeiros sintomas de doenças como o Alzheimer. Na população adulta, a enxaqueca foi avaliada como a principal causa de incapacidade. Entre os idosos, prevalecem a doença de Alzheimer e o AVC, acidente vascular cerebral. O levantamento examinou 19 doenças neurológicas não transmissíveis e relacionadas a lesões em 38 países e territórios entre 1990 e 2023 e constatou que uma grande parcela da perda de saúde neurológica poderia ser evitada com mudanças de hábitos.
1: Vamos a mais uma denúncia, agora chegando também da cidade de Paulista, só que do bairro de Pau Amarelo, é o Maciel. Bom dia, Maciel.
2: Aqui é Maciel, que mora em Pau Amarelo. A gente que mora na rua Sebastião Amaral está pedindo socorro, o interditaram a rua lá, cheio de buraco, os ônibus não passam, só passa carro pequeno, as empresas não fazem nada, a prefeitura piorou. O prefeito Ramos não faz nada, a empresa de Itamaracá não faz nada. Olha, de Sebastião Amaral, para pegar lá os ônibus, lá na Avenida Estados Unidos, é mais de 1 quilômetro, nos socorre. Por favor, bom dia.
1: A gente vai enviar também para a gestão municipal do Paulista, viu? Quando organizar, manda aqui um áudio dizendo que está tudo ok, combinado? Plataforma da Unicef coloca Recife no nível máximo de atenção para faltas de saneamento básico em escolas e deficiências no esgotamento sanitário, que atinge crianças e adolescentes. Vamos saber detalhes na reportagem do Ernesto Pereira.
3: A cidade do Recife apresenta nível máximo de atenção para falta de saneamento básico em escolas e também para deficiências no esgotamento sanitário que atinge as crianças e os adolescentes. É o que apontam dados que integram o painel Crianças e Meio Ambiente, plataforma lançada pelo Fundo das Nações Unidas para a Infância, Unicef, e pela organização Estratégias Vitais. O especialista em clima e meio ambiente do Unicef no Brasil, Danilo Moura, ressalta que o painel tem o objetivo de ajudar gestores públicos no combate à falta de saneamento.
4: Bom, o painel é uma ferramenta que foi criada para orientar gestores públicos, especialmente gestores municipais, para eles saberem o que fazer para proteger crianças e adolescentes de riscos ambientais e da poluição. A gente está falando de um painel que reúne 14 indicadores para todos os municípios brasileiros. Esses indicadores estão organizados por temas, né? Então, qualidade do ar, infraestrutura ambiental e urbana, o ambiente escolar e eventos climáticos extremos. Obviamente, o painel é focado no impacto dessas questões ambientais e climáticas sobre crianças e adolescentes.
3: Na capital pernambucana, onde a população infanto-juvenil representa 24,11% dos 1 milhão e 600 mil de habitantes, o diagnóstico apontou 3 áreas em alta prioridade, que exigem intervenção imediata da gestão pública, sendo elas resíduos domésticos, coleta de esgotos e saneamento escolar. O professor do Programa de Pós-Graduação em Geografia do Departamento de Ciências Geográficas da Universidade Federal de Pernambuco, Oswaldo Girão, fala sobre o impacto que a falta de saneamento traz para alunos.
5: É essencial porque a água e o saneamento básico forrageal, que a gente fala de saneamento, a gente fala tanto da oferta de água quanto a questão também do destino, né, o esgotamento sanitário. Então, a dificuldade no que se refere a isso leva justamente a algumas problemáticas. A questão da merenda, a questão de beber água, né? Eventualmente, isso pode trazer dificuldades, como, por exemplo, a questão de doenças, né, de enfermidades, uma questão de diarreia. Então, água de má qualidade, pode levar algumas dificuldades, que leva inclusive as crianças a não ir para a sala de aula, não comparecer, então adoentar em casa. Então isso pode levar 2-3 dias, né, perda de conteúdo, inclusive em alguns casos redução do tempo de estudo, né? Então, locais onde você tem justamente uma oferta de água, tanto em casa como na escola, condizente, né, leva justamente a uma melhoria do aprendizado do aluno.
3: O professor Oswaldo Girão destaca que o saneamento se ancora na qualidade da água. Ele atenta também aos cuidados que gestores devem ter durante a época de calor.
5: Estamos agora a adentrar um período de El Niño mais rigoroso, mais forte, né? Então, a cidade, né, o caso de Recife, tanto que não sofre tanto com questões de ondas de calor, mas cidades como, por exemplo, Petrolina, no interior do estado. Então, um acirramento na condição de temperatura, temperaturas podem chegar a 38, até mais de 40 graus, demanda, por exemplo, uma condição de saneamento básico que oferte água à população, não só à população de rua, mas à população da forma geral. Então, criação de espaços eventualmente refrigerados e também, principalmente, de oferta de água e água de qualidade.
3: O levantamento também acendeu o alerta médio de atenção em relação à infraestrutura verde. 66,39% dos estudantes recifenses estão em escolas sem áreas verdes. Além disso, 7,59% da população geral da cidade não possui acesso à água tratada. Ernesto Pereira, Rádio Jornal, Rádio Notícia.
1: Muito obrigada, Ernesto, pelas informações. Olha, chegando tanta mensagem aqui no nosso WhatsApp da Rádio Jornal, 99147-8520, o DDD81. Bom dia, Simone, aqui é Ronaldo Serralheiro, da Estância. Eu tive o prazer de viver com minha avó. Sinto muita falta, nos 3 meses aos 10 anos. Sinto o cheiro dela, ai que lindo. A Rádio Jornal não há reserva, né? Eita, que coisa boa. Não há reserva, só titulares. Muito bom o seu programa. Que bom, é todos nós, né? A família Rádio Jornal. Muito obrigada. E é bom, né, a gente ter essa memória afetiva e olfativa, né? O cheiro dos nossos avós. Um beijo também para... Cadê? Aqui não botou. Tá para ler aqui, perdão. Bom dia, aqui é Rico Viana, de Jardim Muribeca. Manda um salve para minha sogra, salve, Maria de Fátima de Brito, que está no Rio de Janeiro, ouvindo a nossa Rádio Jornal desde as 4 horas da manhã. Então, um salve para Maria de Fátima de Brito, viu? Tá aí na cidade maravilhosa. Bom dia a todos. É o Tiago do Limoeiro. Obrigada, Tiago, pela sua participação. Oi, Simone, eu estou em Avencas, na cidade de Gravatá. Bom dia para você, meu bem. Tem mais gente aqui, tem mais participação. Cadê? Que Deus abençoe a todos. A Rádio Jornal não colocou o nome. Amém a você também. Nossa, muita mensagem. Vamos seguindo agora com outra informação. É que passageiros cobram resposta imediata para a retirada das paradas de ônibus entre a Avenida Armindo Moura e a Pracinha de Boa Viagem, devido às obras de requalificação da orla. Quem vai trazer essas informações é o repórter Cristiano Bassan.
6: Quem precisa pegar o ônibus na orla de Boa Viagem tem enfrentado dificuldade durante as obras de requalificação da avenida. No trecho entre a Avenida Armindo Moura e a Pracinha de Boa Viagem, as antigas paradas foram retiradas e muitos passageiros dizem que não sabem mais onde devem esperar o transporte público. A nossa reportagem percorreu todo o trecho e encontramos pessoas debaixo de um sol forte, sem abrigo e sem sinalização, indicando os novos pontos. O produtor de eventos, Agenor Nogueira, reclama da situação.
7: Não foi colocado em canto nenhum ponto aqui de parar de ônibus. Não tem. O cara não sabe onde. Se o cara for pegar o ônibus, o cara não sabe onde é que vai parar para pegar o ônibus. E muitas vezes nem os próprios ônibus param.
6: Enquanto esperam os ônibus, os passageiros ficam expostos ao sol e à chuva. O escritor Cid Pimentel afirma que os motoristas estão queimando paradas.
8: Pessoas pedem parada, o motorista não para. Às vezes as pessoas estão no ponto, pede parada, o motorista passa direto, acho que não vê, talvez porque o tráfego para lá está muito ruim.
6: Outra preocupação é com a segurança. Sem as paradas, a ciclofaixa ficou no mesmo nível do calçadão, o que, de acordo com os frequentadores da orla, pode aumentar os riscos de acidente, como explica Armindo Nogueira.
7: Pessoas mais idosas, pode acontecer que venha a sofrer acidente de uma bicicleta bater, de uma bicicleta daquela de motor pegar também. Eu acho que isso aqui, para mim, foi o maior erro que foi... Que, que, que, que foi feito.
6: Os moradores agora pedem a instalação dos novos pontos e que medidas sejam adotadas para garantir a segurança dos usuários. A nossa reportagem entrou em contato com a Prefeitura do Recife, que, por meio de nota, informou que as paradas de ônibus de todos

0: da região metropolitana do Recife são de responsabilidades do Grande Recife Consórcio de Transporte. A sinalização, por sua vez, será colocada durante a implantação das paradas, feita pelo órgão estadual. Até o fechamento desta reportagem, o Grande Recife Consórcio de Transportes não respondeu aos nossos questionamentos. Cristiano Bassan, Rádio Jornal, Rádio Notícia.
1: 5:44.
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1: Jornal do Comércio, a diferença é enorme. Datafolha, Lula tem 48% e Flávio 43% em cenários de segundo turno. Governo brasileiro aponta que 23,1% das exportações brasileiras aos Estados Unidos estão sujeitas a novas tarifas. Orquestra Criança Cidadã celebra 20 anos de inclusão. Peças ruins e alertas ignorados. Conclui inquérito da Volpaz e mais. A comemoração dos 80 anos do Comando Militar do Nordeste foi em clima discreto. Esses são os destaques da capa de hoje do seu Jornal do Comércio. 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
1: E vamos aos destaques, o redator de plantão deste sábado, edição número 11.140. Prorrogação do subsídio federal de 44 centavos no litro da gasolina por 30 dias não representa queda no preço da bomba, adverte presidente do Sindicombustíveis. Saiba como solicitar a inclusão no novo programa de cuidado domiciliar destinado a pessoas idosas, oferecido pelo Sistema Único de Saúde, o SUS. Esporte, música, fé e solidariedade. Vou entrar em campo na Arena Pernambuco, em São Lourenço da Mata, neste domingo, no jogo solidário com Frei Gilson. Ações de cultura, lazer, entretenimento e prestação de serviços à população. Movimento Pátio do Livramento, no centro do Recife, neste sábado. Festival Arraiá das Tradições, hoje com show e feira de empreendedorismo feminino, no Cais Alfândega, no bairro do Recife. Marca abertura da primeira semana, Tereza de Benguela. Agora são 5:47.
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1: E a Voz do Povo termina aqui. Seguimos agora com o programa Bolas de Primeira.
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0: Igor Moura.
1: Valeu, forte abraço para você e para todo mundo ligado aqui na Rádio Jornal. Um sábado de Santa Cruz em campo na Série C do Campeonato Brasileiro, vivendo o seu melhor momento desde o acesso da D para C na temporada passada. O Tricolor do Arruda, que teve aí

0: De quebra, o Santa vai ter o maior público que foi registrado, que é a série D, D de dado, o maior público que já foi registrado em comparação com a série B, B de bola, que foi no Ceará e Fortaleza, o clássico rei, de mais de 20 mil torcedores, e o maior público, se estabelecermos também, campeonato pernambucano, que foi na final entre Sport e Náutico, com um pouco mais de 24.600 torcedores. A expectativa é de um público entre 28 a 30 mil torcedores neste sábado, na Arena de Pernambuco. Santa com poucas mudanças em relação ao time que venceu e convenceu em Itajaí diante do Barra, uma mudança forçada para o Christian de Souza, a entrada do Thiago Marques no lugar do Quirino, que se desvinculou do clube e acertou com o Caxias. Foi concedido ao Quirino pela Justiça uma rescisão indireta. E o Santa também não conta mais no elenco com o atacante Marquinhos. No mais, fica a dúvida se Edson Miranda volta à titularidade ou se o trio de zaga permanece com Eurico, William Alves e Matheus Vinícius. Gabriel Souza, Eurico, William Alves, Matheus Vinícius ou Edson Miranda. Na ala direita, Ronald. Na ala esquerda, Alex Juan. Meio campo com Pedro Favela, Renato e Vitinho. O ataque com Everaldo e Thiago Marques. Essa a provável base do Santa para enfrentar um Figueirense com problemas financeiros e técnicos. Figueirense que não ganha 4 jogos, né? 3 empates, uma derrota para o Brusque no duelo catarinense. Não conta mais na competição com o seu volante, pelo menos mais conhecido, Jean Mangabeira, ex-náutico que foi para o futebol asiático, rescindiu o contrato. Também não vai contar com o lateral esquerdo Arthur Henrique, o que tomou o terceiro cartão amarelo e vai cumprir suspensão. Tricolor do Arruda, que através do seu presidente Bruno Rodrigues, pagou salário de carteira, salário de imagem e moradia. Tinha sido uma promessa feita num acordo da diretoria com o elenco profissional do Santa e esse acordo foi cumprido. O Santa conseguiu dinheiro e pagou numa tacada só moradia na última quinta-feira e nesta sexta-feira, no fim da tarde, o dinheiro foi pago aos atletas de CLT e também de imagens. Santa agora fica devendo 2 moradias, 2 imagens e está em dia em carteira com o seu elenco profissional. A gente escuta aqui agora Christian de Souza respondendo se, na visão dele, ele vive o seu melhor momento profissional, melhor momento da carreira. Quase unanimidade entre a torcida tricolor, a imensa massa coral, fazendo essa campanha nascer. Já tinha ido bem no Amazonas, agora muito bem no Santa Cruz, com a palavra Christian de Souza.
1: Eu não tenho essa preocupação, sabe? Não é isso que me norteia. Eu sou muito cético, muito focado, muito firme. Já tive outros momentos, já conquistei títulos, já participei de acessos. Mas eu não me deixo levar pelas artimanhas, né, as armadilhas do futebol. Eu não me deixo levar. Eu sei que se a gente não ganhar o jogo, isso aí acaba muito rápido. Então eu não me empolgo com isso. Eu já sou bastante experimentado, já perdi bastante, já passei por momentos difíceis, mas com momentos bons também. Então eu tô no processo.
0: Tá aí, portanto, palavras do comandante tricolor Christian de Souza, conversando conosco aqui nesse Bola de Primeira. Bom dia.

0: Leonardo Borges.
1: Bom dia para você, amigo. Bom dia para você que está ligado aqui no Bola de Primeira. E os jogadores do Náutico, já em Santa Catarina, treinam neste sábado. O atacante argentino Benjamin Borazzi teve seu nome publicado no BID e ele é o novo reforço do Náutico no elenco nesta viagem, neste jogo contra o Criciúma, no domingo, 5 da tarde. O jogador de 28 anos atua além dos lados de campo, também chega para ser o centroavante. Ele vem por empréstimo junto ao San Martín de Tucumã, da Argentina. Quem apita o jogo? Yuri Elino Ferreira da Cruz, do Rio de Janeiro, assistido por Daniel de Oliveira Alves Pereira e Hugo Filemon Soares Pinto, trio do Rio de Janeiro. No VAR, Hilbert Estevão da Silva, de São Paulo. Os desfalques: Igor Fernandes, amarelado, terceiro cartão amarelo, está fora. Vinícius, fora por contusão, está em transição, fisioterapia. Paulo Sérgio, fora. E ainda sobre Paulo Sérgio, nada concretizado com Botafogo da Paraíba, Dodô no departamento médico. E o técnico Hélio dos Anjos fala sobre o atacante Cauã Maranhão. Dois jogos, dois gols.
2: Nós optamos por liberar alguns jogadores do sistema ofensivo, porque não deram a resposta que a gente queria.

0: naturalmente, não é só o Náutico que está fazendo isso. Todos os times da Série B, eu acho que se for olhar, está fazendo menos isso ao CRB, mas todos os outros times da Série B estão fazendo essa nova formação de elenco, e o Náutico não é o único, não, e nós vamos continuar fazendo, principalmente agora, de trazer, né? Porque temos o Borazzi, que é um jogador que joga dos dois lados, e a tendência é usar Borazzi pelo lado esquerdo, porque eu não estou gostando do meu lado esquerdo ofensivo.
1: Aí a palavra do técnico Hélio dos Anjos, falando aqui no Bola de Primeira. Bom dia!
2: Bom dia, Boris. Boris que volta hoje à tarde, viu? O comando geral, fim de semana, vai ser no comando do Boris, das 2 às 4 horas da tarde. Bom programa, meu amigo. Rápido intervalo, na sequência voltamos com o redator de plantão.
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1: Valeu, muito bom dia para você que acompanha o Bola de Primeira. E a notícia da sexta-feira foi a confirmação da negociação envolvendo o volante Zé Lucas junto ao Cruzeiro. Apesar do Sport ainda não ter confirmado oficialmente a negociação, os valores, inclusive envolvendo Sport e Cruzeiro, já foram divulgados. Ontem, o presidente Matheus Souto Maior esteve reunido com o presidente do Cruzeiro, o Pedro Lourenço, e colocaram ponto final nessa negociação. O acordo que prevê a negociação de 60% dos direitos econômicos do atleta por 5 milhões de reais, aproximadamente 25 milhões e meio. O Leão vai permanecer com 20% dos direitos, enquanto os outros 20% ficarão com o atleta e seu empresário. A negociação agora está em fase final, faltando apenas a análise dos documentos pelos respectivos departamentos jurídicos. Agora existe um cronograma referente aos pagamentos. O Sport vai receber 3 milhões de dólares, aproximadamente 15 milhões de reais, agora em agosto. Depois, uma parcela de 1 milhão de dólares, aproximadamente 5 milhões de reais, em setembro, e a outra parcela em outubro. E além dessa compensação financeira, a negociação inclui também a chegada de reforços ao Sport. O Cruzeiro vai ceder o atacante Chico da Costa e o volante Murilo. Os dois virão para Recife por empréstimo e, com um detalhe, todos os custos assumidos pela equipe mineira. Então o volante Zé Lucas realmente agora é jogador do Cruzeiro Esporte Clube. Mas falando sobre o time, sexta-feira à tarde foi de reapresentação dos atletas, visando o compromisso da próxima segunda-feira contra o Cuiabá na Ilha do Retiro. Além dessa reapresentação, teve a apresentação de reforços. O atacante Dudu Teodora e o zagueiro Kaique Almeida foram apresentados de forma oficial. E é o zagueiro Kaique Almeida que vamos ouvir agora aqui na Rádio Jornal.
2: Eu venho para fazer o meu melhor. Sei que a gente não vem num momento bom, mas é trabalhar agora para a gente poder mudar nosso momento dentro do campeonato e, se Deus quiser, a gente conseguir nossos objetivos do ano.
1: O Kaique aproveitou para falar também sobre regularidade, já que a torcida do Sport está buscando justamente essa questão no sistema defensivo. E ele falou como é que vai contribuir nesse quesito.
2: Creio que fazendo o meu melhor dentro de campo, trabalhando forte e, com certeza, fazendo um bom trabalho nos treinos, com certeza eu vou poder fazer um bom trabalho no jogo e poder elevar o nível do time.
1: Kaique comentou também sobre as características dele.

0: como zagueiro.
1: É, acho que é uma das minhas virtudes, a saída de bola lá atrás. É, creio que eu venho para cá para ajudar, não só nisso, mas como defender também bem e ser sólido lá atrás para a gente poder também ter a bola e poder fazer um bom jogo construtivo e sair com o resultado positivo dos jogos.
0: Leões que volta a trabalhar nesse sábado, pensando justamente no compromisso da próxima segunda-feira, onde o técnico Gilmar Dalpozo ganha o reforço do zagueiro Marcelo Benevenuto, dos atacantes Marlon Douglas e Christian Barleta, todos voltando de suspensão pelo terceiro cartão amarelo. Destaques do esporte para o Bola de Primeira. Bom dia.
2: Bom dia, Wallace. Agora sim, finalizamos para seguir a programação da Rádio Jornal agora com o redator de plantão.
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Agora são 6 horas e 2 minutos. Muito bom dia, minha gente, bom dia, meus amigos. Está no ar pela Jornal de Caruaru 91.3, Rádio Jornal Pesqueira 90.9, mais um programa Hora da Justa. Chegamos no sábado, hoje, dia 25 de julho de 2026. Hoje é o Dia do Motorista. É celebrado oficialmente no Brasil em 25 de julho, data que também homenageia São Cristóvão, que é o padroeiro dos condutores, e o Dia do Colono. Portanto, está aí a escolha do dia 25 de julho. Vem da festa católica dedicada ao santo protetor dos viajantes e motoristas. A data, sabe, valoriza o trabalho de quem move a economia e o transporte de cargas e passageiros. Órgãos de trânsito usam a data para alertar sobre a importância da direção responsável e prudente nas vias. Portanto, parabéns a todos os motoristas. Hoje, dia 25 de julho, dia de São Cristóvão, o padroeiro dos condutores. 6 horas e 4 minutos. O programa tem trabalhos técnicos do nosso João Alves. A apresentação é desse amigo de vocês, Givanildo Silveira. O nosso Berg Santos está ali na redação. Daqui a pouquinho tem a prestação de serviço e tem as loterias. 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Hoje é sábado, abraçando os amigos do Parque 18 de Maio. A maior feira do mundo está aqui em Caruaru. Ali tem a feira de artesanato, tudo que você pensar tem na feira de Caruaru. Então um abraço aí para todas as pessoas que estão comercializando, para quem está aí chegando na feira, quem está saindo, quem está viajando, quem está passando pela cidade de Caruaru. Um abraço, muito obrigado pelo carinho, pela preferência. Pessoal realmente sempre acompanhando a nossa programação. Que legal!

0: legal saber que você está aí do outro lado acompanhando a gente, não é isso? Olha, um abraço também para todas as pessoas que estão acompanhando a gente pelas plataformas. 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Tem muita gente que está hoje aproveitando, muita gente está saindo agora para ir para o litoral, passar o fim de semana na praia, já deu estiadazinho, friozinho tá, mas de qualquer maneira não tem coisa melhor do que a gente ficar um pouquinho, né? Sair um pouquinho dessa rotina da gente. Quem puder, faça isso. 6:06, 6:06. Vamos girar, vamos começar trazendo os repórteres de Pernambuco. Olha, deixa eu começar aqui trazendo os destaques do programa de hoje, porque tem muita coisa aqui no programa. Mulher assassinada a tiros no bairro do Vasco da Gama, no Grande Recife. Criminosos executam homem a tiros enquanto ele descarregava caminhão no centro de Cabrobó. Aqui em Caruaru, o homem foi encontrado morto no bairro Luiz Gonzaga. Ele tinha 49 anos. Isso aconteceu no Luiz Gonzaga e, de acordo com as informações preliminares, o homem não apresentava sinais aparentes de violência. A gente vai falar também sobre um mandado de prisão que foi cumprido. Esse mandado de prisão cumprido aqui em Caruaru. A Polícia Civil prende suspeito de roubo à residência horas após o crime na cidade de Águas Belas. Teve também um cumprimento de mandado de prisão lá pro lado de Garanhuns. A gente vai trazer também mais detalhes. A Veroneide, aquela mulher que desapareceu no dia 24. Ontem nós tivemos aí fazendo um mês que essa mulher que saiu ali do posto Agamenon até agora não apareceu. Daqui a pouco a gente vai trazer detalhes. Vamos falar também sobre uma quadrilha que foi tirada de circulação. Tivemos também outra situação onde um homem morreu em uma loja, uma fábrica de rações. Ontem a gente já falava sobre isso, mas ele foi liberado ontem do Instituto de Medicina Legal IML aqui de Caruaru. Vamos falar também sobre a prisão de um indivíduo que tocou fogo, matou um rapaz no Parque 18 de Maio no dia 21 do mês passado. A polícia consegue prender. Vamos voltar a falar sobre aquele caso onde um homem terminou matando outro e jogando sal no corpo e escondendo dentro de casa. Isso aconteceu em Serra Talhada. Daqui a pouquinho. Tem muita coisa. O programa só está começando. Deixa eu começar trazendo o Reginaldo Souza, porque foragido do presídio de Canhotinho é recapturado dentro do complexo da Polícia Militar em Caruaru. Ele estava procurando Wi-Fi, olha. Oi, para fazer ligação. Vamos lá, Reginaldo.
1: Exatamente. Nesta quinta-feira, acontecendo a prisão dessa pessoa por nome de Miller Guilherme Soares de Lima, 42 anos, lá da cidade de Bezerros. Ele, foragido, foi capturado nesta quinta-feira, por sinal se encontrava aqui no complexo do 4º Batalhão, Delegacia Civil. Com relação ao mesmo daquela cidade de Bezerros, ele foi apresentado e foi autuado em flagrante naquele momento, porque na companhia de outras pessoas, ele aí tomando de assalto aí vários celulares, foi um arrastão que aconteceu e também envolvido com o tráfico de drogas. A gente aproveita aqui e conversa aqui com José Mesquita, que faz parte aqui da terceira delegacia e fala dessa prisão.
2: Foi uma recaptura, né? Foi um foragido de Canhotinho. Hoje pela manhã, aqui no complexo policial, tinha um sujeito estranho andando de um prédio para o outro, próximo à lanchonete. A equipe da 90 suspeitou, fizemos a abordagem, quando foi verificado que ele estava foragido de Canhotinho, que ele tinha se evadido de lá dia 18 do 7.
1: E qual foi a bronca dele?
2: Ele tirava cadeia por roubo. Ele responde a um roubo em Bezerros de 7 celulares. Ele afirmou que foi um arrastão que fizeram lá ele e outras pessoas. E ele foi preso na época e ficou tirando semiaberto em Canhotinho. E nessa data, 18 do 7,

0: Ele fugiu de Canhotinho e estava aqui em Caruaru, tentando conseguir uma senha de Wi-Fi para chamar um Uber.
1: Tinha muitos lugares, muitos locais, procurou logo aqui próximo das delegacias, né?
0: Isso é o que ele alega. A gente também não tem certeza se realmente o intuito dele seria esse. Mas ele queria uma carona, a gente conseguiu uma carona para ele de volta para Canhotinho.
1: E essa carona não precisou pagar, né?
0: A gente comunicou à terceira VEP, a Vara de Execuções Penais, que determinou que ele fosse apresentado novamente em Canhotinho, e assim foi feito. A equipe já levou, ele já se encontra recolhido em Canhotinho para tirar o resto da pena.
1: Esse Wi-Fi que ele estava querendo conseguir aqui, ele falou para que era para fazer algum contato com a família, com alguém ou não, comissário?
0: O que ele alegou é que tinha muita inimizade aqui em Caruaru, não podia ficar aqui, e estava tentando conectar um telefone que ele estava na internet para poder ir embora para outra cidade. Eu acredito que para Bezerros, que é o local de origem, onde ele foi preso da última vez. Já que ele é natural de Recife, tem bronca lá, já responde por tráfico, tem outros roubos. Tem uma ficha bem extensa.
1: Agora, já que ele caiu com essa bronca aí desses celulares aí, total de 7 com outras pessoas, esse que se encontrava com ele hoje, teve também uma consulta ou não? Era de boa.
0: Esse teve uma consulta, mas como não constou restrição de roubo e furto, a gente devolveu para ele. Mesmo ele não apresentando a nota no momento, a gente não pode fazer a restrição ou apreender, porque não consta nenhuma queixa, não consta nada. Aparentemente, pode ter uma origem lícita.
1: Para ficar por aí de vacilo, né? E praticando aí outros furtos, roubos também. Então, o melhor é voltar para o sistema prisional, né?
0: Ele tem o débito dele que tem que cumprir, tem que tirar o restante da pena dele e que procure, quando sair, não delinquir para não voltar para o sistema.
1: O que a gente não pode esquecer também é da experiência do policiamento de vocês aqui, quando visualizando, até porque muita gente sempre se encontra por aqui, mas esse aí foi diferente, né?
0: Aqui tem um trânsito muito grande de populares, porque tem gente que vem ser ouvida, tem gente que vem prestar queixa, mas você percebe quando é uma pessoa que vem prestar queixa, quando é alguém que tá visitando o complexo para pegar um documento ou tirar alguma dúvida, ou tem alguma questão a resolver nas delegacias, a gente sabe. Quando tem uma pessoa estranha que está em atitude suspeita, normalmente abordamos, procuramos saber quem é, o que quer, o que que está fazendo ali. E nessa situação, a gente conseguiu constatar que ele era um foragido.
1: Portanto, gente, só repetindo aqui em relação ao nome do mesmo, é o Miller Guilherme Soares de Lima, 42 anos. Ele foi apresentado, exame do corpo de delito, já foi recolhido. É com você. Ok, são 6h14, 6h14, obrigado, Reginaldo. Olha, policiais militares apreenderam 116 pinos de cocaína durante uma ação de combate ao tráfico de drogas no bairro Bandeirantes, em Ribeirão da Mata Sul. De acordo com a PM, a equipe recebeu denúncias de que os fundos de uma residência estavam sendo utilizados para comercialização de entorpecente. Ao se aproximar do local, os policiais visualizaram um suspeito que fugiu pelo beco. E a polícia começou a cercar e uma das vielas lá de uma rua de terra conseguiu escapar. Mas a polícia conseguiu apreender todo o material e esse material foi levado para a delegacia para as providências cabíveis. 6h14, 6h14. Teve uma mulher que foi assassinada ontem na capital pernambucana. Inclusive, essa mulher, ela foi assassinada na zona norte do Recife. Deandra Monteiro tem mais informações.
2: A mulher ainda tentou correr, mas foi alcançada poucos metros depois. A dona de casa, de 42 anos, foi atingida por diversos disparos. Uma perícia foi realizada no local do crime. Mais de 10 perfurações foram encontradas no corpo da mulher, na região da cabeça, do tórax e das costas. O crime foi praticado no início da tarde. Por medo, os vizinhos não quiseram comentar o ocorrido. O caso está sendo investigado pelo

0: Departamento de Homicídios.
1: É, o nome dessa mulher é a Maria da Conceição de Oliveira, de 42 anos, conhecida como Cessa. E aí a Deandra falou, de acordo com as informações, a polícia, criminosos atuam na localidade e efetuaram, foram vários disparos de arma de fogo. A informação que depois que chegou é que ela vivia no mundo do tráfico, era usuária de droga e teria envolvimento com o tráfico de entorpecente. Essa galera que matou ela mora lá nas proximidades. É aquela briga pelo entorpecente, pela venda do entorpecente. Ela tinha 42 anos, Maria da Conceição de Oliveira, de 42 anos. Isso foi ali, no alto da Nossa Senhora de Fátima. É muito conhecido como Vasco da Gama, né? Então, portanto, mais uma mulher. Quando se trata, muita gente... Ah, feminicídio? Não, não tem nada a ver com feminicídio. A questão aí foi tráfico de drogas. E olha, a violência não para, são 6 horas e 16 minutos. Um homem foi assassinado em um estabelecimento comercial. Isso aconteceu na rua Mozeni Araújo, no centro de Cabrobó. O cara era conhecido como Cabelinho. Cabelinho. O nome dele é o José Anderson dos Santos, de 31 anos. O detalhe é que ele estava descarregando o caminhão quando ocupantes de uma caminhonete de cor prata chegaram no local. Enquanto que ele estava descarregando, o cara meteu bala. Ele morreu no local. O repórter Jean Ferreira tem mais informações.
2: Mais um crime de morte registrado no sertão do estado, como você acabou de trazer, tudo filmado aí por uma câmera de monitoramento desse estabelecimento onde a vítima estava trabalhando lá em Cabrobó. José Anderson da Silva, né, dos Santos, na verdade, ele com 31 anos de idade, estava descarregando alguns sacos de um caminhão quando os suspeitos chegaram em um carro, né, dois deles desceram desse veículo e começaram a disparar várias e várias vezes contra essa vítima, né, ele mais conhecido como Cabelinho. Naquela região, uma outra pessoa estava dentro desse veículo e deu fuga para os outros dois criminosos. Foi um momento de muito desespero, principalmente ali para os colegas de trabalho desse homem e também para as pessoas que passavam pela localidade no momento, né, desses disparos. A polícia militar foi acionada, fez o isolamento da área até a chegada do Instituto de Criminalística e também do Instituto de Medicina Legal. Até o momento não se sabe a motivação, também a autoria desse crime, mas essas imagens que a gente está vendo nesse momento com certeza irão ajudar nas investigações da Polícia Civil. O corpo do Anderson foi encaminhado para o Instituto de Medicina Legal lá no município de Petrolina.
1: Agora são 6 horas e 18 minutos, 6 e 18. Obrigado aí ao nosso Jean Ferreira trazendo mais informações. Daqui a pouco a gente vai falar a respeito daquele homem que foi encontrado morto ali no Luiz Gonzaga. Esse fato chamou muita atenção. Olha, policiais civis da delegacia de Águas Velas prenderam em flagrante um homem suspeito de participar de um roubo a uma residência ocorrido no mesmo dia, lá em Águas Velas. A ação foi coordenada pela delegada Jaqueline Alves. O preso foi identificado como Damião dos Santos, conhecido pelo apelido de Lobinho. Segundo as informações, a vítima estava em casa com a esposa quando o suspeito invadiu a casa. Em seguida, outros dois homens entraram na residência. O grupo conteve fisicamente o morador e, mediante violência, roubou 2.500. Assim que a ocorrência foi registrada, equipes da delegacia de Águas Belas iniciaram diligências ininterruptas para localizar os envolvidos, conseguindo prender um dos suspeitos poucas horas após o assalto. Ainda conforme a polícia, o dinheiro roubado permaneceu com os outros dois participantes do crime, que segue foragido. Damião dos Santos foi autuado em flagrante pelo crime de roubo e será apresentado na audiência de custódia. A delegada Jaqueline Alves informou que as investigações continuam com o objetivo de identificar, localizar e prender os demais envolvidos, além de recuperar o dinheiro subtraído. A Polícia Civil solicita que qualquer informação que possa contribuir com as investigações seja repassada à Delegacia de Águas Belas. Portanto, o sigilo, né, da identidade do denunciante é garantido. Agora são 6 horas e 20 minutos. A gente vai para o intervalo. Daqui a pouquinho a gente vai falar a respeito

0: de um homem que foi encontrado morto aqui no Luiz Gonzaga. Ele é de Vertentes, era natural de Vertentes, trabalhador pedreiro. E de repente ele foi encontrado morto, nenhum sinal de violência foi encontrado, mas de qualquer maneira chamou muita atenção porque ele estava trabalhando. E daqui a pouco também vamos falar a respeito da prisão de um indivíduo. Aliás, foram dois indivíduos que foram presos ontem. No dia 21 do mês passado, mataram ali no Parque 18 de Maio e tocaram fogo. A polícia conseguiu identificar realmente os dois e foram presos. Daqui a pouquinho. São 6h21. Bora pro intervalo, a gente volta já.
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Agora são 6 horas e 24 minutos, 6h24 aqui na Mais Ouvida. Olha, daqui a pouquinho um homem com 49 anos, ele foi encontrado na rua projetada ali no Luiz Gonzaga, estava trabalhando em uma construção, ele era pedreiro, natural de Vertentes, foi encontrado morto. E aí chamou muita atenção a Polícia Civil, se veio lá fazendo o levantamento, juntamente com a Polícia Militar e a Polícia Científica. 6 horas e 24. Olha, aquele caso que ainda repercute, ontem a gente falava sobre o caso do PM José Maria, aquele cabo que estava com a companheira, a Ellen Kelly, que ela chegou a dizer que ele estava colocando alguma coisa na bebida dela, aí ele deu uma bobeira, ela trocou realmente a bebida. Só que

0: morreu. Ele tomou, morreu, ela deu a versão dela, só que a polícia civil entrou em diligência e descobriu que não tinha nada a ver. Ele não botou nenhuma substância na bebida dela. Diz que essa mulher era acostumada a fazer isso quando arrumava os companheiros, para dopar as pessoas que ela arrumava. O PM terminou morrendo. Só que ontem chegou na delegacia um estudante de medicina dizendo que já namorou com ela e foi vítima também dessa mulher. Ou seja, ela teria colocado alguma substância da bebida desse rapaz, que por sinal está robustecendo cada vez mais a fichinha da Ellen. Que, por sinal, quando a polícia foi realizar a prisão dela através de mandado de prisão, ela se jogou de um prédio e está hospitalizada. Eu vou trazer agora o Rodrigo de Luna.
1: O estudante de medicina, que prefere não se identificar, passou 6 meses namorando com Ellen Kelly de Lima Pedrosa, de 48 anos. A bacharel em direito está sendo apontada como responsável pelo assassinato do cabo da Polícia Militar José Maria Alexandre da Silva Júnior, de 40 anos. O que o ex diz ter vivido com ela reforça a tese de que a mulher dopou o PM com clonazepam misturado ao energético. O laudo pericial apontou que essa foi a causa da morte. O ex disse que viveu um relacionamento conturbado, que apanhou da mulher por mais de uma vez e que também foi dopado para que ela o roubasse.
2: Eu não fiz exame toxicológico para uma comprovação 100%, mas eu passei super mal quando ela me ofereceu um drink na casa dela. Outra vez foi uma bebida que ela me ofereceu também. Dessas duas vezes eu fui socorrida pela minha vizinha.
1: Nessas duas situações você se deu conta de que algo seu não estava mais contigo, né? Como se tivesse sido subtraído enquanto você estava topado ali, sob o poder, digamos assim, dela muitas vezes.
2: Eu estava com um bem no meu pescoço, um colhão de ouro. Quando eu acordei de manhã, eu não estava mais com esse colhão.
1: Quando teve o carro roubado, o estudante de medicina ameaçou denunciar a ex. Mas ela procurou a polícia para dizer que estava sendo agredida. E semanas depois, ele acabou preso por violência doméstica. Hoje está em liberdade com uma tornozeleira eletrônica.
2: No dia 2 de agosto do ano passado, eu combinei com ela de sair para ir para um bar. Deixei o carro na frente do prédio dela. E a chave ficou em cima do apartamento dela, do lado, em cima da mesa, né? Sobre posse dela, porque a gente ia beber. Chegando lá num restaurante, num bar, ela teve uma crise de ciúme, deu um tapa no meu rosto, dizendo que eu tava olhando para outra mulher. Eu terminei o relacionamento com ela, falei que não queria mais me relacionar com ela. Poucas horas depois, atrás, pedi meu veículo a ela, que tinha deixado lá. Ela ficou com a chave. Ela falou que não ia me entregar, me ameaçou. Que se eu fizesse qualquer coisa, envolvesse o nome dela de qualquer coisa, ela ia na delegacia da mulher e ia procurar uma medida protetiva. Foi exatamente o que ela fez.
1: Ellen também conseguiu uma medida protetiva contra o policial, alegando que apanhou dele. Mas as imagens das câmeras de segurança do elevador, agora reveladas, mostram que, na verdade, no dia do fato denunciado, foi ela quem agrediu o policial. Ellen conheceu o policial militar na delegacia durante uma ocorrência em que ela denunciava ter sido vítima de violência doméstica pelo ex. Em pouco tempo, José Alexandre estava apaixonado. O cabo revelou a um amigo que prestou depoimento no DHPP que ela chegou a oferecer R$5.000 para que ele matasse o ex. O PM não aceitou. Para as advogadas que acompanharam o caso, Ellen agiu com o PM da mesma forma que com o ex.
3: Existe um modus operandi muito parecido entre um caso e outro, mas a gente queria deixar claro que as coisas que a vítima, né, o ex-namorado dela está falando aqui, nesse momento, não é só a palavra dele. A gente também tem depoimentos de amigas dela que não tinham nada contra ela, então não poderia chegar, não tem motivo para mentir, que chegou até a delegacia e confirmou. Inclusive, a gente tem provas também de que ela tem boletim de ocorrência contra o ex-marido dela, que é o pai da filha dela, também de agressão. Então é uma pessoa que costumava utilizar deliberadamente a Lei Maria da Penha a seu favor.
1: O advogado de Ellen disse não acreditar nos depoimentos do ex-namorado dela.
4: Esse rapaz, ele chegou, caiu de paraquedas e veio para mentir. Tá mentindo o tempo inteiro. É muito fácil, tá? Isso é mais uma política de vingança. Um relacionamento que não deu certo. Inclusive, ele se encontra...

0: contra com monitoramento eletrônico, foi preso e tem revolta para dar e vender.
1: Agora são 6 horas e 30 minutos, 6h30 aqui na Mais Ouvida. Tá aí o Rodrigo de Luna falando a respeito já do histórico dessa mulher. Inclusive tá aí esse estudante de medicina que não quis se identificar, esteve dando depoimento, falando a respeito, e foi vítima também dessa mulher. Olha, o cantor João Gomes, que foi internado, ele tá em casa já, viu? Detalhe é que o cantor João Gomes foi internado no Real Hospital Português, localizado no bairro do Paissandu, na área central do Recife. O artista pernambucano foi diagnosticado como influenza. Ele está com influenza e cancelou 2 shows. Um em Petrolina, no sertão do estado, ontem, dia 24, e o outro em Riachão do Jacuípe, lá na Bahia, que seria hoje. João Gomes postou nas redes sociais imagens em que aparece deitado num leito hospitalar, na companhia da esposa. Segundo a assessoria do cantor, ele chegou na madrugada de ontem, mas já teve alta. Já está em casa do Recife, inclusive ele está acompanhando a gente. O atestado médico assinado pelo clínico geral Fábio Queiroga, foi emitido ontem, apontou que o cantor, por causa de sua condição clínica, encontra-se impossibilitado de realizar os shows e demais atividades profissionais pelo período de 4 dias, ou seja, até segunda-feira, dia 27, ok? Então tá aí, já graças a Deus tá em casa, o cantor, que é pernambucano, é o João Gomes. Muita gente aqui procurando saber, aqui nas mensagens, o artista já foi pra casa, tá ao lado da esposa e do menininho dele. São 6h32. Minha amiga Mara, dona Mara, tá ali na Vila Padre Inácio, acompanhando a gente. Meu amigo Bill Brauna já tá descendo com seu ônibus lá de Serra do Jardim de Agrestina até a feira de Caruaru. Vamos lá, vamos continuar, são 6h32. Jackson, moleque da Rua Preta, tá lá no seu estabelecimento comercial ali no São Francisco, frente ali o Bonanza, tá ali com aquela caixa de som alta, acompanhando a gente. Então, João, um abraço pra você, viu, Jackson? Ô, João Alves, vamos trazer agora o Ademilton Silva, né, meu amigo? Olha, teve um homem que foi preso novamente, esse não cansa não. A lei é Maria da Penha. Vamos lá, Ademilton.
2: A equipe da Patrulha Maria da Penha, da Guarda Municipal de Santa Cruz de Cabaribe, está apresentando o Natanael na delegacia pelos crimes de cárcere privado e também Maria da Penha. Nesse momento eu me encontro ao lado do GCM Renato e ele traz detalhes como se deu essa ocorrência ali no loteamento São José. Meus cumprimentos, bom dia.
3: Bom dia a todos os ouvintes. Pois é, Ademilton, a ocorrência da seguinte maneira, né? Nós estávamos na delegacia já com outra ocorrência de violência doméstica em andamento, quando a vítima chegou lá na delegacia, né, extremamente temerosa, né, ofegante, pedindo socorro, né, pedindo que a gente socorresse ela, pois, segundo ela, o seu ex-marido a teria agredido e estaria mantendo em cárcere privado. Quando, inclusive no momento, né, ela nos mostrou, levantou a camisa às costas, mostrou as marcas das agressões, onde, segundo ela, ele teria agredido ela com fios, enrolou fios e começou a chicotear ela com os fios, e de fato ela estava com várias marcas, né, das agressões sofridas, as quais também, obviamente, foram devidamente constatadas pelo médico plantonista da UPA no exame traumatológico. Diante do fato, nós seguimos com a vítima, né, até a residência dela, pois ela disse que em um momento de descuido ela conseguiu fugir e deixou o indivíduo trancado, né, pensando ela que teria deixado ele trancado no apartamento. Ao chegar no local, a gente fez a vistoria no apartamento, no entanto, ele não estava no apartamento, certo? Não tinha mais ninguém no apartamento. E, obviamente, fizemos uma vistoria no edifício, né, para tentar localizá-lo. E não conseguimos, não tivemos êxito. Porém, começamos a desconfiar de algumas atitudes do apartamento vizinho, que estava ocorrendo no apartamento vizinho. Então, chamamos os moradores do apartamento vizinho, abordamos o morador do apartamento, o qual negou, informou que conhecia eles, que eram vizinhos, mas que não sabia de nada, que não sabia para onde ele estava ou algo do tipo. No entanto, observando ali, nós verificamos, né, que ele estava omitindo alguns fatos ali, que alguma coisa não estava como deveria. Então, de antemão, a gente conversou com ele, explicou para ele também a necessidade, solicitou a ele, pediu a ele para que, se possível, ele nos permitisse adentrar o apartamento para que nós pudéssemos fazer uma varredura para a segurança dele, para a segurança dos familiares deles, tendo em vista que dentro do apartamento normalmente se encontrava ele, a esposa dele com um filho de colo e mais um adolescente, certo? Então, de imediato, fizemos a solicitação, explicamos a situação para ele e ele aceitou, acatou, né? Mesmo assim, sem falar que o indivíduo estaria lá, mas ele acatou que a gente fizesse essa vistoria. Então, de pronto, nós retiramos os moradores do apartamento, obviamente pela questão da segurança deles, e fizemos a busca no apartamento. E ao fazer a busca, nós encontramos o indivíduo embaixo da cama, escondido embaixo da cama de casal, no quarto lá do apartamento, ao qual, ao ser abordado, foi dado voz de prisão, e no momento da algemação do indivíduo, ele atentou contra a equipe. Ele não aceitou, né, ser algemado, e atentou contra a equipe, onde a equipe teve que utilizar, obviamente, do uso necessário, né, da força, para conter o indivíduo, o qual foi feito, e posteriormente conduzimos o indivíduo até a delegacia para os procedimentos cabíveis.
2: A vítima chegou a relatar se é a primeira vez que acontece algo dessa natureza no seio familiar?
3: Não, só com ele é a terceira ocorrência de BO que ela tem pelo mesmo motivo. Na primeira ocorrência, né, há um tempo atrás, cerca de um ano, mas aí depois, né, ficou aquela velha coisa que a gente sempre fala, né, sempre orienta, que é chamada de lua de mel, né, depois que há esses fatos. O indivíduo, geralmente, ele tenta dizer que vai mudar, que não vai mais fazer, enfim. Então, entra o que a gente chama de lua de mel. E aí, de fato, passou um tempo, né, sem haver mais agressões, e depois ele continua novamente, porque, felizmente, é uma tendência. Há cerca de um mês atrás, ele agrediu bastante ela, e aí ela solicitou, né, o apoio, e inclusive foi uma guarnição nossa, uma guarnição da Romul no dia para lá. E ao chegar, conseguiram pegar o indivíduo também flagrante. Certo? Isso há um mês atrás, que aí foi justamente quando desdobrou a medida protetiva que ela tem em desfavor do mesmo. Porém, com cerca de 15 dias depois disso, ele passou um tempo, né, sem perturbar ela, porém com uns 15 dias depois disso ele voltou a perturbar ela, voltou para o apartamento, entrou no apartamento e disse que não sairia mais. E aí foi quando iniciou toda essa questão, né, dos abusos lá, das agressões, continuaram as agressões. E, segundo ela, né, ele estaria também mantendo ela em cárcere privado, certo? Através de estratégias psicológicas, ou seja, ele não deixava ela sair para ligar para as famílias, ele não deixava ela ligar, ela tinha que falar por WhatsApp, por mensagem, que algumas das vezes, segundo ela, né, era ele mesmo quem fazia as mensagens dizendo para a mãe dela, para a família, que estava tudo bem, que estava tudo ok, quando na verdade era tudo mentira. Se ela tivesse de sair para algum canto, ele oportunasse ela sair a algum canto, ele ficava com o filho. Eles têm um bebezinho de 4 meses, que inclusive nasceu prematuro. Então ele ficava com o filho sob sua guarda e mandava ela ir. E obviamente sabendo que teria que retornar por conta da criança. Então ela, por temer a segurança do filho, ia fazer o que era necessário e retornar para casa sem falar nada para ninguém.
2: Ô Renato, no dia de hoje foi constatada alguma agressão nela?
3: Exatamente. No dia de hoje, né, na delegacia ela mesma já mostrou para a gente, né, todas as agressões que ela sofreu de ontem para hoje. E aí de imediato foi quando fizemos o procedimento de até lá, para deter o indivíduo ainda em flagrante. Aí um detalhe que chama a atenção, Ademilto, é que às vezes que ele já foi abordado, né, por equipes policiais, ele sempre atenta contra as equipes, né? Então ele atentou contra a nossa equipe da Romul há um mês atrás, atentou hoje também contra a nossa equipe, né, novamente também para a nossa equipe. Tivemos relatos, inclusive, do pessoal da ROCAM, da Polícia Militar, que já teve ocorrência com ele também em outras situações, que ele também atentou contra a equipe. Então ele é bem contumaz nesse sentido aí. Quando ele é abordado, ele costuma, né, atentar aí contra as equipes. Obviamente que em todas as vezes aí ele foi contido, né, devidamente contido, assim como hoje não seria diferente.
2: Quais os procedimentos realizados aqui na delegacia?
3: Ele foi apresentado à autoridade policial como o que ele fez ali foi um descumprimento de medida protetiva, né? Então ele vai descer para o presídio pelo descumprimento da medida protetiva, porém teve uma nova agressão e teve também a questão do suposto cárcere privado, que aí ficou para a autoridade policial decidir o que seria feito juntamente com a justiça posteriormente.
2: Qual o efetivo presente da ocorrência?
3: O efetivo presente foi Renato, esse que vos fala, né, mas o GCM J. Silva, ambos da Patrulha Maria da Penha, com o apoio do trio da Romute, do GCM Walter, o GCM Santana e o GCM Tagino.
2: Estas foram as palavras do GCM Renato, da equipe da Patrulha Maria da Penha, onde relatou para a gente a respeito dessa ocorrência apresentada na delegacia e agora ficou à disposição da autoridade policial. Com informações, Ademilton Silva.
1: Agora são 6:40, 6:40, faltando 20 para as 7 aqui na Mais Ouvida. Tá aí o nosso Ademilton Silva falando a respeito dessa ocorrência. Por falar em ocorrência de perseguição,

0: Perseguição. Teve também outra perseguição envolvendo a equipe da Guarda Municipal. Dois homens em uma moto terminou em troca de tiros lá em Santa Cruz do Capibaribe com a Guarda Municipal. A perseguição foi registrada por câmeras de segurança em diferentes pontos da cidade, terminando na conhecida Volta do Serrote, lá na Palestina, onde os elementos abandonaram a moto e fugiram por uma área de mata. Até o momento, a dupla não foi localizada e suas identidades não foram divulgadas. Ainda, a polícia está trabalhando. Os elementos abandonaram a moto e fugiram. Mas algumas câmeras de segurança registraram a ação e a perseguição e o tiroteio também. Agora são 6 horas e 41 minutos, faltando 19 para as 7. Ontem eu falava a respeito de uma casa de ração, onde um rapaz terminou perdendo a vida. Essa é a informação. Na liberação do corpo aqui do Instituto de Medicina Legal, IML, o nosso Josival Ricardo conversou com o familiar. Isso aconteceu em Lajedo, a morte desse rapaz em uma casa de ração lá em Lajedo. A gente vai trazer detalhes agora com o nosso Josival Ricardo.
1: Um homem de 38 anos de idade, o Luando Antônio do Nascimento, foi encontrado desacordado em uma fábrica de rações. Ele trabalhava nessa fábrica há algum tempo, que fica às margens da BR-423, no município de Lajedo. Quando colegas de trabalho chegaram, por volta das 2 horas da tarde, encontraram o Luando. Ele foi, inclusive, retirado com a ajuda de uma empilhadeira. Deu entrada no hospital do município, mas não resistiu. Nós estamos com o Luando Nascimento, irmão da vítima, aqui no IML. Ô, Luan, ele foi retirado ainda com sinais vitais?
2: Segundo a informação que eu tive, ele já estava sem vida lá em cima. Agora, lá no hospital, colocaram que ele chegou ainda vivo, mas eu acho que não estava, não.
1: E o seu irmão, ele trabalhava com qual atividade nessa fábrica?
2: Ele entrou na empresa, por volta, está com uns 3, 4 meses, eu acho, se é mais é pouquinho. Ele entrou lá na produção, não era na manutenção. Estava na produção de ração lá.
1: Mas no momento em que aconteceu o acidente, ele estava dando manutenção em máquinas?
2: Estava dando manutenção em máquina. Até, inclusive, saíram mais cedo para o almoço, porque tinha dado problema na máquina e mandaram ele fazer esse trabalho lá em cima na máquina.
1: Mas ele sabia consertar?
2: Ele era desenrolado, ele mexia em tudo. Você mandasse, ele sabia mexer.
1: E quando os colegas localizaram o teu irmão Luando, automaticamente acionaram o socorro ou utilizaram essa empilhadeira para fazer a retirada por conta própria, para agilizar da celeridade e o atendimento?
2: Pelo que eu fiquei sabendo, eles mesmos lá usaram a empilhadeira e tiraram ele e levaram ele para o hospital.
1: Ô, amigo, o teu irmão, ele tinha algum problema de saúde?
2: Ele tinha pressão alta. Era o problema dele, era pressão alta só.
1: Quem informou a vocês desse acidente?
2: Em primeira instância, para mim, foi minha esposa, que eu estava trabalhando, né? Aí eu estava trabalhando, ela falou que ele tinha tido um acidente. Mas eu não sabia ainda como era o estado, né? Eu desci para lá para saber.
1: Ele estava utilizando algum equipamento de proteção individual, EPI?
2: Essa parte eu não sei lhe informar se ele estava usando o EPI.
1: Vocês acreditam que se tivesse alguém na fábrica com ele, poderia ter prestado socorro, agilizado socorro a ele?
2: Sim, sim. Sim, se tivesse pelo menos um técnico de segurança para instruir, usar os equipamentos, não faça isso, não faça aquilo. Não era nem para ele estar fazendo esse serviço, que ele tem que ter os cursos para fazer, né? Esse tipo de serviço.
1: A empresa se manifestou?
2: Estão lá meio, fizeram reunião, teve reunião e tudo lá, mas eu não, até agora não ligaram nem para a família, nem nada. A única pessoa que ligou foi a pessoa do seguro, né? Da seguro de vida, né? Eu acho.
1: Como era o seu irmão lá?
2: Ah, todo mundo gostava dele.
1: Lá de Lajedo mesmo?
2: É. Não, ele é do sítio, ele era lá do sítio, município de Jupi, a gente sempre foi de lá, né? Eu que morava mais tempo em Lajedo, eu moro em Lajedo há uns 15 anos. Aí ele, quando se separou da esposa dele, foi morar em Lajedo e começou a trabalhar em outra empresa lá, depois que ele entrou nessa.
1: A polícia está investigando o caso?
2: Tá investigando. Tá até isolado lá o local lá, para fazer perícia, assim, a polícia científica vai investigar lá direitinho o que aconteceu.
0: Agora são 6 horas e 45 minutos, faltando 15 para as 7. Aqui da Mais Ouvida, tá aí, na liberação do corpo do rapaz, o Josival conversou com o irmão dele, né? E olha, minha gente, nós tivemos

0: um fato que chamou muita atenção, que foi o desaparecimento de uma mulher aqui de Caruaru. Essa mulher, ela na verdade desapareceu no dia 24, dia de São João, dia 24 do mês passado. Ontem, dia 24, 30 dias. Até agora nada do paradeiro dessa mulher. Ela ali do posto Agamenon. Jean Ferreira, ele voltou à família depois de 30 dias contados, para saber de novidades. Agora, o que está chamando a atenção é que a própria família já está no desespero muito grande e tem gente brincando com os sentimentos das pessoas, com os sentimentos da família. Rapaz, isso é crime, gente. Dizendo, ó, eu sei onde ela está. Olha, ela está em tal canto. Aí o desespero aumenta mais. Fica brincando com os sentimentos. Gente, vamos respeitar o momento de tristeza, o momento de amargura que a família está passando. Os filhos, o esposo, toda a família. E ainda tem gente ruim que fica fazendo esse tipo de coisa. Passando trote, ligando, ó, ela tá de tal canto, aí o povo vai pra lá, é mentira. É, era bom que... Você gostaria que alguém fizesse isso com você, você que tá fazendo isso? Pelo amor de Deus, vamos ter sentimento. Vamos trazer detalhes agora, vamos? Porque o Jean Ferreira foi pra casa da família novamente, conversando com familiares.
1: Faz exatamente um mês, né? No dia 24 de junho, que a dona Veroneide Cordeiro, ela com 53 anos, acabou saindo de casa e não apareceu mais, né? E a família, logicamente, está bastante desesperada com tudo isso. Eu estou aqui com a Juliana, ela que é filha da dona Veroneide, vai trazer mais detalhes de como foi aquele dia. Dia de São João, né? Um dia festivo, mas que acabou sendo um grande pesadelo para vocês. Explica pra gente, né? Como é que ela sumiu? Como é que ela foi embora e não apareceu mais?
2: Foi à noite, mais ou menos de 7 a 6 horas da noite, mais ou menos. Ela tava em casa com a gente e a gente não tava deixando ela sair de casa por causa que ela já tinha feito uma coisa antes, que foi sumir, mas a gente tinha encontrado ela normalmente. E também porque estava chovendo demais, estava frio e a gente não queria deixar ela sair. Só que ela começou a ficar muito agitada e como a minha mãe sofria com depressão pós-parto, ela tinha problema psicológico, ela não queria deixar, basicamente, não queria ficar em casa, ela queria sair. Então a vizinha, como também a minha irmã, não, disse deixa ela sair, depois ela volta. Então a gente foi e deixou ela sair, mas foi a última vez que a gente viu ela depois disso.
1: Inclusive, você estava comentando que foi numa troca de remédios, né? Ela já toma alguns remédios controlados justamente para dormir, mas só que estava sendo o efeito reverso. Então, vocês imaginavam que ali poderia ser, de fato, essa agitação dela por conta dessa troca de medicação?
2: Foi, porque a gente estava trocando de remédio e os antigos dela até que funcionavam com ela. Só que ela, minha tia queria que ela entrasse para um novo remédio com um novo médico. E tudo mais, ela começou a tomar os remédios tudo direitinho, só que não começou a não mais funcionar. E como ela já tinha essas crises, sempre ficava desse jeito, agitada, agressiva e tudo mais. Ela não começou a funcionar os remédios com ela e tudo mais. Aí, basicamente, ela ficou agitada e tudo mais. E agora a gente não sabe, né?
1: Vocês estão nessa busca incessante, todo mundo procurando. Vocês, inclusive, colocaram cartazes, né? Espalharam cartazes aqui pela cidade. Procuraram também a delegacia. Como é que está sendo, né, esses trâmites para que vocês tenham uma resposta positiva o quanto antes?
2: A gente já procurou em todo lugar, já. A gente já recebeu várias ligações. Até mesmo um golpe já, mas a gente não caiu no golpe. Mas nenhuma das informações chegava até ela. Muitas das vezes a gente recebeu fotos, mas nenhuma delas também era a minha mãe e tudo mais. A gente está bem preocupado também com isso, porque já vai fazer um mês, como eu disse, e a gente está aqui doido atrás dela.
1: Inclusive, na delegacia vocês prestaram, né, um boletim de ocorrência e estão aguardando também essa resposta por parte deles.
2: Sim, a gente fez o boletim de ocorrência, tudo direitinho para ver se eles podiam ajudar, mas agora nenhum ajudaram, nada do tipo.
1: Juliana, você disse que a primeira vez que ela sumiu foi aqui próximo mesmo, na comunidade, enquanto estava acontecendo uma festa, né? Mas ela voltou, retornou...

0: Vocês imaginavam, né, que ela faria o mesmo, né, depois estaria em casa?
1: Sim, eu achava que ela podia fazer o mesmo, porque da primeira vez a gente ficou procurando ela, a gente achou ela na casa de um amigo do meu pai. Mas dessa vez a gente achava...

0: e tudo mais, direção à pista.
1: Só para a gente finalizar, eu queria que você fizesse esse apelo, né, para a população, não apenas aqui de Caruaru, mas da região, que busque, né, de fato, passar informações concretas que se cheguem ao paradeiro dela.
0: Eu queria muito que vocês mandassem informações da minha mãe, que sejam informações verdadeiras, porque a gente vai fazer um mês que ela está desaparecida, a gente não sabe onde ela está, com quem ela esteja. Se ela comeu, se ela esteja no meio da rua, dormindo por aí, eu não sei o que falar, sabe? Mas eu estou muito preocupada com a família inteira e a gente espera que todos ajudem a achar ela.
2: Agora são 6 horas e 51 minutos, 6h51. Tá aí o depoimento da filha, né? Não é pra mente, não é brincadeira não, gente. A gente tá aí no, na maior preocupação, como a menina falou, os filhos de modo geral, a família, o esposo, todo mundo. E ainda acaba ligar, ficar passando trote pra família, pelo amor de Deus, vamos ter consciência. São 6h52, a gente vai pro intervalo, daqui a pouco a gente vai falar a respeito do rapaz que foi encontrado morto no Luiz Gonzaga. É o pedreiro, ele era natural de Vertentes. 6h52, bora pro intervalo? A gente volta já, coisinha pequenininha, não sai daí não.
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1: Agora são 6:55, 6:55 aqui da Mais Ouvida. É a Hora da Justa, pela Rádio Jornal Caruaru, Jornal Pesqueira, 91.3 é Caruaru, tá? É, e 90.9 é Rádio Jornal Pesqueira. Você de Pesqueira, muito obrigado pelo carinho, pela preferência, o pessoal sempre acompanhando a gente. Daqui a pouquinho a gente vai aqui no painel, né? Muita gente já mandando aquela...

0: as mensagens e daqui a pouquinho a gente vai no painel aqui para registrar a sua mensagem. Já que hoje o programa é diferente, hoje a gente vai até as 8 horas com muitas informações na área policial. A Hora da Justa no sábado é um programa que começa de 6, vai até as 8 horas, ok? Olha, são 6h56, deixa eu trazer detalhes, porque nós tivemos um homem que foi encontrado morto no Luiz Gonzaga. Ele, na verdade, trabalha como pedreiro, trabalhava no caso. Ele era natural de Vertentes. Mas antes de eu trazer essa informação, deixa eu falar, porque de ontem para hoje mataram 6 pessoas no estado de Pernambuco, sendo 3 crimes no interior e 3 no Grande Recife. Entre as vítimas, uma mulher. São 178 crimes de morte neste mês de julho. Hoje, dia 25, já mataram 178 pessoas no estado de Pernambuco durante o mês de julho. E de janeiro até agora já mataram 1.587 pessoas. Aqui em Caruaru, um homem foi encontrado morto na rua Luar do Sertão, no bairro Luiz Gonzaga. O pedreiro Antônio Santos de Oliveira, de 49 anos. Ele morava no sítio Salvador, na zona rural de Vertente do Lério. Ele trabalhava na construção civil. Estava dormindo no alojamento e pode ter morrido, deu um ataque nele. De qualquer maneira, as polícias estiveram lá fazendo o levantamento. E o nosso Josival Ricardo esteve lá também. Vamos trazer detalhes.
1: O corpo do pedreiro de 49 anos de idade, do Antônio Santos de Oliveira, foi encontrado por volta das 4 horas da manhã desta sexta-feira, aqui na rua Luar do Sertão, na esquina com essa rua projetada, no loteamento Luiz Gonzaga, em Caruaru. Segundo informações de familiares, o Antônio era do sítio Salvador, na zona rural de Vertente do Lero, e estava trabalhando há aproximadamente 2 anos na construção civil aqui em Caruaru. Na noite da quinta-feira, ele teria saído sozinho do alojamento para beber. Ele costumava fazer isso todas as noites, mas retornava cedo. Só que na quinta-feira, ele não retornou. Durante a madrugada, o filho e colega de trabalho se acordaram, se preocuparam pelo fato do seu Antônio não ter chegado ainda. E quando saíram para procurar, o filho do seu Antônio se deparou com o corpo do pai. Tem um pouco de água, o corpo está coberto. Tem um pouco d'água, a sandália dele também está boiando. Não tem nenhum sinal de agressão. A equipe da Polícia Militar está fazendo o isolamento da área. Aquelas pessoas são colegas de trabalho do seu Antônio, que vieram prestar solidariedade, estavam inclusive no mesmo alojamento. O que eles disseram é que o Antônio era uma pessoa muito divertida, muito alegre, era quem animava a equipe. Nós conversamos com Leandro, sobrinho da vítima, que nos traz mais informações.
2: Saiu para tomar uma bicada com os colegas e sentiu falta porque mudou o horário, né? Que ele sempre quando ele saía, voltava logo, e essa ele demorou bastante. Quando a gente veio sentir realmente que ele não tinha chegado, já era de madrugada, foi quando a gente veio procurar e o filho dele encontrou ele ali, caído.
1: Isso por volta de que? De 4 horas da manhã?
2: 4 horas da manhã, 4 para 4 e meia por aí.
1: O alojamento que ele dormia fica aqui próximo?
2: Fica próximo, fica ali na frente, depois dessa carreta.
1: Ele saiu do sítio Salvador, Vertente do Lério, e trabalhava aqui como pedreiro, né?
2: Isso, isso.
1: Vocês trabalhavam todos juntos?
2: Todo mundo junto.
1: O filho também?
2: Também.
1: Leandro, quando o seu primo se deparou com a cena, caído aqui nessa poça d'água, bem na esquina da rua Luar do Sertão com a rua projetada, que se deparou com o corpo do pai, qual foi a reação? Desespero total?
2: A desespero total, eu estava ainda deitado ainda, ele chegou no portão correndo, meu pai morreu, e todo eu saí no desespero. E quando a gente chegou aqui, para falar a verdade, não dá nem para acreditar. A gente veio acreditar agora porque a gente está aqui esse tempo todo, mas muito triste.
1: O Antônio era a alegria da empresa, da construção?
2: Era animação. Todo mundo brincava com ele, todo mundo tirava a resenha dele, ele brincava com todo mundo. Era uma pessoa muito alegre.
1: Não tem nenhum sinal aparente de agressão. Claro que só a

0: perícia que vai poder detalhar melhor o que aconteceu. Ele se queixava de algum problema de saúde?
1: Olha, a agressão, a gente não viu nada, não dá para dizer que ninguém tocou nele assim não, né? Mas dá para ver que eu acho que ele escorregou, né, nessa lama, que eu acho que ele tava, se sentiu alguma coisa, foi forte, né, porque ele não conseguiu tirar o rosto da lama, deve ter sido algum ataque, eu não sei se ele sentia algum problema de saúde, não sei dizer isso não.
0: E o clima na empresa, Leandro, que é, como é que tá? Nós percebemos aqui vários pedreiros, ajudantes, pessoas trabalhavam com ele. É, o mundo desabou para vocês.
1: Exatamente. Os colegas deles que trabalhavam, ele era tão querido que o menino deixaram, vieram-se embora, vieram participar. Estão aqui até agora, ninguém foi-se embora ainda. Porque ele era muito alegre, cara. Todo mundo gostava dele na obra.
0: Por não haver nenhum sinal de agressão aparente, o corpo foi encaminhado para o Instituto de Medicina Legal, onde vai ser periciado. O caso foi registrado como morte a esclarecer.
2: Agora são 7h02, 7h02 aqui na Mais Ouvida. Tá aí, né? Esse fato chamou muita atenção porque uma pessoa, feito o rapaz falou, gostava de brincar, uma pessoa meio extrovertida no trabalho, trabalhando, morava na zona rural de Bertento Lério, mas estava trabalhando, estava no alojamento e de repente, do nada, encontraram ele morto, lamentavelmente. Nenhum sinal de violência foi encontrado, mas se trata de uma morte, então as autoridades têm que ir para lá para fazer o levantamento. São 7h02, 7h02 aqui na Mais Ouvida. Daqui a pouquinho a gente vai ali para a redação, porque o nosso Berg Santos vai trazer as loterias. Mas, olha, deixa eu trazer aqui, lá em no sertão, ontem eu falava dessa ocorrência aqui, porque foi o seguinte, você lembra que eu falei que um homem matou o outro e botou sal e deixou ele dentro de casa? Qual foi o intuito de colocar sal? Eu disse para não estar com aquele odor. Pois é. Esse homem que foi brutalmente assassinado foi no bairro Mutirão, lá em Serra Talhada do Sertão. O autor do crime é o tal do Josino, de 56 anos, conhecido como Doda Pedreiro. Ele foi preso em flagrante após confessar o homicídio. A vítima, o Edivaldo Kleberson Menezes, de Oliveira, de 36 anos. Diz que ele foi atraído para o interior da residência do suspeito e, de acordo com informações, Josino acreditava que Kleberson é a vítima, havia furtado alguns objetos de sua casa quando ele estava internado. E aí ele disse que estava meio cansado, o Kleberson pediu água. Aí o suspeito, então, convenceu ele a deitar. Deita um pouquinho aí no chão, no colchão, que estava lá na sala. Menino, quando ele se deitou, pegou no sono, ele aproveitou o momento de vulnerabilidade da vítima. Ele pegou, se armou com um pedaço de madeira e meteu para cima, provocando a morte do rapaz. E aí, o criminoso espalhou grande quantidade de sal sobre o corpo, numa tentativa de quê? E retardar, né, aquele processo de decomposição. E manteve o cadáver dentro da residência. Mas ele foi preso. Vamos trazer aqui o nosso correspondente lá do sertão. Ele vai trazer detalhes, que é o Anderson Tenner. Vamos lá, Anderson. Vamos trazer detalhes agora.
3: Estamos aqui no bairro do Mutirão, periferia de Serra Talhada. Essa é a quadra 14. E nesta residência, lote 25, aconteceu um crime que repercutiu não só aqui na cidade, mas também no estado inteiro. A gente foi até a delegacia de polícia civil hoje pela manhã e conseguimos conversar com o delegado titular da 21ª DSEC, o doutor Francisco de Assis, que nos trouxe detalhes do crime chocante que aconteceu nesta residência. De acordo com o que está no boletim da ocorrência, o suspeito de ter cometido o crime, Josino Roque dos Santos, de 56 anos, pedreiro, revelou à polícia que passou por um problema de saúde no início dessa semana. Dia 20, ele teve um AVC e foi levado até

0: hospital da cidade, o Hospital Regional Professor Agamenon Magalhães, tendo alta no dia seguinte, dia 21. Quando este retornou para a casa dele, ele encontrou a casa toda bagunçada e sentiu falta de alguns pertences. A cama não estava mais, o colchão, as roupas e outros objetos da casa. E uma pessoa teria apontado a vítima deste homicídio, o Edivaldo Clebson Menezes de Oliveira, de 36 anos, como autor deste furto. E quando o Edivaldo estava sentado aqui em frente à casa dele, acabou se deparando com a vítima, o Edivaldo Clebson, né, se aproximando. E este começou a conversar com o Josino Roque. Logo após essa conversa, ele acabou confessando, né, que teria de fato feito esse furto na casa dele, né, e explicou as razões pelas quais ele cometeu este furto. A princípio, o autor suspeito, né, deste crime, de ter cometido esse crime, disse à delegacia, ao delegado, que tinha ficado tudo bem, que estava, ele teria, digamos, aceitado as desculpas e as razões pelas quais a vítima, né, teria entrado na casa dele e cometido esses furtos. E ele disse que, após isso, entrou para a residência, né, entrou para a residência, e mais tarde, por volta de umas 11 horas, foi surpreendido com a vítima, acusado de ser o autor do furto à residência, de volta batendo na sua porta, dizendo que queria tomar água, que estava com sede. E esse abriu a porta, né, ofereceu-lhe água e foi surpreendido mais uma vez durante a madrugada, isso já por volta das 3 horas da manhã, foi o que ele relatou ao delegado na delegacia de polícia, dizendo que estavam batendo na porta, ele veio abrir a porta e se deparou de novo com o Edivaldo Clebson, né, pedindo mais água, dizendo que estava ainda com sede. E aí ele ofereceu a água, pediu para que a vítima entrasse, momento em que a vítima disse que também estava bastante cansada e precisava descansar. E aí o Josino Roque, ele disse que tudo bem, a vítima poderia se acomodar no colchão que ele tinha na sala, enquanto ele se dirigiu para o quarto. Só que aí, relata o autor deste crime, suspeito de ter cometido esse crime, que durante a madrugada voltou a acordar e quando chegou à sala e viu a vítima deitada, dormindo, resolveu ali praticar o homicídio. Pegou um porrete de pau e desferiu 3 golpes contra a vítima, o Edivaldo Clebson, que estava dormindo. Neste momento, ele disse que sentiu vontade de chegar lá e colocar sal, né? E aí começou a colocar sal na cabeça do Edivaldo Clebson, a vítima. O acusado do suspeito estava na residência e foi levado pela Polícia Civil até a delegacia de polícia, onde lá relatou, né, tudo que teria acontecido nessa noite cruel, brutal, para o delegado doutor Francisco de Assis, que fez a ouvida e a instauração do inquérito. O Josino Roque, ele passou por audiência de custódia, mas sua prisão foi mantida. Ele está preso neste exato momento. Essa é a história desse crime brutal que aconteceu aqui em Serra Talhada e abalou o município, repercutindo bastante também em todo o estado.
1: Agora são 7:10, 7:10. Obrigado aí ao nosso Anderson Tenner, direto lá do bairro Mutirão, né? Ele foi para lá pegando mais informações a respeito desse indivíduo aí que terminou sendo preso, né? Colocou, matou, pensou que o rapaz teria furtado alguns objetos enquanto ele estava internado, fez a cocó para ele e terminou matando através de pauladas e botou sal para ninguém perceber, para não ter aquele odor depois quando o corpo fica em estado de decomposição. Mas a polícia terminou prendendo esse indivíduo. Obrigado aqui ao nosso Anderson Tenner, é o nosso repórter direto lá de Garanhões, não, lá de Serra Talhada. São 7:10, 7:10, a gente vai até as 8:00. Vamos fazer o seguinte, vamos dar uma pausazinha agora? Vamos até a redação?
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1: Muito bem, a prestação de serviço e as loterias. Alô, Berg Santos, bom dia, Berg.
2: Um abraço, bom dia, Gifa. Bom dia para todo mundo acompanhando a Hora da Justa. Um bom fim de semana. Calendário de pagamento do programa Bolsa Família, mês de julho. Hoje tem dinheiro em conta para quem tem cartão final 6. Calendário de pagamento para aposentados e pensionistas do INSS. Esse pagamento vai ter início na segunda-feira, dia 27, para quem tem cartão final 1. Os servidores ativos da Prefeitura de Caruaru recebem no dia 31, na sexta-feira da próxima semana. Servidores ativos e inativos do governo do estado de Pernambuco também recebem dia 31. Vamos agora com as loterias. A gente começa com a Loto Fácil, concurso de número 3.744, que acumulou. Estimativa de prêmio para o próximo sorteio é de 5 milhões de reais. Vamos agora conferir as dezenas. 01, 02, 03, 05, 07, 10, 14, 16, 17, 18, 20, 21... 22, 23 e 24. A gente confere também a Quina, concurso de número 7.074, que acumulou. A estimativa de prêmio para o próximo sorteio é de 22 milhões de reais. Vamos agora conferir as dezenas. 17, 28, 29, 41 e 77. Vamos a conferir também o resultado do sorteio da Loto Maniga, o concurso de número 2.954 que acumulou. Estimativa de prêmio para o próximo sorteio de 3 milhões e 600 mil reais. Agora a gente confere as dezenas. 00, 07, 10, 12, 16, 21, 37, 39, 47, 48... 62, 66, 74, 81, 84, 85, 87, 90, 93 e 99. Teve sorteio também da dupla Sena, concurso de número 2.987, que acumulou. A estimativa de prêmio para o próximo sorteio é de 2 milhões de reais. Vamos conferir as dezenas do primeiro sorteio. 11, 16, 34, 36, 41 e 45. Já no segundo sorteio, as dezenas foram 03, 18, 30, 32, 33 e 43. A gente confere também o sorteio da Loteria Dia de Sorte, concurso de número 1.254 que acumulou. A estimativa de prêmio para o próximo sorteio é de 300 mil reais. Vamos agora conferir as dezenas. 02, 13, 15, 16, 20, 23 e 28. O mês de sorte foi novembro. Teve sorteio também da Super 7, concurso de número 877. Acumulou. A estimativa de prêmio para o próximo sorteio é de 4 milhões e 100 mil reais. Vamos conferir as dezenas. Na primeira coluna, número 0. Coluna 2, número 0. Coluna 3, número 5. Coluna 4, número 5. Coluna 5, número 1. Coluna 6, número 7. Coluna 7, número 3. O destaque para hoje é o sorteio da Mega Sena. O destaque para este fim de semana, o sorteio da Mega Sena está acumulada. E a estimativa de prêmio é nada mais, nada menos do que 70 milhões de reais. E eu volto com você, Givanildo.
1: Valeu, valeu, Berg. São 7 horas e 15 minutos, 7 e 15. Lembrando que o resultado da Loteria Federal é amanhã de manhã, viu? Não é mais no sábado, não. É no domingo, 11 horas da manhã. Agora são 7h15, a gente vai para o intervalo e volta já na volta. A gente vai falar a respeito da prisão de dois indivíduos que mataram aquele rapaz no Parque 18 de Maio, depois atearam fogo. Prenderam também o louco de Dubai, viu? Louco de Dubai foi preso, é daqui a pouquinho.
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6: Agora são 7h19, 7h19 aqui na Mais Ouvida. É a Hora da Justa, Jornal Caruaru 91.3, Rádio Jornal Pesqueira 90.9. Deixa aqui no painel, as pessoas já estão mandando aqui as mensagens. Bom dia, Givanildo, estou acompanhando o programa, abençoado. Um abraço para você, bom sábado. É o Márcio Luiz. Valeu, Márcio, um abraço para você. Um abraço aqui também para o nosso amigo Cristiano, que é o esposo da Tita Souza, né? É o dançarino do Encontro da Serra, é isso? Muito bem, um abraço, viu, Cristiano? Meu amigo Pedrinho da oficina, que aniversariou essa semana, né? Ninguém me disse nada, só veio dizer hoje. Um abraço aí pra ele, deve estar na oficina agora. Ele é lá do posto H-Menor. E o Galego do Negão, né? O Galego do Negão tá acompanhando a gente. Um abraço aí, muito obrigado pelo carinho. Bom dia, Givanildo. Sobre os toyoteiros, afinal, eles vão poder carregar passageiro ou não? Não, passageiro não, só a carga mesmo. Passageiro vai sim quando o cabra for o dono da carga. Aí se marca aquele transporte, não vai não, viu? Meu amigo Guildo Náutico está dizendo aqui que está acompanhando a gente, obrigado. Manda um abraço aqui, Givanildo, para todos, inclusive pro Boquinha aí da TV Jornal. José Henrique está aqui com o raidinho ligado na 91.3 lá de Bezerros, não é isso, meu amigo? É Bezerros? Muito bem, um abraço para você. Bom dia, meu amigo, todos que fazem a grande Rádio Jornal. Roberto do Miami, lá de Pesqueira. Um abraço, Robertão, obrigado. Fim de semana abençoado para todos nós, Givanildo. É anunciada do Alto do Moura, obrigado, anunciada. Givanildo, manda um abraço aí para o João Alves. Parabéns a todos os motoristas, em especial para todos, né, que estão aí acompanhando, porque hoje é o dia do motorista, é verdade. Givanildo, manda um abraço para Givaldo, para Michele, para Jacques, moleque da Rua Preta, Neném dos Churros, o Ailton dos Passarinhos, Gilmar, Adelino e família, motorista, né? O motorista aí da Rádio Jornal, que é o Edson, o nosso amigo

0: É Ilson Lin, Juliana Rodrigues, Lenildo da Prestação, Silva Pinto, Leonardo, filho dele, João Cassiano de Bezerro, Zezinho, Zezina, né? Deve ser Josina. Pelé, lá de Firmeza, Severo, lá da padaria, lá de Patos, e o Lula de Maniçoba. Manda um abraço para doutor Ivan, valeu. Manoel Segurança, esse aí foi o nosso amigo Zé Carlos do Joar, né, Zé Carlos? Um abraço para você. São 7 horas e 21 minutos. Olha, teve um... No dia 1º de maio, teve uma tentativa de homicídio que aconteceu no Alto do Moura, ou seja, do residencial Alto Moura. A vítima foi o tal de Iuri. E quem tentou matar ele, o Iuri, foi um tal de louco de Dubai. E ele teve preso, né, ontem, através de mandado de prisão. O Jean Ferreira vai trazer detalhes, porque o mandado de prisão saiu nessa tentativa de homicídio. Alô, Jean Ferreira!
1: Polícia Civil cumprindo mais um mandado de prisão após uma série de investigações que chegaram justamente no nome do Wendel Ritielli, um jovem com apenas 27 anos de idade, esse suspeito, e mais conhecido, como você acabou de trazer, como louco de Dubai. Esse homem, ele tentou contra a vida do Iuri Vinícius Pereira da Silva no dia 1º de maio deste ano. Esse caso aconteceu lá no residencial Alto do Moura. Nessa ocasião, o suspeito golpeou com o facão várias vezes a cabeça e também o rosto da vítima, né? O Wendel, inclusive, já é bastante conhecido do efetivo policial e já estava preso na penitenciária Juiz Plácido de Souza, aqui na cidade de Caruaru, justamente pelo triplo homicídio que aconteceu na Vila do Aeroporto recentemente e que a gente repercutiu, trouxe esse caso. Nós conversamos com a delegada, a doutora Carolina Gonçalves. Ela vai trazer mais detalhes sobre esse mandado, esse novo mandado de prisão cumprido contra o Wendel, o louco de Dubai. Acompanhe.
2: No sentido de obter mais informações a respeito dessa tentativa, foram realizados todos os procedimentos investigatórios. Essa tentativa ocorreu no dia 1º de maio e foi em desfavor da vítima Iuri Vinícius Pereira da Silva, ocasião em que ele desferiu vários golpes de facão em desfavor da vítima, causando ferimentos graves, inclusive uma fratura da calota craniana, mas a vítima sobreviveu. E por isso foi classificado como tentativa de homicídio. E esse cidadão já se encontrava preso em decorrência de um triplo homicídio ocorrido também aqui na cidade. Ele foi preso em flagrante no dia 5/7 e só após saiu o mandado de prisão em relação à tentativa. E aí, logo que saiu o mandado, nós demos cumprimento a fim de que ele seja responsabilizado também por essa tentativa.
1: Doutora, com relação a essa tentativa de homicídio, qual teria sido a motivação no dia? Teria sido uma discussão entre eles ali, entre as partes?
2: De acordo com o que foi relatado pela vítima, o investigado, no caso, acreditava que ele teria subtraído, que a vítima teria subtraído uma porção de drogas deles, que teria subtraído uma porção de maconha. E por isso agrediu violentamente a vítima com essa arma branca.
1: Ele, inclusive, bastante conhecido aqui na região, de alta periculosidade, a gente pode dizer assim.
2: Com certeza. Ele já, além dessa situação do triplo homicídio, que já foi uma situação bem grave, ele também já tinha várias passagens anteriores, tanto por crimes patrimoniais de roubo, quanto crimes também com violência contra a pessoa.
1: Então tá aí, mais um crime na ficha, né, do louco de Dubai, do Wendel Ritielli, de 27 anos de idade, ele que permanece, segue atrás das grades, ele já se encontra, inclusive, na penitenciária Juiz Plácido de Souza, aqui em Caruaru.
0: Agora são 7 horas e 25 minutos, 7h25, tá aí, mais um mandado de prisão cumprido, desta vez aí, desse indivíduo que terminou sendo preso, tentou tirar a vida de um rapaz no dia 1º de maio, que foi justamente no conjunto residencial Alto do Moura. Deixa eu ir aqui no painel. Givanildo, sou seu ouvinte, estou acompanhando você, né? O Sanival José, um abraço aí, muito obrigado, meu amigo, pelo carinho, pela audiência, viu? Tá aqui também o Severino, que é ali do Centenário. Meu amigo Vicentinho, um forte abraço. Bom dia, campeão de audiência, alegria da nossa manhã. Um abraço para Geraldo, filho de seu Bento, doutor Ivan, seu filho Davi, Zé Carlos João, Adeil da Funerária, Carlinhos, irmão de Zé Coco, subtenente Francisco, filho do seu Bio, Gaspar, da Polícia Civil. É meu amigo Ailton dos Passarinhos, ontem ele esteve aqui com o Zé Carlos João, né? Um abraço, Ailton. Givanildo, abraço para você. para o Jeová, para a Josina, Nalva Caju, Dona Maria Joaquina, Ana Cristina, lá em São Caetano. Alô, Ana Cristina, valeu! Um abraço, meu amigo Sargento Vilmário. Ele fez aqui uma... Rapaz, eu tô gostando dessa fotografia que você botou. Ele botou um monte de dinheiro comigo. Ô, meu fez, fosse de verdade, né, velho? Um abraço aí. Eita, Givanildo, um ótimo fim de semana, cheio de bênçãos, né? A presença de Deus para todos nós. Amém, meu. Hoje tem jogo do Santinha, é verdade, 5 da tarde, você acompanha aqui na Rádio Jornal. Menino, mais de 20 mil ingressos já foram vendidos. Santo é santo, é a seleção brasileira de Pernambuco. Joga hoje, viu? Givanildo, que Deus ilumine sua vida. Manda um abraço aqui para Deus da Chácara lá de Contendas, Ailton dos Passarinhos, Dona Josina do sítio Lagoa do Caldeirinho em São Caetano, seu Antônio da Banana e Dona Nalva Caju, doutor Ivan, o Guil no Náutico. Aqui é o Adeildo da Funerária e eu não sei o que é tu, macho. Agora são 7:27, vamos voltar à polícia. Vamos trazer detalhes porque nós tivemos aqui no dia 21 do mês passado, nós tivemos, na verdade, um homem que foi encontrado morto e atearam fogo no corpo desse rapaz. A polícia em diligência, logo no primeiro momento, duas pessoas foram presas. E o nosso Reginaldo Souza vai trazer detalhes a respeito da prisão desses dois que mataram realmente o rapaz e tocaram fogo na vítima, no caso, lá no Parque 18 de Maio. Cadê o Reginaldo Souza para contar como foi a prisão desses indivíduos?
3: É a Polícia Civil fechando aí, finalizando, né? A semana, sextou, e aí com duas prisões em relação a esse homicídio, uma barbaridade. Além de praticar o crime com golpes de faca, também acharam pouco e aí queimaram a vítima, carbonizaram a vítima dia 21 de junho. Então, isso acontecendo no Parque 18 de Maio, como sempre falei e vou falar. Até porque Parque 18 de Maio, local de tentativa de homicídio, também de tráfico de drogas, além do próprio homicídio. E esse foi mais um, quando a vítima carbonizada, identificada aqui por nome de Bruno dos Santos Xavier. Vou repetir, Bruno dos Santos Xavier foi a vítima. Em relação aos suspeitos, André Felipe Ferreira de Araújo. O segundo aqui foi o Francisco Venceslau Matos de Souza, esse que já tem homicídio também nas costas aí, viu? Então, com relação a essas prisões, um aconteceu ontem e hoje acontecendo mais uma prisão do segundo envolvido. Trabalho da equipe da Polícia Civil, o delegado Samuel Vital. Ele que era delegado na cidade de Riacho e assumiu aqui o lugar do delegado Bruno Vital. Aliás, perdão, Bruno Machado, já chegando e prendendo gente aí. Portanto, tá aí, foi esse homicídio que aconteceu quando a vítima foi carbonizada momentos antes, também esfaqueada, tudo por motivo do tráfico de drogas. Até porque ali muita droga rola, principalmente na parte da noite e madrugada. Mas com relação essas prisões desses dois suspeitos, vamos trazer aqui o delegado na marca da exclusividade, o delegado Dr. Samuel Vital, que fala pra gente como se deu, fala a motivação das prisões também desse homicídio, Parque 18 de Maio. Confira.
4: No dia de hoje, a 19ª Delegacia de Polícia de Homicídios de Caruaru deu cumprimento a dois mandados de prisão preventiva expedidos pela vara do júri com relação ao crime de homicídio qualificado e ocultação de cadáver, que ocorreu no dia 21 de junho de 2026. Na ocasião, apura-se nos autos que o crime decorreu de um desentendimento por conta de tráfico de drogas, onde a vítima foi violentamente morta com golpes de arma branca, carbonizada e enterrada às margens do Rio Pojuca. Durante as investigações, apurou-se que foram dois envolvidos, um como autor intelectual e o outro como o próprio executor do crime. E no dia de hoje tivemos êxito na captura e condução dos mesmos até a delegacia de plantão de Caruaru, onde passarão por audiência de custódia e serão recolhidos ao presídio, ficando à disposição da justiça.
3: Doutor, seria aí por motivo aí da dívida e da droga? Comprar, pegar, não entregar e aconteceu aí esse crime?
4: Não, nessa situação, a motivação decorreu do fato de querer dominar aquele ponto de droga daquela situação. Em face disso, ocorreu o homicídio.

0: homicídio para querer tomar aquele território e continuar praticando o tráfico de drogas.
1: Esse crime aconteceu no Parque 18 de Maio, né?
0: Exatamente. Ocorreu no dia 21 de maio, onde a vítima foi carbonizada e enterrada, depois de ter sido morta mediante golpes de faca que vitimou ela.
1: O doutor Samuel, com relação aqui aos suspeitos, aqui o André Felipe Ferreira de Araújo e também o Francisco Venceslau Matos de Souza, com relação à vítima aqui que foi o Bruno dos Santos Xavier. Esse pessoal já com bronca, já com passagem aqui nas delegacias de homicídios?
0: Já sim, o deles, que foi o autor intelectual, o Francisco, ele já tinha uma passagem por homicídio no estado do Ceará. O outro também consta com passagem aqui no sistema penitenciário de Pernambuco. E hoje tivemos êxito na captura e prisão desses elementos.
1: É, o pessoal realmente estava esperando, aguardando a resposta aí desse homicídio. Mas é só ficar tranquilo que um dia a polícia chega. Até porque o crime nunca é perfeito, né?
0: Com certeza. Nós aqui da 19ª Delegacia de Polícia de Homicídios estamos à disposição da população para combater e elucidar os crimes nessa cidade de Caruaru.
1: Muita covardia, maldade, além de tirar a vida, ainda carbonizar, né?
0: Verdade, um crime bastante cruel, né, que chocou a população naquela ocasião, por além de ter matado, ter carbonizado e enterrado. Dito isto, os indivíduos responderam via um inquérito policial que foi remetido para a justiça pelos crimes de homicídio qualificado, bem como pela ocultação do cadáver.
2: Agora são 7h32, está aí o delegado explicando tudo direitinho, parabéns à polícia pelo fato aí de desvendar mais esse crime de morte ali do Parque 18 de Maio. A gente lembra bem que a gente deu aqui no outro dia, no mesmo dia durante a programação, mas no outro dia, dia 22, a gente já falava a respeito desse crime aí que aconteceu no Parque 18 de Maio. Cheguei aqui para o painel. Givanildo, aqui é Dida Pintor, bom fim de semana para todos que fazem Rádio Jornal. Valeu! Givanildo Silveira, alegria da nossa manhã. Mande um abraço aí para o senhor Ailton dos Passarinhos, sua esposa, sua filha Michele, Zé Carlos do Joá, Lula de Maniçoba, Guildo Náutico, Zé Carlos do Joá, também o Zé Roberto de Cachoeira Seca, Gilberto da Vila do Aeroporto, Flávio Cajazeiras, Décio da Chácara, Gutenberg, Lula Solanqueiro, Vilva Una, o Adeildo da Funerária e Dona Severina, o Jeová Dionísio, Dona Maria Joaquim, o Jacques, o moleque da Rua Preta e o Sargento Vilmar. Manda um abraço pro Pastel também. E o seu Antônio da Banana e Dona Nalva Caju. E aqui é o Antônio. Ah, não. Esse aqui é o doutor Ivan. Agora o Antônio é aqui, o Toninho, tá dizendo aqui. Givanil, tô na rua R5, na cidade de Jardim. Ok, Toninho. Um abração. Rapaz, teve um caso que chamou muita atenção na capital pernambucana, que foi justamente um indivíduo que entrou, ele entrou na residência da ex-companheira, estuprou ela, na frente da mãe dela e na frente das crianças. Diz que ele faz parte de uma facção. Vamos trazer detalhes agora? Deandra Monteiro, que situação é essa, minha amiga?
3: Exatamente, viu? Momentos de terror vividos por essa mulher. Primeiro, o ex-companheiro dela invade a residência dessa vítima e pratica violência sexual. Essa mulher foi estuprada dentro da casa, na frente das filhas e da própria mãe. Em seguida, essa mulher ainda foi vítima de tortura no meio da rua, enquanto estava em um momento de lazer com familiares. Tudo isso aconteceu em Ipojuca. Então, essa mulher decidiu pedir ajuda da polícia. Esse homem de 31 anos de idade foi capturado no distrito de Camela. Nós conversamos com a delegada que esteve à frente desse caso e trouxe mais detalhes para a gente sobre essa prisão.
4: Esse homem, ele integra a organização criminosa que domina o tráfico ali no distrito de Camela, né, no distrito de Camela, que é na verdade um distrito de Ipojuca, certo? E ele tem a vida dele pregressa toda pautada no crime. E aí, nessa oportunidade, ele, num momento de fúria, ele entra na casa, já desnudo, com as filhas ali, presenciando tudo, empurra essa mulher para o quarto e mantém conjunção carnal de forma violenta, com emprego de violência e grave ameaça. Na ocasião, a mãe dela, que também residia com ela, escutou, né, viu e escutou para entender o que estava acontecendo. Ela abre, ela vai até o quarto e aí ela presencia a filha ali naquela cenário de terror, né? E a filha dela, mais velha, que tem 10 anos, ela também presenciou a cena e aí acabou interpelando.

0: matando esse indivíduo. Nessa ocasião é que ele vem e acaba até passando a mão nessa menina, né, falando assim, ah, você não tem nem seios, eu quero ver. E aí vai e passa a mão. Quando acontece essa violência sexual e violência sexual também em relação à filha dela, ela procura a gente e pede, solicita medidas protetivas e nós encaminhamos tão logo a solicitação dela e ela retorna. Então, quando ele toma ciência desse pedido dela, ele vai e confrontá-la, exigindo que ela retirasse, aí ela diz que não, que vai manter, e começa a viver normalmente. Um dado momento, pouco tempo depois da questão da violência sexual, ele ordena que o grupo, que são outros integrantes dessa facção criminosa, que domina ali o distrito de Camila, eles a pegam no momento de lazer dela com a mãe e com as filhas, na via pública, levam essa mulher para dentro de casa e lá inicia uma série de agressões. Em ato contínuo, eles ligam, né, porque era uma média de 6 a 8 homens, alguns ela reconhece, e aí eles ligam para esse indivíduo e aí, por videoconferência, ele passa a determinar o que seria feito com ela, né, a continuar as agressões físicas e quebrar o telefone dela, os móveis da casa, né, causar prejuízo. E aí, ao final, das agressões, eles impõem um prazo de 24 horas para que ela e a família dela saíssem de Camila de Pojuca.
1: Esse homem de 31 anos de idade foi capturado através de um mandado de prisão. Nas imagens a gente percebe, né, que ele já fazia o uso de tornozeleira eletrônica. Como a delegada destacou, ele já tinha aí um histórico criminal. O que a gente espera agora é que essa vítima consiga, de fato, ter um pouco de paz. A gente volta ao estúdio.
2: Agora são 7 horas e 38 minutos, 7h38 aqui da Mais Ouvida. É a hora da Justa. Daqui a pouquinho tem a Supermanhã com o Berg Santos. Hoje tem o Forró, tem o Brega. Daqui a pouquinho, vá se preparando, porque daqui a pouquinho tem muito Forró, muito Brega. Deixa eu aqui no painel. Bom dia, Givanildo. Manda um abraço aqui para o Cal e sua família, para Jeová, para Zezé de Panela, Zé Carlos do Joá, doutor Ivan, Zé Carlos de Queiroz, aqui é Lula de Maniçoba. Valeu, Lula. O Edivaldo, da farmácia, lá da cidade de Camucim, está acompanhando a gente. Pois é, Givanildo, a seleção do Brasil saiu, mas a seleção pernambucana ficou. É o Santinha que joga hoje. É isso mesmo, né? Nosso amigo Babão, Missy Mary, a esposa dele, lá no sítio Palmeiras 2, no município de Camucim, um abração. Muito obrigado pelo carinho. Bom, são 7 horas e 39 minutos. 7h39. Teve um tráfico de entorpecente aqui em Caruaru. Mais um traficante tirado de circulação. O Josival Ricardo vai trazer detalhes, até porque o trabalho foi da Polícia Militar.
3: Policiais do tático do 4º Batalhão conseguiram prender um homem de 38 anos de idade no bairro Caiucá. Segundo informações da Polícia Civil, denúncias anônimas levaram ao suspeito. Ele estava com mais de 0,5 quilo de maconha, uma balança de precisão, R$ 317 em espécie, 23 pedras de crack e 13 gramas de cocaína. Vamos conversar com o Tenente Quitino, que nos traz mais informações. Tenente, muito importante a denúncia anônima, a participação da sociedade.
4: Exatamente, mais uma ação exitosa do tático do 4º Batalhão, né, logrando êxito em mais uma prisão de traficante. Na situação de hoje, o bairro do Caiucá, segundo informações, né, eles localizaram um indivíduo com características idênticas às repassadas pela denúncia e aí lograram êxito em mais uma ação. O SD José Leonardo vai dar mais detalhes da ocorrência.
3: Ô Leonardo, com relação a esta ação, momento da prisão, ele esboçou algum tipo de reação?
5: Negativo. Bom dia. Nosso efetivo tático, na manhã de hoje, realizou essa operação, onde todo esse efetivo aqui recebemos informações que esse indivíduo estava realizando um intenso tráfico de drogas ali naquela localidade, no bairro do Caiucá. Foi nos repassadas as características, onde seguimos até a localidade, conseguimos identificá-lo, onde realizamos a abordagem e na revista pessoal de início já foi encontrado com ele uma porção de maconha, como também dinheiro trocado. Questionado sobre a denúncia, o mesmo confessou para este efetivo policial que realmente estava na prática do tráfico de entorpecente e o restante

0: da droga estava armazenado em uma residência que ele se utilizava para guardar. Então, lá foi encontrado todo esse material. Aproximadamente 0,5 quilo de maconha, 23 pedras de crack já fracionadas, pronta para venda, vários Big Bigs, balança de precisão, tudo isso aí configurando o tráfico de drogas. Foi dada a voz de prisão e apresentada aqui na DP de plantão.
1: Ele já com antecedente?
0: Positivo, ele já tem diversas passagens aí pela polícia. Essa é a quinta passagem dele, já foi preso por homicídio, tráfico de entorpecente, onde na data de hoje a autoridade competente já nos adiantou que vai ser autuado em flagrante e apresentado amanhã na audiência de custódia pelo artigo 33, tráfico de drogas.
2: Pois é, com relação a esse tráfico apresentado pela Polícia Militar aqui do plantão da delegacia, vou conversar com o delegado, doutor Eduardo Sunaga. Doutor, com relação ao mesmo, qual foi o desfecho aí, autuando ele?
3: Com certeza, né? Ele foi autuado pelo crime de tráfico de drogas. Inclusive, aqui na delegacia, ele realmente confessou de boa, aqui para os policiais e também no interrogatório, de que realmente ele estava na prática do tráfico de drogas. E realmente nós fazemos a pesquisa, né, dos antecedentes criminais. Ele já tem uma longa carreira criminal, né? Vários crimes já praticados anteriormente.
2: Balança de precisão, tem também aqui crack, tem também maconha. A importância é dinheiro, né?
3: Exatamente, né? Mais uma vez o trabalho incessante feito pela Polícia Militar, que tirou de circulação esse rapaz que estava na prática do tráfico, e no dia de hoje ele está sendo autuado por esse crime.
2: O doutor Eduardo Sunaga, com relação aqui à situação de tráfico de drogas, sempre chegando no plantão da delegacia, Polícia Militar na rua, e não tem dia nem hora, né?
3: Exatamente, como eu digo, é um trabalho que não para, né? Então o fato é que a Polícia Militar sempre está trabalhando juntamente com a Polícia Civil e no dia de hoje conseguiu tirar de circulação esse rapaz que estava na prática do tráfico de drogas.
2: Dinheiro totalmente tudo trocado em notas de R$2, né?
3: Exatamente, dinheiro trocado, balança, a droga já separada e o autuado ele realmente confessa a prática do crime.
2: Tá aí, mais um trabalho da Polícia Militar, né, apresentando essa pessoa aqui no plantão da delegacia. Com relação ao delegado, deixou claro aqui o mesmo, autuado em flagrante, ele com outras broncas também, já foi apresentado outras vezes aqui na delegacia. É com você.
4: Muito bem, são 7 horas e 43 minutos, faltando 17 para as 8, é o tráfico de entorpecente. Campeando e a polícia dando show também, tirando de circulação. Mas quanto mais tira, mais aparece, né? Nunca vi. Bom dia a todos que fazem a Rádio Jornal. Aqui é Maurício Ferreira, do Riachão. Passando aqui para desejar um bom fim de semana para os amigos, aí os passarinhos e também para o Zé Carlos Joar. Viu, Givanildo? Valeu, meu amigo. Um abraço aqui para você. Hoje tem reunião dos Alcoólicos Anônimos. Tem duas reuniões hoje. O Grupo Princesa do Agreste, de 9h30 da manhã até as 11h30 e até a noite, 7h30 às 21h30. Local União Beneficente, da rua 13 de maio, 82, segundo andar, no bairro Nossa Senhora das Dores, ali no centro. E o Grupo Caruaru, na rua Vidal de Negreiro, 137 Centro, ali próximo à Praça Nova Euterpe. Vai de 7h30 às 21h30. Hoje tem festa no Salão Paroquial das Rendeiras, né? Vai ter a festa do milho, recordando o São João. E o nosso amigo Seu Givaldo, Dona Vânia, é um dos casais do milho, né? É o rei e a rainha do milho. Muito bem, vai ser uma festa. Muito bem, deixa eu ver aqui. Bom dia, está ainda, Givanildo, um desperdício de água enorme na rua Visconde de Cairu, no bairro Petrópolis. A nossa amiga Sônia está mandando aqui para a gente, a Sônia Cavalcante. É muita água jorrando. Fica descendo ali, ó. E vai caindo ali, bem pertinho ali da Feira da Sulanca. Muito bem. Atenção, Compesa. É muita água jorrando, viu? Na rua Visconde de Cairu, no bairro Petrópolis. Agora são 7h45, faltando 15 para as 8 aqui da Mais Ouvida. Vamos trazer detalhes, porque fizeram um levantamento, saiu mais um levantamento, uma pesquisa, de o número de acidentes vem aumentando no estado de Pernambuco, com relação à moto. Tem muita gente, muita gente com irresponsabilidade em moto. São duas rodas, gente. E aí é uma carreira muito grande. Fizeram um levantamento e o número vem aumentando cada vez mais no estado. O nosso Maicon Carvalho tem essas informações porque mais uma estatística foi realizada, mais uma pesquisa, não é isso?
5: Foram vários registros nas últimas semanas. Sinistros que tiraram vidas e deixaram dezenas de famílias de luto. Segundo a polícia,

0: Polícia Rodoviária Federal, 887 ocorrências foram registradas nas rodovias federais que cortam Pernambuco no primeiro semestre deste ano. Desse total, 85 pessoas morreram. Em muitos desses casos, as vítimas estavam de moto. Dados do SAMU apontam que em 2022 foram 7.122 chamados para colisões envolvendo motocicletas. Já em 2025, esse número subiu para 11.231, um salto de quase 60%. O que levanta a preocupação é que em muitos desses casos, os condutores eram motociclistas inscritos em aplicativos de viagens. Este instrutor e agente de trânsito do Detran acredita que a explicação está na associação da inexperiência com o não cumprimento das leis de trânsito.
1: O que se verifica é muitas vezes uma questão social. Esse condutor, muitas vezes, ele é um condutor recém-habilitado, então aquele condutor ali acabou de completar 18, 19 anos, tirou a sua primeira habilitação e vê na motocicleta uma oportunidade de renda para ele e para sua família. Então, o que é que ele faz? Ele acaba se aventurando no transporte por aplicativo, seja de condutores, seja de mercadorias. Então, e muitas vezes há informações de que as próprias plataformas incentivam a ele ali a ganhar, a ter um ganho extra ou coisa desse tipo, se ele atingir determinada meta. Então, com isso, acaba fazendo com que esse condutor assuma o risco de estar excedendo o limite de velocidade.
0: O instrutor afirma que as fiscalizações ajudam a ordenar o trânsito, mas só a conduta responsável dos próprios motociclistas é capaz de salvar vidas.
1: A primeira coisa é o respeito às leis de trânsito. Respeitar o limite de velocidade, que é o maior problema hoje, que é a questão do excesso de velocidade, o uso dos equipamentos, capacete de segurança devidamente afixado à cabeça, atacado pela cinta jugular, a viseira baixa, todos os cuidados, se possível, e ele poder usar uma antena corta-pipa, usar uma cotoveleira, uma joelheira, apesar da legislação permitir ele dirigir descalço, isso não é recomendável, porque se ele sofrer um sinistro de trânsito, ele pode ter um grave dano ali ao seu pé, inclusive vindo a perder esse membro.
2: Tá aí as orientações e aquilo que a gente sempre reforça aqui, mais uma vez, você está comprovado que o número de acidentes de moto vem aumentando cada vez mais. A gente só está dizendo aqui do nosso estado, mas se você fizer o levantamento, em todo o Brasil. Existem algumas cidades aqui do interior que não é obrigado a usar o capacete, mas segundo o Código de Trânsito Nacional, diz o quê? É para usar o próprio capacete. Muita gente bota só o capacete, só para dizer que está com ele na cabeça. Tem que atacar tudo direitinho. Repito, em vez de quando a gente, na zona rural mesmo, de qualquer cidade, até na cidade a gente vê sem capacete, bota, meu amigo, bota o capacete, porque é muito importante. Às vezes, do nada, principalmente nesse período chuvoso, qualquer coisa você pode, né, deslizar, cair, bater com a cabeça, e a gente só tem uma vida, né? Então seria interessante chamar a atenção mais uma vez. São esses exemplos que a gente mostra para vocês, a gente traz aqui as informações, porque a falta de segurança no trânsito, tá? Quem faz a segurança são as pessoas que estão trabalhando, ou seja, principalmente quem trabalha com moto. A gente vê aí, zoom, zoom, zoom. Carreira sem necessidade disso. Para isso tem que botar o capacete, aperta tudo direitinho, né? Porque de vez em quando acontece um acidente e aí quando bate a cabeça, meu amigo, é fatal, infelizmente. Tá aí os exemplos. São 7h50, Givanildo Adinayus aqui, locutor de Encruzilhada, de São João. Tô acompanhando a programação. Valeu, meu amigo. Ele disse aqui, manda um abraço aí para meu amigo Bill Pascoal, o pé quente do forró. É Adinayilson. Valeu, meu amigo. Givanil, daqui é Eduardo Divinópolis, o órgão competente não veio fazer a reposição do calçamento na rua José Cesário da Costa, né? Ajeitado lá o cano e até agora nada, né, meu amigo? Ok, Eduardo. Bom dia, estamos ouvindo aqui na Vila do Joá. É o Elisson Nogueira. Rani Teodoro, um abraço. Lula Sulanqueiro também. Um abraço, muito obrigado pelo carinho, pela preferência. Nosso amigo Neném dos Churros, um abraço também. Olha, teve um acidente no sertão. E o rapaz, quando estava sendo socorrido para o hospital, passando em Pesqueira, ele não resistiu e terminou morrendo. Já sendo transportado

0: o transferido para outro hospital. O nosso Reginaldo Souza conversou com o familiar. Vamos trazer detalhes agora. Esse acidente foi de Sertão.
1: Pois é, tarde de terça-feira, liberado o corpo da vítima aqui do IML, na cidade em Caruaru. João Vitor Evangelista Martins da Silva, 19 anos, de Afogados da Ingazeira. Vou conversar aqui com a irmã dele, que é a Jéssica Leide, família bastante revoltada. Ela vai contar essa história, esse acidente.

0: Na última quarta-feira, a gente precisou voltar com ele para o hospital para fazer uma aspiração. Quando a gente deu entrada no hospital, foi passado para o médico que aquela traqueóstese dele não poderia ser retirada e ele tirou, falando que estava muito obstruída, né? Quando ele tirou, ele pegou uma gás, tapou o buraco, João Vitor teve a primeira parada cardíaca, né? Estabilizaram ele voltou, tentaram introduzir a traco dele novamente, mas já não conseguiram mais. Aí foram e colocaram uma de criança. Só que ele continuou o resto do dia bastante cansado. Muito cansado, porque a de criança não estava dando... Não estava suprindo a necessidade que ele tinha, né? E daí para cá ficou as intercorrências dele. Vai para a sala vermelha, volta para o quarto. Está no quarto, fica cansado, volta para a sala vermelha. Necessitando de uma senha para o Recife, a gente foi para a internet, implorou, pediu ajuda para que essa senha saísse, porque a gente sabia que o hospital não tinha suporte para isso, né? Mas o hospital alegava que ele estava estável, né? Sempre dizia que ele estava estável, respirando o ar ambiente, mas a gente sabia que não estava, porque uma pessoa, quando está estável, ela não fica indo e voltando para a sala vermelha. Ela não fica cansada do jeito que ele estava. Ele ficava muito cansado, como se estivesse pedindo socorro, e a gente sem poder fazer nada.
1: Né? Ô, Jéssica, aí, então, para a família, você principalmente, uma negligência em relação do hospital, é isso?
0: Para mim foi. Para o meu coração foi negligência. Foi, porque se o hospital não tinha o suporte que ele necessitava, por que não transferiu? Por que ficou esperando? Por que botaram ele numa ambulância que não tinha o suporte que ele precisava? Se ele tivesse no UTI, talvez a vida dele tivesse sido salva, se tivesse uma equipe médica do lado, né? Mas não, mandaram a gente numa ambulância que não tinha suporte e só com uma técnica de enfermagem, somente.
1: Esse acidente foi... Como foi o acidente lá? De motocicleta?
0: Foi. Ele sofreu um acidente de moto, onde a corrente da moto dele se arrebentou e ele teve um traumatismo craniano, né? E de lá pra cá, ele vinha se recuperando bem.
1: Inclusive, conversando e tudo mais, né?
0: Conversando e tudo mais, só que o som da voz dele não saía devido à traqueostomia, né? Mas a gente sabia o que ele estava dizendo, né? Ficava claro que ele queria se comunicar.
1: Ele chegou a óbito nesta segunda, terça-feira, hoje, quando foi?
0: Ontem meia-noite. Chegando perto de Pesqueira, ele começou a ter uma intercorrência, falou para a técnica de enfermagem que estava sentindo muito calor, começou a pegar na blusa como se quisesse tirar, né? Aí ela disse que começou a fazer a aspiração nele, mas aí quando chegou no hospital ele já estava com 12 minutos, que estava sem respirar, né? Que tinha tido a parada cardíaca.
1: A família confiante com aquela esperança, né?
0: É, porque foi um sufoco para a gente conseguir essa senha, para ele ser transferido. Eu consegui através do médico dele, que já tinha cuidado dele, que acompanhou todo o processo dele, né? Então a gente estava muito confiante que ia dar tudo certo. Só que, infelizmente, não deu.
1: Trabalhava ele?
0: Trabalhava.
1: Casado também?
0: Já, não, ele era solteiro. Mas era um menino muito trabalhador, muito querido. Tinha bastante amizade, inclusive Afogados em Peso. Está muito decepcionado com o que aconteceu, com a omissão de socorro, né? Porque eu levo como se fosse uma omissão de socorro, né? Ver que uma criatura está ali sem conseguir respirar, ver que não tem os aparelhos necessários que ele precisava, porque o médico mesmo disse que ele não aguentava mais uma intubação, né? E não pedir a transferência desse menino com urgência, a gente não consegue entender.
1: Você acha que demoraram muito, é?
0: Muito, desde quarta-feira que ele estava esperando. Essa transferência. E o médico disse que ele não aguentava mais uma intubação e que também não colocaria mais a mão nele. Né? Foi isso que ele disse.
1: Infelizmente, chegando a óbito, se perdendo um parente, né? Portanto, a gente lamentamos, né? Em relação a essa situação, só repetindo, em Afogados da Ingazeira, quando a vítima que foi o João Vitor Evangelista Martins da Silva, com 19 anos. O corpo liberado nesta tarde aqui de terça-feira do ML Carubaru. É com você.
2: Agora são 7 horas e 56 minutos, 7h56. Chegou o momento que a família estava dizendo milagre, milagre, milagre. Mas ele também aguentou um bocado de tempo, né? E aí não resistiu, já saindo de canto, saindo para outro, já estava sendo transferido para outro hospital e terminou morrendo, não aguentou. São 7h56. Deixa eu trazer detalhes agora, porque tem uma galerinha que está sendo monitorada pela polícia aqui do estado de Pernambuco com relação a o crime de estelionatário.

0: empresários, tá? São várias pessoas, uma quadrilha. Inclusive, um casal foi preso. Essa questão de estelionatário. Tem que ter muito cuidado, porque esse pessoal trabalha, às vezes, por trás das câmeras, né? Em casa e tal. E aí, estava sendo monitorado e terminou sendo preso. Uma galeria, principalmente o casal. O Rodrigo de Luna vai trazer detalhes. Vamos lá?
1: A operação foi deflagrada a partir de uma investigação iniciada com a denúncia de um casal de pernambucanos que mora nos Estados Unidos. A decisão pela venda de um terreno na região da praia de Porto de Galinhas, uma das mais famosas do Brasil, fez a polícia descobrir o esquema fraudulento. Quando a advogada foi contratada para dar andamento aos trâmites, descobriu que o imóvel já tinha um novo dono.
2: A partir do momento que pegamos a compra e venda registrada no cartório de Pojuca, nós vimos que aquela compra e venda havia sido feita, realizada, usando uma procuração no cartório de Olinda. Nesse cartório de Olinda nós conseguimos ter acesso a essa procuração, submetemos a perícia a procuração, porque seria a vítima transferindo a propriedade para um suposto advogado contratado, quando na verdade nós descobrimos que não havia essa intermediação entre eles. Esse advogado, na verdade, participava do grupo criminoso e a vítima jamais havia assinado aquela procuração.
1: Durante a operação, foram cumpridos 7 mandados de busca e apreensão. Entre os alvos investigados estão advogados, despachantes e até o irmão de um tabelião, em Pojuca, Olinda e no Rio Grande do Norte. O que a polícia quer saber é se esse mesmo tipo de golpe foi aplicado em outros terrenos, seja de Porto de Galinhas ou de outras regiões. Até porque, durante a deflagração da operação, no cartório, lá no Rio Grande do Norte, os funcionários chegaram a dizer que o irmão de um dos tabeliões costumava chegar com documentos para formalizar escrituras novas ou até compra e venda de outros imóveis. As investigações seguem para se descobrir se os cartórios também agiram de má fé. O terreno supostamente vendido em Porto de Galinhas tem valor estimado em R$4,5 milhões. Agora, o caso foi parar na justiça para que o casal dos Estados Unidos possa reaver a propriedade do terreno. A delegada fez o alerta para quem tem imóvel parado e para quem quer comprar.
2: O principal é fiscalizar, né? Não abandonar, porque realmente nós estamos... Há grupos desse e tal qual esse, existem diversos e que se utilizam exatamente da ausência de fiscalização do próprio proprietário para se valer daquela facilidade da ausência de fiscalização para inúmeros tipos de golpe. E em relação a quem vai comprar, tem que consultar os órgãos que são responsáveis mesmo.
0: Principalmente quem mora em outro estado, em outro país, tem imóveis, né, distante, que não tem ninguém para observar, que ninguém para cuidar, aí acontece esse tipo de coisa. São 7h59, pulou mais um, 8h, finalzinho aqui do programa. Nosso amigo Roberto, mais uma vez, lá de Pesqueira, acompanhando a gente, obrigado pelo carinho. Nosso amigo Jean está dizendo que hoje tem mais um dia de festa na comunidade de Nossa Senhora do Perpétuo Socorro, ali do bairro do Cedro. Hoje tem missa, tem quermesse, na Avenida do Cedro ali, naquela capelinha. Então hoje tem festa lá, né? Tem o pároco lá, o pároco é o padre Wagner, né? Não é isso? Muito bem. Doutor Antônio está aqui acompanhando a gente do São Francisco. Obrigado, doutor Antônio. Um abraço para o senhor, que Deus abençoe. Nossa amiga Helena, o Naldinho da Tapioca, o pessoal lá do Parque 18 de Maio, seu Cícero também, a Maga, né? Um abração aí pra vocês, muito obrigado pelo carinho. Bom, 8h01, não dá mais tempo pra nada, um abraço pra todo mundo. A gente volta meio-dia com o plantão de polícia e o nosso programa Hora da Justa volta na próxima segunda-feira no oferecimento de Avio, garantindo o menor preço da região. 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Bom, Berg Santos está chegando com a Super Manhã, você sabendo de tudo. E a gente se encontra meio-dia no plantão de polícia. E lembre-se, o momento passa e a vida continua. Humildade acima de tudo. E se tiver um tempinho, ou hoje ou amanhã, independentemente de qualquer religião, visita a casa de Papai do Céu. É tão bom quando a gente entra na casa de Papai do Céu, que é a nossa casa também, a igreja. É muito importante a gente ser cristã, tá? Um cheiro para todo mundo. Fica na paz.

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0: Olá, muito bom dia. 8 horas 6 minutos em Pernambuco. Está começando a partir de agora mais uma edição do programa Supermanhã, você sabendo de tudo. Na edição deste sábado, seja muito bem-vindo, seja muito bem-vinda. 8 horas 6 minutos em Pernambuco. Estamos ao vivo a partir de agora para a Rádio Jornal de Caruaru, FM 91.3, no país de Caruaru, a terra do mestre Vitalino. Estamos ao vivo também para a Rádio Jornal Pesqueira, FM 90.9, na terra da graça.

0: a minha querida cidade de Pesqueira. Então você que está acompanhando a Rádio Jornal, você que estava ouvindo o Givanildo Silveira no programa Hora das Justas, notícias da área policial, você agora vai ficar com as principais notícias, os acontecimentos de Caruaru, de Pernambuco, do Brasil e do mundo. Uma hora de muita informação, de muita notícia aqui no som da Rádio Jornal. A partir das 9 horas, tem o Bregão da Jornal. Aí você vai poder, a partir das 9 horas tem o Forró das Antigas. O Forró das Antigas é pra gente curtir muita música boa, aquele forrozinho gostoso, pra você afastar o sofá aí da sua casa, da sua sala e dançar forró, ou você que vai ficar cozinhando, você que vai estar trabalhando, curtindo aqui muita música boa na nossa programação especial de sábado. E 10 horas você tem o Bregão, então a partir dessa 10, você manda mensagem pra gente, fazendo a sua indicação musical através do nosso WhatsApp 819-9601-7448. Neste dia 25 de julho de 2026, sabadão, hoje é o Dia Internacional das Mulheres Negras da América Latina e do Caribe. Hoje também é o Dia Nacional do Escritor, Dia da Imigração Alemã no Brasil. Hoje também é o Dia Mundial de Prevenção do Afogamento. Diga do motorista, diga de colono, do colono e para os católicos, diga de São Cristóvão. Já foram decorridos 206 dias do ano, faltando 159 dias para o seu término. E a palavra de Deus diz em Salmos, capítulo 31, versículo 14: mas eu confio em ti, Senhor, e digo, tu és o meu Deus. Vamos agora com as manchetes da edição deste sábado da Supermanhã.
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0: Pesquisa Datafolha, publicada no Jornal do Comércio, mostra que Lula tem 48% e Flávio 43% das intenções de voto no segundo turno. Decreto da Prefeitura de Caruaru disciplina fretes, mas loteiros dizem que medida não resolve impasse de passageiros. Fiscalização resgata animais e apura denúncias de maus-tratos em Caruaru. Distrito de Papagaio, em Pesqueira, se prepara para viver mais uma edição da festa de Santa Maria Madalena, padroeira da comunidade. Cursinho Popular Edilson de Góis abre vagas para aulões gratuitos e preparatórios para o Enem. Pernambuco apresenta melhoras, mas continua sendo um dos estados mais violentos do Brasil. E por falar em violência, vamos com a informação destaque da polícia. Givanildo Silveira, seja bem-vindo, bom dia.
2: Oi, Berg, bom dia pra você, aquele abraço, bom dia aos amigos da Supermanhã, você sabendo de tudo. A Polícia Civil prendeu dois homens ontem acusados da prática de um homicídio que aconteceu no Parque 18 de Maio, no mês passado. Ainda atearam fogo no corpo. A gente deu isso aqui no nosso programa Hora da Justa, mas a gente vai falar da prisão daqui a pouquinho dessas duas pessoas, viu, Berg?
0: Ok, meu caro Givanildo Silveira, daqui a pouco você vai trazer todos os detalhes aqui pra gente. Vamos lá, 8h10. Sobre futebol, daqui a pouco também a gente vai trazer destaques, porque vamos ter fim de semana com muita rodada e o Scratch de Ouro acompanhando tudo para você. Hoje tem o Santa Cruz jogando, amanhã o Náutico e segunda-feira tem o Sport. Os detalhes também daqui a pouco aqui dentro da nossa programação.
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0: Exatamente, vamos agora com a previsão do tempo para esse fim de semana aqui para Pernambuco, para nossa região agreste. Começando, claro, aqui por Caruaru, a gente observa que o IMET, o Instituto Nacional de Meteorologia, indica que Caruaru tem neste momento sol entre nuvens, a temperatura de 21 graus, a máxima será de 29 graus. Tem possibilidade de chover hoje aqui na cidade de Caruaru, agora pela manhã e também no período da tarde. Amanhã também tem previsão de chuva para Caruaru, 64% de chances de chover na cidade de Caruaru. E tem um alerta amarelo também, alerta amarelo para chuva excessiva ativa, de acordo com o Instituto Nacional de Meteorologia. Dá uma verificada aqui em Pesqueira também, um

0: Está dizendo o IMET também com esse mesmo alerta amarelo para Pesqueira. Sol entre nuvens neste momento, a temperatura é de 20 graus, a máxima será de 29 graus. E pelo menos o que está mostrando aqui o IMET, não tem previsão para chover em Pesqueira, tá? Nem hoje, nem amanhã, mas o céu vai ficar bem nublado também na cidade de Pesqueira. Vamos agora saber a previsão do tempo para outras regiões aqui no estado de Pernambuco com Kevin Paes.
1: Olá, muito bom dia para você, bom dia também aos ouvintes da Rádio Jornal. Sábado chegou, finalmente chegou o fim de semana, vamos saber como é que vai ser a previsão do tempo para este sábado, com informações da Agência Pernambucana de Águas e Clima, APAC. Na região metropolitana do Recife e também nas zonas da Mata Norte e Sul do estado, tivemos chuvas durante a semana, mas hoje a previsão é de tempo parcialmente nublado, com chuva rápida de forma isolada no período da manhã, com intensidade fraca. As temperaturas ficam entre 18 e 29 graus. No Agreste, a previsão é de clima parcialmente nublado, com pancadas de chuva de forma isolada ao longo do dia, com intensidade fraca. Os termômetros ficam entre 17 e 29 graus. No Sertão do Estado, a previsão é de tempo parcialmente nublado, sem chuva em toda a região ao longo do dia. As temperaturas ficam entre 16 e 33 graus. E no Arquipélago de Fernando de Noronha, a previsão é de clima parcialmente nublado, com chuva rápida de forma isolada ao longo do dia, com intensidade fraca. Os termômetros ficam entre 25 e 29 graus. Kevin Paes, Rádio Jornal, Rádio Notícia.
0: E vivemos o inverno brasileiro.
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0: Beleza, gente? 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
0: Muito bem, você pode interagir com a programação da Rádio Jornal mandando neste horário a mensagem de texto para a gente através do nosso WhatsApp 819-9601-7448, 996017448. Participe com a gente, fique à vontade para prestigiar a nossa programação com mensagem de texto. A partir das 10 horas, você manda mensagem de áudio para a gente e aí vai poder participar aqui do nosso Bregão da Jornal, tá certo? 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
0: Beleza, 8 horas 20 minutos em Pernambuco. Olha, gente, o Datafolha divulgou uma pesquisa sobre a disputa presidencial das eleições de 2026 ontem, mostrando o presidente Luiz Inácio Lula da Silva do PT com 48% das intenções de voto no segundo turno contra Flávio Bolsonaro do PL com 43%. A pesquisa foi realizada com 2.004 pessoas de 16 anos ou mais em 139 municípios, nos dias 22 e 23 de julho de 2026, com margem de erro de 2 pontos percentuais e nível de confiança de 95%. Em relação ao candidato Ronaldo Caiado do PSD, Lula tem 47% contra 40%. Já em uma projeção contra Romeu Zema, do Novo, Lula fica com 48% a 40%. No cenário do primeiro turno, Lula marca 40% das intenções de voto, enquanto Flávio Bolsonaro possui 32%. Em votos válidos, excluindo os brancos e nulos, o petista tem 45% e Flávio 30%.

0: 56%. É preciso de 50% mais um voto para vencer as eleições. E o presidente, o ex-presidente Jair Bolsonaro, apresentou ontem um recurso contra a decisão que proibiu de receber visitas na prisão domiciliar pelo prazo de 30 dias. Na semana passada, a medida foi tomada pelo ministro Alexandre de Moraes após o senador Flávio Bolsonaro publicar nas redes sociais uma carta escrita pelo ex-presidente. Bolsonaro tem contra ele uma restrição que o proíbe de usar a internet, inclusive por meio de terceiros. Na mesma decisão, Moraes acrescentou que Bolsonaro está proibido de receber visitas com finalidade político-eleitoral até o término das eleições de outubro. O ex-presidente também não poderá divulgar manifestos políticos eleitorais, inclusive por meio de terceiros ou por qualquer meio de divulgação. No recurso apresentado ao Supremo, a defesa sustenta que o ex-presidente não pode ter suas liberdades de pensamento e de manifestação de ideias restringidas em função de sua condenação. 8h23.
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0: E com um discurso repetitivo sobre soberania, Lula fala nas Forças Armadas do Brasil, alfinetando os Estados Unidos. Yuri Hudson.
2: O presidente Luiz Inácio Lula da Silva defendeu mais investimentos na área da defesa e afirmou que o Brasil precisa manter as Forças Armadas preparadas para proteger a soberania nacional. A declaração foi feita nesta sexta-feira durante a visita dele à empresa Avibraz Aeroco, em Jacareí, no interior de São Paulo, uma fabricante de equipamentos militares e espaciais. O discurso ocorre em meio ao reforço da agenda do governo sobre soberania nacional após o aumento das tensões comerciais com os Estados Unidos. Durante o evento, o presidente Lula afirmou que o Brasil é um país pacífico, mas defendeu forças armadas bem treinadas e equipadas.
3: Nós precisamos levar em conta que a defesa é séria. Porque se a gente vai conversar com algumas pessoas, vai ter que gastar dinheiro com forças armadas. Para quê? Não precisamos disso. Não precisamos disso. Eu sempre falo o seguinte, as forças armadas é que nem Deus. Você pode não acreditar. Mas quando você tiver a primeira dor de barriga, você vai, ai meu Deus, não é isso? Então, as Forças Armadas é a mesma coisa. Por isso que eu digo o seguinte, eu quero as Forças Armadas bem preparadas, bem treinadas, com os soldados que for suficiente para tomar conta desse país, e quero ela bem preparada do ponto de vista do poderio de armamento e conhecimento científico e tecnológico, para que a gente possa andar de cabeça erguida, sem nenhuma arrogância, falando em paz, mas preparado para não deixar ninguém meter o nariz no nosso país.
2: Lula afirmou que o Brasil precisa investir em armamentos, tecnologia e conhecimento científico para garantir capacidade de defesa. A visita marcou o retorno de Lula à Avibraz após a retomada das atividades da empresa, que desenvolve e fabrica sistemas de defesa, mísseis, foguetes, veículos militares e equipamentos para o setor espacial. Agência Rádio Web, de Brasília, Yuri Hudson.
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6: Beleza, 8 horas e 29 minutos em Pernambuco. Você está acompanhando o programa Super Manhã na edição deste sábado. Daqui a pouco tem um Forró das Antigas. A partir das 9 horas da manhã, muita música boa aqui na nossa programação. Olha, a Prefeitura de Caruaru publicou o decreto número 064 de 2020, de 23 de julho de 2026, que disciplina a prestação de serviços privados de fretes, carretos, transporte remunerado e de pequenas cargas, mudanças e atividades correlatas no município. No entanto, representantes dos loteiros afirmaram ontem à TV Jornal que a medida não atende à principal reivindicação da categoria, que busca uma solução para a retomada do transporte remunerado de passageiros. O decreto disciplina a atividade de veículos destinados ao transporte de cargas, como caminhonetes, utilitários, vans e veículos do tipo Toyota. O texto também estabelece regras para a prestação do serviço, define requisitos para os veículos e condutores e prevê fiscalização pela AMC, Autarquia de Trânsito. Entre as atividades permitidas estão a realização de fretes, carretos, mudanças e o transporte de pequenas cargas, equipamentos, móveis, mercadorias e bens em geral. O decreto também autoriza o transporte do proprietário da carga, do contratante e de seus acompanhantes, desde que isso não descaracterize a natureza do serviço de transporte de cargas. Por outro lado, o artigo 6º proíbe expressamente o transporte coletivo ou individual remunerado de passageiros, a captação de passageiros em vias públicas, a formação de pontos para embarque e a realização de itinerários semelhantes aos do transporte coletivo urbano. A Autarquia de Mobilidade de Caruaru foi procurada para comentar o assunto, mas a reportagem não obteve retorno. E não mudou nada, tá? Esse decreto aí não mudou nada. Tá tudo proibido, tá certo, com relação ao passageiro da zona rural,

0: e o transporte de carga já acontecia de forma natural e normal. O que mudou de fato é que essas pessoas, para carregar carga agora, vão ter que pagar, né? Vão ter que ter o alvará, vai ter que ter a placa vermelha. Ou seja, ao invés de melhorar, piorou a situação do motorista de transporte alternativo. Olha, gente, os candidatos ao governo de Pernambuco vão poder gastar até 17 milhões e 300 mil reais na campanha eleitoral deste ano, viu, João? Os limites de gastos para as candidaturas a governador, senador e deputados federais e estaduais foram estabelecidos pelo Tribunal Superior Eleitoral, o TSE. De acordo com o TSE, o limite máximo de gastos permitido com a campanha terá o mesmo valor da última eleição geral, em 2022. Em Pernambuco, para o primeiro turno, o limite de gastos para o cargo de governador é de 11.562.724 reais. Caso a disputa vá para o segundo turno, o tribunal está autorizando um acréscimo de 5.781.362 reais. Para o senador, quanto é que um senador vai poder gastar na campanha eleitoral? 4.447.201.54 reais. O deputado federal, quanto é que vai poder gastar, Berg? 3.176.572 reais e 53 centavos. E o deputado estadual, Berg? 1.270.629 reais. E você sabe quem paga por tudo isso? Somos a nós. 8 horas e 33 minutos em Pernambuco.
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0: E o governo age para segurar preços dos combustíveis em meio à crise do tarifaço dos Estados Unidos. Ernesto Pereira.
2: Diante da retomada da guerra no Oriente Médio nas últimas semanas, o Ministério da Fazenda anunciou a prorrogação, por mais um mês, da chamada subvenção, um tipo de subsídio para manter o preço da gasolina mais baixo. O subsídio é pago diretamente aos produtores e importadores de gasolina, por meio da Agência Nacional do Petróleo, Gás Natural e Biocombustíveis, ANP. Essa paralisação dos valores é vista pelo presidente do Sindicombustíveis Pernambuco, Alfredo Pinheiro Ramos, como positiva, justamente por proteger o consumidor contra um aumento.
3: O principal impacto para o motorista é a previsibilidade. A prorrogação da medida não significa a redução do preço, mas sim uma proteção contra aumentos expressivos que variam em toda a cadeia de produção, né, devido à subida do petróleo no mercado internacional. Para o motorista que trabalha com veículo diariamente, a medida traz um fôlego no orçamento e aí as pessoas têm condições de se preparar.
4: A gente reforça que as distribuidoras e os postos estão operando dentro da normalidade, com estoques regulares, sem fluxo atípico de corrida às bombas.
2: Também para conter os efeitos da guerra na inflação, o Conselho Nacional de Política Energética, CNPE, aprovou na semana passada a elevação do percentual de etanol anidro na gasolina para 32%. A medida tem validade inicial de 180 dias, mas pode ser prorrogada uma vez por igual período. Para o economista Wesson Caval, o subsídio é positivo, mas é temporário e pode trazer problemas futuros.
5: Entretanto, ela não resolve a origem do problema e possui pelo menos três limitações. A primeira é temporária. Se o subsídio acabar, o petróleo continuar caro, o aumento poderá aparecer posteriormente. Segundo, tem custo fiscal elevado. Quanto mais tempo durar, maior será a pressão sobre as contas públicas. E, por fim, não controla toda a cadeia. Distribuidora, postos, tributos, etanol, câmbio e margens comerciais continuam influenciando os preços. O subsídio ele não congela o preço nem elimina o aumento. Ele compra tempo e impede que toda a crise internacional seja transferida imediatamente para o consumidor.
2: Inicialmente, o Ministério informou que a prorrogação seria para o diesel e estudava a prorrogação do subsídio para a gasolina por mais 60 dias. Posteriormente, o Ministério da Fazenda informou que a prorrogação se dará para a gasolina por 30 dias e que o diesel não demanda prorrogação neste momento. Em relação ao diesel, o subsídio é de R$ 1,12 por litro. Ernesto Pereira, Rádio Jornal, Rádio Notícia.
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3: Alô, alô, Brasil, 8h40. Olha, gente, estudantes que estão se preparando para o Exame Nacional do Ensino Médio, Enem, terão a oportunidade de reforçar os estudos em Caruaru. A Secretaria de Educação abriu novas vagas para o Cursinho Popular Edilson de Góes, iniciativa gratuita que oferece aulas preparatórias ao longo do segundo semestre. As aulas são realizadas todos os sábados a partir de 13h30 na sede da Secretaria de Educação, a antiga FAFICA, que fica na Avenida Cícero José Dutra, no Petrópolis. A iniciativa reúne professores de diferentes áreas do conhecimento para reforçar a preparação dos participantes. As vagas são limitadas e os interessados podem se inscrever através de um link que fica disponível na bio do Instagram do Cursinho Edilson de Góes ou de forma presencial na sede da Secretaria de Educação nos dias das aulas. Está chegando ao fim a temporada da exposição Boi Tiratema, Tradição, Tempo e Território, promovida pelo Sesc Caruaru. A mostra, que apresenta objetos, vestimentas e instrumentos de um dos grupos de Bumba Meu Boi de Pernambuco, segue em cartaz na Galeria de Artes Mestre Galdino até o dia

0: 31 de julho. A visitação é gratuita. A exposição traz fotos, documentos, estandartes, instrumentos de percussão utilizados nas apresentações, roupas dos personagens e o próprio Boi Tira-Teima. A agremiação surgiu em 1922, tornando-se símbolo da cultura popular caruaruense. Teve como liderança o mestre Gersino, seguido por sua dona Lindaura e pelo filho do casal, mestre Roberto Gersino. A visitação pode ser feita de segunda a sexta, das 2 horas da tarde até as 9 horas da noite, e nos sábados, de 2 da tarde às 8 da noite. Para agendamento de grupos e escolas, o contato para marcação é através do WhatsApp 81-3721-3967.
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0: Pernambuco apresenta melhoras, mas continua sendo um dos estados mais violentos do Brasil. Cristiano Bassan.
2: O novo Anuário Brasileiro da Segurança Pública trouxe um retrato preocupante da violência em Pernambuco. Apesar de uma leve melhora no ranking nacional, o estado continua entre os mais violentos do país. Em 2025, Pernambuco caiu da 4ª para a 5ª posição, entre os estados com maior taxa de mortes violentas intencionais. O índice ficou em 33 mortes para cada 100 mil habitantes. O levantamento também destaca a situação do Cabo de Santo Agostinho, na região metropolitana do Recife. O município aparece como o 8º mais violento do país, com taxa de 65,1 mortes violentas por 100 mil habitantes, praticamente o dobro da média estadual. Ao longo de 2025, foram registrados 142 assassinatos na cidade, sendo metade das vítimas jovens entre 18 e 29 anos. Apesar de a redução fazer o estado perder uma posição no ranking, Pernambuco está entre os 5 estados mais violentos do Brasil. Para a coordenadora do Gabinete de Assessoria Jurídica às Organizações Populares, GAJOP, Edna Jatobá, ainda não há razões para comemorar.
3: A queda de Pernambuco da 4ª para a 5ª posição, ela não pode ser apresentada como um motivo de comemoração. O estado continua, minha gente, entre os 5 mais violentos do país, com a taxa de 33 mortes violentas intencionais para cada grupo de 100 mil habitantes. Isso é muito acima da média nacional. E a situação do Cabo é ainda mais grave. O município, ele ocupa a 8ª posição entre os mais violentos do Brasil, com uma taxa de 65,1 mortes por grupos de 100 mil habitantes. Quase o dobro da registrada em Pernambuco, que já é alta.
2: Segundo o Fórum Brasileiro da Segurança Pública, a localização estratégica do Cabo, próximo ao Porto de Suape, é um dos fatores que favorecem a atuação do crime organizado e o tráfico internacional de drogas. O estudo também reforça a necessidade de ampliar investimentos em políticas públicas voltadas para a juventude, educação e geração de oportunidades, como forma de reduzir a vulnerabilidade ao recrutamento por organizações criminosas, como detalha Edna Jatobá.
3: Esses números, então, eles mostram que a violência ela permanece concentrada em determinados territórios e atinge, sobretudo, a população negra, jovem, moradora desses espaços que são desprotegidos pelo Estado. E é necessário combinar investigação com inteligência, com prevenção social, com políticas para juventudes, com proteção das comunidades e, sobretudo, com enfrentamento das condições que a violência encontra para continuar se reproduzindo.
2: Cristiano Bassan, Rádio Jornal, Rádio Notícia.
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0: Em Pernambuco, 8h50. Dá uma passada aqui no WhatsApp, mandar um abraço aqui para a galera que está acompanhando a Rádio Jornal. Um abraço aqui para os ouvintes que estão nos prestigiando. Bom dia, Berg. Você que fez uma reportagem pela nossa Rádio Jornal mostrando o serviço de limpeza da Prefeitura, a sujeira que os catadores de reciclagem deixam no viaduto da Leão Dourado é uma vergonha para a cidade. Nada contra esse tipo de atividade, mas teria um outro lugar para eles? É a Maria José da Vila Kennedy, que está deixando essa pergunta para a Prefeitura de Caruaru. Bom dia também aqui para a Luísa de França, que está na audiência da Rádio Jornal. Bom dia para o Gago, né? O Gago é o maior cachaceiro do bairro São Francisco, não é isso, João? É o João Alves é que está dizendo, viu? Alô, Gago! Cachaça da gota, menino! Também um abraço aqui para a Maga, a Maga e seu Cícero também. Pronto, já chegou, não foi? Já está tudo ok, viu, seu Cícero? Pronto, o João está agradecendo aqui, aquele lanche esperto.

Seu Cícero, Maga, um abraço e obrigado pela audiência também aqui na Rádio Jornal. Alcoólicos Anônimos é com reuniões para hoje. Grupo Princesa do Agreste, União Beneficente, que fica na Rua 13 de Maio. Essa reunião a partir das 9h30 da noite. Aliás, perdão. A partir das 9h30 da manhã e também 7h30 da noite.

0: joga na segunda-feira. Esporte Cuiabá, você vai acompanhar aqui na Rádio Jornal com a narração de Haroldo Costa, comentários de Ralf de Carvalho, reportagens de Raldinei Alves e Igor Moura, e no plantão esportivo Leonardo Boris. Segunda-feira, 19h30, Esporte Cuiabá. Vamos com as últimas notícias do Leão, tá chegando o Alex Santos.
1: E o Esporte Clube do Recife negociou o atleta Zé Lucas junto ao Cruzeiro. Apesar de não ter sido anunciado oficialmente essa negociação, os valores envolvendo os dois clubes, inclusive, já foram divulgados. O Cruzeiro adquirindo 60% dos direitos econômicos do atleta e, por isso, vai pagar o valor de US$5 milhões, aproximadamente R$25 milhões. E esse valor ele será pago em 3 parcelas. Agora, no mês de agosto, o esporte vai receber o valor de US$3 milhões, em setembro US$1 milhão e em outubro também o outro US$1 milhão. E além dos valores apresentados, o esporte vai receber 2 reforços emprestados pelo Cruzeiro. O atacante Chico da Costa e o volante Murilo estarão vestindo a camisa do esporte até o restante da temporada. E com detalhe, todos os custos assumidos pela equipe mineira. Então, o volante Zé Lucas é jogador do Cruzeiro Esporte Clube. Destaques do Leão para a Supermanhã, você sabendo de tudo.
0: Agora tem o Santa, o tricolor que joga hoje, né? O Santa Cruz está jogando hoje, a Rádio Jornal vai estar acompanhando também, o Scratch de Ouro vai estar transmitindo tudo para você a partir das 5 horas da tarde. A narração de Alexandre Costa, comentários de Sócrates da Silva, reportagens de Igor Moura e Raldinei Alves e no plantão esportivo Alex Santos. Vamos com as informações do Tricolor, tá chegando Igor Moura.
2: E o Tricolor do Arruda entra em campo neste sábado na Arena de Pernambuco e já tem aí garantido mais de 26 mil torcedores para esse duelo. A tendência é de um público girando entre 27 a 29 mil torcedores na Arena de Pernambuco neste sábado às 5 da tarde no duelo diante do Figueirense. Maior público se compararmos com toda a Série C, toda a Série D, toda a Série B também de bola e se compararmos também com o maior público do campeonato estadual que foi registrado na Ilha na final entre Sport e Náutico. Tricolor do Arruda buscando a 4ª vitória consecutiva, seria a 5ª vitória nos últimos 6 jogos, enfrentando um Figueirense em crise técnica e financeira. Figueirense tem aí atrasos salariais com o elenco e não cumpriu com o combinado entre diretoria e elenco antes da viagem para a capital pernambucana. Já o Santa foi o contrário. Santa tem problemas salariais, mas solucionou parte desses problemas. Isso porque havia um acordo entre diretoria e elenco do Santa pagar o máximo possível e, se puder, não pagar em retalho, pagar integralmente um salário. E isso foi feito. Santa pagou na quinta-feira moradia e ontem o Santa pagou tanto salário de carteira como salário de imagem ao elenco. Isso foi oficializado pelo próprio Santa Cruz Futebol Clube. Hoje, Thiago Marques, mudança obrigatória, titular no lugar de Quirino, que deixou o clube. E fica a dúvida se Edson Miranda volta à titularidade ou se o trio de zaga permanece com Eurico, William Alves e Matheus Vinícius. São as últimas corais aqui na Supermanhã, você sabendo de tudo.
0: Agora tem o Timba, joga amanhã a partir das 4 horas da tarde, fora de casa, lá em Criciúma, vai enfrentar os donos da casa, Criciúma e Náutico, 4 da tarde. A Rádio Jornal também acompanha para você, a narração de Marcelo Araújo, comentários de Igor Moura, reportagens de Raldinei Alves e no plantão esportivo Leonardo Boris, e é o Boris que chega com as informações do Timbu.
3: E os jogadores do Náutico, já em Santa Catarina, treinam neste sábado. O atacante argentino Benjamin Borazzi teve seu nome publicado no BID e ele é o novo reforço do Náutico no elenco nesta viagem, neste jogo contra o Criciúma. No domingo, 5 da tarde, o jogador de 28 anos atua além dos lados de campo, também chega para ser o centroavante. Ele vem por empréstimo junto ao San Martín de Tucumã, da Argentina.

0: Catarina. Quem apita o jogo? Yuri Elino Ferreira da Cruz, do Rio de Janeiro, assistido por Daniel de Oliveira Alves Pereira e Hugo Filemon Soares Pinto, trio do Rio de Janeiro. No VAR, Hilbert Estevão da Silva, de São Paulo. Os desfalques, Igor Fernandes, amarelado, terceiro cartão amarelo, está fora. Vinícius, fora por contusão, está em transição, fisioterapia. Paulo Sérgio, fora. E ainda sobre Paulo Sérgio, nada concretizado com Botafogo da Paraíba, Dodô no departamento médico. O adversário do Náutico amanhã, o Criciúma, 39 pontos ganhos, é o primeiro colocado. Vem com 6 vitórias consecutivas e tem 72% de chances de subir a Série A direto, sendo o primeiro ou segundo colocado. 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
1: E pela Série A, pela primeira divisão do Campeonato Brasileiro, também tem rodada neste fim de semana. Hoje, às 18h30, tem Atlético Paranaense enfrentando o Internacional. Santos e Chapecoense. O Neymar está de volta, viu? O Neymar deve jogar nesse jogo. É Santos e Chapecoense. Hoje também, às 20h30, tem Vasco da Gama enfrentando o Mirassol. Amanhã, 16h, Bahia enfrentando o Corinthians. Também, às 16h, Cruzeiro e Botafogo. Amanhã, 18h30, Grêmio e Fluminense. Também, às 18h30, Bragantino e Curitiba. Flamengo enfrentando o São Paulo. Às 19h30, tem o líder Palmeiras enfrentando o Atlético Mineiro, jogando em casa. E Remo enfrentando a equipe do Vitória. É mais uma rodada, a 20ª rodada do Campeonato Brasileiro da Primeira Divisão.
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1: Vamos agora com a informação da polícia, Givanildo Silveira.
3: Muito bem, a gente chega da Supermanhã, você sabendo de tudo, para falar a respeito da prisão de 2 indivíduos que mataram um rapaz no dia 21 de junho, ou seja, deste ano, mês passado, no Parque 18 de Maio, e ainda atearam fogo. Foram presos o André Felipe Ferreira de Araújo e o Francisco Venceslau Matos de Souza. Eles mataram e atearam fogo em Bruno dos Santos Xavier, no Parque 18 de Maio. O trabalho realmente foi da Polícia Civil, em diligência, chegou a prender esses dois no dia de ontem. O delegado Samuel Vital, ele que está acompanhando esse processo, esse inquérito, chegou com sua equipe a prender esses dois, depois de muita diligência. Ele falou com a nossa reportagem.
4: No dia de hoje, a 19ª Delegacia de Polícia de Homicídios de Caruaru deu cumprimento a 2 mandados de prisão preventiva expedidos pela vara do júri com relação ao crime de homicídio qualificado e ocultação de cadáver que ocorreu no dia 21 de junho de 2026. Na ocasião, apura-se nos autos que o crime decorreu de um desentendimento por conta de tráfico de drogas, onde a vítima foi violentamente morta com golpes de arma branca, carbonizada e enterrada às margens do Rio Pojuca. Durante as investigações, apurou-se que foram 2 envolvidos, um como autor intelectual e o outro como o próprio executor do crime, e no dia de hoje tivemos êxito na captura e condução dos mesmos, até a delegacia de plantão de Caruaru, onde passarão por audiência de custódia e serão recolhidos ao presídio, ficando à disposição da justiça. Doutor. Não, nessa situação, a motivação decorreu do fato de querer dominar aquele ponto de droga daquela situação. Em face disso, ocorreu o homicídio para querer tomar aquele território e continuar praticando o tráfico de drogas. No dia 21 de maio, onde a vítima foi carbonizada e enterrada, depois de ter sido morta mediante golpes de faca que vitimou ela. Que foi o autor intelectual, o Francisco, ele já tinha uma passagem por homicídio no estado do Ceará. O outro também consta com passagem aqui no sistema penitenciário de Pernambuco. E hoje tivemos êxito na captura e prisão desses elementos.
3: E por outro lado, nós tivemos aqui um homem que foi encontrado morto, é o pedreiro Antônio Santos de Oliveira, no Luiz Gonzaga. Ele tinha 49 anos, morava no sítio na zona rural de Vertente do Lério. Ele trabalhava na construção civil, dormia no alojamento da empresa e pode ter morrido de mal súbito. De ontem para hoje, mataram 6 pessoas, 3 no interior, 3 na capital. Agora já são 1.587 pessoas assassinadas durante o ano no estado. E durante o mês de julho, já mataram 160

0: 78 pessoas. 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
1: Valeu, obrigado, Givanildo Silveira. 9:02, é final da primeira parte do programa Super Manhã, que tem oferecimento do supermercado Preço Massa. 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A gente vira a chave a partir de agora, porque vem aí o Forró das Antigas.
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Beleza, gente, 9h05, a partir de agora tá começando o Forró das Antigas. É a programação da Rádio Jornal com aquele forrozinho gostoso, tradicional aqui dos sábados da sua, da nossa querida e estimada Rádio Jornal, Sistema Jornal do Comércio de Comunicação. 9h05, hoje é sábado, dia 25 de julho de 2026, uma hora de muito forró arretado, muito forró bacana. Aumente o som do seu rádio, porque o que a gente vai tocar aqui é inacreditável, viu? Uma seleção especial que foi preparada para você que está acompanhando a nossa programação. A gente vai começar hoje o Forró das Antigas com uma música do ano de 2012. É uma música de 2012, é uma música internacional, mas só tem a versão em português, que foi escrita por Gilton Andrade. Banda Calcinha Preta, Faz Chover. Bom dia!

Oi. Ah, é você? Tudo bem? Olha, presta atenção. Não desliga. Escuta o que eu vou te dizer agora.

0: Muito bem, 9:59, tá aí o Forró das Antigas, na nossa Rádio Jornal, Baby Som cantando pra gente, esperando você. E a gente encerra o Forró das Antigas só com essa música, né? A gente encerra porque vem aí o Bregão da Jornal, muitas indicações, muitos pedidos musicais. Você vai poder interagir com a gente através do WhatsApp, tá certo? Então, vamos mais uma vez, você vira a chave porque vem aí o Bregão da Jornal.
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3: Vamos!

0: Alô, meu povo! 10 horas em Pernambuco! Está começando a partir de agora o meu, o seu, o nosso Bregão da Jornal! Eita coisa boa! A partir de agora tem a sua participação através da mensagem de voz, a mensagem de áudio aqui na nossa programação. Fazendo a sua indicação musical, você manda o áudio, você fala o seu nome, fala o nome da sua cidade, fala o nome do seu bairro e ofereça a música para quem você quiser, tá? Manda um áudio mais curto para que todos possam participar. Até 30 segundos, um áudio dá para mandar mensagem e abraço para todo mundo, tá certo? Então, a partir de agora, tem o nosso Bregão da Jornal, nosso WhatsApp, 81 99601-7448, 99601-7448 é o WhatsApp do povo, é o WhatsApp da sua Rádio Jornal. Hoje é sábado, dia 25 de julho de 2026. Estamos ao vivo a partir de agora para a Rádio Jornal de Caruaru, FM 91.3, Rádio Jornal de Garanhuns, FM 107.5, Rádio Jornal de Pesqueira, FM 90.9. Também estamos ao vivo na internet, no aplicativo da Rádio Jornal. É o Bregão da Jornal que já está no ar. Bregão da Jornal para você curtir. Aumente o som do seu rádio, porque o Bregão da Jornal hoje está para lá de especial. Muitas músicas, muita sofrência, muito brega. Para quem curte brega, esse é o programa certo. É o Bregão da Jornal. E a gente começa com este clássico do brega.
1: Um, dois. 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

0: batedor de lata, vai.
1: Chama, chama.
0: Essa é linda demais, hein?

0: E o Bregão só tá começando, viu? Leandro Pinga Fogo e Fernandes do Bonde do Brasil, vendedor de lata, Rafaela Santos, quem é o louco entre nós? Unha pintada, teste de farmácia, Priscila Senna e Pablo, não me faça chorar. E a gente abriu o programa, o Bregão da Jornal, com Thierry Cabeça Branca. Intervalo, na volta tem as participações dos ouvintes aqui no Bregão da Jornal.
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1: Beleza, 10 horas, 23 minutos, 10 e 23. Vamos agora atendendo os ouvintes aqui no nosso Bregão da Jornal. Nosso WhatsApp 81996017448. Vamos lá com as indicações. A Cunha, João.
2: Bom dia, bom Bega. Dia. Bom dia, doutor João Alves.
1: É o Sargento Vilmar. Aliás, Sargento Vilmar.
2: Um dos melhores radialistas.
1: Eita!
2: Da nossa terra, Caruaru,
1: muito
2: do nosso
1: bem.
2: Estado de Pernambuco, e doutor João Alves. Esse é o advogado, daqui uns dias você vai ver o nó. É o doutor João Alves. Bega, gostaria de ouvir, se fosse possível, a música do Marley. Ele sabe qual é a música, rapaz. Oh, tá, cara, não se meta, não. Sim, ele sabe qual é a música. Bega, muito obrigado. Certo. E ofereço a todos ouvintes dessa grande emissora, que é a Rádio Jornal do Comércio. E ofereço a todos que fazem essa grande empresa, do porteiro ao gerente geral. Muito obrigado, Bega.
1: Valeu,
2: Deus
1: valeu,
2: lhe proteja. João Alves, aquele abraço. Doutor João Alves, né? Aquele abraço.
1: Valeu, obrigado, Sargento Vilmário. Mais uma indicação, João.
3: Bom dia, Beck.
1: Bom dia,
3: João. Bom dia a todos da jornal. Aqui é Lula de Mansola. Gostaria de ouvir hoje com o Daí José. Cadê você? Para oferecer a Bita, Zé Grande, João, Namal, Rafael, Ivone, a Zé Grande, a Zé de Lauro, a doutor Ivone, a doutor Zé Carlos de Queiroz, a Cal e sua família, a Dinha Nunes e a Jeová Dioniso. E a todos que estão ouvindo o programa, que Deus valeu, abençoe. Beg, tenha um bom final de semana para você e toda a sua família.
1: Valeu, meu amigo. Mais uma indicação, João. Pode rodar.
4: Bom dia, Beg.
1: Bom dia.
4: Eu gostaria de ouvir Descida com o Zezo. Elizabeth.
1: Pronto, obrigado, Elizabeth. Mais uma indicação, João.
5: Bom dia, Beg. Mais uma vez junto, né? Já sabe, né?
1: Pronto.
5: Sua vizinha Nalva.
1: Dona Nalva.
5: Beg, gostaria de ouvir Ainda Apaixonado. Eu quero ouvir aquela música de... Eu sou uma mais apaixonada, não tem outro apaixonado.
1: Olha.
5: Assim. Aí eu ofereço para minha irmã, Neide, para minha sobrinha Andresa, para minha amiga Glória, para dona Marcli, para Vânia, para Miss e o esposo dela, seu Bill, para Maria Doideira. E todos e todas minhas amigas, para meus amigos, Jacaré, seu Rosildo,
1: certo.
5: Caio, meu cunhado Naldo. E quando for a próxima semana, Berg, eu vou mudar o nome das amigas, que eu tô levando muito cobrado das minhas amigas. Porque
1: eu disse,
5: vou falar, a rádio não vai ser o ano todinho, a rádio não vai parar de falar das minhas amigas. Aí eu vou, cada uma semana, eu vou mudar
1: isso.
5: O nome das minhas amigas.
1: Muito bem.
5: Porque eu só vivo levando cobrança, Beck, porque eu não falo nelas, viu? Aí essa semana eu vou mudar. Agora só tem a pessoa que eu não vou mudar, que é especial. Que é a principal, que é a minha irmã Neide.
1: Sim.
5: E o resto eu vou... mudando. Depois eu chego nelas de novamente de volta, né, Berg?
1: Isso.
5: Um pouquinho a pouquinho, né? Vou dividir agora.
1: Tá certo. Tá certo.
5: Tá bom, Berg. Tenha um bom dia, um bom trabalho. Um abraço da sua vizinha Nalva.
1: Tá certo.
5: E Deus te abençoe, viu?
1: Amém.
5: Fique com Deus.
1: Amém. Mais uma indicação, João.
6: Olá, aqui é Fabiana de Bezerros.
1: Oi, Fabiana.
6: E eu gostaria de escutar uma música Verdes Campos pra Minha Terra, de Agnaldo Timóteo.
1: Sim.
6: E pra oferecer pra minha tia Mena, Mariana, minha filha, e meu esposo Joaquim.
1: Pronto, tá certo.
6: Obrigado, tenham todos um bom dia.
1: Obrigado.
6: Um bom final de semana.
1: Obrigado você pela participação. A música de Franquito que a gente vai tocar é Eu Canto Porque Sou Apaixonado, né? Que é a que a gente vai tocar, né? Essa, João? Pronto, então vamos curtir música boa. Eita, eu não sou cachorro, não. É do amigo Sargento Vilmário. Vamos curtir? Aumente o som do rádio. Esse é o Bregão da Jornal.

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0: Beleza, gente, 10 horas e 44 minutos aqui, Bregão Gostoso, este é o Bregão da Jornal. Vamos a mais um intervalo? Então a gente volta já já, atendendo mais indicações a mais ouvintes, aqui no Bregão.
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2: Beleza, galera, 10h48, vamos atender mais ouvintes aqui no Bregão da Jornal. Nosso WhatsApp 81996017448. Vamos lá com mais indicações, só pode rodar, João.
3: Bom dia, Rádio Jornal.
2: Bom dia.
3: Paulo Barça, Carlos Vila.
2: Fala, Paulo.
3: Música de brega com o Mr. Brega. Não devo nada a ninguém, só felicitando também por vocês da Rádio Jornal. Bom dia.
2: Valeu, bom dia.
4: Bom dia, Rádio Jornal.
2: Bom dia.
4: Bom dia, Berg Santos. É Esdras de moto daqui.
2: Fala,
4: da Vila
2: Esdras.
4: Pena. Toca aí, Berg, pra gente aí escutar aí, pra todo mundo aí. Principalmente a galera lá do Bar do Grude, ali na Sulanca ali.
2: Bar do Grude.
4: Bota aí uma de Franquito Lopes aí pra galera aí. É Esdras de moto, tu sabe quem é.
2: Ex-clube
4: atlético do Porto. É o Baba Show.
2: Valeu, meu nobre. Mais uma indicação, João.
5: Bom dia, campeão de audiência.
2: Fala, Hilton.
5: Givaldo e João Alves. João Alves, o aniversariante da semana,
2: é,
5: né?
2: É verdade, não trouxe nada pra
5: é,
2: gente.
5: Bota aí Metamorfose com Vicente Nela. Ofereça aí o aniversariante João Alves. É, o repórter Reginaldo Souza, o Furão, né?
2: É.
5: Um abraço, Reginaldo
2: Souza. O repórter Souza. É Furão.
5: A Geraldo, filho de seu Bento. Maria Joaquina, Jová Dionísio, Zé Carlos do Joá, Nova Caju, doutor Ivan, Juvanildo Silveira, Josina, é, Carlinhos Mundo Zé Coco, Cleonice Ribeiro, seu Zezinho, né? Que aí em Garanhuns não perde um brega, seu Zezinho. Um abraço para toda a família, meu amigo. E para todos os ouvintes. O Ailton Passarinho é com você, Berg, campeão de audiência.
2: Valeu, Brasil. Mais uma indicação. Pode rodar.
6: Bom dia, meu nome é Edna, sou do Zé Carlos.
2: Oi, Edna.
6: Oliveira. Gostaria de ouvir uma música de Baltazar,
2: certo.
6: Se ainda existe amor.
2: Muito bem, então daqui a pouco a gente toca. E mais uma indicação, João.
7: Bom dia, Rádio Jornal.
2: Bom dia.
7: Fabiana Lopes, o Chique Chique de Carvalho.
2: Oi, Fabiana.
7: Toca presente aí, Priscila Senna. E quando só brega, porque brigamos?
2: Certo.
7: Para oferecer a Bileba no Marcos Santos e para todos que estão curtindo o Bregão da Jornal.
2: Valeu, obrigado pela participação. Vamos curtir, Bregão. Aumente o som, João. Sobe o som aí, por favor, meu amigo.

0: Valeu, Priscila Senna, Conde Sobrega, aqui na programação da Rádio Jornal. Tem intervalo, já já a gente volta.
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6: Muito bem, minha gente, 11 horas, 11 minutos, de volta com o Pregão da Jornal, o programa mais esperado, mais tradicional, mais ouvido do rádio do Agreste Pernambucano. Estamos ao vivo para Caruaru, para Garanhuns e para Pesqueira, aqui no nosso Pregão da Jornal. Vamos atender mais indicações, os ouvintes interagindo, mandando mensagens através do nosso WhatsApp 819-9601-7448. Pode colocar mais ouvintes no ar, João.
7: Bom dia, Beck Santos.
6: Bom dia.
7: Meu nome é João.
6: Fala, Zé Carlos.
7: Eu repito por muitos anos de vida, né? Foi o aniversário da semana, né? As meninas também, graças a Deus, né? Eu ofereço, que eu queria que você botasse uma de Jorge Altinho, Puxada do Pudo, no Fundo do Poço. Uma preferida sua, a sua autoria, de Jorge Altinho, né?
6: Jorge Altinho, Zé Carlos.
7: Então, eu ofereço não só a Giovanni Silveira, como o Reginaldo Souza, um pouquinho, o Edelson, né? A Juliana Rodrigues, né? A todos os feirantes, a Magra, seus filhos.
6: Reginaldo Rossi,
7: né? E todos os feirantes que estão tá ligados na Rádio Jornal, toda a Zona Rural que está ligada na Rádio Jornal, né? Vai também para o motorista da Rádio Jornal e toda a família, seu Célio e toda a família, né? É nosso amigo, o Josia, é o nosso amigo Josia. Também, que é irmão de Reginaldo Souza, né? Reginaldo Souza e Josia, né? É. E o mando para todos que tá ligado na Rádio Jornal, Viner, o melhor e o maior que é esse emprego na Rádio Jornal. Bom final de semana a todos. Fico...
6: Pronto, valeu. Obrigado pela participação. A gente vai tocar Reginaldo Rossi, viu, meu caro Zé Carlos do Juá. Mais uma indicação, João.
8: Bom dia, queridos ouvintes da nossa querida Rádio Jornal.
6: Beleza.
8: A Rádio Maravilhosa de Caruaru, essa rádio é nota mil.
6: Beleza.
8: É, transporte escolar.
6: Fala, Walter.
8: Desejando uma excelente semana a todos aí. Bota aí a música bonita aí. Aquele poporri gostoso, dançarina, professora de Maurício Rei.
6: Massa.
8: Valeu, meu povo.
6: Valeu, meu amigo. Um abraço. Mais uma indicação, João.
9: Bom dia, eu quero música do Lindo Apaixonado para oferecer a Neuza.
6: Pronto.
9: Sinta alegre.
6: Daqui a pouco a gente toca. Mais uma indicação, João.
10: Oi, Berg, bom
6: Oi.
10: Dia.
6: Bom dia.
10: Sou Rosemary Alves, do Baixo Apoente. Toca para mim aí, Casa Alexandre, porque não responde.
6: Pronto.
10: Eu ofereço a você e a todos os ouvintes.
6: Tá certo, tchau, obrigado. Obrigado pela participação. Mais uma indicação, João.
11: Bom dia, meu amigão.
6: Bom dia.
11: Amigos aí do Bregão da Jornal. Bom dia.
6: Oi.
11: Aqui é o José Darlon, aqui do
6: Céu Castelo,
11: aqui em Garanhuns. Você toca uma música aí pra nós aí? Do Pablo?
6: Pablo!
11: É.
6: Uhum.
11: Desculpa aí. É o nome da música, né? Desculpa aí. Pablo.
6: Tá certo.
11: Valeu, bom dia para todos. Tudo de bom.
6: Tudo de bom, então vamos a curtir música boa. A Cunha, João!

0: Ok, 11:32.
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6: 11 horas 35 minutos. Se você está acompanhando o Bregão da Jornal aqui na sua FM 91.3, 107.5 e 90.9. Caruaru, Garanhuns e Pesqueira, respectivamente. É, um abraço aqui pra galera acompanhando a gente. Deixa eu mandar um abraço aqui pra Lucy Cleide, tá aqui na audiência da Rádio Jornal. Um abraço também e um bom dia pra o Luciano, que também tá mandando mensagem aqui pra gente, tá acompanhando a Rádio Jornal desde cedo. É, um bom dia também aqui pra o Luiz Lima, tá aqui também na audiência da Rádio Jornal. O Lopes também tá aqui com a gente, tá acompanhando o Bregão. Quem tá acompanhando a gente também é o Ellison Nogueira, tá deixando uma indicação musical por aqui, obrigado. Bom dia, Berg. Evaristo do Sofá também tá com uma latinha e um prato de sarapatel, viu, João? Eita, rapaz, uma latinha e um prato de sarapatel. Um abraço para o Cláudio, Bião, Ivanildo, um abraço. Evaristo tá aqui com a gente também. Eita, João, deixa não prestar, né? Vamos a mais um intervalo, 11h36.
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3: Beleza, gente, 11 horas e 40 minutos, de volta aqui no nosso Pregão da Jornal. Vamos com mais indicações, o nosso WhatsApp tá bombando e o João vai rodar agora mais indicações. Alô, João!
4: Bom dia, minha galerinha do brega, Maria
3: Joaquina. Bom dia, dona Maria Joaquina.
4: Eu quero ouvir um brega com a Alipe Martins.
3: Sim.
4: Oferecer a minha esposa, a toda a minha família e oferecer a minhas amigas.
3: Tá certo.
4: Dona Nova Caju e a família dela, a doutora Ivan, a Valdo das Bolsas, que são a Ana Cristina e as irmãs dela. Zezé Lourdes Anunciada, a Socorro do Fito Esquiva, a Clarice Ribeira, a Juvenal e seu Bio, Nel e Duda que estão ouvindo, a seu Zé Carlos, a seu Gilberto, a Balaia e os passarinhos, Jeová Dioniso, o senhor Delcio da Chácara, a Delcio da Funerária, a Josina aqui do Cis, a dona Leracia, a filha dela e todos que estão ouvindo o brega. Bom dia e bom fim de semana para todos.
3: Obrigado. Mais uma indicação, João?
5: Bom dia, Berg
3: bom
5: Santos.
3: Bom dia.
5: É a Lucimada, Encruzilhada de São João.
3: Oi, Berg, Lucimar.
5: Por gentileza, quero ouvir aí um brega. Bartô Galeno, qualquer um.
3: Certo.
5: Para oferecer a seu corno, a esposa dele, a cunhada, para meus dois filhos e para todos os ouvintes da Rádio Jornal, porque a Rádio Jornal é a melhor que tem todos os sábados, esse brega maravilhoso. Um abraço, Berg.
3: Um abraço.
5: Bom final de semana para todos os ouvintes.
3: Para você também. Mais uma indicação, João.
6: Olá, Rádio Jornal Caruaru. Aqui é Punks Bado, Três Bandeiras,
3: fala,
6: sempre ligado na melhor. Gostaria de pedir uma música, Lindomar Castilho.
3: Ei,
6: vou oferecer nada, Cama Separada. Vou oferecer meu amigo Bia e a todos os ouvintes da melhor rádio de Caruaru. Um abraço a todos, fica com Deus.
3: Valeu, meu amigo. Mais uma indicação, João.
7: Bom dia, meu amigo Berg Santo.
3: Bom dia.
7: É o Zé Pequinto, Cid Candeeiro 1.
3: Diz aí, Zé.
7: Antes de gravatar. Berg, coloca um brega aí do Evaldo Freire, das antigas aí.
3: Deixa comigo.
7: Para oferecer a minha mãe Maria Lu, a Socorro, minha irmã, Luísa, minha esposa, Aline, Janta, Yara, Ilza, Maria, Nenê, Helena de Gravatá, Helena de São Paulo, Balde Petrolina, Helena de São Paulo. E para vocês da Jornal, Berg, o seu programa aqui é de primeira linha, viu?
3: Oh, coisa boa.
7: Com audiência aqui em Mandacaru, tá
3: bom?
7: Obrigado. Eu gosto de vocês, eu assisto o programa de vocês todos os dias, tá bom?
3: Certo,
7: um abraço, fica com Deus aí.
3: Valeu, valeu, Zé. Mais uma indicação, João?
8: Bom dia, Berg Santo. Aqui
3: bom
8: é o Olival José do Sítio Mateus de Vertentes.
3: Fala, meu amigo.
8: Berg Santo. Toque aí uma de Zezo dos Teclados. Ofereço para todos os ouvintes que estão ouvindo a Rádio Jornal. Bom dia.
3: Obrigado, obrigado. Vamos agora com o João ouvir música. Ah, então foram as últimas indicações aqui no nosso Bregão da Jornal. Então eu já agradeço a você ouvinte, eu vou deixar as músicas só tocando, mas aí eu já agradeço a você ouvinte pela audiência, pelo prestígio. Muito obrigado, João Alves, que esteve aqui com a gente na parte técnica. E vamos a curtir música boa. Bom fim de semana para você. Saúde, muitas bênçãos. Se cuide. Deus abençoe.

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5: Santos. Aquele abraço, muito boa tarde, minha gente. Estadual Plantão de Polícia, pela Jornal de Caruaru 91.3, Rádio Jornal Pesqueira 90.9. 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Do dia do motorista, dia de São Cristóvão, protetor dos motoristas. A todos os motoristas, obrigado pelo carinho. Um abraço, que Deus abençoe todos. Olha, vamos começar o programa, a gente vai até as 12h30, falando a respeito de um foragido de Canhotinho que foi preso pela polícia. O Reginaldo Souza está chegando.
6: Exatamente, acontecendo a prisão dessa pessoa por nome de Miller Guilherme Soares de Lima, 42 anos, lá da cidade de Bezerros. Ele, foragido, foi capturado nesta quinta-feira, por sinal se encontrava aqui no complexo do 4º Batalhão, Delegacia Civil. Com relação ao mesmo daquela cidade de Bezerros, ele foi apresentado e foi autuado em flagrante naquele momento, porque na companhia de outras pessoas, ele aí tomando de assalto aí vários celulares, foi um arrastão que aconteceu e também envolvido com o tráfico de drogas. A gente aproveita aqui e conversa aqui com José Mesquita, que faz parte aqui da terceira delegacia e fala dessa prisão.
7: Foi uma recaptura, né? Foi um foragido de Canhotinho. Hoje pela manhã, aqui no complexo policial, tinha um sujeito estranho andando de um prédio para o outro, próximo à lanchonete. A equipe da 90 suspeitou, fizemos a abordagem, quando foi verificado que ele estava foragido de Canhotinho. Ele tinha se evadido de lá dia 18/7.
6: E qual foi a bronca dele?
7: Ele tirava cadeia por roubo. Ele responde a um roubo em Bezerros de 7 celulares. Ele afirmou que foi um arrastão que fizeram lá, ele e outras pessoas. E ele foi preso na época e ficou tirando semiaberto em Canhotinho. E nessa data, 18/7, ele fugiu de Canhotinho. E estava aqui em Caruaru, tentando conseguir uma senha de Wi-Fi para chamar um Uber.
6: Tinha muitos lugares, muitos locais, procurou logo aqui próximo das delegacias, né?
7: Isso é o que ele alega. A gente também não tem certeza se realmente o intuito dele seria esse. Mas ele queria uma carona, a gente conseguiu uma carona para ele de volta para Canhotinho.
6: E essa carona não precisou pagar, né?
7: A gente comunicou a terceira VEP, a Vara de Execuções Penais, que determinou que ele fosse apresentado novamente em Canhotinho, e assim foi feito. A equipe já levou, ele já se encontra recolhido em Canhotinho para tirar o resto da pena.
6: E esse Wi-Fi que ele estava querendo conseguir aqui, ele falou para que era para fazer algum contato com a família, com alguém ou não, comissário?
7: O que ele alegou é que tinha muita inimizade aqui em Caruaru, não podia ficar aqui. E estava tentando conectar um telefone que ele estava na internet para poder ir embora para outra cidade. Eu acredito que para Bezerros, que é o local de origem, onde ele foi preso da última vez. Já que ele é natural de Recife, tem bronca lá, já responde por tráfico, tem outros roubos. Tem uma ficha bem, bem extensa.
6: Agora, já que ele caiu com essa bronca aí desses celulares aí, total de 7 com outras pessoas, esse que se encontrava com ele hoje, teve também uma consulta ou não? Era de boa?
7: Esse teve uma consulta, mas como não constou restrição...

0: Instituição de roubo e furto, a gente devolveu para ele. Mesmo ele não apresentando a nota no momento, a gente não pode fazer a restrição ou apreender, porque não consta nenhuma queixa, não consta nada, aparentemente pode ter uma origem lícita.
1: E para ficar por aí de vacilo, né, e praticando aí outros furtos, roubos também, então o melhor é voltar para o sistema prisional, né?
0: Ele tem o débito dele que tem que cumprir, tem que tirar o restante da pena dele e que procure quando sair não delinquir para não voltar para o sistema.
1: O que a gente não pode esquecer também é da experiência do policiamento de vocês aqui, quando visualizando, até porque muita gente sempre se encontra por aqui, mas esse aí foi diferente, né?
0: Aqui tem um trânsito muito grande de populares, porque tem gente que vem ser ouvida, tem gente que vem prestar queixa, mas você percebe quando é uma pessoa que vem prestar queixa, quando é alguém que tá visitando o complexo para pegar um documento ou tirar alguma dúvida, ou tem alguma questão a resolver nas delegacias, a gente sabe. Quando tem uma pessoa estranha que está em atitude suspeita, normalmente abordamos, procuramos saber quem é, o que quer, o que está fazendo ali. E nessa situação a gente conseguiu constatar que ele era um foragido.
1: Portanto, gente, só repetindo aqui em relação ao nome do mesmo, é o Miller Guilherme Soares de Lima, 42 anos. Ele foi apresentado, exame do corpo de delito já foi recolhido. É com você.
2: É o plantão de polícia pela Jornal de Caruaru. Lembrando mais uma vez que de ontem para hoje nós tivemos 6 pessoas assassinadas no estado de Pernambuco. Foram 3 no interior e 3 na capital. Agora já são 178 pessoas assassinadas durante o mês de julho. De janeiro até agora, 1.587 pessoas. Olha, nós tivemos um fato que chamou muita atenção. Dona Veroneide, ela saiu de casa no dia 24 do mês passado, dia de São João, ali do posto HBNO. Só que até agora ninguém tem notícia dessa senhora. Agora, tem um bocado de gente que não tem o que fazer, fica passando trote, dizendo que ela está em tal canto, a família vai lá. Pelo amor de Deus, gente, isso é uma coisa muito séria. Vocês gostariam que alguém fizesse isso com vocês? Algumas pessoas estão fazendo isso. Só basta a dor que esse povo está passando, filhos, esposo, e vocês fazem uma coisa como essa, é complicado, né? O nosso Jean Ferreira foi para lá para reforçar ainda mais, já faz... fazendo 30 dias ontem, que até agora, sem notícias dessa senhora. Vamos acompanhar.
3: Faz exatamente um mês, né? No dia 24 de junho, que a dona Veroneide Cordeiro, ela com 53 anos, acabou saindo de casa e não apareceu mais, né? E a família, logicamente, está bastante desesperada com tudo isso. Eu estou aqui com a Juliana, ela que é filha da dona Veroneide, vai trazer mais detalhes de como foi aquele dia. Dia de São João, né? Um dia festivo, mas que acabou sendo um grande pesadelo para vocês. Explica pra gente, né? Como é que ela sumiu? Como é que ela foi embora e não apareceu mais?
4: Foi à noite, mais ou menos de 7 a 6 horas da noite, mais ou menos. Ela tava em casa com a gente e a gente não tava deixando ela sair de casa por causa que ela já tinha feito uma coisa antes, que foi sumir, mas a gente tinha encontrado ela normalmente. E também porque estava chovendo demais, estava frio e a gente não queria deixar ela sair. Só que ela começou a ficar muito agitada e como a minha mãe sofria com depressão pós-parto, ela tinha problema psicológico, ela não queria deixar, basicamente, não queria ficar em casa, ela queria sair. Então a vizinha, como também a minha irmã, não disse, deixa ela sair, depois ela volta. Então a gente foi e deixou ela sair. Mas foi a última vez que a gente viu ela depois disso.
3: Quando ela saiu de casa, ela estava consciente, estava orientada ou só existia de fato aquela agitação mesmo?
4: Ela saiu agitada daqui, bem brava, porque a gente não queria deixar ela sair. Então ela saiu aqui um pouco agitada e tudo mais, direção à pista.
3: Só para a gente finalizar, eu queria que você fizesse esse apelo, né, para a população, não apenas aqui de Caruaru, mas da região, que busque, né, de fato, passar informações concretas que se cheguem ao paradeiro dela.
4: Eu queria muito que vocês mandassem informações da minha mãe, que sejam informações verdadeiras, porque a gente vai fazer um mês que ela está desaparecida, a gente não sabe onde ela está, com quem ela esteja. Se ela comeu, se ela esteja no meio da rua, dormindo por aí, eu não sei o que Não sei o que

0: ajudar, sabe? Mas eu tô muito preocupada com a família inteira. E a gente espera que todos ajudem a achar ela.
1: Plantão de polícia pela Jornal de Caruaru, Jornal Pesqueira. Uma mulher foi assassinada no alto de Nossa Senhora de Fátima, no bairro Vasco da Gama. A vítima foi identificada como Maria da Conceição Oliveira, de 42 anos, conhecido como Cessa. Criminosos que atuam na localidade atiraram várias vezes contra a vítima, que morreu na porta de casa. Segundo a polícia, a mulher era usuária de drogas e teria envolvimento com o tráfico de entorpecentes. Lamentavelmente, mais uma que termina perdendo a vida. Olha, deixa eu trazer detalhes a respeito de um caso que chamou a atenção, foi no sertão, lá em Serra Talhada. O cara matou o outro e botou sal, né? Ele morto. Vamos trazer detalhes agora, vamos lá?
2: Estamos aqui no bairro do Mutirão, periferia de Serra Talhada. Essa é a quadra 14 e nesta residência, lote 25, aconteceu um crime que repercutiu não só aqui na cidade, mas também no estado inteiro. A gente foi até a delegacia de polícia civil hoje pela manhã e conseguimos conversar com o delegado titular da 21ª DSEC, o doutor Francisco de Assis, que nos trouxe detalhes do crime chocante que aconteceu nesta residência. De acordo com o que está no boletim da ocorrência, o suspeito de ter cometido o crime, Josino Roque dos Santos, de 56 anos, pedreiro, revelou à polícia que passou por um problema de saúde no início dessa semana. Dia 20, ele teve um AVC e foi levado até o hospital da cidade, o Hospital Regional Professor Agamenon Magalhães, tendo alta no dia seguinte, dia 21. Quando este retornou para a casa dele, ele encontrou a casa toda bagunçada e sentiu falta de alguns pertences. A cama não estava mais, o colchão, as roupas e outros objetos da casa. E uma pessoa teria apontado a vítima deste homicídio, o Edivaldo Clebson Menezes de Oliveira, de 36 anos, como autor deste furto. E quando o Edivaldo estava sentado aqui em frente à casa dele, acabou se deparando com a vítima, o Edivaldo Clebson, né, se aproximando. E este começou a conversar com o Josino Roque. Logo após essa conversa, ele acabou confessando, né, que teria de fato feito esse furto na casa dele, né, e explicou as razões pelas quais ele cometeu este furto. A princípio, o autor suspeito, né, deste crime, de ter cometido esse crime, disse à delegacia, ao delegado, que tinha ficado tudo bem, que estava, ele teria, digamos, aceitado as desculpas e as razões pelas quais a vítima, né, teria entrado na casa dele e cometido esses furtos. E ele disse que, após isso, entrou para a residência, né, entrou para a residência e mais tarde, por volta de umas 11 horas, foi surpreendido com a vítima, acusado de ser o autor do furto à residência, de volta batendo na sua porta, dizendo que queria tomar água, que estava com sede. E esse abriu a porta, né, ofereceu-lhe água e foi surpreendido mais uma vez durante a madrugada, isso já por volta das 3 horas da manhã, foi o que ele relatou ao delegado na delegacia de polícia, dizendo que estavam batendo na porta, ele veio abrir a porta e se deparou de novo com o Edivaldo Clebson, né, pedindo mais água, dizendo que estava ainda com sede. E aí ele ofereceu a água, pediu para que a vítima entrasse, momento em que a vítima disse que também estava bastante cansada e precisava descansar. E aí o Josino Roque, ele disse que tudo bem, a vítima poderia se acomodar no colchão que ele tinha na sala, enquanto ele se dirigiu para o quarto. Só que aí, relata o autor deste crime, suspeito de ter cometido esse crime, que durante a madrugada voltou a acordar e quando chegou à sala e viu a vítima deitada, dormindo, resolveu ali praticar o homicídio. Pegou um porrete de pau e desferiu 3 golpes.

0: contra a vítima, o Edivaldo Clepton, que estava dormindo. Neste momento, ele disse que sentiu vontade de chegar lá e colocar sal, né? E aí começou a colocar sal na cabeça do Edivaldo Clepton, a vítima. O acusado do suspeito estava na residência e foi levado pela Polícia Civil até a delegacia de polícia, onde lá relatou, né, tudo que teria acontecido nessa noite cruel, brutal, para o delegado doutor Francisco de Assis, que fez a ouvida e a instauração do inquérito. O Josino Roque, ele passou por audiência de custódia, mas sua prisão foi mantida. Ele está preso neste exato momento. Essa é a história desse crime brutal que aconteceu aqui em Serra Talhada e abalou o município, repercutindo bastante também em todo o estado.
1: É o plantão de polícia, pela Jornal de Caruaru, Jornal Pesqueira. O homem foi encontrado morto na rua Luado Sertão, no Luiz Gonzaga, aqui em Caruaru. Pedreiro Antônio Santos de Oliveira, 49 anos, morava no sítio Salvador, na zona rural de Vertentes do Lério. Ele trabalhava na construção civil, dormia no alojamento da empresa e pode ter tido um ataque. A gente vai trazer detalhes agora com o nosso Josival Ricardo.
2: O corpo do pedreiro de 49 anos de idade, do Antônio Santos de Oliveira, foi encontrado por volta das 4 horas da manhã desta sexta-feira, aqui na rua Luado Sertão, na esquina com essa rua projetada, no loteamento Luiz Gonzaga, em Caruaru. Segundo informações de familiares, o Antônio era do sítio Salvador, na zona rural de Vertente do Lero, e estava trabalhando há aproximadamente 2 anos na construção civil aqui em Caruaru. Na noite da quinta-feira, ele teria saído sozinho do alojamento para beber. Ele costumava fazer isso todas as noites, mas retornava cedo. Só que na quinta-feira, ele não retornou. Durante a madrugada, o filho e colega de trabalho se acordaram, se preocuparam pelo fato do seu Antônio não ter chegado ainda. E quando saíram para procurar, o filho do seu Antônio se deparou com o corpo do pai. Tem um pouco de água, está coberto. Tem um pouco d'água, a sandália dele também está boiando. Não tem nenhum sinal de agressão. A equipe da Polícia Militar está fazendo o isolamento da área. Aquelas pessoas são colegas de trabalho do seu Antônio, que vieram prestar solidariedade, estavam inclusive no mesmo alojamento. O que eles disseram é que o Antônio era uma pessoa muito divertida, muito alegre, era quem animava a equipe. Nós conversamos com Leandro, sobrinho da vítima, que nos traz mais informações.
3: Saiu para tomar uma brincadeira com os colegas e a gente sentiu falta porque o modo horário, né? Que ele sempre quando ele saía, eu voltava logo e essa ele demorou bastante. Quando a gente veio sentir realmente que ele não tinha chegado, já era de madrugada, foi quando a gente veio procurar e o filho dele encontrou ele ali, caído.
2: Isso por volta de que? De 4 horas da manhã?
3: 4 horas da manhã, 4 para 4 e meia por aí.
2: O alojamento que ele dormia fica aqui próximo?
3: Fica próximo, fica ali na frente, depois dessa carreta.
2: Ele saiu do sítio Salvador, vertente do Lério, e trabalhava aqui como pedreiro.
3: Isso, né? Isso.
2: Vocês trabalhavam todos juntos?
3: Todo mundo junto.
2: Filho também?
3: Também.
2: Leandro, quando o seu primo se deparou com a cena, caído aqui nessa poça d'água, bem na esquina da rua Luado Sertão com a rua projetada, que se deparou com o corpo do pai. Qual foi a reação? Desespero total.
3: A desespero total, eu estava ainda deitado ainda, ele chegou no portão correndo, meu pai morreu, e todo eu saí no desespero. E quando a gente chegou aqui, para falar a verdade, não dá nem para acreditar. A gente veio acreditar agora, porque a gente está aqui esse tempo todo, mas muito triste.
2: O Antônio era a alegria da empresa, da construção?
3: Era animação, todo mundo brincava com ele, todo mundo tirava a resenha dele, ele brincava com todo mundo, era uma pessoa muito alegre.
2: Não tem nenhum sinal aparente de agressão, claro que só a perícia que vai poder detalhar melhor o que aconteceu. Ele se queixava de algum problema de saúde?
3: Olha, a agressão, a gente não viu nada, dá para dizer que ninguém tocou nele assim não, né? Mas dá para ver que eu acho que ele escorregou, né, nessa lama, que eu acho que ele tava, se sentiu alguma coisa, foi forte, né? Porque ele não conseguiu tirar o rosto da lama, deve ter sido algum ataque, eu não sei se ele sentia algum problema de saúde, não sei dizer isso não.
2: E o clima na empresa, Leandro, como é que tá? Nós percebemos aqui vários pedreiros, ajudantes, pessoas trabalhavam com ele.
4: É, o mundo desabou para vocês.
3: Exatamente. Os colegas deles que trabalhavam, ele era tão querido que o menino deixaram, vieram-se embora, vieram participar, estão aqui até agora. Ninguém foi-se embora ainda. Porque ele era muito alegre, cara. Todo mundo gostava dele na obra.
2: Por não haver nenhum sinal de agressão aparente, o corpo foi encaminhado para o Instituto de Medicina Legal, onde vai ser periciado. O caso foi registrado como morte a esclarecer.
1: É o plantão de polícia. E a gente continua levando a informação para você na área policial. Teve um caso que chamou a atenção, que foi um homem que foi assassinado mês passado, dia 21, no Parque 18 de Maio. Acharam pouco e ainda tocaram fogo. Só que a polícia conseguiu desvendar esse crime. Prendeu dois indivíduos suspeitos. Reginaldo Souza está chegando.
5: É a Polícia Civil fechando aí, finalizando, né? A semana, sextou, e aí com duas prisões em relação a esse homicídio, uma barbaridade. Além de praticar o crime com golpes de faca, também acharam pouco e aí queimaram a vítima, carbonizaram a vítima, dia 21 de junho. Então, isso acontecendo no Parque 18 de Maio, como sempre falei e vou falar. Até porque Parque 18 de Maio, local de tentativa de homicídio, também de tráfico de drogas, além do próprio homicídio. E esse foi mais um, quando a vítima carbonizada, identificada aqui por nome de Bruno dos Santos Xavier. Vou repetir, Bruno dos Santos Xavier foi a vítima. Em relação aos suspeitos, André Felipe Ferreira de Araújo. O segundo aqui foi o Francisco Venceslau Matos de Souza, esse que já tem homicídio também nas costas aí, viu? Então, com relação a essas prisões, um aconteceu ontem e hoje acontecendo mais uma prisão do segundo envolvido. Trabalho da equipe da Polícia Civil, o delegado Samuel Vital. Ele que era delegado na cidade de Riacho e assumiu aqui o lugar do delegado Bruno Vital. Aliás, perdão, Bruno Machado, já chegando e prendendo gente aí. Portanto, tá aí. Foi esse homicídio que aconteceu quando a vítima foi carbonizada momentos antes, também esfaqueada, tudo por motivo do tráfico de drogas. Até porque ali muita droga rola, principalmente na parte da noite e madrugada. Mas com relação essas prisões desses dois suspeitos, vamos trazer aqui o delegado na marca da exclusividade, o delegado Dr. Samuel Vital, que fala pra gente como se deu, fala a motivação das prisões também desse homicídio, Parque 18 de Maio. Confira.
6: No dia de hoje, a 19ª Delegacia de Polícia de Homicídios de Caruaru deu cumprimento a dois mandados de prisão preventiva expedidos pela vara do júri com relação ao crime de homicídio qualificado e ocultação de cadáver que ocorreu no dia 21 de junho de 2026. Na ocasião, apura-se nos autos que o crime decorreu de um desentendimento por conta de tráfico de drogas, onde a vítima foi violentamente morta com golpes de arma branca, carbonizada e enterrada às margens do Rio Pojuca. Durante as investigações, apurou-se que foram dois envolvidos, um como autor intelectual e o outro como o próprio executor do crime. E no dia de hoje tivemos êxito na captura e condução dos mesmos. Até a delegacia de plantão de Caruaru, onde passarão por audiência de custódia e serão recolhidos ao presídio, ficando à disposição da justiça.
5: Doutor, seria aí por motivo aí da dívida e da droga? Comprar, pegar, não entregar e aconteceu aí esse crime?
6: Não, nessa situação, a motivação decorreu do fato de querer dominar aquele ponto de droga daquela situação. Em face disso, ocorreu o homicídio para querer tomar aquele território e continuar praticando o tráfico de drogas.
5: Esse crime aconteceu no Parque 18 de Maio, né?
6: Exatamente. Ocorreu no dia 21 de maio, onde a vítima foi carbonizada e enterrada, depois de ter sido morta mediante golpes de faca que vitimou ela.
5: O doutor Samuel, com relação aqui os suspeitos, aqui o André Felipe Ferreira de Araújo e também o Francisco Venceslau Matos de Souza, com relação à vítima aqui que foi o Bruno dos Santos Xavier. Esse pessoal já com bronca, já com passagem aqui nas delegacias de homicídios?
6: Já sim, o deles, que foi o autor intelectual, o Francisco, ele já tinha uma passagem por homicídio no estado do Ceará. O outro também consta com passagem aqui no sistema penitenciário de Pernambuco. E hoje tivemos êxito na captura e prisão desses elementos.
5: É, o pessoal realmente estava esperando, aguardando a resposta aí desse homicídio. Mas é só ficar tranquilo que um dia a polícia chega. Até porque o crime nunca é perfeito, né?
6: Com certeza, nós aqui da 19ª Delegacia de Polícia de Homicídios estamos à disposição da população para

0: combater e elucidar os crimes nessa cidade de Caruaru.
1: Muita covardia, maldade, além de tirar a vida, ainda carbonizar, né?
0: Verdade, um crime bastante cruel, né, que chocou a população naquela ocasião, por além de ter matado, ter carbonizado e enterrado. Dito isto, os indivíduos responderam via um inquérito policial que foi remetido para a justiça pelos crimes de homicídio qualificado, bem como pela ocultação do cadáver.
2: Bora pro intervalo, a gente volta já. Coisinha pequenininha, não sai daí não.
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5: Muito bem, a gente retorna no plantão de polícia só pra dizer tchau. Não dá mais tempo pra nada. Um abraço pra todo mundo. Se Deus quiser, a gente volta segunda-feira com mais um programa Plantão de Polícia a partir do meio-dia. Lembrando que às 6 da manhã de segunda tem a Hora da Justa. 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E lembre-se, o momento passa e a vida continua, a humildade acima de tudo. Vem aí, o assunto é futebol primeiro tempo. Boa tarde.
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2: Meio-dia, 36 minutos.
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2: De julho de 2026. Já está passando tão rápido, eu quero passar mais rápido ainda. Não pode. 30 graus, temperatura agradável, tempo bonito na capital pernambucana. 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Hoje, a partir das 4, tem a grande jornada esportiva para Santa Cruz contra o Figueirense. O Explosão do Escrete narra Alexandre Costa. Agora, meio-dia, 39 minutos, as manchetes que serão notícia no programa de hoje.

0: A Série C, Tricolor deve bater recorde de público das séries B, C e D do Campeonato Brasileiro. Diretoria cumpriu com o prometido com o elenco profissional. Salários foram pagos quinta e sexta-feira. Figueirense vem com desfalques e com problemas financeiros. Mudança no ataque, obrigatória para técnico Christian de Souza.
1: No confronto direto contra o Criciúma, números são desfavoráveis para o Náutico. Náutico tem desfalques para a partida de amanhã. Atacante regularizado viajou com a delegação.
2: O Alex Santos.
3: E o Sport negocia o volante Zé Lucas junto ao Cruzeiro Esporte Clube. Atacante apresentado disse que vestir a camisa do Sport nesse momento de pressão é um privilégio. Jogadores seguem treinando para o jogo da próxima segunda-feira na Ilha contra o Cuiabá.
1: Hoje não tem jogo pela Série B, mas amanhã tem São Bernardo e Ceará, tem Criciúma e Náutico, América Mineiro e Goiás, Londrina e Novo Horizontino. Segunda-feira, Atlético Goianiense e Operário, Sport e Cuiabá, 19h30 na Ilha. Segunda, CRB e Vila Nova. Na terça, Ponte Preta e Atletique. O Juventude enfrenta o Avaí e no Castelão na terça, Fortaleza e Botafogo de Ribeirão Preto. Só para passar a classificação dos nossos clubes. 13º Náutico, 24 pontos, e o Sport está na 9ª posição com 28. Agora meio-dia, 41 minutos.
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3: Na capital pernambucana, meio-dia, 45 minutos.
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3: Equipe completinha para transmitir Santa Cruz e Figueirense. O Explosão do Escrete, Alexandre Costa transmite com o comentário do Internacional, Sócrates da Silva. As reportagens do Dinâmico, Igor Moura. E também do Garoto de Ouro, Claudinei Alves. Aquele que corre com a notícia, o Ale Santos estará no plantão. E vai abrir a jornada às 16h. Agora, meio-dia, 46 minutos. Vamos saber então tudo do Santa Cruz.
4: Valeu, boa tarde, forte abraço para você, um abraço para todo mundo ligado aqui no Assunto é Futebol, primeiro tempo, sábado de Santa Cruz em campo na Arena de Pernambuco. Tempo firme, nada de muito calor na capital pernambucana e o tricolor entra em campo na Arena de Pernambuco, buscando a quarta vitória consecutiva na Série Z, chegar aos 27 pontos na classificação e dormir hoje na liderança da terceira divisão nacional. Afinal de contas, o Santa vencendo o Figueirense hoje na Arena, vai aos 27 pontos, assume provisoriamente a liderança da terceira divisão nacional e fica no aguardo dos jogos restantes dessa rodada, de quem está à frente do Santa na classificação. A Inter de Limeira tem um jogo duríssimo em Campinas diante do Guarani num duelo paulista e é óbvio, se o Santa ganhar hoje e a Inter de Limeira não vencer o Guarani, o Santa já toma a dianteira e o Santa também fica secando o Brusque, que recebe em Brusque o Ituano nesta rodada, o jogo amanhã. Agora é bom lembrar que o que separa Santa e Brusque, número de gols marcados. A pontuação é idêntica dos dois, é igual. A número de vitórias também, saldo de gols também. A diferença é que se o Santa tem a melhor defesa da competição ao lado do Caxias com apenas 10 gols sofridos, o Brusque tem um ataque que funcionou melhor na terceira divisão nacional, tem um ataque melhor que o do Santa Cruz. Por exemplo, se o Santa Cruz vencer hoje 2-0 o Figueirense e o Brusque vencer por 1-0 o Ituano, o Santa já ultrapassa o Brusque nos critérios de desempate. Santa Cruz, com uma vitória hoje, chegaria a 27 pontos. Na conta da comissão técnica, segundo o próprio Cristiano de Souza ontem, disse em entrevista coletiva, com 29 pontos hoje, um clube consegue a classificação, Santa estaria muito próximo dessa pontuação mágica para estar no quadrangular de acesso à Série B da próxima temporada. Sabendo do momento espetacular que vive o Santa Cruz, o melhor momento coral desde o acesso da D para C no ano passado contra o América de Natal em Natal, a diretoria do Santa conseguiu cumprir o que foi prometido ao elenco profissional. Conversas aconteceram na semana passada e durante essa semana e o que é que foi prometido, o que é que o elenco pediu? Pagamento integral de salário, não em retalhos, né? Uma semana imagem, outra semana CLT, não. Diretoria do Santa prometeu que iria pagar salário integral e isso foi cumprido esta semana. Na quinta-feira, o

0: auxílio moradia foi pago aos atletas e ontem caiu na conta dos jogadores, tanto CLT como também imagem. Portanto, Santa Cruz conseguiu pagar um mês integral ao grupo de jogadores e também comissão técnica e hoje não deve nada no que diz respeito à carteira. Está em dia com os salários de carteira para o elenco coral. O que é que o Santa deve? Aos remanescentes de 2025, que são vários, né? 13º e férias, o Santa deve duas imagens e o Santa deve dois auxílios moradia. Bilheteria de hoje deve ser muito grande para o Santa Cruz conseguir adiantar algumas outras responsabilidades. Isso porque a torcida coral está fazendo sua parte, né? Se mobilizou e o Santa vai colocar hoje na arena, isso aí já está pelo menos garantido, segundo o próprio clube, o maior público das séries B, C e D até aqui no Campeonato Brasileiro. Santa ontem já havia vendido 25 mil ingressos, o Tricolor do Arruda hoje deve ter um público girando em torno de 28 a 30 mil torcedores, sendo otimista, né? A tendência é de que o Santa tenha entre 27 a 28 mil torcedores. Como o dia amanheceu bonito, sem chuva, pode ser que o Santa tenha até mais mobilização ainda do que já está tendo da torcida coral. O Tricolor do Arruda, que vai bater o próprio recorde de público nessa Série C, né, que é do próprio Santa, com 19.981 torcedores no empate 1-1 com a Ferroviária de Araraquara, aquele jogo que o Santa Cruz jogou mais de 90 minutos com um a menos. Na Série B, o maior público até aqui foi no Clássico Rei entre Ceará e Fortaleza, de 20.327 torcedores. O Santa Cruz vai bater esse recorde e o Santa vai bater também o recorde da D, que foi registrado no jogo em que o ABC classificou em cima do Águia de Marabá na Arena das Dunas, 18.945 torcedores. Aliás, o Santa também vai bater o próprio recorde de público do Campeonato Pernambucano, que foi registrado na final entre Sport e Náutico, no empate em 3-3, de 24.605 torcedores. Portanto, o Tricolor do Arruda terá hoje uma bela renda, terá hoje também uma bela festa da sua torcida no duelo diante do Figueirense. Sobre o time, o técnico Christian de Souza, que ontem concedeu entrevista coletiva, deve fazer uma mudança obrigatória no ataque, com a saída do Quirino e, em definitivo, para o Caxias, e a entrada do Thiago Marques no time titular. E fica a dúvida se, na zaga, o Santa terá uma modificação. Como o trio de zaga foi muito bem na vitória sobre o Barra, para muitos o melhor jogo do Santa na Série C até aqui, fica a dúvida se o Edson Miranda volta de suspensão na titularidade no lugar ou do Matheus Vinícius ou do William Alves, ou a defesa permanece a mesma. Mas a tendência é de que o Santa entre em campo hoje com Gabriel Souza no gol, o trio de zaga com Eurico, William Alves ou Edson Miranda e Matheus Vinícius ou o próprio Edson Miranda, Alex Juan na ala esquerda, o Ronald na ala direita. Meio campo com Pedro Favela, Renato e Vitinho, o ataque com Everaldo e Thiago Marques. A gente escuta aqui agora Christian de Souza falando e analisando o Figueirense, adversário do jogo de hoje.
1: O Figueirense tem três jogadores na frente bastante rápidos, de força. O Zé, já trabalhei com o Zé, um jovem, mas é um jogador de qualidade. O Bolt é um jogador que tem muita força pelo lado, ganha confrontos. O Galego é um jogador também de força, vocês conhecem, já passou por aqui. Mas lá no sul, o Galego vem fazendo bons anos, desde o Ipiranga, depois no Juventude. Então é um time que é bem organizado pelo Raul, que eu conheço bem, o treinador. Vai vir aqui jogando em cima da nossa característica, né? Então, como foi Ipiranga, como foi Ferroviária, como foi Ituano, não tem adversário que a gente ganha de véspera, né? Nós vamos ter que suar muito, vamos ter que ser muito organizados para poder conquistar os três pontos.
0: Palavras de Christian de Souza, analisando o adversário do jogo de hoje às 5 da tarde na Arena de Pernambuco, aqui no Assunto é Futebol, Primeiro Tempo.
2: Hoje tem Série C, Ferroviária e Maranhão, Santa Cruz e Figueirense em destaque. Tem Confiança, Itabaiana e Volta Redonda e Anápolis. A classificação de momento, vamos ao G8. Classificação de momento, a Inter de Limeira tem 25 pontos, o Brusque é o segundo com 24. Santa Cruz, o terceiro com 24. O Paysandu é o quarto com 23. O Guarani é o quinto com 23. O Botafogo da Paraíba é o sexto com 22.

0: e Anápolis. Vou fazer um aviso para você. Hoje à noite ainda tem Festival de Inverno de Garanhuns, com Marcelo Araújo apresentando. E amanhã, o retorno dos bons tempos. Falando de amor com música, de 8 à meia-noite. 5 minutos faltando para uma hora. Muito bem, vamos falar do Clube Náutico Capibaribe. Náutico que treinou hoje pela manhã no estádio Darcy Marini. Primeiro, com um vídeo palestra sobre o Criciúma e depois o treinamento. Técnicos Hélio e Guilherme dos Anjos têm desfalques. Vinícius continua na fisioterapia. Paulo Sérgio ainda não acertou a sua situação com o Botafogo da Paraíba. Dodô no departamento médico. Igor Fernandes está fora pelo cartão amarelo terceiro. O argentino Benjamin Borazzi, 28 anos, está regularizado e está com a delegação em Criciúma. O Náutico é o 13º colocado com 24 pontos, enquanto Criciúma, que vem de 6 vitórias consecutivas, tem 39 pontos e é o 1º colocado. O provável time do Náutico para a partida de amanhã: Muriel, Arnaldo, Gustavo Henrique, Léo Índio e Matheus Ribeiro, Luiz Felipe, Samuel e Jean Carlos, Júnior Todinho, Cauã Maranhão e Derek. Aliás, o técnico Hélio dos Anjos fez rasgados elogios ao atacante Derek.
1: Eu achei o jogo dele taticamente, tecnicamente brilhante. Por quê? Fez, arrastou, trocaram o lateral. Eu avisei aqui no intervalo, falei, olha, vai trocar o lateral, porque o Derek já ultrapassou ele umas 10 vezes, e eu achei muito importante. E não sei se daqui a pouco também, nessa função, você tira um pouco o peso, né, de ser o centroavante, de fazer o gol, né?
0: Aí a palavra do técnico Hélio dos Anjos, falando aqui no Assunto é Futebol, Primeiro Tempo. E a classificação da Série B: o Criciúma é o primeiro com 39 pontos, o segundo é o Operário de Ponta Grossa com 35, o Vila Nova é o terceiro com 34, Juventude é o quarto com 32. Em quinto, o Fortaleza com 31, em sexto, o Novo Horizontino com 30, o Goiás é o sétimo com 29. O Atlético Goianiense é o oitavo com 28. O Sport é o nono com 28. O São Bernardo é o décimo com 27. O Atlético Clube é o 11º com 27. O CRB, 12º com 26. Náutico, 13º com 24. Botafogo de Ribeirão Preto, 24, é o 14º. O Cuiabá é o 15º com 24 pontos, Londrina é o 16º com 20 pontos. Na 17ª posição, o Avaí com 20, Ceará na 18ª com 19, a Ponte Preta com 8 pontos, 19º colocado, e América Mineiro, 20º, com 8 pontos ganhos.
2: O Alex Santos.
3: Valeu, muito boa tarde para você, boa tarde para todo mundo que acompanha o Assunto é Futebol, Primeiro Tempo. e o Esporte Clube do Recife confirmou de forma oficial a negociação envolvendo o volante Zé Lucas junto ao Cruzeiro Esporte Clube. Inclusive, o atleta já se despediu do Leão através de suas redes sociais. Só para a gente recapitular o processo de negociação, o Clube Mineiro, ele adquiriu 60% dos direitos econômicos do Zé Lucas, pagando 5 milhões de dólares, aproximadamente 25 milhões e meio de reais, isso na cotação atual.

0: Lembrando que o Sport permanece com 20% dos direitos econômicos do atleta, enquanto os outros 20% ficarão com o atual empresário e também com o jogador. Pelo cronograma de pagamento definido entre as duas equipes, o Sport recebe 3 milhões de dólares, aproximadamente 15 milhões de reais, agora no mês de agosto. Além de duas parcelas de 1 milhão de dólares, 5 milhões aproximadamente, nos meses de setembro e também de outubro. Além desses valores acertados, as equipes também entraram no acordo referente a atletas emprestados. O Cruzeiro pretende emprestar ao Sport Clube do Recife o atacante Chico da Costa e o volante Murilo. E detalhe, hein? O pagamento referente a esses atletas ficando a cargo exclusivamente do Cruzeiro Esporte Clube. Então, com certeza fazendo parte aí desse pacote de negociação envolvendo o volante Zé Lucas. Mas também surgiu a informação que o Chico da Costa não está muito empolgado em vir para Recife não, tá? Essas informações nós estamos apurando com amigos lá de Minas Gerais. Mas até o presente momento, esses dois atletas estão sendo oferecidos ao esporte. Inclusive o Wanderson, o atacante Wanderson, surgiu o nome dele nas entrelinhas, mas ainda não foi confirmado, nem pelo Sport e também pelo Cruzeiro. Mas falando de apresentações, ontem o Leão da Ilha do Retiro apresentou o atacante Dudu Teodora e o zagueiro Kaique Almeida. Nós vamos ouvir agora o atacante Dudu Teodora, que disse que chegar no momento de pressão no Sport é algo positivo.
1: Por o Sport ser um clube grande, a cobrança tem que ser assim. É um clube onde os jogadores vivem com essa pressão, né, que eu encaro como um privilégio. Porque se você está num lugar onde tem pressão, onde tem cobrança, é porque você está num lugar gigante. E eu encaro isso com tranquilidade, sabendo que eu estou num clube grande e sabendo que o objetivo, que o clube briga por coisas grandes. Então, eu encaro com tranquilidade, isso faz parte do processo.
2: Quando você foi anunciado, hoje com a facilidade das pesquisas na internet, então o torcedor também, ele acaba buscando tudo que é informação, tanto quanto jornalistas. E alguns ficaram meio receosos com os números apresentados, né? Tanta partida e tão poucos gols. E você chega com o gabarito de atacante também aqui no Sport. Eu queria que você falasse justamente desse cenário que foi apresentado, né? Por que tão poucos gols? Se é uma característica sua, é mais de auxiliar do que marcar, por exemplo.
1: Recebi muitas mensagens, eu não costumo mexer muito na internet, mas amigos mandaram mensagem. É que muitas pessoas não me conhecem aqui no Brasil, e quando aparece atacante, muitos me relacionam com centroavante, com 9, centroavante pivô raiz. Mas a minha posição original é ponta esquerda e ponta direita, e por eu ser muito solidário também, defensivamente, e gostar de buscar um pouco o jogo também, não só atacar a profundidade, eu costumo às vezes ficar mais longe do gol. Mas eu sou um jogador que vai mais para um, ataca espaço, e como você disse, falaram dos meus números, né, de gol. Tem muitos jogos que eu entrei durante a partida, não foram jogos completos, e se pegar para ver, na última temporada no México, eu mais servi meus companheiros do que concluir a jogar.
0: Leões que se preparam para o jogo da próxima segunda. Tem pela frente a equipe do Cuiabá na Ilha do Retiro e também tentando quebrar essa sequência negativa de 8 partidas sem saber o que é vencer. Destaques do esporte para o assunto é futebol. 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
3: Vini Júnior está em seu último ano de contrato com o Real Madrid. O vínculo se encerra no meio de 2027, não houve ainda acerto pela renovação e, de acordo com a imprensa inglesa, o Arsenal acompanha a situação. Segundo informações do The Athletic, o time de Londres tem interesse na contratação de Vini Júnior. Não houve contato com o Real Madrid e o Arsenal só faria investida caso o brasileiro não acertasse sua renovação. Os ingleses, contudo, se preparam internamente para agir quando houver uma sinalização de que é possível a contratação. 1:05.
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3: Agora 1:08.
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4: Vini Júnior, ainda sobre ele, assinou seu atual contrato em 2022 com anúncio em 2023 e recebe cerca de 18 milhões de euros por ano, o equivalente a aproximadamente 112 milhões por ano após impostos. A multa rescisória é de 1 bilhão de euros, algo em torno de 6,1 bilhões de reais. O brasileiro está desde 2018 no clube espanhol. Alguém se habilita? 1:09. Santa!
5: Isso, voltando para falar que a arbitragem para a partida entre Santa Cruz e Figueirense hoje às 5 da tarde é paranaense. Kleber Ariel Gonçalves Silva apita, auxiliado pelo Weber Felipe Silva e pelo Heitor Alex Eurich. O quarto árbitro, César Leite, aqui da Federação Pernambucana de Futebol.
4: Presidente e comissão técnica já decidiram contratações só após de colocar salários em dia.
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6: Pela programação repassada pela assessoria do esporte, o Leão treina hoje à tarde. Tem treinamento hoje, treinam amanhã e se concentram logo em seguida para o jogo da segunda contra a equipe do Cuiabá.
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8: Vem aí o comentário do dinâmico Igor Moura. Daqui a pouco a gente volta. O assunto é futebol, segundo tempo.
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5: Valeu, boa tarde, forte abraço para a maior audiência do norte e nordeste do país. Começou a sequência do futebol pernambucano no Campeonato Brasileiro neste fim de semana. Início de semana, na segunda-feira, o Sport recebe na ilha o Cuiabá. Amanhã, o Náutico vai ao duríssimo Heriberto Rilse para enfrentar o Criciúma, né? Sempre difícil jogar no interior de Santa Catarina, ainda mais contra esse embalado Criciúma na cidade Carvoeira. E hoje, o morro vai descer, né? O Santa Cruz, com um grande público, vai receber o Figueirense num jogo cercado de expectativas e de otimismo também da massa coral, até porque a diretoria conseguiu cumprir com uma promessa feita, pagando salários atrasados integralmente aos jogadores do Santa. O jogo do Sport a gente tem como debater um pouco mais e comentar um pouco mais na segunda-feira, até porque a gente vai ter o dia todo para a expectativa do Sport voltar a vencer na Série B, e já adianto aqui, fazendo meio que uma sinopse do que é Sport Cuiabá na segunda, do que vai ser, a vitória, ela é inegociável, tá? Eu acho que o Sport não vencendo o Cuiabá vai dificultar demais a situação do Sport na Série B do Campeonato Brasileiro. Questão anímica do elenco, a relação com a torcida, Dal Pozzo no comando do Sport, se já é pressionado, vai ser pressionado de maneira dobrada, mesmo com o empate em Goiás. Contra o Goiás, né? Um resultado que seria bom, não fosse a circunstância do Sport repetidamente sofrer gols depois dos 40 minutos. Mas a gente vai falar mais do Sport posteriormente, o do Náutico amanhã, claro, estarei nos comentários. É um jogo em que o Náutico, na minha visão, o Náutico voltando com um ponto de Criciúma, ótimo negócio, já vai ser um ótimo negócio, já vai ser uma guinada para cima. Se o Náutico vencer o Londrina com mais na base da raça, da força de vontade, da perseverança, ele sabe, o Náutico, todo mundo sabe que o Criciúma amanhã é favorito. Jogando no Heriberto Rilse, o Criciúma embalado, vitórias seguidas, uma defesa quase que intransponível até aqui no Campeonato Brasileiro. Já venceu o próprio Náutico no Eladio de Barros Carvalho na estreia por 1-0 com um gol de cabeça do Wagninho. E a gente vai falar mais sobre esse jogo amanhã, em que o Náutico precisa estar concentrado em sentinela o tempo todo, principalmente pelos lados do campo, que é onde o Criciúma mais consegue causar dano aos seus adversários. Foi assim, né? No jogo dos aflitos, cruzamento da esquerda do Marcelo Hermes com liberdade para a cabeçada do Wagninho. Mas vou me aprofundar um pouco mais no jogo de hoje, do Santa, jogo do dia,

Primeiro porque a Arena deve receber o melhor público das séries B, C e D, né? A torcida do Santa se mobilizou, a vitória contra o Barra em Itajaí, ela foi uma vitória emblemática, porque meio que ratificou a boa campanha, ratificou o bom momento e ratificou principalmente, que para mim é o mais importante, não o mais importante, o mais importante sempre é resultado, mas é algo que anda lado a lado, de mãos dadas com o resultado e a performance, né? Quanto melhor você joga, mais fácil de você conseguir resultados positivos. Se você consegue 3 vitórias consecutivas na Bacia das Almas, contando com a sorte, contando com o seu goleiro melhor em campo, bola na trave, erro de arbitragem, tudo, em algum momento a sua sequência a gente já imagina que ela vai acabar. Mas com o Santa não foi assim. O Santa ele perdeu para o Ipiranga e não jogou nada na Arena naquele dia. Ainda assim, perdeu pênalti com o Everaldo, teve chances para pelo menos empatar o jogo. Antes disso, já tinha vencido, já tinha apresentado uma boa sequência com o Christian. E vem de uma vitória contra o Paysandu em que o Santa jogou bem, uma vitória sobre o Ituano em que o Santa jogou bem, e uma vitória sobre o Barra em Itajaí em que o Santa jogou bem o segundo tempo. O primeiro tempo ele foi perfeito, beirando a perfeição. É difícil encontrar perfeição no futebol, mas aquele futebol que o Santa jogou no primeiro tempo contra o Barra é futebol de acesso, é futebol de promovido. Ninguém na Série C, claro que eu estou falando de um recorte de um jogo, tem um encaixe, tem tudo isso, mas o Barra parecia um time de metade de baixo de classificação de pernambucano contra um Santa em Itajaí que jogou muito bem. Teve mais posse, não deu chance ao adversário para criar e criou inúmeras oportunidades. É um recorte curto? É um recorte pequeno? Sim. Mas deixou uma ótima impressão e o Santa vai ter hoje contra um Figueirense, um adversário que na minha concepção é um time mais fraco do que o Barra, apesar da tradição do Figueirense ser muito maior. É um time mais fraco que o Barra. O Santa vai jogar com o apoio de quase 30 mil tricolores, torço para que ultrapasse a casa dos 30. E o Santa vai ter oportunidade de vencer a quarta consecutiva, chegar a 27 pontos na classificação e praticamente selar sua ida ao quadrangular de acesso à Série B da próxima temporada. Não tem o que mudar no Santa Cruz, a não ser o Thiago Marques entrando no lugar do Quirino, que pediu para sair. E no mais, na minha concepção, tem que ter a mesma escalação que iniciou o jogo contra o Barra. Claro que o Edson Miranda pode entrar no lugar do Matheus Vinícius. Eu não tiraria o Matheus Vinícius, até por ser canhoto, ajuda na saída de bola pela esquerda. Para mim, a disputa deveria ser Edson Miranda ou William Alves. Permaneceria com William Alves, o Edson Miranda como opção, vem numa grande fase, é bem verdade. E só mudaria o ataque por questão obrigatória. O Quirino pediu para sair, Thiago Marques entrando. No mais, o funcionamento do Santa naquele jogo ele foi muito bom. E acertado demais para ter mudanças bruscas, mesmo que olhando o adversário do jogo de hoje. O Figueirense é quem vem tendo que se preocupar com o funcionamento do Santa, e não o Santa preocupado com o funcionamento do Figueirense. A gente imagina já um Figueirense todo retraído, tentando usar e abusar dos contra-ataques, da velocidade, principalmente do Zé Carlos, que é o atacante pela direita, provavelmente, do Emerson Galego, que a gente conhece aqui do Santa Cruz, corre muito, potência, agora bola mesmo, técnica, cognitiva, aí falta muito. E também o Igor Bolt, que a gente conhece aqui do Clube Náutico Capibaribe. Então, é um jogo traiçoeiro, é um jogo perigoso, mas que se o Santa estiver jogando o que jogou, por exemplo, contra o Ituano, ganha o jogo. Se o Santa repetir o que jogou contra o Ituano, ele vence a partida de hoje, fazendo a felicidade de mais de 25 mil tricolores. E para fechar, só falar aqui, desejar sorte para o Zé Lucas, a gente vai se aprofundar mais sobre essa negociação. Eu acho que essa negociação, claro que o Sport poderia ter mais no Zé Lucas, mas o momento, ele precisava de uma negociação assim para o Sport fechar o ano, gente. É algo pesado de dizer, é algo perigoso, muito, muito forte, mas o Sport só fecharia o ano, o Sport só conseguiria fechar a questão orçamentária, financeira, pagar o que deve ao atual elenco e possivelmente reforços, com uma negociação desse calibre. E a negociação, no fim das contas, principalmente os moldes de pagamento e o percentual que o Sport fica para uma próxima transferência do Zé, o que invariavelmente vai acontecer, porque ele tem talento demais e joga muito, e vai para um Cruzeiro que vai dar minutagem para ele, ao contrário do que aconteceria no Flamengo,

0: o esporte vai receber à vista. Isso é muito importante. Seria prejudicial demais negociar. Não que o Flamengo não fosse pagar, o Flamengo, o clube mais rico do Brasil, pagaria também, assim como o Cruzeiro, que tem um dono, que é um mecenas, que ama o clube e pagou, tá. O Pix foi feito na hora, acredito eu. Vai entrar agora em agosto, né? Mas, se fosse um clube com problemas financeiros, como, por exemplo, surgiu a situação do Botafogo com Barleta, eu ficaria com o pé atrás e preocupado. Mas como o Sport negociou o Zé Lucas com o Cruzeiro, com o presidente, indo até lá, recebendo garantias de pagamento, já tem como projetar o próximo mês e já tem como projetar mercado de transferências para a Série B do Campeonato Brasileiro. O Sport precisa, para ontem, de reforços. E com essa grana, com essa negociação, o Sport tem agora poder e barganha no mercado para tentar atrair os melhores atletas possíveis. Volta, Leonardo Boris, para o Assunto é Futebol Segundo Tempo.
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4: Agora 1:23, já estamos no Assunto é Futebol, Segundo Tempo. Hoje tem Campeonato Brasileiro da Série A, o Santos enfrentando a Chape, o Atlético Paranaense enfrentando o Internacional e o Vasco enfrentando o Mirassol. Daqui a pouco eu dou a classificação para você ficar por dentro aí do Campeonato Brasileiro da Série A. Agora vamos a outro bloco de notícias. E lembrando você que a partir das 16h tem aí a nossa grande jornada esportiva com a abertura de Wally Santos, aquele que corre com a verdade, tem com a notícia, tem também Alexandre Costa, o Explosão, o garotinho do Scratch, tem Aldney Alves, o Dinâmico, Igor Moura e muito mais. Tomara que o Santa Cruz possa despachar o Figueirense. Por falar em Santa Cruz, 1:24, ele está chegando.
5: Isso, a gente volta aqui no Assunto é Futebol Segundo Tempo para a gente falar um pouco mais do Santa e do retrospecto atual do Tricolor. Daqui a pouquinho no Assunto é Futebol Segundo Tempo a gente fala sobre o

0: Figueirense, adversário tradicional do jogo de hoje. Mas o Santa, com o Christian de Souza, vem numa sequência espetacular, né? Em 9 jogos, sob comando de Christian de Souza após a saída de Claudinei Oliveira, o Santa venceu 6, empatou 2 e perdeu apenas 1. A sequência do Santa tem 3 vitórias consecutivas. O Santa Cruz venceu fora de casa o Paysandu por 3-1, depois de bater o Ipiranga de Erechim, depois do Paysandu em Belém, na Curuzu, onde o Santa venceu pela primeira vez, 3-1. O Santa voltou à capital pernambucana e venceu o Ituano pelo placar de 1-0, também na Arena de Pernambuco, e no último jogo, em Itajaí, bateu o Barra, atual campeão catarinense. O Barra é campeão da Série D do ano passado em cima do próprio Santa, e o Tricolor deu troco, venceu pelo placar de 2-1 Itajaí, com um primeiro tempo praticamente perfeito do Santa jogando em Santa Catarina. Agora, o Tricolor enfrenta o Figueirense, outro clube catarinense, em busca de mais uma vitória, 4ª seguida na Série C do Campeonato Brasileiro. Se o Santa tem um ataque que fez apenas 15 gols, apenas que digo em comparação ao restante do G8, o Santa tem a melhor defesa da competição, sofreu apenas 10 ao lado do Caxias, comandado por Marcelo Cabo, novo clube do Quirino. É bom lembrar que o Santa não perdeu apenas o Quirino, né? O Quirino conseguiu, via justiça, a justiça concedeu ao atleta, a rescisão unilateral, indireta, com o clube por atrasos salariais, e o Quirino acertou com o Caxias. Outra peça que deixou o Santa também, e o Santa ainda não faz reposição no mercado, até pelos atrasos salariais, a prioridade sempre vai ser, pelo menos nesse momento atual, pagar atrasados pro elenco, o Santa perdeu Marquinhos pro futebol português. O atacante, que pertence ao Maguari, foi para o Desportivo Chaves de Portugal, jogar a segunda divisão portuguesa, e o Santa tem aí, numa futura negociação possível, 30% de todo o acumulado, de todo o valor que, se o Marquinhos se destacar, pode render tanto ao Maguari como também ao Santa Cruz Futebol Clube. O Santa, que depois de enfrentar o Figueirense hoje, vai ter mais uma parada de 2 semanas, né? Ele parou 2 semanas praticamente entre o duelo em Itajaí diante do Barra para o jogo de hoje na Arena de Pernambuco, com o grande público, e depois o Santa vai ter mais uma parada. Só voltará a campo no dia 8 de agosto, quando vai a João Pessoa, aqui do lado, né? Provavelmente com a torcida coral se mobilizando também, para enfrentar o Botafogo da Paraíba, que vem numa sequência muito boa também na Série C do Campeonato Brasileiro, com o técnico Marcelo Fernandes, que chegou a negociar com o Santa Cruz Futebol Clube. O Santa, depois de enfrentar o Botafogo da Paraíba, vai fechar o mês de agosto e vai fechar a primeira fase enfrentando, em sequência, Maranhão na Arena de Pernambuco, Caxias na Arena de Pernambuco, e vai a Anápolis para enfrentar o Anápolis, possivelmente já rebaixado, no interior de Goiás. A probabilidade de classificação do Santa hoje para a segunda fase, para o quadrangular de acesso à Série B, né, da Série C do Campeonato Brasileiro, gira em torno de 96%. Com a vitória hoje, o Santa pode ficar entre 98% a 99%. Só um hecatombe vai tirar o Santa do quadrangular de acesso à Série B 2027. A gente volta a escutar o técnico Christian de Souza, primeiro falando sobre a torcida coral, né, que é sempre o alvo dos elogios, é sempre algo que chama muita atenção. A massa tricolor, que hoje vai fazer uma festa muito bonita na Arena de Pernambuco. O Christian fala sobre jogar com casa cheia e da gestão do grupo coral, do elenco do Santa, no contexto atual, com alguns problemas financeiros, de atrasos salariais, coisa que ele conviveu no Joinville, coisa que ele conviveu no Amazonas, mas que aparentemente ele sabe lidar muito bem, até porque o elenco vem respondendo em campo com resultados e rendimento.
1: A gente quer que esse ambiente, né, ele seja favorável. A torcida, ela vem entendendo a característica desse grupo, ela já percebeu que é um grupo que ele batalha até o último minuto, ele vence os jogos com persistência, né, com garra, com muito jogo coletivo, com bola parada. E eu acredito que o nosso torcedor, ele já está entendendo isso, né? E ele é importante para nós trazer essa força e essa energia até o último minuto. Controlar a sua ansiedade. Eu vejo o torcedor hoje um pouco mais controlado na sua ansiedade, ele sabe, né, que o jogo dura bastante tempo. Então é isso, é ótimo, né, ter o torcedor do nosso lado, é ótimo ver o torcedor voltando e acreditando novamente, né? Então é isso, nós vamos criar essa sintonia com o torcedor, tá? Nós do grupo aqui de trabalho, a gente está fazendo de tudo para criar essa sintonia e que o torcedor nos abrace.

0: Olha, eu encontrei uma turma bastante experiente, um grupo que entendeu, né, o momento do clube, está muito unido, está se ajudando, em vários aspectos eles estão se ajudando, então é isso que está ajudando o nosso trabalho. É a verdade, a gente fala pouco, trabalha bastante e fala pouco, tá? E esse é um grupo que comprou a ideia disso. Ele está muito unido. Poucas vezes eu trabalhei num grupo tão unido como esses jogadores aí estão. Então a gente sabe que tem muito ainda para buscar. Nós temos que primeiro garantir a nossa classificação entre os oito. Não é fácil. Eu acredito ainda que precisamos de 5 pontos. Então é isso. Esse grupo está fechado, está unido e a gente torce, né? Torce. A gente está vendo aí o esforço da direção para dar as condições, para ajudar, e eu acredito que a gente vai, a partir de agora, com o apoio do torcedor, que eu acho que o torcedor é fundamental em tudo, né? A gente vai criar essa sintonia aí para buscar os nossos objetivos.
1: Tá aí, portanto, palavras de Christian de Souza,
2: tá certo. Deu um cortezinho, mas tá mais do que entendido, Igão. Valeu. Que estará ao lado de Raudner Alves nas reportagens na Arena de Pernambuco e também com Alexandre Costa, Sócrates da Silva e o Alex Santos. Como eu prometi, a tábua de classificação do Campeonato Brasileiro da Série A. Em primeiro, Palmeiras, 44 pontos. Em segundo, Flamengo, com 37. Em terceiro, Atlético Paranaense, com 33. Na quarta posição, Fluminense com 32. Na quinta, o Bragantino com 30. O Bahia é o sexto com 30. O Corinthians é o sétimo com 27. O Cruzeiro, oitavo com 27. O Botafogo é o nono com 26. O Coxa é o décimo com 26. O Vitória é o décimo primeiro com 26. O São Paulo, décimo segundo com 25. O Atlético Mineiro é o 13º com 25, o Internacional 14º com 21, o Santos 15º com 21. É claro que o que difere, número de vitórias e saldo de gols pela ordem. Na 16ª posição, o Grêmio com 21 pontos ganhos. Na zona de rebaixamento, na 17ª, o Vasco com 20. O Mirassol, 18º, com 19. O Remo, 19º, com 18. E na lanterna, a Chapecoense, com 9 pontos ganhos. Agora, 1:33. Valeu. De volta, falando agora no assunto é futebol. Segundo tempo do Clube Náutico Capibaribe. Amanhã, Criciúma e Náutico, 5 da tarde, com a transmissão, claro, do Escrete de Ouro do Rádio. A arbitragem será de Yuri Elino Ferreira da Cruz, do Rio de Janeiro, assistido por Daniel de Oliveira Alves Pereira, também do Rio de Janeiro. Hugo Filemon Soares Pinto será o assistente 2, também carioca. O quarto árbitro, Edson Silva, de Santa Catarina, e o VAR ficará a cargo de Hilbert Estevão da Silva, de São Paulo. Como eu disse no primeiro bloco, Igor Fernandes amarelado, Vinícius na fisioterapia, Paulo Sérgio ainda está se recuperando, mas o técnico Hélio dos Anjos já disse, se ele receber proposta, libera. Dodô está no departamento médico e Hélio dos Anjos fala dessas liberações e também do atacante Benjamin Borazzi, que agora está regularizado e está no elenco do Náutico, e também a boa fase do Cauã Maranhão. Ele que em 2 partidas já fez 2 gols.
3: Nós optamos por liberar alguns jogadores do sistema ofensivo, porque não deram a resposta que a gente queria. Então, naturalmente,

0: Não é só o Náutico que está fazendo isso. Todos os times da Série B, eu acho que se for olhar, está fazendo menos isso a CRB. Mas todos os outros times da Série B estão fazendo essa nova formação de elenco. E o Náutico não é o único, não. E nós vamos continuar fazendo, principalmente agora, de trazer. Né? Porque temos o Borazzi, que é um jogador que joga dos dois lados. E a tendência é usar Borazzi pelo lado esquerdo, porque eu não estou gostando do meu lado esquerdo ofensivo.
1: É natural, você entende? O garoto está num momento bom, tá entendendo? Eu sei, e ele sabe, a quantidade de coisa que ele tem que acrescentar, né? E aí todo mundo, mas tem que jogar de qualquer jeito, tem que jogar de qualquer jeito. Não, tem que jogar. Jogador com o estágio que ele está na temporada, ele tem que jogar. Mas isso que está acontecendo aqui com o Maranhão, já aconteceu na minha vida algumas vezes. De jogador jovem, de eu dar um tempo, de eu criar, né? O Maranhão, no ano passado, abandonou o clube. Abandonou o clube através do empresário dele. Quem ele procurou para voltar para o clube? Fui eu. Então você tem carinho pelo jogador. Então no ano passado, quando ele abandonou, ele voltou, foi diretamente falar comigo. Porque ele me respeita, porque ele considera, porque quando ele começou a treinar no profissional, também foi comigo. Quer dizer, então, é um jogador que tomara. Ele tem ótimos fundamentos. Aquele cabeceio dele é um cabeceio que ele, no treinamento, no trabalho específico, ele faz muito bem feito. Eu só reclamei dele porque eu acho que no primeiro tempo ele podia antecipar duas jogadas, que foi as bolas que o Derek andou colocando. Eu falei para ele, olha, numa condição como aquela, esquece o segundo pau. Quebra, vai com antecipação. Tanto que as duas bolas parou no goleiro. Ele poderia ter antecipado. Mas é coisas que vai moldando. E ele me surpreendeu na sustentação. Porque ele é um atacante ainda. Ele não é um centroavante. Mas eu achei que a sustentação dele foi boa. A sustentação é o quê? É bola que ele trabalha de costas, que ele trabalha dentro do zagueiro. Eu achei que ele usou muito bem o corpo. E um momento desse, tomara que surja aí um centroavante, um atacante, fazedor de gol no Náutico. E o Náutico, desesperadamente, precisa, no final de temporada, vender alguém. Isso é importante.
2: Aí a palavra do técnico Hélio dos Anjos, falando aqui no Assunto é Futebol, segundo tempo. Agora 1:37 pela 15ª rodada da Série C. Vamos conferir a rodada da Série C, o Campeonato Brasileiro da Série C, que hoje tem como destaque no Escrete de Ouro do Rádio Santa Cruz e Figueirense. Nós começamos a nossa jornada às 16h com o Alex Santos. Vamos conferir a rodada, que é a 15ª. É América. Não tem nada de América. É Ferroviária na Fonte Luminosa contra o MAC, o Maranhão. O Santa Cruz enfrenta o Figueirense hoje, Arena de Pernambuco, 17h, recorde de público. O Confiança enfrenta o Itabaiana. O Volta Redonda enfrenta o Anápolis. O Brusque amanhã enfrenta o Ituano. O Ipiranga amanhã enfrenta no Colosso da Lagoa o Barra. No Centenário, amanhã, Caxias e Botafogo. O Caxias que levou Quirino. Foi Marcelo Cabo que trouxe Quirino, aí levou o. Amanhã tem Amazonas e Paysandu. No Brinco de Ouro da Princesa, na segunda, tem Guarani e Inter de Limeira. Roberto Carlos e Ronaldo compraram aí a Inter de Limeira. No Presidente Vargas, na segunda-feira, tem Floresta e Maringá. É muito, muito, muito regular a Série C, muito competitiva. Agora 1:39.
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4: De volta aí dessa vez para ouvirmos alguns trechos da entrevista concedida.

0: Pelo presidente do esporte, o Matheus Souto Maior, ao programa Fórum Esportivo da última segunda-feira, ao repórter João Vitor Amorim. Trechos importantes que caem muito bem hoje no dia a dia do Esporte Clube do Recife. A primeira pergunta que o presidente do esporte respondeu é que, se nesse momento complicado que vive o Leão da Ilha, nessa sequência de partidas sem vencer, se já existe uma crise chegando na Praça da Bandeira.
1: Bom, eu não acho que é uma crise, eu acho que a gente está vivendo um mau momento, né? Se você pegar todos os clubes que estão ali no G6, todos eles tiveram em algum momento uma oscilação, né? Um momento menos positivo ou mais negativo. A gente pode citar até alguns resultados aqui, se você quiser, de outros clubes, mas de fato o momento que a gente vive não é um momento bom. Mas eu acho que a gente tem que pensar num todo, a gente não pode pensar só nessa sequência, né? Se a gente rodar o tempo um mês atrás, o Sport era líder do campeonato. Então, nem quando ganha está tudo certo, nem quando perde está tudo errado. A gente tem que sim de encontrar os pontos que a gente que estão fazendo com que nós deixemos as vitórias de escapar, né, pelos dedos ali nos finais dos jogos, né, os resultados que não são positivos, e mudar. Não tem outra fórmula, né? Aumentar a concentração, aumentar o nível de trabalho, aumentar o nível de cooperação entre os atletas durante o jogo, aumentar o ritmo de treino e correr para a gente virar o jogo. Não tem outra alternativa.
0: A outra pergunta foi feita ao presidente sobre a questão de quem manda no futebol. Se todas as decisões são tomadas exclusivamente pelo executivo do clube, o Ítalo Rodrigues. Se a última palavra é dada por ele. Vamos à resposta.
1: Está longe disso, né? O departamento de futebol da gente hoje, ele é formado, nós temos departamento de futebol formado por três profissionais do lado do Ítalo, né, muito claramente definidos, que é o Ítalo, o Hudson e o Breno. Uhum. O Breno é esse cara que faz esse link de mercado, né, que apresenta os nomes para o Ítalo, e o Ítalo pega isso e leva para a nossa diretoria de futebol para lá, onde tem o Lucas, o Marcos Vinícius e o Cadico. Então tudo que passa pelo Ítalo tem que ser aprovado por esses três. Ele é o cara que apresenta os argumentos, apresenta a estratégia, traz os nomes, e aí existe essa validação e aprovação.
0: Matheus também falou sobre a pressão exercida para cima do Dalpozo referente à falta de resultados, e ele foi perguntado pelo João se essa sequência de jogos continuasse ruim para o esporte, se poderia cair para cima do Dalpozo.
1: O que são próximos jogos? Porque futebol é um negócio muito complicado, né? Complexo. Futebol não tem uma ciência exata, né? Eu escutei alguém falando da imprensa que no futebol todo mundo está por três jogos, né? Se você fizer três jogos bons, você é um ídolo. Se você fizer três jogos ruins, você tem que ir embora. Então, o que eu posso dizer é que ele está trilhando um trabalho, ele está construindo um trabalho. E a gente acredita que ele tem um caminho para sair do outro lado, né? Que ele sabe o caminho de sair do outro lado. E a gente vai dar todo o apoio possível para isso.
0: Pronto, aí está o presidente do esporte, Matheus Souto Maior, conversando com a gente aqui no Assunto é Futebol, segundo tempo.
2: Tá legal, Alex Santos, agora 1h43.
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4: Na capital pernambucana, 1:47.
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4: Daqui a pouco eu apresento o comando geral fim de semana, porque a nossa Simone Oliveira, dama da tarde, ela trabalhou pela manhã. Então eu tenho o prazer de ficar ao seu lado. E você pode já pedir a música da sua vida pelo WhatsApp 991478520. 991478520. Deixa eu dar outro recado para você, que amanhã não tem Festival de Inverno de Garanhuns, que se encerra hoje. E Marcelo Araújo estará apresentando o movimento barra Festival de Inverno de Garanhuns e amanhã a volta dos bons tempos, falando de amor com música. Agora 1:48, vamos girar com os clubes.
5: Isso, a gente volta aqui para falar um pouco mais do adversário do jogo de hoje, o Figueirense, tradicional Figueirense, Furacão do Estreito, 16º colocado na Série C do Campeonato Brasileiro, depois de ter vencido o Paysandu em Floripa, 2-1, e o Floresta no interior do Ceará também por 2-1, e ter se aproximado do G8, Figueirense teve uma queda brusca de rendimento, até porque também tem problemas financeiros, né? Inclusive, a informação vinda de Santa Catarina é que o elenco está bem satisfeito como o grupo que gere o futebol do Figueira, pelo menos o grupo que vai gerir após a SAF, né, o Figueirense se transformar em SAF, vem lidando com essa situação de salários atrasados. Mas o Figueirense empatou com o Ituano em Itu 0-0, empatou com o Guarani no Orlando Scarpelli 1-1, perdeu para o Brusque no duelo catarinense em Brusque 3-1, e empatou com o Volta Redonda em 0-0, também no Orlando Scarpelli. Figueirense não vai contar com seu lateral esquerdo, Arthur Henrique, titular absoluto na esquerda, e perdeu de vez no restante do campeonato o ex-náutico volante Jean Mangabeira, um dos líderes do elenco, foi pro futebol asiático. Com esses desfalques, Raul Cabral, técnico do Figueirense, deve mandar a campo logo mais o goleiro Fabrício, ex-internacional, no gol, Léo Maia na lateral direita, quase saiu Léo Maia, um dos poucos destaques dessa equipe do Figueira, a dupla de zaga com Lucas Dias, Leonan, e na esquerda fica a dúvida, até porque o Figueirense tem apenas o Arthur como lateral de origem, lateral, vai ter que improvisar alguém, provavelmente o Raul Cabral. Meio campo, com a saída do Jean Mangabeira, deve ser formado por Renan Areias, Rainan e o meia Dudu, e o ataque deve contar com Zé Carlos, Igor Bolt ex-náutico, fez parte da campanha de acesso do Náutico no ano passado, e o ex-Santa Cruz e Petrolina, Emerson Galego. A gente vai escutar agora o Christian de Souza novamente, falando como é que ele lida de atleta para atleta, como é que ele vem conversando, gerindo o grupo individualmente, digamos assim. E fala também sobre algo importante. Algumas vezes, quando um clube deve salários, o presidente é ausente, né? O presidente some, o presidente não dá satisfação. O Bruno Rodrigues, ele assiste praticamente todos os treinos do Santa Cruz, pelo menos uma vez na semana, está no Arruda assistindo preparações para jogos. E o Bruno conversou com o elenco mais uma vez no início da semana, prometeu e cumpriu o pagamento dos salários atrasados. Como ele classifica a atuação do presidente Bruno Rodrigues nesse momento atual de reta final de primeira fase, com o Santa praticamente classificado?
6: Essa questão psicológica, eu te confesso que é a mais difícil, cara, trabalhar a questão psicológica. O treino ali, o tático, a parte física é barbada. A questão psicológica, eu procuro usar da verdade, sabe, simplicidade, oportunizar todos, não fazer distinção de idade, de histórico de carreira, botar quem está melhor para jogar. Acho que esse é o papel do treinador, né? E eu acredito que os jogadores, eles percebem isso, eles querem isso, né? Eles querem justiça, querem um papo reto, eles não querem muita história. Mudou muito o perfil dos jogadores hoje em dia. Antigamente eu participei, eu fui auxiliar de muita gente, eu participei de muito trabalho que era muita conversa, era muita vídeo motivacional, era muita resenha. E hoje mudou. Os jogadores querem trabalho, eles querem metodologia, eles querem treino, e quando não tem eles reclamam, eles já sabem avaliar. Muitos jogadores aqui já trabalharam até fora do Brasil, já trabalharam com grandes treinadores. Então o jogador de futebol brasileiro, ele está querendo isso, ele quer trabalho, menos conversa e trabalho, e justiça na tomada de decisão do treinador. A gente não trabalha para agradar, né? A gente trabalha pelo clube, pelo melhor do todo. O jogador percebendo isso, a questão psicológica vem junto, ele vai ganhando confiança nos jogos, vai vendo que não tem sacanagem, né? E é isso que a gente está fazendo aí. O presidente tem vindo ao clube quase toda semana, a gente tem uma reunião com os jogadores. O papo também é curto e reto, né? Ele passa as ações que ele está fazendo, e os jogadores compreendem isso, é acordado dessa forma e a gente volta para o trabalho. A gente sabe que a busca por recursos, a busca por parcerias, né, estão acontecendo, tem a tratativa da SAF, mas a gente vê isso muito claro, né, a vontade de ser resolvido, porque vai ser, sem dúvida, o maior beneficiado, né? Ele é o presidente do clube, ele responde pelo clube, né? Então ninguém mais do que ele quer que as coisas se organizem rápido e que a gente possa, a partir desse momento aí, focar realmente, né? Isso atrapalha, não tenha dúvida, isso atrapalha, incomoda, né? A gente espera que isso se resolva rápido para a gente focar no que precisa nessa reta final. Nós temos aí mais dois meses e meio que pode mudar essa vida nesses últimos 10 anos aí do Santa Cruz, né? Voltar para uma Série B.
5: Tá aí, portanto, palavras de Christian de Souza, comandante tricolor, aqui no Assunto é Futebol. Segundo tempo.
4: Leonardo Doris. Voltamos a falar do Clube Náutico Capibaribe, que está em Santa Catarina, complementando o treinamento dessa manhã para a partida contra o time do Criciúma. O Náutico, que no primeiro turno, em casa, perdeu para o Criciúma por 1-0. Aliás, os números do Náutico com o Criciúma no Heriberto Rilse não são bons. O Náutico jogou 11 vezes em Santa Catarina e só venceu um jogo, que foi na Copa João Avelange de 2000, por 2-1. Os outros 10 jogos, o Náutico

perdeu e empatou. Foram 7 vitórias do Criciúma e 3 empates. Aliás, no confronto geral, o Náutico não sabe o que é vencer o Criciúma há 11 anos. A última vitória foi no dia 19.

0: Igor Fernandes, que tomou o terceiro cartão amarelo. Quem ocupará a lateral esquerda? Luiz Paulo, Léo Jansi, Matheus Ribeiro. Fala, Hélio dos Anjos.
1: Eu tenho algumas opções para resolver esse problema do Igor, né? Tem uma opção de um jogador que jogou muito comigo de lateral esquerda, mano, praticamente. No ano passado ele fez 26 jogos de lateral esquerda no CRB, que é o Matheus. Eu vou ver a questão Luiz, a questão Jansen, a questão Matheus, são jogadores que pode usar, que eu posso usar ali. É importante, nós vamos resolver o problema. Eu até comentei com eles, eu estou perdendo muito pouco jogador de cartão. Isso é sinal de que o time não tá legal. Time que está bem, você perde jogador com cartão porque é pegada. Nós até comentei isso com eles, né? Mas o Igor é um jogador que faz falta porque é um jogador muito equilibrado, mas nós faz falta, mas nós vamos resolver o problema.
0: Aí a palavra do técnico Hélio dos Anjos falando aqui no assunto é futebol segundo tempo.
2: O Alex Santos.
3: Valeu, e de volta aqui no assunto é futebol segundo tempo, destacando o Esporte Clube do Recife. Na última segunda-feira, o repórter João Vitor Amorim, ele recebeu o presidente do Esporte, Matheus Souto Maior, e também o vice-presidente jurídico do clube, o Lucas Leite. E o João fez uma pergunta para o Lucas referente à situação dos jogadores estrangeiros, né, que passaram pelo Esporte, como pendências financeiras, alguns atletas que ainda pertencem ao Leão da Ilha do Retiro, para saber como é que estavam as situações de cada um detalhadamente. E o Lucas Leite explicou a situação dos estrangeiros que passaram pelo Esporte.
4: Riveira, o Esporte tinha um débito com ele, e tinha um débito também com o time que a gente comprou ele, que eu não lembro mais agora se a gente comprou do Pachuca ou comprou do Tijuana. Eu sei que foi um movimento que a gente fez com os dois clubes, que foi o que levou. E essa movimentação que a gente fez resultou na quitação do débito que nós tínhamos, tanto com o atleta quanto com o clube. Atêncio, ele é jogador do Esporte, está emprestado a um clube da Argentina que a memória vai me trair agora. O clube assumiu o salário dele, como a gente divulgou tudo que a gente. Todas essas movimentações de atleta, elas estão no portal da transparência. A gente tem um débito que a gente paga referente à compra dele. O Sport tomou um empréstimo para comprar o jogador, e aí a gente paga o valor desse empréstimo. Foi renegociado, não foi renegociado por nós, mas nós continuamos pagando. João Silva, a gente fez um acordo com ele para emprestá-lo, então a gente emprestou para o Tondela. Esse empréstimo, ele acabou o prazo do empréstimo, e aí o atleta tinha uma definição lá subjetiva no acordo de se ele queria continuar, se ele queria voltar para o Esporte ou se ele queria sair. Se ele saísse, ele daria uma quitação. Se ele voltasse, a gente precisaria renegociar. Isso está com o futebol, não está no jurídico, para saber o que é que vai acontecer com o atleta, se ele volta, se ele vai ser reemprestado. Mas a última atualização que eu tive do pessoal do futebol é que havia um encaminhamento bom com ele para uma nova renegociação. Pelo que eu percebi, estava tudo na mesa ainda com ele, se ia readequar salário para ele voltar ou se ia ser reemprestado. Isso não foi... Veja, o Sérgio Oliveira é o caso mais complicado para a gente, porque ele envolve valores muito altos, né? O que eu posso dizer é que o último passo da nossa negociação com o Sérgio Oliveira foi o Esporte fazendo uma contraproposta para ele de valores para ver se a gente chegava a um acordo. A gente ainda não teve resposta disso.
3: E ainda faltou o Gonçalo Paciência, né, o português. Mas o Gonçalo, a situação dele foi que o Esporte devia R$1.800.000 e esse valor foi dividido em 25 parcelas para quitação do débito existente com Paciência, que em sua passagem pelo Esporte, como atacante, marcou apenas 5 gols. Destaques do Esporte para o assunto é futebol segundo tempo.
0: Obrigado. E fim do assunto é futebol segundo tempo, com a produção técnica de Big Alves e Eduardo Silva. Na sequência, você me encontra no Comando Geral, fim de semana.
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3: 2:04. Olá, meu querido amigo, olá, minha querida amiga. Boa tarde. Comando Geral, fim de semana até às 4. E depois tem a nossa grande jornada esportiva hoje para Santa Cruz e Figueirense. E já tem informações de engarrafamento indo para a Arena de Pernambuco. Portanto, melhor caminho agora é Caxangá, Camaragibe. Hoje é sábado, dia 25 de julho de 2026. São decorridos 206 dias do ano, faltando 159 para o ano acabar. Hoje é o Dia da Mulher Negra Latino-Americana e Caribenha, Dia da Atividade de Inteligência na Marinha, Dia do Motorista. Alô, meu amigo motorista, obrigado sempre pela carona que você me dá, pelos aplicativos, pelo táxi.

táxi, pelos ônibus, pelos caminhões. Muito obrigado. E dia também do escritor. Agradecendo a audiência dos amigos que nos ouvem através da Rádio Jornal Recife FM 90.3, Rádio Jornal Limoeiro FM 99.5, também pela Rádio Jornal Caruaru 91.3 e Rádio Jornal Garanhuns 107.5. Inclusive, tem hoje, o Festival de Inverno de Garanhuns, terminando hoje, com a transmissão da Rádio Jornal, e Marcelo Araújo, já em 107.5, Rádio Jornal Pesqueira, em 90.9, Rádio Jornal Petrolina, 90.5, e aos que nos ouvem no mundo inteiro pelo aplicativo da Rádio Jornal ou pelo www.radiojornal.com.br. Vou fazer uma homenagem na abertura, tocando Roberto Carlos, o caminhoneiro, porque hoje é o dia dos motoristas. E aí nós vamos homenagear todos os motoristas que estão estrada fora. A partir de agora, com trabalhos técnicos de Big Alves e Eduardo Silva, a produção de Hernani Tavares, nossa Simone Oliveira, como eu disse, ela fez pela manhã e eu estou prazerosamente ao seu lado. Estamos começando o Comando Geral. Dia do motorista. E aí, vamos homenagear o caminhoneiro pelas estradas. Você que está no táxi, você que está nos aplicativos, você que está dirigindo ambulâncias, você que é motorista, você no carro também passeando. Boa tarde.

0: Agora 2:14.
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0: Vamos para o nosso giro de notícias da redação da Rádio Jornal, João Lubambo. Boa tarde, amigo.
2: Boa tarde, meu querido amigo Leonardo Boris. E uma ótima tarde também para quem está ligadinho no Comando Geral aqui na Rádio Jornal. O Senai Pernambuco abre nesta segunda-feira inscrições para 380 vagas gratuitas em cursos de aperfeiçoamento profissional. As oportunidades são para formações presenciais e à distância, nas áreas de logística, gestão, eficiência energética e operação de linha de produção. As inscrições seguem até o dia 2 de agosto e devem ser feitas pela internet. Para participar, é preciso ter pelo menos 16 anos e comprovar baixa renda. O preenchimento das vagas será por ordem de inscrição e o resultado da seleção será divulgado no dia 4 de agosto. Todos os cursos serão realizados na unidade do Senai Areias, no Recife. A pesquisa Datafolha constatou que no primeiro turno o presidente Lula do PT sai na frente na disputa pela presidência com 40% das intenções de voto. Em seguida, aparece Flávio Bolsonaro do PL com 32%, Ronaldo Caiado do PSD com 4%, Renan Santos do Missão com 3%, Romeu Zema do Novo com 3%, Augusto Cury do Avante com 2%, Samara Martins do Unidade Popular tem 1%, Cabo Daciolo do Mobiliza tem 1% e Rui Costa Pimenta do PCO também tem 1%. 8% declararam que votariam em branco, nulo ou nenhum, enquanto 3% disseram que não sabem. Em um segundo turno, Lula venceria Flávio Bolsonaro com 48% para o presidente atual, contra 43% para o senador, enquanto 9% disseram que votariam em branco, nulo ou nenhum, e 1% não soube responder. Um áudio inédito divulgado revela que um funcionário da manutenção da Voipass orientou um piloto a não registrar uma falha na aeronave para evitar que o avião fosse retirado de operação. A gravação reforça a conclusão do CENIPA de que havia uma cultura de normalização de desvios operacionais na companhia, com pressão para omitir problemas de manutenção. O caso está relacionado às investigações sobre a queda de um avião da empresa em Vinhedo, no interior de São Paulo, em agosto de 2024, acidente que deixou 62 mortos. Em nota, a Voipass informou que não teve acesso ao áudio e afirmou que sempre orientou suas equipes a registrar formalmente qualquer falha identificada. João Lubambo, Rádio Jornal, Rádio Notícia.
0: Agora 2:17.
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0: Boa tarde, Boris. Saudações, tricolor. Aqui, Luciano José, de Maranguape 1, Paulista. Toca aí Tina Charles. Eu gosto muito da música dela. Eu tô saindo agora de casa, indo para a arena. Avante Santa, rumo a mais uma vitória. Estou indo pela estação Joana Bezerra para o jogo. De lá, integração de Camaragibe, estação de Camaragibe, aliás. Um abraço pra você, Luciano. Então ouça Love to Love, Tina Charles. Isso é clássico.

Agora, 2:21, hoje a Tina Charles está com 72 anos. A Tina Charles, e você ouviu I Love to Love, do ano de 1976. Vamos voltar à música da sua vida. É o Andrade. Boa tarde, querido Leonardo Borges. Andrade da Quinta Etapa de Rio Doce. Toca, por favor. Vocês estão caprichando hoje, hein? Simon & Garfunkel, Bridge Over Troubled Water, para matar saudades do passado. Aliás, amanhã, de volta os bons tempos, já que o Festival de Inverno de Garanhuns termina hoje. Obrigado, amigo. Do ouvinte sempre fiel, tenha um excelente final de semana. Simon & Garfunkel, clássico. Bridge Over Troubled Water.

0: A Saudade com Simon & Garfunkel, pedido do Andrade do Rio Doce. 1969, Bridge Over Troubled Water. Agora 2h27.
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0: Na Rádio Jornal, 2h30.
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0: A política imigratória dos Estados Unidos tem aberto várias dúvidas sobre como permanecer.

0: exercer legalmente no país. Uma das formas é obtendo o Green Card. Documento concede a estrangeiros o direito de viver, trabalhar e estudar nos Estados Unidos por tempo indeterminado. Mas como se consegue esse documento?
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2: A autorização de residência permanente nos Estados Unidos, conhecida como Green Card, foi concedida ao ex-deputado Eduardo Bolsonaro, do PL, pelo governo de Donald Trump. A medida garante a permanência do político por prazo indeterminado no país norte-americano. Mas o que é esse Green Card? Como é possível conseguir a autorização? A gente explica. O Green Card permite que o filho do ex-presidente Jair Bolsonaro more permanentemente em qualquer estado norte-americano e trabalhe legalmente no país. O documento também facilita entradas e saídas dos Estados Unidos, permite solicitar vistos para alguns familiares e dá acesso a determinados serviços públicos previstos na legislação norte-americana. Após cumprir os requisitos legais de tempo de residência, Eduardo Bolsonaro poderá pedir naturalização e se tornar cidadão estadunidense. Quem recebe o documento também assume deveres. Entre eles estão pagar impostos nos Estados Unidos sobre o total das rendas, incluindo de fora dos Estados Unidos, manter residência principal no país, renovar o documento periodicamente e cumprir as regras da legislação migratória norte-americana. O residente permanente também não pode permanecer longos períodos fora dos Estados Unidos sem justificativa, sob o risco de perder esse status. Além disso, o Green Card não altera a nacionalidade de Eduardo Bolsonaro. Ele continua sendo cidadão brasileiro, mantém direitos e deveres perante o Brasil e segue sujeito à legislação e à justiça brasileira. Isso significa que o documento não interfere na condenação imposta pelo Supremo Tribunal Federal, STF, nem impede o andamento de investigações ou processos judiciais. O ex-deputado foi condenado pelo Supremo Tribunal Federal, STF, a 4 anos e 2 meses de prisão pelo crime de coação no curso do processo. Segundo a decisão da corte, ficou comprovado que o ex-deputado atuou nos Estados Unidos com o objetivo de interferir no julgamento da ação penal que resultou na condenação de Jair Bolsonaro por tentativa de golpe de Estado. Vale destacar que o processo para obter o Green Card envolve comprovar a elegibilidade, apresentar documentos, pagar taxas, por vezes bem altas, passar por análises de segurança e cumprir as etapas determinadas pelas autoridades de imigração do país. Por isso, antes de iniciar um pedido, o interessado precisa identificar qual modalidade se aplica ao caso e quais os requisitos são exigidos para aquela categoria. Todas as informações e valores estão no site oficial do governo norte-americano. 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Kevin Paes para o Rádio Livre.
0: Marquinhos Tricolor, Boris na sua escuta, indo para o jogo. Mande um abraço para Júnior Vinícius Mateus. Obrigado, Deus te abençoe, amigo. Obrigado, Marquinhos Tricolor, um grande abraço. Você que está aí no trânsito, no engarrafamento, indo para a Arena de Pernambuco, deixa eu musicar e informar para você na tarde de sábado até às 16h. Agora 2h34.
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0: 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Amado Batista, Princesa, um abraço a Tony Araújo, nossa saudade imperdível.

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1: 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Agora, 2h39. 2h39 e tem também Boa Tarde Família Rádio Jornal, recado, parabéns para todos os motoristas, meu esposo Constantino, 56 anos, rodoviário, hoje ele está aposentado pela Expresso Guanabara. Agora eu não sei, Cleude, se é 56 anos de idade ou ele trabalhou 56 anos, bom... Tudo bem. Gostaria de parabenizar meu filho Lucas Constantino. Hoje, dia 25, ele está completando 26 anos de felicidades. Tá bom, parabéns. Parabéns a todos os aniversariantes de hoje. 2h40.
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2: Em Pernambuco, 2h43.
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3: Boa tarde, Boris. Boa tarde, ouvintes da Rádio Jornal. Às vezes, um palanque extremamente competitivo também encontra seus problemas para fazer a arrumação das forças políticas que vão rumar junto com a candidatura principal nas eleições. É exatamente nesse momento que está acontecendo com a governadora Raquel Lira, que tem um palanque extremamente atrativo, conseguiu fazer o dever de casa de formar uma base consistente nos municípios, atrair um grande número de lideranças políticas, mas agora precisa fazer escolhas e toda escolha ela implica também perdas, ela significa também pode significar também aí a dissensão de alguns desses aliados. Essa costura não é fácil, não é trivial, não tem muito a ver com exatamente o talento político de alguém, mas tem a ver também com a conjuntura, as circunstâncias de uma determinada disputa. A forma como Raquel construiu o seu palanque até o momento, né, tornou extremamente atrativo, como a gente mencionou, no sentido de que ela tem sim o que oferecer como elemento de barganha política para que grandes lideranças partidárias e o maior número delas possível permaneça rumando ali junto no seu projeto de reeleição. A grande questão hoje passa pela chapa para o Senado. Todo mundo tem acompanhado aí nas últimas semanas, inclusive chamando a atenção de quem não estava nem prestando atenção ainda nas eleições, de ter candidatos, um grande número de pessoas, de pré-candidatos, querendo esse espaço, querendo ocupar essa vaga na chapa da governadora, justamente por entender que é um caminho ali quase certo de vitória. E isso não é trivial, porque quando faz a escolha de um, e diga-se passagem, a principal disputa hoje é entre dois integrantes de um núcleo duro, né, do mesma federação, pessoas que têm ali mesma, de certa forma, a mesma agregação de valor político para o palanque da governadora. Ambos têm elementos que somam, né? Tanto o deputado Eduardo da Fonte quanto o ex-prefeito de Petrolina Miguel Coelho têm ali elementos que trazem força, fortalecem o palanque da governadora, mas ela vai precisar fazer essa escolha. O tempo está passando, a gente já ingressa basicamente aí, né, efetivamente no período de campanha eleitoral, sem que haja ainda essa definição. A governadora fez vários movimentos nesse sentido ao longo da semana, tentando mostrar aí essa força de que ela não perdeu em nenhum momento o controle dessa situação, que ela tem feito a escuta, que ela tem feito o diálogo, mas obviamente que há uma pressão muito grande de ambos nos pré-candidatos para que essa escolha aconteça, desde gravação de vídeos, publicação de vídeos nas redes sociais para dizer que a sua candidatura é irreversível, para dizer que não abre espaço para ninguém. É possível que isso aconteça, é possível que esses candidatos, o que não foi escolhido, que se sentir preterido, façam um voo solo, mas isso não significa necessariamente que poderá não fortalecer, ainda que indiretamente, o palanque governista, já que a gente precisa sempre primeiro combinar com o eleitor. O eleitor é a medida de todas as coisas, é ele que está no centro de todas essas decisões e é possível que ele faça a combinação de votos enxergando esses atores políticos isoladamente e faça a composição tranquila ali com o palanque da governadora. Então não é um dever de casa difícil de finalizar, é uma tarefa difícil, seria para qualquer liderança política, e aí aí isso, claro, coloca também, inevitavelmente, em teste essa capacidade de articulação política, a capacidade da governadora de ser realmente alguém que sabe compor, que soma mais do que perde, numa conta que é difícil fechar mesmo, e é possível que ela seja aí a grande vencedora, mesmo que num primeiro momento apareçam os desgastes, mesmo que num primeiro momento ocorram dissensões, mas é possível que ela seja, de fato, a grande vencedora, politicamente falando, desse processo que precede agora o período eleitoral. No âmbito nacional, a gente continua aí tendo a questão internacional, essa agenda relacionada ao governo Trump, como sendo a grande questão nesse momento do palanque do presidente Lula, né? A grande questão que, na verdade, que define a agenda um pouco da eleição nacional. Você tem, de um lado, o governo tentando tomar todas as medidas, fazer aquilo que institucionalmente é esperado, na tentativa de negociação para que não haja prejuízos aos setores econômicos brasileiros, e do outro lado você tem o pré-candidato Flávio Bolsonaro tentando a todo custo fazer sangrar ainda mais essa crise para que ele tenha, seja o grande beneficiário dessa crise, mostrando tentativa de mostrar uma incapacidade do presidente, do governo atual, de negociar a altura com os Estados Unidos e garantir condições favoráveis econômicas para o Brasil. Nessa disputa, vamos ver o que é que vai prevalecer, mas o fato que parece até o momento é uma inquietação, uma insatisfação das pessoas em relação a essa visão que os Estados Unidos têm tido, sobretudo do PIX, sobretudo, claramente numa tentativa de gerar prejuízos para a economia brasileira. Isso, com certeza, ainda muito próximo agora de começar o período da campanha, é um tema forte e provavelmente dará a tônica aí nas próximas semanas nessa alavancagem inicial das campanhas eleitorais. É isso, um grande abraço a todos e até o próximo sábado.
2: Obrigado, professora Priscila Lapa. Até o próximo sábado com Simone Oliveira, 2h48.
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2: Boa tarde, Boris. Toca, por favor, Rua Ramalhete com Tavito. Quem está pedindo é Luiz Correia, tricolor das Olindas dos Caetés. Obrigado. Então tá aí. Tavito, 1979. Boa Ramalhete.

O ano de 1979. Davito, Rua Ramalhete. Agora 2:52. Boa tarde, Boris. Eu gostaria de ouvir a música Te Amo, com Biafra. Oferecer para minha esposa, Maria da Penha, em Ouro Preto, linda. Ricardo de Ouro Preto. Hoje vocês estão com a playlist afinadíssima. Canta, Biafra. Essa música é muito linda. Saudade pra você. No comando geral, fim de semana. Fui.

Fátima de Afogados, Miguel Alves está limpando os cartões, dedicando essa música para a senhora. 1998, Biafra, te amo. Muito bem, todo mundo limpando os cartões. Boa tarde, Léo, manda aí um abraço para o meu parceiro Silvio Lima, da rua Camboriú, Alto do Eucalipto. E a música da minha vida é do Roupa Nova, Canção de Verão. Eu, Mauri Gomes, do Morro da Conceição. Obrigado, Léo, estou na escuta, amigo. Hoje, Santa Cruz 2-0. Então vamos viajar no tempo ao ano de 1991. Roupa Nova. Essa música foi gravada no final de 80, lançada em 81.

0: Viajamos no tempo com pedido. Opa, nova canção de verão 1991. Vamos fazer um bloco comercial e a gente volta já já. 3 horas.
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4: Na capital pernambucana, 3 horas 3 minutos.
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4: Muito bem. Deixa eu dar um boa tarde. Boa tarde, Leonardo Borges, a voz romântica do rádio pernambucano. Amigo, eu só não sei que música é essa que você pediu do Paulo Ricardo, tá? Ele queria matar saudades do passado com o Paulo Ricardo. Eu desconheço essa música. Perguntei também ao Big, Alain Delon. Desconheço. Mas você pode pedir outra. Gilberto Gouveia, ele é de Surubim e no momento está em Conceição do Mato, dentro Minas Gerais. Boa tarde, aqui é o Geruba, na voz. Toca aí, Rockwell, olha só. Knife, meu amigo, obrigado pelo esporte tudo. Deus nos abençoe, sou teu fã, tamo junto. Então chega, Rockwell, no ano de 1984. Pra lembrar, amanhã tem bons tempos, depois do resumo final, 8 da noite, 8 até meia-noite. Só pancada, só clássico, pra dar um beliscão no seu coração. E agora tem Rockwell, também faz parte da lista dos bons tempos.

0: pedido. 1984, Rockwell Knife. Agora 3 horas 9 minutos.
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0: E vamos à coluna Vida Ativa com a personal trainer Joana Barros. Joana é bacharel em educação física há 15 anos, especialista em emagrecimento e exercício físico aplicado, a reabilitação cardíaca e grupos especiais. É profissional certificada no método LPF, de exercícios hipopressivos, e é personal trainer com certificação americana. Joana trabalha como personal há 15 anos e vai estar com a gente todos os sábados compartilhando sua expertise. Aliás, já está, né? E insights valiosos sobre o universo fitness e saúde. E o que você nos traz hoje, Joana Barros?
2: Muito boa tarde a você, Boris. Boa tarde a todos os ouvintes sintonizados aqui no Comando Geral. E vamos para mais uma edição da Coluna Vida Ativa. Hoje eu quero conversar com você sobre um assunto que ainda é cercado de muitos mitos: a musculação. Muita gente ainda acredita que a musculação serve apenas para quem quer ganhar músculos ou para quem gostaria de mudar sua aparência, mas a ciência já mostrou que ela é muito mais do que isso. Hoje o treinamento de força, a musculação, é considerado uma ferramenta mais importante para promover saúde, para prevenir doenças e para aumentar e melhorar a nossa qualidade de vida, do que simplesmente para fins estéticos. Óbvio que para os que querem mudar o seu corpo, mudar a sua estética com a musculação, ela também é muito eficaz, mas o que ela faz na nossa saúde, nossa, parece mágica, de tão bom. Quando a gente fala de musculação, a gente não está falando somente sobre levantar pesos. A gente está falando de um estímulo que faz o organismo como um todo funcionar muito melhor. A prática regular melhora a força muscular, fortalece os nossos ossos, ajuda a melhorar o equilíbrio, aumenta a capacidade funcional da gente, ou seja, a nossa capacidade de fazer os movimentos naturais do dia a dia, e melhora a sensibilidade à insulina, o que ajuda bastante os diabéticos, auxilia no controle da pressão arterial, o que auxilia também aqueles hipertensos, e reduz o percentual de gordura e ainda melhora o humor, melhora a nossa qualidade do sono também. E esses benefícios são tão consistentes que o Colégio Americano de Medicina do Esporte, uma das maiores referências mundiais em medicina do esporte, recomenda que todos os adultos realizem exercícios de fortalecimento muscular pelo menos 2 vezes por semana. Além disso, as diretrizes da Organização Mundial da Saúde, que é a OMS, também inclui o treinamento de força entre as principais recomendações para uma vida mais saudável. Outro ponto muito importante que eu quero destacar é que a musculação, ela não é apenas para pessoas jovens. Pelo contrário, a terceira idade, a boa idade, ela também vai se beneficiar muito dessa prática. E, na verdade, ela se torna ainda mais importante à medida que a gente vai envelhecendo. Pouca gente sabe, mas a partir dos 30 anos, a gente começa a perder massa muscular de uma forma natural. Essa perda é lenta no início, mas vai acelerando com o passar dos anos. Depois dos 60 anos, esse processo, ele pode comprometer a sua força, o seu equilíbrio e até a sua independência para realizar tarefas simples do dia a dia, como subir escadas, como se levantar de uma cadeira, como carregar compras, por exemplo. A boa notícia é que esse processo ele pode ser desacelerado e até parcialmente revertido através de um treinamento de força, através da prática da musculação. Diversos estudos mostram que idosos que praticam musculação apresentam uma melhora significativa, relevante, muito boa mesmo, da força, da densidade óssea, que é a força do nosso osso, do quão forte é o nosso osso, da mobilidade e da autonomia. Isso significa mais qualidade de vida e menor risco de quedas e de fraturas. E quando o assunto é emagrecimento, muitas pessoas ainda acreditam que basta fazer exercícios aeróbicos, mas claro que caminhar, correr, pedalar, nadar são excelentes atividades, mas a musculação ela exerce um papel fundamental nesse processo. Durante um programa de emagrecimento, o nosso objetivo não deve ser somente perder peso, porque muitas vezes a gente perde peso e a gente está perdendo os nossos músculos, que é a parte mais saudável do nosso corpo. O objetivo deve ser perder gordura e preservar ou aumentar a massa muscular. Isso faz toda a diferença no processo de emagrecimento, torna tudo mais rápido. E quando a gente perde músculo, o nosso metabolismo tende a ficar mais lento. Já quando a gente preserva ou aumenta a nossa massa muscular, o organismo ele passa a utilizar a energia de uma forma mais eficiente, além de melhorar o controle da glicose no sangue e da sensibilidade à insulina. Uma grande revisão científica publicada nos últimos anos mostrou que a combinação de musculação com exercícios aeróbicos oferece resultados muito maiores para a saúde metabólica.

ou seja, o nosso metabolismo, que é o ritmo com que as coisas ocorrem no nosso corpo. E para a redução da gordura corporal, quando comparada à realização de apenas um dos dois tipos de exercício. Outro aspecto que merece um destaque aqui é a prevenção de doenças. Hoje a gente sabe que a musculação, ela auxilia no controle e na prevenção de diversas doenças crônicas, como diabetes tipo 2, hipertensão arterial, osteoporose, obesidade, que é sim considerada uma doença, doenças cardiovasculares, doenças crônicas, especialmente também problemas posturais, problemas na coluna. Então, é algo que a musculação ela ajuda bastante em inúmeras doenças. Além disso, estudos recentes mostram que pessoas que praticam exercício de força, musculação regularmente, apresentam um menor risco de desenvolver limitações físicas durante o envelhecimento e podem até reduzir o risco de mortalidade por diversas causas, principalmente as quedas, que existe um alto índice de mortalidade em idosos devido a quedas, e a musculação ela previne isso porque ela dá suporte através dos músculos para os ossos, para a postura, e faz com que as pessoas tenham um equilíbrio melhor também. E os benefícios não ficam apenas no corpo, viu? O cérebro ele também agradece. A prática regular de exercícios de força estimula a liberação de várias substâncias importantes para o funcionamento do cérebro, para melhorar a memória, favorece a concentração, reduz sintomas de ansiedade, de depressão e contribui para um sono muito melhor, para um sono profundo, que as pessoas que sofrem de insônia, às vezes faz muito tempo que não consegue ter um sono assim de qualidade, de fato, um sono que vem a te reiniciar, sabe, que te regenera como um todo, te faz estar disposto no outro dia para mais um dia. Por isso, quando alguém diz que faz musculação apenas para ficar mais bonito, eu costumo responder que esse talvez seja o menor dos benefícios e talvez ele pode até se tornar uma consequência. Você cuida da sua saúde e, como consequência, o seu corpo sim fica mais bonito. E existe também um mito muito comum entre as mulheres. Muitas têm medo de começar a musculação porque acreditam que vão ficar com o corpo muito musculoso. E isso simplesmente não corresponde ao que acontece na prática. As mulheres, elas possuem níveis de testosterona muito inferiores aos dos homens, o que limita naturalmente um grande aumento de massa muscular. Para se conseguir isso, é necessário você fazer um treinamento voltado para isso, você fazer uma dieta voltada para isso e, principalmente, você fazer uso de suplementos, de hormônios para conseguir desenvolver tanto assim os músculos, né? Acho que você vai conseguir treinando, mulher, modificar o seu corpo para ter um tônus muscular mais forte, músculos mais rígidos, mais durinhos, né, como se fala. Mas você pode ir fazer a musculação sem medo de que você não vai ficar masculinizada. Então, a ciência do comportamento mostra que a maioria das vezes a motivação que tanta gente quer, sabe? Tem tanta gente que quer estar motivado para treinar, né? Às vezes as pessoas não têm vontade ou não gostam de treinar, então ela aparece depois que a gente começa. Ou seja, primeiro vem a decisão, depois vem o hábito e então surge a motivação. E olha, não vai pensando que essa motivação vai durar para sempre, hein? Depois você vai ter que aprender a ser disciplinado, a fazer mesmo sem vontade, porque a motivação mesmo, ela só dura no início, quando você está começando ali. Então, quando você aprende a ser disciplinado, isso se torna um divisor de águas para você conseguir transformar o exercício físico num hábito. Treinar não é um castigo, treinar é uma forma de você cuidar da sua saúde, de você preservar sua autonomia, de você investir uma vida longa, a

0: ativa e com muito mais qualidade. Eu sou Joana Barros e essa foi mais uma Coluna Vida Ativa. Quero agradecer a todo mundo que está acompanhando, ouvindo a Coluna Vida Ativa. E eu deixo aqui as minhas redes sociais para os que quiserem seguir através do Facebook e Instagram. É o arroba Joana Barros Personal. Arroba Joana Barros Personal. Até a próxima!
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0: do álbum Lilás, 1984, Djavan, Esquinas, pedido da Aline Cordeiro, de Cavaleiro. Daqui a pouco tem a sessão de cinema, 3h27.
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0: Na capital pernambucana, 3h31.
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0: Na sessão de cinema, Felipe Falcão, jornalista, professor universitário, pesquisador de audiovisual. O que nos traz hoje, Felipe?
5: Olá, Boris. Boa tarde.
0: Boa tarde
5: para você e para os ouvintes aqui da Rádio Jornal. Eu quero começar falando novamente do filme A Odisseia, que acho que foi o título mais comentado da

última semana e com certeza foi o que mais atraiu o público. Não por acaso, a semana que encerrou, e eu me refiro ao período de 16 a 22 de julho, essa semana entrou para a lista de destaque para público e faturamento das salas de cinema do Brasil. Vamos lá, eu vou explicar. O que é que acontece? O fato de ter a Odisseia, né, que estreou no dia 16, fez com que o número tanto de ingressos vendidos e, consequentemente, de faturamento, esse número aumentou. Só para se ter uma ideia, a Odisseia encerrou esse período de uma semana com 1,43 milhão de ingressos vendidos. E isso resultou em um faturamento de 35 milhões de reais. Esses dois números são números acima da média semanal. E repetindo tudo isso em apenas uma semana. E olha que estamos falando de um filme com 3 horas de duração. Ou seja, que acaba tendo menos sessão por sala. Bom, mas essa realidade não é exclusiva aqui do Brasil. No mercado internacional, a Odisseia também teve uma primeira semana muito boa. O aguardadíssimo novo filme do Christopher Nolan arrecadou nada mais, nada menos que 264 milhões de dólares. E vamos lembrar que o orçamento total do filme foi de 250 milhões de dólares. Ou seja, o filme já se pagou e o que entrar a partir de agora é lucro. E com certeza esse número vai subir. E olha que todo esse sucesso está sendo amplamente reconhecido, não apenas pelo público que está lotando as salas de cinema, mas também pela crítica. Eu mesmo tenho acompanhado, tenho lido bastante e todos os veículos de comunicação que trouxeram matérias, resenhas sobre a Odisseia falaram muito bem do filme. Eu até agora não vi nenhuma crítica negativa. Eu, inclusive, destaquei aqui na Rádio Jornal todas as características do filme e são todas muito boas. Lembrando, o enredo de Odisseia acompanha a longa jornada de Odisseu tentando voltar para casa depois de um longo período em guerra. Bom, o filme é uma adaptação do clássico poema épico de Homero e traz um elenco estrelar, né, encabeçada aí pelo Matt Damon, Anne Hathaway e inúmeros grandes astros e estrelas. Para mim, um dos maiores filmes do ano, com certeza, e eu quero inclusive ver uma segunda vez. E eu vou repetir a dica que eu dei na semana passada, para quem ainda não viu o filme, aproveite para ver no cinema. É um filme para ser visto no cinema, preferencialmente naquela sala que tiver a maior tela e o melhor sistema de som. Agora vamos destacar uma notícia triste para o nosso cinema. Morreu aos 98 anos esta semana Luiz Carlos Barreto, conhecido como o Barretão. Ele foi um cineasta completo, tendo atuado como fotógrafo, roteirista, diretor, documentarista, entre outras funções. Nascido em 20 de maio de 1928, em Sobral, no interior do Ceará, Barreto chegou ao cinema pela porta do jornalismo. Ele foi repórter fotográfico da revista O Cruzeiro entre 1950 e 1963. E foi em 1961 quando ele cobriu justamente para a revista as filmagens de Barravento, o primeiro longa de Glauber Rocha, que ele se encantou com esse universo. A entrada efetiva no meio veio como roteirista ao lado de Roberto Farias em Um Assalto ao Trem Pagador em 1962, e logo ele assinou também em 1963 a fotografia de Vidas Secas, super clássico do nosso cinema, dirigido pelo Nelson Pereira dos Santos. Como produtor, seu currículo inclui obras-primas do nosso cinema, como Terra em Transe, de Glauber Rocha, Bye Bye Brasil, de Cacá Diegues, Memórias do Cárcere, de Nelson Pereira dos Santos. Ao longo da vida, Barreto contabilizou um universo de cerca de 150 títulos. E, em resumo, uma grande perda para o nosso cinema, mas que, claro, permanecerá vivo em todas essas obras. E são obras que

0: estão sempre sendo revisitadas, não são obras esquecidas, apagadas, não. São filmes que sempre são comentados, celebrados, ganham edições comemorativas, cópias restauradas. Então, com certeza, o trabalho dele permanece vivo, né, por meio dessa quantidade de títulos que ele se envolveu ao longo da vida. E agora, mudando de assunto para algo alegre, que vai acontecer aqui na nossa cidade e que eu acho que vai ser, no mínimo, divertido. Bom, esta notícia vai para os fãs do Homem-Aranha. Atenção, fãs do Homem-Aranha, vocês estão convocados para vestir o traje do personagem e participar de um evento exclusivo do novo filme. Vou explicar em detalhes o que é isso. Com a proximidade da estreia do novo longa estrelado pelo Tom Holland, a Sony Pictures resolveu convidar todos os fãs aqui do Recife e região metropolitana para a projeção de um conteúdo exclusivo do novo filme, O Homem-Aranha, Um Novo Dia. É isto mesmo, o novo filme estreia apenas no dia 29 de julho. Mas neste domingo, dia 26, às 18h30, no Marco Zero, será exibido um conteúdo exclusivo do filme. Mas afinal, o que é este conteúdo exclusivo? Bom, não sabemos ainda. Porém, essa expressão conteúdo exclusivo geralmente é um corte do filme, como os primeiros 15 ou 20 minutos, mas realmente só vamos saber quem chegar por lá. Além disso, o convite pede para quem puder e quiser ir fantasiado de Homem-Aranha. Eu acho que vai ser bem divertido esse evento. Homem-Aranha, Um Novo Dia estreia dia 29 de julho nos cinemas em todo o Brasil, mas com certeza o Domingão vai ser muito divertido e, claro, já vai dar uma boa ideia do que se pode esperar deste novo filme. E agora, para encerrar, eu vou trazer um filme que está estreando esta semana e que eu quero destacar ele aqui. Quero convidar você, ouvinte, para assistir esse filme. Eu já assisti, gostei bastante. O filme se chama Pequenas Criaturas. É um filme nacional estrelado pela Carolina Dickmann. O filme, ele se passa em Brasília no ano de 1986, ou seja, 40 anos atrás, e nós conhecemos a personagem da Helena. E ela mal se mudou com a família para Brasília quando o marido parte em uma viagem de negócios. E aí ela precisa não apenas cuidar da própria vida, cuidar da vida dos filhos, e dentro de uma cidade, uma realidade até então nova para ela, uma cidade desconhecida, onde ela começa a questionar suas escolhas, se sentindo muito frustrada e perdida. E aqui nós temos um filme justamente bem interessante, né, ao acompanhar essa personagem, justamente sobre como ela vai tentar passar pelas dificuldades. Então, eu quero destacar esse filme, eu vou repetir o título: Pequenas Criaturas, está estreando agora neste fim de semana, uma produção nacional e com uma história bem interessante. E é isso, eu fico por aqui. Sábado que vem estarei de volta com mais notícias, mais informações. Tudo sobre a sétima arte. Até o próximo sábado.
1: Um abraço para você, Felipe Falcão, jornalista, professor universitário, pesquisador de audiovisual. Agora 3h40.
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1: Descobrimos, tá, Gilberto Gouveia? Aliás, o Big descobriu. RPM, London, London, que você vai ouvir agora. O ano de 1986. Ardo no vocal.

0: RPM 1986, London, London. Agora 3 horas 45 minutos. Daqui a pouco tem a nossa grande jornada esportiva. Inteligência artificial da OpenAI teria executado ataque cibernético sem intervenção humana. Eu, hein? Mas como assim o chat GPT agiu sozinho?
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2: A OpenAI informou que alguns dos modelos de inteligência artificial mais avançados agiram por conta própria. Eles lançaram um ataque cibernético contra um startup depois que a empresa perdeu o controle sobre eles durante um teste de segurança. Mas como o chat GPT poderia agir por conta própria? Seria possível um robô atacar uma empresa? A gente explica. A criadora do chat GPT declarou que o agente, um sistema de inteligência artificial capaz de operar autonomamente, após receber instruções iniciais de humanos, estava sendo testado em um ambiente controlado, mas encontrou vulnerabilidades e conseguiu escapar. Os especialistas afirmam que, em vez de agirem por conta própria, os modelos apenas tentam alcançar objetivos que recebem. A ideia de uma inteligência artificial perigosa demais pode ser explorada comercialmente por empresas para mostrar que podem fazer produtos de impacto.

0: Isso porque, em todos os casos conhecidos, havia uma ordem humana no começo. A OpenAI revelou que o GPT 5.6 Sol, lançado no início de julho, e em um modelo ainda não divulgado, conseguiram invadir o sistema da Hugging Face, uma plataforma para compartilhamento de modelos de inteligência artificial. A própria Hugging Face já havia revelado que detectou uma invasão feita por um agente de inteligência artificial. A empresa afirmou que a ação permitiu acesso indevido a dados e credenciais. O incidente aconteceu durante testes em que a OpenAI faz os modelos de IA buscarem falhas em outros sistemas para melhorarem as capacidades de segurança. A OpenAI disse que o GPT 5.6 Sol e o sistema que ainda será lançado atuaram em conjunto para encontrar brechas no ambiente de pesquisa da empresa e na infraestrutura da Hugging Face. A Hugging Face, por sua vez, disse que a plataforma executou dois códigos enviados por um agente de inteligência artificial, que então conseguiu aumentar as permissões na infraestrutura da empresa e obter credenciais para atacar outros sistemas internos. Esse tipo de ataque deverá se tornar mais comum com o avanço de modelos de inteligência artificial que entendem de cibersegurança, avaliou a OpenAI. Para Hugging Face, a invasão alerta para o cenário de ataques virtuais conduzidos por agentes, como já vinha sendo projetado por especialistas. Você pode ouvir novamente o conteúdo desse ou de outros A Gente Explica no site da Rádio Jornal ou nos principais aplicativos de podcast: Spotify, Deezer, Google e Apple Podcasts. Kevin Paes para o Comando Geral.
1: Agora 3 horas 48 minutos.
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1: Agora, 3 horas e 52 minutos.
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1: Boa tarde, Boris. Sou Flávio de Cavaleiro, torcedor de Santa Cruz. Só na escuta, vou ficar até o resumo final. Santa Cruz ganha de 3 a 1. E queria ouvir o shot universitário com Santana.

0: A short universitário, pedido do Flávio de Cavaleiro. 5 minutos faltando para as 4 horas.
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2: E alô, o final de semana chegou.
3: A agenda cultural está recheada de atrações. Para o sábado, o Festival de Inverno de Garanhuns segue como um dos principais destinos culturais do estado. O palco Mestre Dominguinhos recebe Padre Fábio de Melo, Roupa Nova e Biquíni Cavadão, além de outras atrações da programação gratuita. O FIG também oferece espetáculos de teatro, dança, literatura, cinema e exposições espalhadas por diversos espaços da cidade. Já no domingo, para quem procura um passeio em família, o Teatro Rio Mar recebe o musical infantil A Cigarra e a Formiga. O espetáculo reconta o clássico da literatura infantil, com muita música, cenários coloridos e interação com o público, sendo uma boa opção para as crianças durante as férias escolares. E falando em férias, o Jardim Botânico do Recife segue com programação gratuita de férias para crianças e adolescentes. As atividades são realizadas até o fim do mês, com caminhadas ecológicas, oficinas, jogos educativos, apresentações teatrais e visitas à estufa de plantas, sem necessidade de inscrição antecipada. E para quem curte um cineminha, a dica é Águas Mortais. O suspense acompanha um voo internacional que viajava de Los Angeles para Xangai e precisa fazer um pouso de emergência em alto mar. Estamos caindo.

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1: E colocamos um ponto final no Comando Geral. Daqui a pouco o Alex Santos abre a nossa grande jornada esportiva com trabalhos técnicos de Big Alves e de Eduardo Silva. A produção de Hernani Tavares. Chegamos ao final do Comando Geral. Obrigado pelo seu carinho, pela sua audiência. Próximo encontro na madrugada miga. Vem aí a jornada esportiva com o Screte de Ouro do Rádio. Em comando é o Alex Santos.

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2: Em Recife, 4 da tarde, 3 minutos.
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2: Muito boa tarde para você que a partir de agora nos acompanha nessa jornada esportiva. Hoje, tarde de futebol, e falamos para todo o estado. Hoje é Campeonato Brasileiro da Série C. O morro vai descer. É o Tricolor, é o Santa Cruz Futebol Clube.

Campo a partir das 5 horas da tarde. Jogo na Arena Pernambuco. E é claro que nós do Escrete de Ouro estaremos juntos a você, levando todas as informações e aquelas emoções que vocês já estão acostumados a nos ouvir. Abraçando a você que nos acompanha pela Rádio Jornal Recife, FM 90.3, Rádio Jornal Limoeiro, FM 99.5, Alô Pesqueira, Rádio Jornal Pesqueira, FM 90.9, Rádio Jornal Petrolina, FM 90.5, Alô Caruaru, Alô País de Caruaru, FM 91.3, e Rádio Jornal Garanhuns, FM 107,5. Garanhuns que está passando pela FIG, né? Dá uma temperatura gostosa lá, maravilhosa. Sejam bem-vindos, sejam bem-vindas à nossa companhia nessa jornada esportiva com o Escrete de Ouro do Rádio, que tem a coordenação dele, Haroldo Costa, o maior gol do mundo. Com os trabalhos técnicos de Big Alves, o nosso fã do Chico Anísio, comigo ou semigo, aqui nos botões mágicos da Rádio Jornal. E no basta ele, Eduardo Silva, o melhor dos melhores. Muita informação para você, porque só está começando a nossa grande jornada esportiva. 15ª rodada do Campeonato Brasileiro da Série C. De um lado, o Santa Cruz, o tricolor do Arruda, que está ali bem pertinho de se classificar à próxima fase da competição. É o terceiro colocado com 24 pontos. E detalhe, hein? Tá de olho na liderança, hein? A Inter de Limeira, que lidera, tem 25. Ou seja, o tricolor do Arruda tá ali apenas um único ponto de distância. Do outro lado, a equipe do Figueirense, que está brigando para se afastar de qualquer possibilidade de rebaixamento. Nesse instante, a equipe de Santa Catarina é a 16ª colocada, com 17 pontos conquistados. Tá tranquilo, mais ou menos, né? Já que o Confiança, que é o 19º, tem 11 pontos, mas está ali, não pode vacilar. 6 pontos de diferença da equipe do Confiança. Alô, Sergipe, que coisa triste, né, rapaz? É, mas... 19º colocado, Confiança, 11 pontos, e Anápolis, 20º colocado, 9 pontos. É, pro Figueirense não tá tão ruim não, né? Lembrando que faltam apenas 5 rodadas para o término dessa primeira fase. E com certeza, o tricolor do Arruda está lá. Um pezinho, falta o famoso cabelinho de sapo para que a equipe do Santa avance à próxima fase. Você vai acompanhar toda a nossa transmissão esportiva. Ele vai narrar o jogo, o Explosão do Escrete. Alexandre Costa. Os comentários dele e o comentarista internacional Made in Caruaru. Sócrates da Silva. Reportagens dessa dupla.

0: falar que eu sou fã de carteirinha, hein? O dinâmico Igor Moura. Igor Moura. E o garoto de ouro do Scratch. Eu, Alex Santos, vou ficar por aqui dando aquele velho suporte de informações, porque a nossa jornada esportiva, o que antecede a abertura do jogo, é muita informação para você, viu? E já vamos conectar direto à Arena de Pernambuco. Ele que vai trazer as primeiras informações desse jogão de bola, a expectativa de mais de 25 mil torcedores na Arena. O morro realmente desceu. Boa tarde, boa jornada para vocês, Dinâmico!
1: Grande Wallace Santos, forte abraço para você, um abraço para a maior audiência do Norte e Nordeste do país. O morro desceu, o morro tá descendo. Hoje o Santa Cruz vai colocar aqui na arena, sem sombra de dúvidas. Acabei de dar uma olhada lá fora, nas redondezas da Arena de Pernambuco. Nesse momento, tô olhando aqui, anel superior começando a encher, anel inferior também, já com, para o horário, um número interessante de torcedores. E hoje o Santa vai colocar aqui contra o Figueirense o melhor público do Santa no ano, o melhor público envolvendo futebol pernambucano, porque o maior público do futebol pernambucano foi na final do campeonato estadual entre Sport e Náutico, pouco mais de 24 mil torcedores, o maior público de toda a Série C do Campeonato Brasileiro, o maior público da Série D do Brasileiro e o maior público já registrado da Série B de bola. Então, o Santa hoje vai colocar aqui um público espetacular na Arena de Pernambuco. Agora há pouco, conversando com o Guilherme Leite, que é responsável operacional nos jogos do Santa, perguntei como é que estava a parcial dele no aplicativo. Ele falou: Igor, ingresso, vendemos 25, só que tem aqueles ingressos do pacote que o Santa Cruz está fazendo promocional, do torcedor comprar logo os três jogos restantes dessa primeira fase, tem uns 3 mil e pouco, ou seja, o Santa já tem garantido aqui 28 mil torcedores, a não ser, claro, aquela galera que, querendo ajudar o clube, inclusive, pagou o ingresso, comprou o ingresso, mas não pode vir. Pessoal que mora mais distante, vi gente, por exemplo, de Serra Talhada, comprando o ingresso sem poder vir, para poder ajudar o Santa Cruz. Então, é esse o espírito, é a torcida do Santa comprando a briga. Como comprou a briga ano passado e deu certo na Série D, a torcida do Santa está comprando a briga esse ano para sair da C e voltar para a segunda divisão nacional, divisão que o Santa não disputa desde 2017. O Santa, que não teve grandes problemas na preparação para esse jogo de hoje contra o Figueirense, pelo contrário, mais soluções do que problemas. Edson Miranda volta de suspensão, é reforço para o técnico Cristiane Souza. Nesse momento, Gabriel Souza e Rock Kennedy entrando com o preparador de goleiro Júnior Matos no gramado da arena, a torcida toda aplaudindo, apoiando os goleiros Corais. E o Santa, de quebra, Wallace, anteontem pagou moradia.
0: Boa.
1: E ontem pagou salários de carteira e de imagem. Carteira, o Santa não está devendo nada para o elenco dessa temporada. Imagem, o Santa deve duas. Moradia, auxílio, o Santa deve dois. E é bom lembrar que o Santa também deve 13º e férias do ano passado para os remanescentes 2025-2026. Quando você quiser, Wallace, o tricolor está preparado, escalado e pronto para buscar a quarta vitória consecutiva na Série C, grande Wallace.
0: É aquela velha frase: pronto, preparado e querendo. Que bom!
1: E querendo, como diz nosso amigo Boris.
0: Não é nada, não é nada, não é nada. Então vamos confirmar.
1: Porque...
0: Então vamos confirmar a escalação do tricolor do Arruda. O morro desceu.
1: Grande Leonardo Boris, abração pro nosso repórter amigo. O morro desceu e vai ver aqui na arena a seguinte escalação. Eu vinha falando nas resenhas que tinha dúvida se o Edson Miranda voltava de suspensão titular, no banco, saindo o Matheus Vinícius, saindo o William Alves. E o que é que fez? Muito obrigado, a comunicação do Figueirense aqui entregando a escalação do Figueirense. Vou presentear nesse momento...

0: garoto de ouro, Raulden Alves, com a escalação do Figueirense. Então, eu fiquei na dúvida, Wallace, se o Edson Miranda iria voltar como titular, se ia ficar no banco, vai jogar todo mundo.
1: Opa!
0: Matheus Vinícius, Edson Miranda, William Alves e Eurico. O que é que eu estou achando, vendo a escalação do Santa e nas informações que a gente bateu papo com o pessoal antes dos treinamentos, depois dos treinamentos fechados? É o seguinte: Eurico, o melhor jogador do Santa na temporada, ele já jogou de zagueiro e muito bem, de lateral direito e muito bem. E Eurico, no início da carreira e aqui no Náutico em 2016, Eurico foi volante. No Cruzeiro, no início da carreira, volante. Então, existe uma grande possibilidade do Eurico hoje ser o primeiro volante desse time do Santa. Portanto, sem mais delongas, com essa possibilidade de Eurico sendo o primeiro volante, vamos para a escalação. 25, Gabriel Souza, o goleiro Coral. Na lateral direita do Santa, em tese, vamos lá. Eurico Lima, vamos colocar Eurico. Na zaga, William Alves 4, o Eurico tem a 3. Edson Miranda tem a 27. Matheus Vinícius tem a 13. E Alex Juan tem a meia dúzia. Se o Eurico for volante, o Edson Miranda deve ser o zagueiro pelo lado direito para dar liberdade para o Ronald. Mas aí é papo para o nosso internacional Sócrates da Silva. Meio campo Coral, levando em conta Eurico na posição natural dele, zagueiro ou lateral. Meio campo do Santa, o volante Pedro Favela e o meia Vitinho. O Ronald como um ponta direita, Everaldo como um ponta esquerda e o Thiago Marques, uma mudança obrigatória no lugar do Quirino, o Thiago Marques no lugar do Quirino. Então, essa escalação do Santa, vou chegar aqui, como não quero nada, o Alex, dando um ano doido, que eu já tô vendo aqui o presidente, o Bruno Rodrigues, opa, batendo papo com a comunicação.
1: Coisa boa.
0: Só para falar aqui com ele da expectativa e sobre o pagamento que foi feito do elenco, mas só repetindo aqui a escalação, como que é nada aqui, dando uma de doido, deixa eu conversar com o homem, com o presidente, tá aqui do lado, já abriu um sorriso. Presidente, a última vez que eu tinha conversado com você antes de um jogo foi contra a Ferroviária, e apesar da vitória não ter vindo naquele jogo, o que se viu aqui foi o Santa jogando com mais 90 minutos com a menos, empatando e quase virando. Muita entrega. É o que o senhor espera hoje, principalmente 30 mil tricolores aqui respondendo o chamado do clube e depois de conseguir honrar a sua palavra com o grupo? Pagamento de imagem, pagamento de carteira e pagamento de moradia. Boa tarde, um abraço.
2: Boa tarde, Igor. Boa tarde, ouvintes da Rádio Jornal. Então, rapaz, hoje é um dia de muita alegria, né? O clima é o melhor possível. Você lembrou bem aquele último jogo com a Ferroviária, quando a gente estava com um a menos, né? E saímos merecendo a vitória até, né? Foi um empate realmente que nos deixou muito felizes. Agora, hoje é um clima muito diferente, né? Hoje estamos batendo recorde de público, 27 mil ingressos vendidos. O time está muito unido. Eu participei diretamente do treino ontem e a gente vê a disposição dos jogadores no treino se entregando ao máximo, né? Então, assim, o importante é que o clima é o melhor possível. Eu quero agradecer de coração ao nosso torcedor que se dispôs a vir até aqui à Arena. Muito obrigado, que a torcida nossa, eu repito sempre e não canso de repetir, essa torcida que vai nos levar à Série B. Então, muito obrigado ao nosso torcedor, sócio. Se Deus quiser, hoje vamos sair com a grande vitória.
0: Nos planos do presidente, até o fim do quadrangular de acesso, eu já estou colocando por força do hábito, o Santa tem 96%, se ganhar hoje vai 99% de chance de chegar ao quadrangular decisivo. O presidente tem a segurança, a tranquilidade, não vou chamar de tranquilidade porque eu sei da luta, mas a segurança de que vai conseguir honrar a maioria dos compromissos com esse grupo atual, para todo mundo jogar tranquilo e focado no acesso?
2: Esse é o objetivo, né, Igor? Veja, a gente sabe das dificuldades, quem acompanha o futebol, o Brasil afora tem essa dificuldade, mas enfim, eu não quero fazer nenhum comparativo. O fato é, a gente com toda essa luta que nós temos, né, enfrentado, a gente tem feito um trabalho realmente que eu me orgulho muito da minha diretoria, da minha equipe, né, de todos que fazem o Santa Cruz hoje. E você acabou de falar, ontem a gente conseguiu pagar uma folha integral, né, CLT, imagem, moradia, e aí a gente vai, né, diminuindo esse passivo. O importante é que a gente consiga colocar em dia do nosso time até antes do final do campeonato, né, na fase final. Então eu estou muito esperançoso e vamos conseguir.
0: Momento que os jogadores estão entrando, eu tenho uma última perguntinha para o presidente, para você acompanhar o aquecimento. Duas e uma. A primeira, há uma atualização sobre SAF, se as conversas continuam, o que é que o senhor pode passar para a torcida e se o senhor achou petróleo dentro de casa para estar conseguindo dinheiro

0: assim, no tempo hábil para pagar a galera antes do jogo.
1: Não, veja, a primeira pergunta é o que acontece. A questão da SAF é um assunto que eu trabalho diariamente, diariamente. E eu espero, dentro em breve, a gente trazer boas notícias. A gente tem trabalhado isso 24 horas. E a segunda pergunta é a pergunta do milhão, né? De onde é que está saindo o tanto esforço? Mas assim, eu pego esse gancho, Igor, e já aproveito para convocar a nossa torcida para a reta final, para a gente encher aqui a arena, né? Como fizemos ano passado, quando chegamos a jogar com 45 mil pessoas aqui na arena, quer dizer, batendo todos os recordes. E aí não tem toda tranquilidade. Se a gente consegue fazer esse movimento, a gente vai colocar a folha em dia, colocar as finanças em dia. Esse é o apelo que a gente faz. Que o torcedor venha, se empenhe, né? Também falar dos sócios. É importante que a gente tenha uma base de sócios mais ampliada. Então isso tudo é para regularizar a nossa questão financeira e eu tenho convicção que a gente vai chegar na reta final aí com tudo em dia e dando esse presente ao nosso torcedor, que é o acesso à Série B.
0: Seriam dois seguidos. Boa sorte e bom jogo, presidente. Obrigado.
1: Obrigado. Obrigado por tudo aí. Vamos lá.
0: Valeu, então. Bruno Rodrigues, obrigado ao Léo Bertin, da Comunicação do Santa, aqui conosco, também acompanhando tudo. Presidente, é uma coisa, né, Wallace? É curioso. Quando o Santa não estava na fase boa, atrasado, a turma, presidente, paga os meninos, presidente. Agora é todo mundo dando tchau, presidente dando tchau para todo mundo, abraçando, porque a torcida, quando sabe da informação, do esforço e do salário pago, aí, claro que a torcida dá aquele voto de confiança para a diretoria e o salário foi pago ontem. Repetindo, então, rapidamente o Santa para a gente passar para o Figueirense, meu caro, o Alex Santos, depois de ouvirmos Bruno Rodrigues. Gabriel Souza, 25. Eurico, 3. William Alves, 4. Edson Miranda, 27. Matheus Vinícius, 13. Alex Juan, meia dúzia. Pedro Favela, 5. Vitinho, 18. Everaldo, 37. Ronald, 17. Thiago Marques, camisa 23. No lugar do Quirino, que deixou o clube. As opções do Christian Souza no banco: Rock Kennedy, 12. Thiago Enes, 2. Fabinho, 7. Denis, 14. Andrei, 15. Denis é o garoto da base. Renato, 19. Patrick Alain, 20. Newton, 21. Silva, 26. Heron, 28. Jefferson, 30. E voltando de lesão, Zé Mário, com a camisa 31. O Santa está escalado para jogar diante de quase 30 mil torcedores. Boa jornada, meu amigo Alex.
2: Valeu, Igor Moura, o Dinâmico, trazendo a escalação e também uma boa conversa com o presidente do Santos. Achou petróleo aonde? Foi? Essa foi ótima, maravilhosa, com toda certeza. 16h, 20 minutos, agora vamos para o lado de lá. Ele que vai trazer as informações da equipe adversária do Santa Cruz, nesse jogo importante para o tricolor do Arruda. Olha como o Igor trouxe as informações, hein? Vencendo, o Santos estará praticamente classificado, chegando aí a 99% de possibilidades de se classificar. Que coisa mais, que coisa massa, bela, maravilhosa. Hoje, meu amigo, desceu, hein? O morro desceu, mas vamos lá, vamos ouvir o lado de lá, o outro lado da história, para contar como é que vem a equipe adversária, como é que vem o Figueirense para encarar esse empolgado Santa Cruz. Ele, o garoto de ouro do Screte. Mas o amigo não foi correndo, não, né?
3: Não, amigo, um abraço para você, boa tarde, um abraço para todo mundo que está nos acompanhando aqui na Rádio Jornal em mais uma grande jornada esportiva. A gente já fala diretamente do gramado da Arena de Pernambuco. O time do Figueirense ainda não subiu para o trabalho de aquecimento, por enquanto apenas os goleiros estão se aquecendo para a partida, mas o Figueirense vai encarar uma atmosfera digna de torcida do Santa Cruz aqui hoje nesse jogo. A gente já consegue perceber, a 40 minutos para a bola rolar, a arena começando a ser preenchida quase que em sua totalidade, claro, com torcedores do Santa Cruz. O Figueirense não vive grande fase, vive o oposto do que o Santa Cruz está vivendo na Série C do Campeonato Brasileiro. A equipe do Figueirense, dentro de campo, não está bem, e fora das quatro linhas também tem lidado com problemas. Figueirense também está vivendo esse cenário de salários atrasados. Essa é uma realidade também na equipe do Figueirense.
2: Também. Mas será que o presidente lá achou petróleo também? Não, né?
3: Desculpa, Wallace.
2: Será que o presidente do Figueirense... É porque não achou petróleo, né? Como o presidente do Santa achou, né?
3: Não. Por lá as coisas estão mais feias, viu? Por lá não teve pagamento na sexta-feira que antecede o jogo, não. Muito pelo contrário.

0: Por lá são muitas reclamações, até públicas, né, de pessoas do clube que, enfim, já estão inconformadas com os prazos que estão sendo dados pela diretoria da equipe do Figueirense em relação a pagamentos. Então é um problema que a equipe do Figueirense está atravessando e é importante a gente destacar isso aqui. Lógico, esse tipo de coisa acaba impactando de uma forma ou outra dentro do gramado. O Figueirense hoje, agora falando de campo, falando do jogo, não conta com o meio-campista Jorginho e nem com o atacante Pablo. São dois jogadores que estão em processo de transição física, ainda então se recuperando de lesões para saírem do departamento médico. O lateral Arthur Henrique está suspenso, tomou na partida passada o terceiro cartão amarelo dele e por isso não enfrenta o Santa Cruz no dia de hoje. Dito isso, meu amigo Wally Santos, vamos para a escalação do Figueirense.
1: Manda, pode confirmar, Aldrey Alves, o Figueirense, o adversário da equipe Coral. Hoje vai sofrer, viu, papai? Hoje não tem boquinha não, a vitória do Santa. Manda o Figueira, Raul.
0: Vamos nessa, Figueirense pronto para a rodada 15 do Campeonato Brasileiro da Série C. Enfrenta o Santa Cruz com o goleiro Fabrício, camisa de número 12. A defesa tem Vitor Ricardo com a 22, Lucas Dias veste a camisa 37, Leonan tem a número 3 e Jonathan veste a camisa de número 25. Meio de campo tem Breno com a 14, Rainan número 7 e Dudu com a camisa de número 8. No ataque, Maílson veste a 17, Igor Bolt tem a camisa 70 e Emerson Galego a 99. O detalhe, Wallace, são esses dois últimos jogadores que eu falei, né? Igor Bolt já foi do Náutico. Sim. Emerson Galego já jogou, inclusive, aqui no Santa Cruz. E você quer que eu vá além?
1: Vá.
0: Igor Bolt é o artilheiro do time na temporada. São 6 gols, sendo 4 marcados no Campeonato Brasileiro da Série C.
1: Eu me lembrei da apresentação dele quando o técnico Hélio dos Anjos o trouxe, né? Você lembra, né?
0: Não. Falando da questão física, do percentual de gordura, né?
1: Isso.
0: Pois é. O Igor Bolt, então, é o homem de ataque da equipe do Figueirense, repassando a escalação do técnico Raul Cabral. Fabrício 12, Vitor Ricardo 22, Lucas Dias 37, Leonan 3, Jonathan 25, Breno 14, Rainan 7, Dudu 8, Maílson 17, Igor Bolt 70 e Emerson Galego número 99. O Figueirense de Santa Catarina está escalado para o jogo de logo mais. Valeu, Santos.
1: Valeu, Aldrey Alves. Deixa eu só confirmar com o Igor Moura a arbitragem para o jogo de daqui a pouco, Igor. Pode mandar?
2: Claro, arbitragem do Paraná. Kleber Ariel Gonçalves Silva, auxiliado por Weber Felipe Silva e pelo também paranaense Heitor Alex Euric, o César Leite, o pernambucano, quarto árbitro.
1: Valeu, Igor Moura. Igor Moura, Aldrey Alves, trazendo as fichas das duas equipes e a ficha técnica do jogo também. Deixa eu mandar um abraço aqui pra ele, rapaz. Mandou uma foto aqui, na verdade um vídeo, né? Dizendo que o tetracampeão mundial de futebol, Ricardo Rocha, estava lá recebendo os atletas no Santa. Então, é bom, né? Ricardo é sempre gente boa, parceirão da gente. Alô, Genival, paparazzi, pronto, meu irmão, tá dado um recado aqui. Tetracampeão, é o trava-línguas. Já viu aquela história do um tigre, dois tigres, três tigres? 4h26, daqui a pouco tem a primeira opinião do jogo, perspectiva, expectativa do Internacional do Screte Sócrates da Silva. 4h26.
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4: Agora, 4:28.
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4: A 15ª rodada do Campeonato Brasileiro da Série C. Hoje com 4 partidas. Daqui a pouco a bola rola para Ferroviária e Maranhão, Santa Cruz e Figueirense, esses dois jogos às 5 horas, e 6:30 mais 2 partidas, Confiança contra Itabaiana, Volta Redonda versus Anápolis. Agora vamos ouvir dele a primeira perspectiva, né? Escalações definidas, como é que vê um Santa, essa possibilidade de se aproximar ainda mais da classificação, 99% de chances de se classificar à próxima fase. O morro desceu, quase 30 mil torcedores. O ambiente está propício, o cenário totalmente favorável. E eu ainda esqueci de falar que pagaram ontem, né? Então tá todo mundo respirando e dormindo um pouco mais tranquilo. Mas vamos ouvir ele, o Internacional do Escrete.
5: Sócrates da Silva.
4: Boa tarde, Sócrates. Boa jornada para todos nós.
6: Boa tarde, Alex. Um abraço para você, um abraço a todos que acompanham o Escrete de Ouro da Rádio Jornal. Eu sei que você gosta de cultura, sei que não é bem a sua praia, mas de um funk que dizia, tá tranquilo, tá favorável. Né?
4: É,
6: não
4: verdade.
6: Sei se tá tão tranquilo assim, mas a maré está favorável sim ao Santa Cruz. Né? Até porque quando a gente olha essa sequência que o Santa tem, agora os 5 últimos jogos do Santa, o Santa tem 3 jogos em casa, né? 3 jogos em Pernambuco. Essa partida de hoje contra o Figueirense, o jogo contra o Maranhão, uma partida contra o Caxias, e o último jogo é contra o Anápolis, que pode estar até rebaixado na última rodada. Então, de certa forma, o Santa Cruz tem a faca e o queijo na mão. Eu vou melhorar. O Santa Cruz tem uma faca quente para cortar manteiga nesses últimos 5 jogos para garantir a classificação. Isso garante que o Santa Cruz já está na próxima fase? Matematicamente não, mas deixa um caminho muito, não vou dizer tranquilo, porque na Série C não tem tranquilidade, mas um caminho, de certa forma, não impossível de ser atingido, ou muito provavelmente a ser atingido já, se não nessa rodada, mas quem sabe até na próxima. Eu sei que o jogo fora de casa contra o Botafogo da Paraíba não é tão simples, mas o Santa pode conseguir sim, né, essa classificação com bem muita antecedência à próxima fase da Série C. Bom, o Igor é meu amigo, mas jogou uma batata quente na minha mão para eu resolver aqui. É porque essa escalação de Santa Cruz, eu tô com o Igor quando ele falava nas resenhas, né, durante a semana, sobre a dúvida se o Edson Miranda entraria ou não, se ele começaria o jogo ou não, e quem sairia para a entrada do Edson Miranda. E aí o Christian de Souza coloca 4, na teoria, né, na função atual de cada um, 4 jogadores que atuam como zagueiros. E aí tem algumas possibilidades que a gente pode estudar aqui. A que o Igor levantou é bastante válida, com o Eurico indo jogar como volante, até porque ele tem essa característica. Ele começou no Náutico lá em... quando passou no Náutico, acho que 2016, né, quando ele passou no Náutico, e ele tem essa característica, ele pode jogar ali pelo meio. Tanto que se adaptou, né, na lateral direita. Essa é uma possibilidade. Ele faria a linha com o Alex Ruan jogando como lateral esquerdo propriamente dito, e a linha com os outros 3, né, com o William, com o Matheus Vinícius e também com o Edson Miranda. Ele fecharia a zaga desse jeito, na teoria seriam 2 volantes, né, o Eurico e o Pedro Favela, com o Vitinho tendo mais liberdade no meio. Ele também pode, e aí a gente vai precisar ver o jogo começar, né, quando o jogo começar é que a gente vai ter uma ideia mais concreta de como ele vai definir esse time. Mas ele pode fazer com o Alex o que ele fez com o Renato no jogo passado contra o Barra, né, só que aí do lado oposto, né, do lado inverso. No jogo contra o Barra, o Renato no meio ajudou muito o

Ronald no lado direito. É, em alguns momentos não é que foi uma dobra propriamente dita, né? Mas em alguns momentos parecia até uma dobra de jogadores atuando ali pelo extremo do lado direito, ou pelo menos dois jogadores com possibilidade de atuar por ali. Em alguns momentos do jogo isso foi possível, né? A gente conseguiu observar isso na partida contra o Barra lá em Santa Catarina. Inclusive ajudou também o Renato naquele jogo, né? Na marcação no campo do adversário. O primeiro tempo Santa Cruz foi um primeiro tempo muito bom. Então ele pode inverter isso, propiciando essa possível dobra do lado esquerdo. E aí como seria? Ele manteria a linha com os quatro, com o Eurico jogando pela direita, o William Alves, Edson Miranda e o Matheus fazendo uma linha de quatro ali pelo lado esquerdo. Enquanto isso, ele teria à frente a dobra do Everaldo com o Alex Juan. O Everaldo já tem, em algumas partidas, atuado mais afunilando, né, buscando mais o meio, participando mais da construção de jogadas, e aí ele poderia criar essa alternância pelo lado esquerdo. Né? Ora com o Everaldo aparecendo ali como extremo, ora com o Alex Juan aparecendo como extremo. Né? Então seria algo próximo ao que ocorreu no jogo passado, né? Não igual, né? Mas algo próximo ao que ocorreu na partida contra o Barra. A entrada do Thiago Max já era esperado. O Thiago vem sendo utilizado nos jogos em casa como titular, né? Até por conta da formação que sempre o Christian adota jogando em casa, jogando na Arena de Pernambuco. Então são essas as principais possibilidades que vejo. O Eurico jogando como um outro volante, né? Ao lado do Pedro Favela, ou com uma linha de realmente de quatro, com o Alex Juan dobrando ali pelo lado esquerdo com o Everaldo, para tentar confundir a marcação. Até porque do outro lado, né, do lado do Figueirense, eles não contam já com Jean Mangabeira, né, que foi embora, né, deixou o clube numa situação, como o Haldney disse, o clube numa situação muito complicada, ele pediu desligamento e foi embora, né, e tiveram que liberar mesmo. Aliás, eles têm uma situação de busca de empréstimo, estão tentando um empréstimo, o Figueirense está tentando um empréstimo de 3 milhões de reais junto a um grupo, né, enquanto a SAF não assume oficialmente a equipe, porque eles têm uma folha na casa de 1 milhão de reais, né, justamente esse valor de 3 milhões serviria para quitar os débitos já existentes na casa, já existentes no clube, e dar uma certa tranquilidade. Sinceramente, o seguinte, antes de continuar aqui na análise, só porque me veio isso à mente, eu não posso deixar passar. Olhando o elenco do Figueirense, né, os nomes que o Figueirense possui, sui para a disputa dessa Série C, é uma folha muito alta, uma folha de 1 milhão de reais. Né? Não se justifica aqui, pelo menos para os nomes que a gente observa, né, no elenco do Figueirense, tem uma folha de 1 milhão de reais, é uma folha muito elevada. O Figueirense que vem num ano muito ruim, né? Um ano é muito ruim, é um Figueirense que tem camisa, que tem história, né? É um clube que já disputou diversas vezes a Série A, né? Muitas vezes a Série B do Campeonato Nacional, porém, né, o ano de 2026 é um ano para se esquecer, né, no furacão alvinegro, na equipe do Figueirense. Então, as possibilidades que vejo no Santa Cruz são essas, né? O Thiago Marques já esperava, o Everaldo, a manutenção dele do Ronald, não havia dúvida em relação a isso, o Vitinho também. A grande dúvida era essa da defesa, né? Se sairia alguns dos três que vem atuando, no caso aí o Eurico, o William e o Matheus, para a entrada do Edson Miranda, a opção foi encaixar, né? Encaixar o Edson Miranda, que na teoria entra na vaga do Renato, que foi titular no jogo passado contra a equipe do Barra. Mas são essas duas possibilidades que vejo. Agora a gente só vai ter certeza quando a bola começar a rolar, para que a gente veja o posicionamento da equipe dentro de campo, o time do Christian de Souza. Do outro lado, o adversário do Santa Cruz, já comecei de certa forma a falar sobre ele, mas tem o Léo Maia é o lateral direito titular. O Léo Maia se especulava que ele fosse sair junto com o Jean Mangabeira, eram os dois jogadores que estavam prestes a deixar a equipe durante essa semana. O Jean se confirmou, né, o Jean acabou indo embora e o Léo Maia ficou, porém, né, já havia a perspectiva de que ele pudesse ser poupado, porque a negociação ainda não foi concluída, então ele ainda pode ir embora. Para o Santa Cruz é uma boa, que entra o reserva, o Vitor Ricardo é pouco utilizado, o Léo Maia é o titular já há bastante tempo da equipe, né? O Léo fez 29 jogos nessa temporada vestindo a camisa do Figueirense, e o Vitor Ricardo, contando aí jogos que ele entrou no transcorrer da partida e jogos que ele começou, e diga-se passagem, ele começou poucas partidas, né? Essa é a sétima, vamos à oitava partida do Vitor Ricardo no jogo de hoje. Então, um atleta que vem sendo
sendo pouco utilizado. Também na zaga. Na zaga há uma deficiência, há um problema. Né? A gente não tem o Arthur Henrique, que é o lateral esquerdo titular, está suspenso, tomou o terceiro cartão amarelo. O reserva imediato dele seria o Rian Carlos. Só que o Rian também está contundido, vem numa fase de transição, vem em fase de recuperação. Então não tem um lateral esquerdo titular. Um lateral esquerdo de ofício, perdão. E o titular está fora, né, que é o Arthur Henrique. O que pensa o treinador, o Raul Cabral? Ele vai utilizar, possivelmente, uma formação que quem usava era o Márcio Zanardi, que foi treinador, um dos treinadores do Figueirense nessa temporada. E essa formação era justamente com o Lucas Dias, o Jonathan e o Leonan. O Jonathan e o Leonan são zagueiros que atuam pelo lado esquerdo. Mas nessa temporada, o Leonan fez vários jogos pelo Figueirense atuando como lateral. Porque a dupla de zaga titular era Lucas Dias e Jonathan. O Leonan jogava pelo lado esquerdo, jogava como lateral esquerdo. Depois, né, com a chegada ou com quando o Arthur incorporou, né, quando o Arthur ganhou a condição titular, o Leonan foi deslocado para a zaga e o Jonathan virou reserva. Então, essa formação com Lucas Dias, Jonathan ou Leonan, ela já foi utilizada em algumas partidas pelo Figueirense nessa temporada de 2026. É possível que seja dessa forma com o Leonan atuando pelo lado esquerdo. O Jonathan também é um zagueiro canhoto, né, também pode atuar por ali, mas pelo que já aconteceu nessa temporada, a probabilidade é que o Leonan entre pelo lado esquerdo. No meio de campo entra o Breno, né, o Rainan vem sendo utilizado também como titular, ao lado do Renan Areias, né, vem fazendo aí uma espécie de revezamento. Quando o Jean era o titular da equipe, entra o Breno, é mais defensivo, né, um jogador mais de contenção. Na teoria ele joga aí com dois volantes, o Breno, o Rainan e o Dudu um pouco mais adiantado. É um atleta que teve um início muito bom, um início de carreira muito bom, né, teve passagem no Vasco, teve passagem no Paraná e depois foi embora, né, ele já tinha passagem inclusive no próprio Figueirense. Depois ele foi embora, aí a gente perde o contato, porque ele foi jogar na Romênia, ele foi jogar na Macedônia, ele foi jogar em Israel, aí realmente não dá para acompanhar, né, a desenvoltura dos jogadores nessas outras ligas, nesses outros países. Mas é um jogador mais de mobilidade, é um jogador que busca mais um ataque, é um meia ofensivo. O Maílson tem jogado pouco, né, o Maílson, a opção aí do Raul Cabral, ele tem jogado pouco, é um jogador que cai mais pelo lado esquerdo. O Igor Bolt, muita força, o Emerson Galego, muita velocidade, muita explosão, como ressaltou aí o Haldney, o Igor é o artilheiro da equipe, por incrível que pareça, né? É o artilheiro do Figueirense na temporada e o Emerson Galego faz sucesso, né? Faz sucesso depois que passou aqui em Pernambuco no Petrolina, depois que passou no Santa Cruz, depois que ele foi lá para o Rio Grande do Sul, jogou no Ipiranga, jogou no Juventude, fez sucesso por lá e hoje está no Figueirense. É uma equipe que o Santa Cruz tem condição de vencer? É sim. O jogo é simples? Não, não é. Não tem nenhuma partida simples nesse Campeonato Brasileiro da terceira divisão. Todos os jogos são muito próximos, são muito disputados, são muito duros. Quando a gente olha o número de gols marcados das equipes, eles são muito próximos, ou seja, não tem aquele grande número de gols marcados, não tem aquele grande artilheiro, não tem aquele grande centroavante, não tem aquele grande meia. Os jogos são decididos no esquema tático, na vontade e na observação dos treinadores, né? Na condição dos jogadores, no caso aí de tranquilidade para exercer a sua profissão, e na observação dos treinadores, são pequenos detalhes que fazem com que uma partida possa ou não ser vencida na Série C. Força da torcida, pagamento de salário, momento do Santa Cruz, tudo isso é ponto positivo para o jogo de hoje, para a partida do Santa contra o Figueirense. Por isso eu acredito que o Santinha tenha total condição de vencer o jogo de hoje. Fácil não é, simples não será, né? Não tem jogo simples na Série C, mas o Santa Cruz tem condição sim de garantir os três pontos. Minha grande dúvida é ver essa formação do Santa quando a bola rolar. Em relação à arbitragem, né, em relação ao trio de arbitragem para o jogo de hoje, esse trio do Paraná, Kleber Ariel Gonçalves Silva, árbitro jovem, né, tem apenas 31 anos, árbitro que tem atuado em divisões inferiores, ele só fez dois jogos, aliás, três jogos na Série B, né, que foi o nível mais alto que ele atuou nessa temporada, trabalhou também em Copa do Brasil, mas naquelas primeiras fases, né, nas fases iniciais, mas tem sido mais utilizado na Série D, na Série C, é um árbitro jovem, acompanhamos o trabalho dele. Weber Felipe Silva e Heitor Alex Eurich. Esse aí é conhecido, o assistente número 2, ele trabalhou, aliás, os dois assistentes são, né, porque o Weber trabalhou em Atlético e Náutico, aquela vitória do Náutico por 1-0 contra o Atlético, e o Heitor trabalhou na derrota do Náutico para o CRB, né, o CRB 2, Náutico 1, jogos aí pela Série B do Campeonato Brasileiro, mas também são assistentes que têm sido utilizados principalmente na Série C e na Série D. Então são árbitros acostumados, árbitro e assistentes acostumados a jogos duros, a jogos disputados,
adaptados a jogos onde as bolas divididas geralmente são divididas na base da força extrema, né? É um jogo muito mais de vontade e de determinação do que de qualidade técnica. Então já estão habituados à divisão, que façam um bom trabalho no jogo de hoje. O Weber tem 37 anos, o Heitor tem 32. Na média aqui, um trio jovem para esse jogo entre Santa Cruz e Figueirense. Para fechar, Santa Cruz vence o jogo de hoje. Anote aí, o Santinha.

0: vai conquistar os 3 pontos, vai continuar nessa crescente no Campeonato Brasileiro, vai se não garantir hoje classificação, mas vai ficar na beirinha, como disse o Igor aí, na proporção de 98% de possibilidade de classificação, e restam 4 jogos para garantir essa passagem à próxima fase. Lembrando que quanto mais pontos o Santa fizer, melhor, né? Porque vai ficar numa posição de melhor destaque para a próxima fase do Campeonato Brasileiro. Além do que, a manutenção de uma série positiva, a manutenção de um momento positivo, também passa para a reta final do campeonato. De repente você vem naquela do mais ou menos, vem numa etapa de ganhar muito, ganhar e perder muito, ficar muito na alternância. Quando você entra na fase decisiva, às vezes você demora a engrenar. Mas quando você vem na sequência de vitórias e entra na fase decisiva, a torcida vai junto, o ímpeto, o psicológico do grupo vai junto e o time consegue também bons resultados na fase decisiva. Para o jogo de hoje, sou mais Santinha, meu caro, o Alex Santos.
1: Somos Sócrates da Silva, somos Ei Sócrates da Silva, o comentarista internacional que estará conosco na jornada esportiva. Já está, né? Inclusive, falou muito bem sobre a perspectiva e os dois times. Olha só, a Inter de Limeira lidera com 25 pontos, o Brusque é o segundo colocado com 24, o Tricolor do Arruda, olha o Santa, é o terceiro com 24, Paysandu é o quarto com 23, Guarani está na quinta posição com 23, Botafogo da Paraíba, alô Belo, é o sexto com 22, Maringá é o sétimo com 22, e a Ferroviária também com 22 pontos está na oitava posição. Essas equipes seriam as equipes classificadas à próxima fase da Série C. Mas vamos ouvir ele, que vai transmitir com aquela empolgação que nós já conhecemos. Ele que traz muita emoção e vibração. Afinal de contas, ele é o explosão do Scratch.
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1: Grande Xande, boa tarde, boa jornada, irmão.
3: Boa tarde, um abraço para você, Wallace, para o Sócrates da Silva, Igor Moura, Raldinei Alves, toda a equipe aqui na Arena de Pernambuco para este jogo entre Santa Cruz e Figueirense, envolvendo aqui dois grandes times, duas grandes camisas do futebol brasileiro. Um representando o estado de Pernambuco, já há algum tempo aí nessas divisões inferiores do futebol, que é o Santa Cruz, e o Figueirense também. Aliás, a gente comentava durante a semana que os dois estiveram recentemente aí numa Série A do Brasileiro. Há 10 anos, Figueirense e Santa Cruz estavam lá na Série A, na elite do futebol brasileiro. Depois disso, foi só ladeira abaixo, o Figueirense não conseguiu mais subir, o Santa Cruz, todo mundo sabe qual a situação, foi para a Série D, chegou no fundo do poço do futebol brasileiro, mas agora tem essa probabilidade, essa possibilidade de voltar à segunda divisão do Nacional. A caminhada é árdua, não é fácil não. Ele tem ainda essa fase de pontos corridos, que está caminhando aí para a reta final. 5 partidas com a de hoje, né, para terminar esta primeira fase, a fase de pontos corridos, como dissemos, da Série C. E depois tem o quadrangular. Ainda vem o quadrangular, que você tem que pontuar bem, tem que chegar calibrado, organizado, para tentar fazer algo diferente e, consequentemente, apontar os 4 que vão para a Série B em 2027. Bem, o público é bom. A gente chegava aqui cedo e quando a gente chega cedo, né, bem cedo mesmo, não dá para identificar aquela movimentação tão intensa, mas nos últimos minutos, né, por volta ali das 3h20, 3h30, os acessos aqui para a arena estavam bastante complicados, tanto de quem vem na BR-232, que deu uma melhorada de forma significativa, com uma terceira faixa que foi ali ampliada, recentemente entregue aí para a população recifense, para a população do Grande Recife, para quem vem do interior do estado, ficou muito bom, né? E para quem faz esse trânsito no dia a dia, aqui até nos bairros Curado, 1, 2, 3, para esses lados, né? Jaboatão Velho também, para quem pega Moreno, mora na cidade do Moreno, trabalha em Recife, então deu uma melhorada de forma significativa. Mas no acesso aqui por Camaragibe, que muita gente pega também, estava bastante complicado. Então ficou bem tumultuado dos dois acessos, porque a expectativa aqui de mais de 25 mil. Pelo menos ontem havia a divulgação da parcial de 23 mil. Então que se tem aqui um público na faixa dos 25, tem muita gente ainda do lado de fora da arena. A arena que tem um palco aqui armado do lado das cadeiras, à esquerda aqui da tribuna de imprensa, porque amanhã acontece um evento religioso. E aí nesse evento já está sendo preparado, esse lado das cadeiras não foi disponibilizado, porque esse palco está armado aqui para receber esse evento que acontece amanhã. E do jogo, gente? Bem, esperar que o Santa Cruz mantenha aquele futebol.

0: futebol que tem apresentado, até de vitórias fora de casa, de certo que teve tropeços aqui na arena, mas chegou a vencer o Brusque fora, chegou a vencer o Paysandu fora. E aí, nesses resultados que a gente vem somando, que vem adquirindo, né, que vem trazendo pontos na bagagem, evidentemente que possibilitam o Santa Cruz a fazer uma boa trajetória na próxima fase da Série C. Sobre o time, é como o nosso Igor passou, né? Fica meio confuso aqui em você saber qual a função hoje do Eurico. Ele tem hoje os zagueiros Eurico Lima, William Alves, Matheus Vinícius e Edson Miranda. Na teoria, seria um time só de zagueiros? Não. Alguém vai ser improvisado para desempenhar, para desenvolver outro papel, e isso a gente vai identificar aqui durante a bola rolando para Santa Cruz e Figueirense. Do time do Figueirense, estava reparando aqui nesse time que tem Emerson Galego, passou pelo Santa Cruz, saiu queimado, né? Falou um monte de besteira lá quando deixou o Santa Cruz. Aliás, que não foi questionado, porque ele ficou lá com algumas pendências no clube, e quando ele foi questionado, ele disse que não lembrava dessa passagem pelo Santa Cruz, que não foi tão legal. E o torcedor revidou, né? Meio que dizendo também o torcedor não lembrava dele. Ele, enfim, falou besteira, né? Às vezes, quando você é perguntado aí sobre determinado assunto, determinada situação, se você não tem o que falar, é melhor ficar calado, né? Você se cala. Não, foi legal, foi bom, né? Tava lá o Santa Cruz, grande time, tal, torcida, tive dificuldades, mas superei. Acabou, né? Fechou a boca, deixa pra lá, mas saiu meio que queimado. Hoje tá buscando espaço, é um atleta que a gente sabe ainda, tem uma idade jovem, né? Vai amadurecer muito ainda no futebol, é o titular nesse time do Figueirense, ao lado do Igor Bolt. A gente conhece o Igor Bolt, o Maílson, jogadores conhecidos aí, estão figurando nesse time do Figueirense, nesta Série C. Bem, tomara que tenhamos aqui um bom jogo. Santa Cruz hoje tem o Thiago Marques, o Everaldo, o Ronald, né, também ali no setor de ataque. O Heron tá no banco, ele optou ali por deixar o Heron no banco. O Santa Cruz perdeu o Quirino, que era muito esperado aí ainda, uma alavancada no futebol do Quirino, não aconteceu. Vai estrear inclusive pelo Caxias, né, já postou lá com a camisa, fazendo a festa, convocando a torcida do Caxias. Enfim, boa sorte aí pro Quirino nessa nova caminhada, nessa nova empreitada na vida dele, nesse novo clube. A gente deseja boa sorte para ele. E o Santa Cruz, vida segue. Se vencer aqui e houver tropeços de outros times, da Inter de Limeira, de times que estão ali também bem próximos com pontuação, que eu falei, inclusive comentei essa semana aqui na Rádio Jornal, pontuação bem pequena, né? A distância de um ponto aí para cada um, até a 12ª colocação da Série C. A classificação está assim: se o Santa vencer e os outros tropeçarem, momentaneamente o Santa assume essa liderança da Série C do Brasileiro. Significa muito? Sim. Mas na outra fase, tudo é apagado. Tem um critério dos jogos, né? Em casa, decide em casa, joga. Isso aí vai para o critério. Mas na outra fase é outra história. Eu lembro muito aqui, e faço sempre essa reflexão, daquele time lá do Botafogo da Paraíba, 2024. Ele terminou como líder dessa fase de pontos corridos da Série C. Repito, não é proibido terminar como líder não, viu, gente? Mas é obrigatório que você tenha uma boa caminhada na outra fase, que é o quadrangular. E no quadrangular daquele ano, o Botafogo da Paraíba só venceu um jogo. Ele perdeu outros jogos, ficando no meio do caminho, sendo eliminado no quadrangular que apontaria os melhores para a Série B de 2025. O Botafogo ficou no meio do caminho. Bem, que não aconteça isso com o Santa Cruz, que saiba fazer uma boa trajetória nesta primeira fase de pontos corridos e, consequentemente, no quadrangular chegue organizado, essa expectativa. Bom público aqui na arena, daqui a pouquinho a bola rola para Santa Cruz e Figueirense. O Ale Santos.
1: Valeu, Alexandre Costa, o explosão do Esquirete. Alô, alô, Igor Moura, me deu um destaque do tricolor do Arruda.
2: O Alex, público ainda chegando na arena, viu? Nesse momento, no olhômetro, 25, 24 mil. Me falaram que ia dar uns 28, então ainda tem gente pra entrar, aquela galera que vai até tarde, né, Alex? Molhando a palavra. Não necessariamente veio correndo pra cá, mas precisa se hidratar.
1: Valeu, Igor Moura. Alô, alô, Raldinei Alves, o destaque do Figueirense.
3: Jogadores entrando em campo nesse momento, inclusive, naturalmente, jogadores do Figueirense. Figueirense hoje todo de branco, tá com seu uniforme alternativo, camisas, calções e meiões brancos. Sobre torcida, né? O Figueirense sequer tem uma área de torcida visitante, que foi separado para o Figueirense, apenas um camarote lá no cantinho, atrás da barra do setor norte da Arena de Pernambuco. E certamente ali estão dirigentes e pessoas do staff do clube aqui. Então dá para dizer que a arena toda tricolor, o Alex Santos.
1: Beleza, legal então. Alô, alô, Miguel Alves! 4h52!
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4: E vamos passar o comando para ele, que vai transmitir as emoções do Santa contra o Figueirense. Campeonato Brasileiro da Série C. Pra cima deles, time Coral. Pra cima deles, Santinha. E aí, o explosão do Screte.
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6: Boa tarde, amigos e amigas do Brasil. Tudo pronto. Arena de Pernambuco, Campeonato Brasileiro, Série C, 15ª rodada. Estamos juntos aqui em São Lourenço da Mata, abraçando o torcedor pernambucano e brasileiro. 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Muito obrigado, amigos e amigas, sintonizando a Jornal em qualquer parte de Pernambuco, do Nordeste, do Brasil e do mundo. Mais um destaque do gramado: o time tricolor está pronto para o jogo, o time do Figueirense todo de branco. E o tricolor com seu padrão tradicional aqui no estádio, na arena. É a Arena de Pernambuco, tá meio sambada, meio castigada. Vai precisar de reparos, de aperfeiçoamentos aí pra Copa do Mundo Feminina do ano que vem. Mas esta é a nossa arena, é a Arena de Pernambuco. Destaque do gramado, o tricolor é destaque pra você. Alô, Igor Moura, um abraço pra você, bom trabalho, Igor.
7: Um abraço, Alexandre Costa, ótima jornada, amigo, bom trabalho. Santa, como você bem frisou, com seu padrão tradicional número 1. O padrão Cobra Coral. Haldner já reforçou que o Figueirense está todo de branco. Nesse momento, o sorteio está sendo feito entre os capitães e vamos ver o que é que o William Alves decidiu, se o Santa vai defender a direita das cabines de imprensa para o setor sul ou se vai atacar para o setor sul. Pronto. Pelo sinal do William Alves, o Santa vai defender para o setor norte, que não tem torcida, e atacar para o setor sul, onde tem a organizada do Santa fazendo um barulho tremendo aqui.

0: aqui na Arena de Pernambuco. Xande, Santa com Gabriel Souza, Edson Miranda, William Alves, Matheus Vinícius e Alex Juan, Eurico, Favela, Vitinho, Ronald Everaldo, Thiago Marques, Tricolor, vai buscar a quarta vitória consecutiva. Boa jornada, amigo.
1: Muito obrigado, Igor Moura, trazendo para você destaque no time Tricolor, o time do Christian de Souza. Do outro lado tem o time do

0: Figueirense naquela última rodinha de motivação. Antes de começar o jogo, o Figueirense de Raul Cabral vai a campo com Fabrício, Vitor, Ricardo, Lucas Dias, Leonan e Jonathan. Breno, Rainan, Dudu, Maílson, Igor Bolt e Emerson Galego. Narrador explosão do Screti.
1: Alexandre Costa. Muito obrigado, então, a dupla de repórteres da Jornal. Igor Moura, Raldinei Alves, gramado da Arena de Pernambuco. Bola rola daqui a pouquinho para Santa Cruz e Figueirense. É o Campeonato Brasileiro. Em destaque na Jornal, que é líder do rádio esportivo do Brasil. Vamos dar mais uma passadinha com ele que comenta o jogo. Nosso internacional Sócrates da Silva. Se o tricolor vence aqui, faz o dever de casa. E os outros tropeçam, o Santa Cruz assume momentaneamente uma liderança da Série C. Jogo importante, torcida compreende, tá marcando presença e um bom jogo. Um abraço, Sócrates da Silva.
2: Um abraço, Alexandre. Abraço a você, abraço a todos do Screte mais uma vez. Esse é o ponto, Alexandre. É que nós chegamos num momento, numa bifurcação, onde a partir de agora, o Santa Cruz escolhendo o caminho da vitória, e eu tenho a impressão que consegue escolher esse caminho no jogo de hoje, a gente chega num momento em que tudo fica favorável, né? A torcida volta a apoiar o clube em grande número, a possibilidade de pagamento de quitação dos débitos restantes, ela começa a ficar mais clara. Então é um momento decisivo, é um momento decisor. A partir do jogo de hoje, a partir da partida de hoje, o Santa Cruz tem tudo para iniciar de fato e de direito a sua caminhada de volta à Série B do Campeonato Brasileiro. Enfrenta o time rebaixado no Campeonato Catarinense nessa temporada de 26. Quem foi o Figueirense e quem é o Figueirense hoje, Alexandre?
1: É isso, grande Sócrates da Silva, o Internacional. Um abraço para os amigos e amigas em Caruaru, na Jornal 91.3. Mexe na bola o time do Figueirense e começa o jogo.
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1: Alexandre Costa. Primeiros movimentos aqui na Arena de Pernambuco. Ataca o time do Figueirense na direita, foi desarmada na volta, volta para o time tricolor, retoma a posse de bola pela sua intermediária. Bola dominada, ela vem para Thiago Marques, abre jogada pela direita, ela vem, solta agora no pedaço, no campo de ataque, solta aqui na linha lateral de entrada da grande área. Vem para a bola, agora para Ronald, na penetração na grande área, rolou para o meio, para cima da defesa. Entregou de graça, foi desarmado lá atrás. Rebota a bola para o time do Figueirense, vem em cabeça, Emerson Galego, escorou a bola, ficou de graça na intermediária. O William Alves chegou para conter o avanço, rebota a bola, se oferece para o time do Santa Cruz aqui na direita, vai sair dele jogo, da defesa para o campo de ataque, bola dominada aqui na linha lateral. Everaldo recolheu, trabalhou, olhou para a grande área para quem fazer o levantamento, vai tentar o passe, deu aqui na direita, bola curtinha. Ronald balançou, trabalhou, escapou do marcador, tenta levantar na grande área, soltou para o meio, boa bola para o Santa Cruz na entrada da grande área, chegou Eurico, trabalhou, rolou na esquerda, bola colocada agora para a lateral do gramado, vinha para Alex Juan, solta para o meio, vem bola de volta agora para Eurico, levantamento de bola para a entrada da grande área, foi desarmado no meio do caminho, rebotando a bola, se oferece pela esquerda, ela vem para Igor Bolt, imprimiu velocidade, deu uma tapa na bola, muita força, ela vai embora para a linha lateral. É arremesso, pertence ao time do Santa Cruz aqui na direita, pois não.
4: Com alguns segundos de jogo, já se percebe que Eurico de fato está como volante, como o Sócrates já adiantou no comentário dele.
1: É, tá ali pelo meio, tô vendo ali o grandalhão Eurico com a camisa 3. É o volantão hoje. 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
1: A bola, o trio defensivo aqui do time tricolor. Edson Miranda põe no campo de ataque, ela vem solta agora para Ronald, dominou, linha lateral, tentou escapar a marcação do Igor Bolt, passou, brecou, deu tapa na bola, sustentou ali no pedaço de ataque, rola a bola pelo meio, tentativa do toque de bola mais atrás, Vitinho colocando a bola pela esquerda, ela vem solta agora na linha lateral de entrada da grande área, fez o passe agora para Matheus Vinícius, colocando na lateral do gramado, vai suspender a boca do gol. Alex Juan girou, trabalhou, volta tudo, dominando a bola aqui na intermediária. Eurico, passando a bola de volta agora para Alex Juan, fez o passe na esquerda, na verdade era o Matheus Vinícius, tentava soltar um ataque no pedaço. Ele foi acossado, foi apertado aqui na marcação. Bola afastada lá para a linha lateral, está marcado. Arremesso pertence ao time do Figueirense. Na direita, na sua intermediária, vem para a cobrança, já para a batida. 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
1: Rainan errou o passe, ele voltou para o time do Santa Cruz. Vem bola dominada aqui pela esquerda. Faz o passe na ponta esquerda, linha de entrada da grande área. Foi desenhado no meio do caminho, voltou para Vitinho, trabalhou, dominou, tentou colocar na boca do gol, partiu para grande área, Thiago Marques afasta, vem a defesa na cobertura, é botando a bola para Emerson Galego, largando a bola pela esquerda, ela vem colocada mais atrás, vai partir lá no lado esquerdo da grande área, Igor Bolt dominou, trabalhou, olhou para a boca do gol, para quem cruzar, cruzou na grande área, bola

0: passa para as mãos do goleiro Gabriel Souza. Esticou-se todo para tentar o cabeceio. Emerson Galego no meio da viagem, hein, Raldinei?
1: Foi um pouquinho mais na frente, né? O Igor Bolt fez um lançamento lá do lado esquerdo, buscando o Emerson Galego, que estava na entrada da pequena área. Mas o Emerson Galego não conseguiu alcançar a bola, não conseguiu cabecear. E o Gabriel Souza encaixou ela com tranquilidade. Segue 0-0 na arena.
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0: 3 de futebol na primeira etapa da partida, na arena, placar de 0-0. Bola dominada aqui pela intermediária tricolor. Matheus Inícios põe a bola pela esquerda, ela foi sustentada lá no pedaço na linha de intermediária. Agora com Vitinho, trabalhou, deu tapa na bola pela esquerda, serviu com o André Ataque, bola solta agora no meio. Opa, falta. Tentava girar na marcação o time do Santa Cruz, partindo para o ataque. Falta marcada junto ao círculo central do gramado. Vem para a cobrança, o placar aponta aqui na arena, 0-0. 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
0: Uma falta, bola parada para o time tricolor. Vem Everaldo na batida. Vai colocar no interior de grande área, preparando-se para a cobrança. O placar marca aqui na arena, 0-0. Everaldo partiu para a bola, soltou no banco do gol, viajou, subiu a defesa, cortou a bola viajando, ainda na entrada da pequena área. De cabeça, afasta a bola para a última linha, vai embora para tiro de meta. Tentativa no time tricolor, uma jogada no cabeceio, foi embora longe da meta do goleiro Fabrício Igor.
4: É, foi uma falta do Everaldo central, né, frontal, e que o Everaldo cruzou na área, teve um cabeceio primeiro, depois o Edson Miranda tentou requentar a bola para o centroavante Thiago Max, que para não ficar impedido demorou para sair. Passou ao lado da meta defendida pelo Fabrício, 0-0.
0: Igor Bolt domina a bola pela sua intermediária, troca passes aqui no campo de defesa, abre a jogada pela intermediária, Lucas Dias dominando aqui pelo pedaço na sua intermediária, tenta o toque no campo de ataque, ele vem para a distribuição, abre a jogada mais à frente agora para Dudu, dominou, trabalhou, solta a bola de primeira aqui na linha lateral da gramada, ela vem, solta agora para Jonathan, recolheu na sua intermediária, vai tentar a conexão, partiu para o ataque, foi o passe lá do Leonan, colocou no setor meio, desarmado no meio do caminho, rebota de bola, vem para Edson Miranda, recolhe a bola por dentro, vem na sua intermediária, troca passe, soltando a bola para Eurico aqui na linha de defesa, Eurico procura espaço no campo de ataque, não acha. Ele conduz a bola pela intermediária, prende tudo e sai jogando, recomeça o lance mais atrás. Bola dominada agora com Pedro Favela. 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Na Arena, Campeonato Brasileiro, Série C, 15ª rodada. Santa Cruz e Figueirense, aqui está 0-0, o Alan Santos.
5: Além de Santos e Figueirense, também estamos acompanhando pela Série C, o jogo da Ferroviária contra o Maranhão, também 0-0. 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
0: Alexandre Costa. Rolando a bola pra você na Jornal. Vou ver o time do Figueirense. Bola colocada, entrada na grande área, desarmada no meio do caminho. Rebota a bola ali no setor pro time do Santa Cruz. Reorganiza o toque de bola pela sua intermediária. Largando pela direita, vem pra afastar de qualquer maneira. Solta a bola pra linha lateral. O time do Figueirense se defende lá na peça direita. Bola colocada pra lateral do gramado. Está marcado o arremesso. Lado esquerdo no campo de ataque. Vem pra cobrança, já para batida. O placar aqui da Arena tá marcando 0-0. 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
0: Marcador, Igor Bolt fez a interceptação, solta a bola rápida agora para Dudu, dominando aqui na esquerda, vai embora para o campo de ataque, Dudu recolheu por dentro, devolve a bola para Igor Bolt na linha lateral, ele vem, a bola para sua intermediária, trabalhando bola pela defesa, Breno entregou no pedaço de ataque, fez uma tabela, Emerson Galego de calcanhar, uma jogada de efeito, caindo nos pés agora do Rainan, cruzou na direita, boa bola para Vitor Ricardo, cruzamento na pequena área, passa o desvio para fora. Grande chance do time do Figueirense, Raldinei.
1: O cruzamento do lado direito feito pelo Vitor Ricardo buscava o Rainan na entrada da pequena área. Ele desviou de cabeça, mas sem direção certa. A bola foi para a linha de fundo, tiro de meta para o Santa Cruz.
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0: Aqui na Arena, placar de Santa Cruz e Figueirense, 0-0.

0: Vai embora o time do Santa Cruz, levantamento com muita força, ela foi embora pro ataque para ninguém. Matheus Vinícius fez uma jogada lá de conexão direta, foi embora para fora. 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
0: O placar marca 0-0 para Santa Cruz e Figueirense na Série C do Campeonato Brasileiro. 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Você ouve na Jornal Marcelo Araújo, Igor Moura, Raul Elvis e Leonardo Boris. E vem o tricolor, se manda para o ataque, bola colocada pela direita, ela vem para Ronald, balançou, trabalhou, deu uma tapinha, rola a bola mais atrás, bola para Eurico. Eurico coloca a bola para sua intermediária, vem pela direita para Vitinho. Vitinho rola a bola para trás, colocando para Eurico, bola de volta no pedaço, era ataque, ele fez o giro, entregando a bola agora para Vitinho, escapou da marcação, vai tentar o levantamento para o campo de ataque, largando pela esquerda da grande área, boa bola agora para Alex Juan, balançou, trabalhou, tentou cruzar, fecharam a porta, ele vem para tentar o drible, solta a bola curta, Vitinho apresenta-se para a jogada lá da esquerda da grande área, falta! Houve uma rapa para cima do Vitinho, falta marcada lá da esquerda e ataque para o tricolor, Igor Moura.
2: Falta do Lucas Dias, tomou um traço agora do Vitinho, vou te contar, viu? Alex Juan dialogou com o Vitinho, quando se projetou para receber, Vitinho fez a finta e foi derrubado. Falta boa, perigosa, a 4 metros da linha, da risca da grande área, lado esquerdo de ataque coral, Everaldo com a direita ou Vitinho com a canhota.
0: E vem tomando posição para a cobrança agora de uma falta. É perigosa, pertence ao time tricolor, já para a batida. Placar aqui da arena está marcando 0-0 para Santa Cruz e Figueirense. Everaldo ou Vitinho? Everaldo ou o próprio Vitinho? Vamos ver quem pega. Autorizado para a cobrança agora de uma falta, pertence ao time do Santa Cruz. Everaldo vem para a batida. Perna direita, atirou a bola com curva. Bote no telhado do Fabrício. Ela foi embora para fora, ele põe as mãos na cabeça, não acredita. Quase que entra ali na boca do gol, Igor Moura.
2: Everaldo tentou surpreender o goleiro do Figueirense, Fabrício, né? Todo mundo esperava um cruzamento, foi um chutamento. Aquela bola, se alguém desvia, um abraço, só que foi muito alta. Bola terminou batendo no telhado da meta do Fabrício, tiro de meta 0-0.
0: 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Campeonato Brasileiro, rodada 15 da Série C. Santa Cruz e Figueirense, aqui está no 0-0, Alex.
3: Oitavas de final da Série D. Iguatu e Nacional do Amazonas vão empatando em 1-1.
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0: Alexandre Costa. Anunciando para você amanhã, 4 da tarde, tem Série B do Brasileiro, Heriberto Rilse, Criciúma e Náutico, você ouve na Jornal, Marcelo Araújo, Igor Moura, Raul Alves, Leonardo Boris, a ver o Santa Cruz não, é o Figueirense, é uma falta para o time do Figueira, lado esquerdo de ataque, vem para cobrança, para soltar lá para grande área, o Dudu está se aproximando lá para a batida, vai colocando um pedaço de ataque para cara, está marcando aqui na arena, 0-0, esse é o primeiro tempo para Santa Cruz e Figueirense, vem para cobrança, o Igor Bolt está também na bola, Igor Bolt está lá junto da jogada e o Dudu aproxima-se para a cobrança agora de uma falta, pertence ao time do Figueirense, prepara-se para a cobrança aqui na arena, placar é 0-0 para Santa Cruz e Figueirense na Série C, autoriza o árbitro, vem para a cobrança agora de uma falta, é o Kleber Ariel Gonçalves Silva do Paraná, cobrou, Dudu, tabelou, Bolt para Dudu, solta a bola por dentro, vem na esquerda, abre a jogada para Igor Bolt mais uma vez, linha lateral do gramado, ele balançou, trabalhou, escapou de três, rolou aqui na entrada da grande área, boa bola, é para o Figueirense, o arremate, passa a bola para fora. Tentativa do Figueirense, foi lá para auxiliar no comando de ataque, o Maílson, bola tirada para fora, o Lucas Dias estava lá para arrematar, a bola foi embora para tiro de meta. 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Siga @Pitu no Instagram. 12 minutos jogados na primeira etapa, placar marca, Santa Cruz e Figueirense, 0-0. Vamos ver o tricolor, recomeça o lance pela sua intermediária, pela direita, vem colocado no campo de defesa, Edson Miranda fez o passo para campo de ataque, bola para Ronald, alcançou, trabalhou, vai invadir a grande área, lindo break de bola, ele vai para a boca do gol.

0: rolou a bola pro meio, boa bola pro Tricolor, bateu na defesa, voltou o arremate de longe, desviada, ela vai embora pra fora. Uma cacetada desviada na defesa do Figueira, tá marcado escanteio, Igor Moura.
1: Lançamento de 40 metros, espetacular do Edson Miranda agora nas costas do lateral Jonathan do Figueirense, na velocidade do Ronald. Ronald dominou cheio de estilo, cortou o zagueiro e tocou para trás. Teve um desvio antes da bola chegar no Everaldo e de canhota e de primeira Pedro Favela bateu. Escanteio porque teve desvio. O Vitinho tá perto da bola.
0: Tomando posição para a cobrança agora de um escanteio. É da direita para a esquerda, vai colocar essa bola para dentro da grande área. Vem para a batida, Vitinho, autorizado com seu pé esquerdo. Ele vai colocar no pedaço, ele ataca e capricha, Vitinho. Vem para a cobrança no esquinado. Autoriza o árbitro, Vitinho, na batida. Toda aquela confusão ali na entrada da pequena área, um tumulto enorme. Até tapando ali a visão do goleiro Fabrício. Lá vem o Vitinho, autorizou, perna esquerda, levantou na boca do gol, viajou. Fabrício saiu, achou nada, a bola voltou. Afasta, tira a defesa em cima da linha. Grande chance pro Tricolor, a bola ficou na pequena área. Alguém para colocar na boca do gol, aí faltou Igor Moura.
1: Cruzamento do Vitinho foi ótimo, a batida venenosa de escanteio. O Fabrício saiu mal e a bola resvalou no zagueiro do Figueirense. Bateu no joelho do Edson Miranda e por muito pouco não ia vagarosamente entrar. Só que a zaga do Figueirense atenta deu um chutão na bola. E agora tem falta de ataque coral. Fabrício pede para ser atendido, o goleiro do Figueira, 0-0.
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0: 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São 15 minutos jogados. Este é o primeiro tempo aqui na Arena de Pernambuco. Campeonato Brasileiro, Série C. É a 15ª rodada, Santa Cruz e Figueirense. 0-0. Segura o Alex. Vai embora agora para o Ronald. Ronald dominou, trabalhou, tentou passar na marcação. Caiu no círculo central, pediu uma falta, não aconteceu. Segue o lance. Pertence ao time do Figueirense. Roubada de bola para a entrada da grande área. Afasta, tira dali Matheus Vinícius. Rebote de bola, se oferece para o time do Figueirense. Pela direita, ela vem colocada para Igor Bolt. Balançou, trabalhou no pedaço de ataque, ele foi acossado, apertado aqui na marcação, bola escapando, caindo ali na linha lateral, está marcado o arremesso. É arremesso, pertence ao time do Figueirense, vem para a cobrança. 15 minutos do primeiro tempo aqui, Santa Cruz e Figueirense, 0-0, Alex.
3: Pela Série D, oitavas de final, o Português e Uberlândia vão empatando em 0-0.
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0: E vinha o time tricolor da defesa para o ataque, uma falta marcada na intermediária. Falta para o Santa Cruz fazer a batida. 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
0: Bora, time tricolor, vem da defesa para o ataque. Bola dominada aqui pela direita para Edson Miranda. Troca passes na sua intermediária, vem da direita para a esquerda, fez o giro de bola lá pela esquerda, ela vem colocada mais atrás. Matheus Vinícius colocando na ponta esquerda, na linha de entrada da grande área, passou pelo Alex Juan, perdeu o contato com a bola. Rebota da bola, se oferece para o time do Santa Cruz, vem aqui pela direita, arma jogada agora para Pedro Favela. Fez o passe no comando de ataque, ela vem para escapar da marcação, foi puxada, é falta! Tentava se desvencilhar do marcador, o Everaldo foi travado no meio do caminho. Falta nele, Igor Moura!
1: E era para amarelo, viu, Alexandre? Ao meu ver, no momento em que o Everaldo corta no domínio orientado, o camisa 7, o Rainan, puxa ele pelo ombro. O Everaldo ia dar um passe aqui pro corredor todo aberto na esquerda. Então, para mim, amarelo, o juiz contemporizou, falta pro Santa.
0: Bem, tomando posição para a cobrança, tá lá na bola o próprio Everaldo. Está se posicionando para tentar a cobrança. Tem muita gente ali, né? Tem muita gente na cobrança agora desta. Oi?
5: É só um detalhe em relação a esse cartão e sua possibilidade de cartão. Concordo com o Igor, até porque é a segunda vez que o time do Figueirense faz faltas nesse sentido. O Everaldo tentou bater a falta rapidinho ainda no campo de defesa do Santa Cruz e foi impedido. E agora essa falta.
0: E vem para a batida. Quem ficou aí foi o Favela. Já rolou. Lado esquerdo da grande área. Boa bola. Uma espalha. O goleiro, uma cacetada na esquerda da grande área. Tentava na jogada pela ponta esquerda. O Vitinho bateu em cima do goleiro. Rebota de bola, se oferece pela esquerda. Ela vem solta agora para Alex Juan. Balançou, trabalhou no pedaço de ataque. Bola desviada, vai embora para a lateral do gramado. Tá marcado.

0: Arremesso, arremesso cobrado pelo time do Santa Cruz pela esquerda, próximo lance no campo de ataque, ela vem solta aqui na ponta esquerda, vai embora, fez o passe Alex Juan, fez o passe lá na intermediária, colocando a bola mais atrás, ela vem desviada no meio do caminho, caindo na lateral do gramado, vai embora o tricolor, tentativa do toque de bola no campo de ataque, bola colocada, Everaldo fez uma tabela, voltou, trabalhou, tentou escapar a marcação, perdeu a posse de bola, voltou para o time do Figueirense, foi o Vitinho, tá brigando pela posse de bola ainda, sobrou no campo de ataque, não vale mais nada. O árbitro tá parando, marca a falta de ataque do Santa Cruz. 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
2: Igor Moura. Breno, o Vitinho na dividida acabou atingindo o pé no rosto do Breno. E o árbitro deu imediatamente a falta, gerando a ira da torcida coral aqui na Arena 0-0.
0: Sai jogando o time do Figueirense pela sua defesa. Bola aberta, Lucas Dias fez o passe no ataque. Ela escapa da marcação, vinha pro Emerson Galego. Passou pela defesa, tricolor. Vai embora pras mãos do goleiro Gabriel Souza. Retomando a posse, a bola vem rapidinho da defesa para o ataque, 19 minutos jogados. Esse é o primeiro tempo aqui na Arena. Placar está marcando para Santa Cruz e Figueirense 0-0, escapa da marcação. Passo feito na direita, ela vinha para o time do Santa Cruz. Errada, a bola voltou para o time do Figueirense. Igor Bolt perdeu o contato com a bola, caindo aqui pela esquerda. Ela vem no cabeceio, afasta de qualquer maneira. Jonathan põe para o campo de ataque, mais uma vez, desenhada no meio do caminho, chegou para conter o avanço lá atrás, vem agora para William Alves, rebota na bola, se oferece para o time do Figueirense, vem pela direita, Breno, arma a jogada, deu uma tapinha na bola agora para Rainan soltou na direita, levantamento de bola do Vitor Ricardo, na entrada na grande área de cabeça, a bola foi embora para fora. Tentativa do time do Figueirense, caiu ali o Emerson Galego, não houve nada com ele, desequilibrado, é tiro de meta. 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
0: 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São 20 minutos jogados. Esse é o primeiro tempo aqui na Arena. Placar de Santa Cruz e Figueirense 0-0, Alex.
3: Pela primeira divisão, 20ª rodada, a partir das 18h30 da noite, na Arena da Baixada, o Atlético Paranaense recebe o Internacional.
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0: Alexandre Costa. O Emerson Galego tá caído aí no círculo central, Haldinei, bem próximo de você, foi atingido ali, pediu uma falta, mas o árbitro disse que é pro Santa Cruz, né, Haldinei?
5: Isso, posse do Santa e tudo certo com o Emerson Galego, já tá.
0: E vai embora o time do Santa Cruz para o campo de ataque, mais uma vez, bola colocada, entrada na grande área, atirou no vazio, ela ficou de graça, vem para afastar, e saiu jogando errado a defesa do Figueirense, bola voltou aqui na direita, bola colocada agora para Pedro Favela, suspendeu na boca do gol, bola muito longa para fora. Desperdiçou uma jogada de ataque. Um pouco mais de calma, de paciência, de observação no ataque. Ele colocou uma bola pro alto, pra fora, Igor Moura.
2: Não deveria ter cruzado Pedro Favela, né? Foi uma falha do Jonathan. Ele afastou mal a bola. E o Favela olhou pra área, viu o Thiago Max, só que o Thiago Max parou de correr. No que ele tentou cruzar no Thiago Max, foi um cruzamento muito forte. E nem Everaldo aproveitou, muito menos Alex Juan, tiro de meta 0-0.
0: Tá jogando o time do Santa Cruz pela sua defesa. Matheus Inícios colocando para Alex Juan pela esquerda. Ele gira, o jogo deu aqui na sua intermediária. Recomeça tudo na peça de defesa. A mover o Eurico, fez o passe lá da esquerda para a direita. Bola viajando por todo o gramado. Cai aqui na direita, agora para Ronald. Balançou, trabalhou, tentou passar no pedaço. Era ataque, foi acossado pela marcação. Jonathan na marcação, Igor Bolt também. Igor Bolt dá um chapelão, mas na sequência é falta. Foi atingido aqui na direita no campo de ataque. Falta para o time do Santa Cruz. Tá reclamando o Jonathan, mas cometeu a falta no lance anterior, antes do chapelão aí do Igor Bolt, hein, Igor?
2: É ruim o Jonathan, viu? Eita, jogador ruim. Pronto, errou agora há pouco e errou de novo. Tomou um banho do Ronald. E quando o Ronald protegeu e ganhou na força do zagueirão, hoje improvisado na lateral esquerda, tomou a butinada. É falta perigosa para o Santa lá do direito. Lembrando que o Santa tem a melhor bola parada ofensiva do campeonato.
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0: 22 decorridos de futebol na primeira etapa, 0-0 é o placar aqui da Arena. Vê a cobrança agora de uma falta pertencendo ao time tricolor, vem para a batida, Vitinho autorizado, levantou na pequena área, afasta no soco o Fabrício.

0: É bola, ter bola, se oferece para o time do Santa Cruz. Vem tentando retomar a jogada. Perdeu, voltou para o time do Figueirense. É bola, ter bola para o time do Santa Cruz. Aqui pela direita, arma jogada na linha de intermediária. Fez o passo no comando de ataque. Ela vem para escapar da marcação. Gira para lá e para cá, tentando dominar essa bola. É falta. O Favela segurou o Igor Bolt em cima do árbitro. Olha lá, estão se estranhando. Favela vai xingar o Bolt voltou pro Favela, apontou. O jogo tá parado aí, a falta, viu, Igor Moura?
1: E a discussão dos dois, o árbitro vai logo contemporizar. Foi falta de fato do Favela em cima do Igor Bolt. E os dois ficam discutindo entre eles. O Everaldo bate um papo com o árbitro manda o Everaldo sair para que a falta seja logo batida, 0-0.
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0: 4 minutos de futebol na primeira etapa. Placar do jogo: Santa Cruz e Figueirense, 0-0 aqui na arena. Fala, Raldinei.
3: Fui eu aqui, Alexandre. Só um detalhe: a falta aconteceu, só que o Igor Bolt, depois que o Favela cometeu a falta, ele girou o braço, não acertou, né? Não passou próximo ao jogador de Santa Cruz, mas ele fez a total intenção de atingir, ou teve a total intenção de atingir o Favela com o braço. Então o árbitro tem que ficar atento a esses dois jogadores, principalmente ao Bolt aí, que quis revidar a falta do Favela.
0: Tá certo, então Sócrates da Silva, nosso internacional, comentando o jogo pra você aqui na Jornal. A meu tricolor, arremesso pela direita no campo de ataque, vem pra cobrança pra Edson Miranda fazer a batida mais atrás. O Arthur mandou voltar, ele deu bola aqui no campo de defesa, bola colocada pra o Matheus Vinícius. Eu organizo o toque de bola pela sua intermediária. Arma o lance, deu pela esquerda, vai buscar o jogo agora o time tricolor. Alex Juan veio aqui na lateral do gramado, dominou, trabalhou, deu uma tapinha na bola, rolou aqui na esquerda, bola colocada mais atrás. Ainda Alex Juan com bola dominada, tendo passo para o campo de ataque, ele vem transitando aqui no seu campo de defesa. Volta o jogo. Recuando, a bola tá na intermediária do Santa Cruz. Público bom aqui na arena para Santa Cruz e Figueirense. E tem torcedor ainda chegando, dá para observar, tem muita gente chegando. Os retardatários, quem chegou atrasado, quem largou ainda veio para cá. Começou a 25 minutos e o placar é 0-0. 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Placar aqui da arena, Campeonato Brasileiro, 15ª rodada da Série C, Santa Cruz e Figueirense, 0-0, Alex Santos.
4: Pela primeira divisão, 18h30 da noite, o Santos sem Neymar recebe a Chapecoense.
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0: Agora o time do Santa Cruz, campo de ataque, bola colocada, esquerda da grande área. Boa bola, Vitinho, balançou, trabalhou, vai colocar na boca do gol, girou na pequena área, bateu na defesa. Antes da chegada da bola no Thiago Marques, é botando a bola, se oferece para o time tricolor. Roubada de bola do meio da rua, vem agora para a favela, fez o passe no comando de ataque, passa para a meta do goleiro Fabrício. Um pouco mais de calma, né? O Favela colocou a bola no corredor, tudo bem, tinha que tocar essa bola, mas fez no meio da defesa, ela foi embora pro goleiro. Fabrício antecipou a marcação e sai jogando o time do Figueirense. Retoma a posse de bola pela sua intermediária, pela direita, vem colocada no campo de ataque mais uma vez. Rainan balançou, trabalhou, tentou passar o comando e volta o jogo aqui na sua intermediária. Colocando com o goleiro, sai da defesa para o ataque. Olha lá o Fabrício, cheio de dribles, deu uma tapa na bola pela esquerda, busca o jogo na sua defesa. Abre jogada para a linha lateral, vem agora a bola dominada pelo Jonathan, tenta partir para o campo de ataque, ele foi passado ali na ponta esquerda, fez o passe agora para Rainan, já escolou para Dudu, colocando para Emerson Galego. Entrada na grande área, vem Emerson Galego, balançou, trabalhou, tentou passar, a bola foi embora para a última linha. Tiro de meta, pertence ao time do Santa Cruz, que vem para a batida. Caiu de novo o Emerson Galego aí, viu, Raldinei?
6: Tá reclamando ali, tá com a mão, me parece que na ponta do pé, ou é no joelho, tá estirado no chão o Emerson Galego, é no pé mesmo, no calcanhar. O Emerson Galego pedindo atendimento médico, o árbitro parou o jogo para ir lá ver o que é que tem com ele.
0: Sócrates da Silva, passamos dos 27 minutos de futebol no primeiro tempo. Para quem está ouvindo aqui a Jornal, ligou o rádio agora. Tá melhor para quem o momento da partida, hein, Sócrates?
3: Tá melhor para o Santa. Aliás, desde o começo do jogo tá melhor para o Santa. Interessante do Galego, Alexandre, é que ele, quando ele caiu, ele colocou a mão no ombro, dizendo que tinha, né, algum problema no ombro dele. Depois ele foi para o pé. Mas o Santa Cruz é melhor do jogo.
6: Desculpa te interromper, é que eu estava observando
3: a partida. O tricolor do Arruda consegue dominar o adversário, consegue antecipar a marcação, consegue jogar no campo da equipe do Figueirense, mas falta realmente esse último passe. O passe do Favela agora há pouco, buscando o Thiago Marques. O Thiago Marques não é esse jogador de velocidade, de romper a zaga. Então a bola tem que ser no

0: pé dele para ele fazer pivô. É a precipitação. É interessante ver o balanço ofensivo e defensivo do Santa Cruz. É, principalmente do lado esquerdo, do lado do Alex Juan. Né? O Matheus faz a cobertura dele, ele joga praticamente como um ala e o Ronald como ala pelo lado direito. Mas eu queria mais profundidade no time do Santa Cruz. Chegar mais à linha de fundo para furar essa defesa da equipe do Figueirense, Alexandre.
1: É, e o técnico do Figueirense, o Raul Cabral, tá tomando amarelo aí, né?
2: Alexandre,
1: é na tua área, Haldinei.
2: Isso, e o Emerson Galego, o Sócrates falou que ele mudou de dor, né, de lugar. Primeiro ele colocou no pé, depois no joelho, e o que eu achei engraçado foi que quando chegou o pessoal do departamento médico, trocou a perna da dor, era a perna esquerda, e era a direita.
0: É dor generalizada.
1: Que loucura, hein, do Emerson Galego. Tem a camisa 99, o Emerson Galego, pelo time do Figueirense. Placar aqui da Arena, 0-0 para Santa Cruz e Figueirense, 15ª rodada da Série C do Brasileiro. E vem o time do Figueira. Aí embora Jonathan, larga no campo de ataque, ela vem pela esquerda, desenhada no meio do caminho, caindo aqui para a linha lateral do gramado, vem agora para Breno. Breno trabalhou, dominou, tentou escapar da marcação. Falta, ele cometeu a falta. É falta para o time do Santa Cruz. Lado direito, no comando de ataque, vem para a cobrança, agora para a batida. Vai em cima do Ronald, falta nele, vem para a cobrança, vai colocando essa bola lá na grande área. Vai pra frente aí, vem pra cobrança agora pra Eurico fazer a batida. 29 decorridos, esse é o primeiro tempo aqui na Arena, 0-0. Cobrou, Edson Miranda fez o giro de bola pra intermediária, colocando mais atrás William Alves, largando pra Matheus Vinícius. Ele vai embora com bola dominada, acelerando para o ataque. Não, brecou, deu bola mais atrás, recomeça o lance pela sua intermediária. Eurico dominou, trabalhou, procura espaço no ataque, na marcha, ele deu uma tapinha, rola a bola pra William Alves, dominando aqui pela sua defesa. Vai embora lá na linha lateral do gramado e vem pra ponta esquerda, Matheus Vinícius fez o giro e entregou pra defesa. Volta tudo com o goleiro, o Gabriel Souza. 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
1: 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São 30 minutos jogados, este é o primeiro tempo aqui na Arena, Campeonato Brasileiro, 15ª rodada da Série C. Segura, Figueirense no ataque, bola colocada na entrada da grande área, foi embora para fora. Tentativa do ataque do Figueirense frustrada, foi embora para a última linha. Tiro de meta está marcado para o time tricolor fazer a batida. Confirmando para você, 30 minutos, meia hora de jogo na Arena. Placar do Feijão Turquesa, 0-0 aqui para Santa Cruz e Figueirense, Wallace.
5: Pela Série C, hoje à noite, mais duas partidas. 18h30, Confiança Itabaiana, e às 19h, Volta Redonda e Anápolis.
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1: Alexandre Costa. Rolando a bola pra você e anunciando pra amanhã, 16 horas, a bola rola solta no Heriberto Rilse. Tem Criciúma e Náutico na Série B do Brasileiro. Marcelo Araújo, Igor Moura, Raul Alves, Leonardo Boris. Rolando a bola com qualidade no campo do seu
7: amarelo.
1: Rádio. Oi.
7: Amarelou Dudu, camisa 8 do Figueirense. Foi disputar uma bola com o Vitinho, levantou o pé demais, amarelo pra ele.
1: Olha aí o Dudu tomando amarelo, é o primeiro do jogo. Amarelo, portanto, aí pro Dudu, anotado pelo nosso Igor Moura. E vem para a cobrança agora de uma falta pertencendo ao time do Santa Cruz, já para a batida. Placar aponta aqui na Arena, 0-0. Este é o primeiro tempo para Santa Cruz e Figueirense na Série C do Brasileiro. É uma falta muito de longe e vem se habilitando para a cobrança para colocar lá na grande área. Para a tentativa do levantamento. Aí a chuveirar no ataque para tentar o aproveitamento na bola parada. E alguém tentar o cabeceio. Tem uns grandalhões lá na grande área. O Edson Miranda está lá. O Matheus Vinícius. Vamos ver quem pega. Na cobrança agora de uma falta pertencendo ao time do Santa Cruz. Levantamento de bola para a entrada na pequena área. Toca de cabeça, vai entrando. Afasta a defesa, põe a bola para fora. O goleiro ficou perdidão, olhando para a jogada. O Fabrício batido, atirando a bola desviada para a última linha. Está marcado escanteio, Igor Moura.
7: Bate bem na bola o Everaldo, né? Boa cobrança. O Matheus Vinícius, no segundo pau, conseguiu até amortecer a bola. Quando ele foi tentar a finalização, a queima-roupa, cara a cara, o zagueirão do Figueirense deu um chutão na bola, dando escanteio para o Santa 0-0.
1: Tomando posição para a cobrança agora de um escanteio, Vitinho e Everaldo. Vamos ver quem pega. Autorizados para a cobrança agora de um escanteio, pertence ao time do Santa Cruz. É da direita para a esquerda, vai colocando essa bola para a grande área. Vitinho deixou para Everaldo. Everaldo autorizou, levantou. Ih, rapaz, o cara tá vindo muito em cima ali, ó. Deu brecha não. Essa posição aí tá valendo, Igor Moura? Ele tem que se

0: distanciar mais não, Igor?
1: É, eu achei que estava muito próximo, não estava respeitando a distância não. O 17 do Figueirense, o Maílson.
0: Maílson, pegou nele, ele está lá de novo, no mesmo lugar. Vem para a cobrança do escanteio. Everaldo tomando posição para a batida. Lá vem ele. Vai colocar na grande área. Suspendendo o comando de ataque. Afasta a defesa. Tira dali. Emerson Galego de cabeça. Jogou de zagueiro. Afasta a bola para a linha lateral. Está marcado o arremesso. Na direita do campo de ataque. Vem para o time do Santa Cruz. Fazer a batida. O placar aponta aqui na arena. 0-0 para Santa Cruz e Figueirense. Vem para a batida. Everaldo colocando a bola para Vitinho. Vitinho dominou. Perna esquerda. Atirou na boca do gol. Bola viajando para as mãos do goleiro Fabrício. Quicou antes. Avisou que iria pingar na pequena área. Agarra a desfaz a trama. Fabrício sai jogando para o time do Figueirense. Bola dominada aqui pela intermediária. Recolhe por dentro. Vem para Rainan. Vai tentar a disparada de jogo para contra-ataque para o time do Figueirense. O placar aponta aqui na arena. 0-0. Passo foi feito aqui na entrada da grande área. Balançou, trabalhou no pedaço do ataque. Pediu uma falta, não aconteceu. Bola seguindo, é falta! Falta pro Figueirense. É perigosa, é bem próxima à grande área, pelo lado direito. Falta pro Figueira, o Raldinei.
2: E teve cartão amarelo pro Alex Juan. Foi ele que cometeu essa falta em cima do Maílson. Era uma jogada de ataque da equipe do Figueirense. E a falta é perigosa, como você falou. É na entrada da grande área, a favor da equipe catarinense. E anota aí o amarelo pro Alex Juan.
0: É, fez besteira lá o lateral Alex Juan, cometendo esta falta, dando uma bola parada aí para o time do Figueirense. Aqui fica muito distante, Raldinei. Queria só que você identificasse, acho que é o Rainan que tá na bola, né?
2: Isso, um é o Rainan, o outro, ele tá numa posição ruim daqui, mas eu já te digo.
0: Tá certo então, e vem para a cobrança agora de uma falta, falta que pertence ao time do Figueirense. Vai tentar colocar lá no ataque, na boca do gol do goleiro Gabriel Souza. Placar aqui da arena está marcando 0-0. Você está chegando agora aqui na Jornal Líder em Audiência no Rádio do Brasil. 35 minutos de futebol na etapa primeira. 0-0 para Santa Cruz e Figueirense. Havia a cobrança agora de uma falta, pertencendo ao time do Figueirense. Vem para a cobrança já para a batida. O placar de 0-0. Obrigado pela audiência na Jornal. Aqui, Recife, Caruaru, Garanhuns, Limoeiro, Pesqueira, Petrolina. Vem para a falta. Autoriza o árbitro para a cobrança. Tem uma pequena confusão ali na formação na barreira. E o árbitro está lá tendo trabalho para controlar essa formação. Agora sim. Vem para autorização. Vai para a cobrança agora de uma falta. No placar está marcando aqui na arena 0-0. Vem para a batida. Autoriza o árbitro. Ele fez a demarcação lá com o spray, só que os caras estão andando. Agora sim, autorizado para a cobrança da falta. É o time do Figueirense no campo de ataque. Vem Rainan. Uma perna direita, uma sapatada em cima da barreira. Pegou travado lá na barreira. Bola volta. Rainan no aproveitamento, girando o jogo para a boca do gol. Bateu para o alto, para fora. Pegou errado na bola. Atabalhoadamente, ela foi embora para o alto, para tiro de meta. 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
0: Olha o tempo. 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Campeonato Brasileiro, 15ª rodada da Série C, Santa Cruz e Figueirense, aqui tá 0-0, Alex Santos.
4: E o Sport confirma a contratação do atacante Chico da Costa e do volante Murilo Hickman. Os dois pertencem ao Cruzeiro e estão emprestados ao Sport até o final da temporada.
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0: Amanhã, bola rola solta no Heriberto Rilse. 16 horas tem Criciúma e Náutico na Série B do Brasileiro. Você vai ouvir Marcelo Araújo, Igor Moura, Raldirem Alves e Leonardo Boris. A meu time do Figueirense. Organiza o toque de bola pela sua intermediária. Vem pela esquerda, bola colocada. Leonan largando lá para a ponta direita. Lucas Dias manobrou a jogada para o campo de ataque. Ele vem solto agora na ponta esquerda. Balançou, trabalhou agora para Dudu. Tenta escapar a marcação. Vai embora para o campo de ataque. Ele fez a manobra soltando aqui na boca do gol. Bola viajou na grande área. Saiu Gabriel. Ficou no meio do caminho. Afasta. Ele tá dando o pênalti! Ele tá dando o pênalti pro Figueirense! O Gabriel Souza saiu atabalhoadamente, pênalti pro Figueirense! Quero sua fala, Raldinei Alves!
2: O lançamento foi pro Maílson, que na entrada da grande área ficou cara a cara com o goleiro Gabriel. O Gabriel se adiantou para tentar evitar que o Maílson tivesse espaço para chutar. Só que no que o Gabriel se adianta, acaba havendo um choque entre o Gabriel Souza, goleiro do Santa Cruz, e as pernas do Maílson. O árbitro estava acompanhando o lance de perto, marcou o pênalti a favor do Figueirense.

0: Esse não tem VAR, então a decisão de campo já é soberana.
1: Sócrates da Silva é o nosso VAR. Resta você tirar a dúvida. O contato foi para tanto aí, para pênalti ou não, hein, Sócrates?
2: Foi porque ele pegou na perna. Ele pegou na perna do Maílson, Alexandre. É, tanto que a linguagem corporal do Gabriel é muito clara. Ele levanta e ele já sai levantando, né, dizendo que não fez nada. Quando o Maílson puxa para o lado esquerdo para passar por ele, a bola já segue também na direção do drible. O braço do goleiro do Santa Cruz toca a perna direita do atacante da equipe do Figueirense. E aí, né, não tem o que discutir, não. Pênalti marcado é um anticlímax nesse momento, né? Esse pênalti marcado para a equipe do Figueirense, principalmente porque o Santa Cruz estava melhor no jogo, jogando no campo do adversário, né? Diminuiu um pouco o ritmo, mas continuava melhor em campo.
1: Emerson Galego tomando posição para a cobrança agora de um pênalti. 39 decorridos na primeira etapa. Olha as vaias para o Emerson Galego. Lá vem ele, toma muita distância, vai lá para a meia-lua de grande área. A tendência é uma cacetada aí do Emerson Galego. Vamos ver. Vai o camisa 99 do time do Figueirense. Ele, a bola e o goleiro Gabriel Souza. Que besteiro você cometeu aí, hein, Gabriel? Só nas pernas. Lá vem o Emerson Galego, partiu para a bola, paradinha, bateu. Gol do Figueirense. Gol do Figueirense. Emerson Galego, uma cacetada no alto da malha do goleiro Gabriel Souza. Sem chances de defesa. História do gol, Raldinei Alves na jogada.
0: Uma cobrança perfeita do Emerson Galego. Do ângulo direito da meta defendida pelo goleiro Gabriel Souza, não dava pro goleiro. Emerson Galego fez aquilo que se espera de um centroavante. Mandou no fundo do gol, abre o placar, 1 pro Figueirense, 0 pro Santa Cruz.
1: É, meus amigos e amigas do Brasil, placar está aberto aqui na Arena de Pernambuco. Emerson Galego de pênalti. Sócrates da Silva, eu falei um besteirol, porque tem goleiro que sai meio atabalhoado mesmo. E faltou um pouquinho ali de precisão para você tentar cortar a bola. Tava revendo aqui, ele só pega a perna lá do Maílson. Aí não tem como evitar, né, Sócrates?
2: É claro, a própria linguagem corporal dele, né, Alexandre? Na hora você percebe que ele entendeu que cometeu o pênalti. É claro que ele vai pedir, né, para o árbitro desconsiderar e tal, mas ele cometeu o pênalti. E havia a presença dos três zagueiros, né, Alexandre? A gente percebia claramente que o Edson, o Matheus e também o William Alves, eles estavam na jogada para ajudar o goleiro. Quando ele saiu, ele foi muito com muita velocidade para cima do atacante. O atacante deu aquela tapinha de lado e aí conseguiu, né, o que queria, né? Conseguiu o pênalti. O problema agora é que o Santa Cruz vai ter que remar tudo agora com mais dificuldade ainda, né? O Santa Cruz estava melhor em jogo, errava o último passe, não pode ficar nervoso. Eu ainda queria uma participação mais efetiva dos lados, né? Do ataque do Santa Cruz pelos lados, o Alex Juan pela esquerda, a movimentação do Everaldo tá boa pelo meio, mas também a participação do Ronald. O Santa agora precisa acelerar o jogo um pouco mais, mas sem pressa. Acelerar com bola no pé. É isso que o Santa precisa.
1: É, e tentava há pouco tempo aqui o Pedro Favela cruzando de novo uma bola para a grande área nas mãos do goleiro. 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
1: 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Campeonato Brasileiro, 15ª rodada da Série C. Santa Cruz 0, Figueirense tem 1. Emerson Galego de pênalti. Alô, Wallace.
4: 42 minutos do primeiro tempo, Ferroviária continua empatando com o Maranhão em 0-0 pela Série C.
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1: Alexandre Costa. Abel tricolor aqui pela direita no campo de ataque, bola colocada, entrada na grande área, cobrou o arremesso, é Veraldo, na verdade foi Edson Miranda, né, cobrou o arremesso, Edson Miranda, põe a bola para Vitinho, Vitinho dominou, trabalhou, tentou escapar, marcação, primeiro lance, ele perdeu pro Igor Bolt, recuperou, Vitinho, tá na direita, ele vem no campo de ataque, pode cruzar na boca do gol, preparou o levantamento, tá marcado por 3, é falta, e pintou amarelo para quem?
0: Matheus Vinícius, zagueiro do Santa Cruz, tomou cartão amarelo por uma falta cometida no lado esquerdo de defesa tricolor.
1: É, a defesa tá ficando pendurada, né? O Alex Juan e também o Matheus Vinícius tomando cartão amarelo pela defesa tricolor. Vamos ver a cobrança agora de uma falta. Quem sabe na bola parada. Vai em busca do gol do empate.

0: No primeiro tempo, o placar está marcando 0 para o Santa Cruz, 1 para o Figueirense, gol marcado pelo Emerson Galego de pênalti. Vem para a cobrança agora de uma falta, Vitinho autorizado para a batida, quem sabe na bola parada, o gol do empate ainda no primeiro tempo. Vem o Vitinho, autorizou, vem para colocar na boca do gol. Christian de Souza está lá todo furioso na pequena área. Um monte de orientação passando lá para os caras do ataque. Lá vem o Vitinho, autoriza. Vem Vitinho, perna esquerda, levantou na boca do gol, viajou. Já não vale mais nada, a bandeira já levantou, Igor Moura.
1: É, teve um jogador do Santa que queimou a largada, impedimento flagrado, 1-0 Figueirense.
0: 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Você ouve na Jornal Marcelo Araújo, Igor Moura, Raldirem Alves e Leonardo Boris. 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
0: E sai para o jogo o time do Santa Cruz. Bola levantada no campo de ataque de graça. Vem para conter o avanço lá atrás. Afasta Leonan. Rebote de bola, se oferece pela esquerda. Ela vem para o time do Figueirense. Gosta do jogo. Aproxima o toque na linha de entrada da grande área. Igor Bonte é lançado aqui na lateral. Balançou, trabalhou, tentou colocar na boca do gol. Ele vai dançando para o campo de ataque, patinando ali pela esquerda. Cruzamento rasteiro. Bate na defesa. Afasta, tira para somente lá atrás. William Alves. Rebote de bola, vem pela direita. Criação de jogada para o time do Figueirense mais uma vez. Ali para o Rainan. Rainan balançou. Trabalhou, deu uma tapinha, rola a bola para a direita, ela vem colocada mais atrás, vai tentar a aproximação da grande área, bom passe para Rainan na grande área, balançou, tentou bater, bateu travada, ela foi afastada, Emerson Galego ainda brigando pela posse de bola, quicou, entrada na grande área, afasta, tira a defesa, rasga, sai jogando o time do Santa Cruz, bola colocada aqui para velocidade, para a chegada do Thiago Max, foi atropelado, pediu uma falta, o árbitro disse que não, estava em cima do lance, na sua área, viu Igor Moura?
1: Foi falta clara em cima do Thiago Max, o árbitro errou nessa.
0: 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Ele deu mais 4, vamos até os 49 no primeiro tempo. Placar de Santa Cruz, 0, Figueirense tem 1. Emerson Galego marcou de pênalti. Fala aí o Alex Santos.
3: Pelas oitavas de final da Série D, a Portuguesa abre o marcador. Jonas Toró faz Portuguesa 1, Uberlândia 0.
4: 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Alexandre.
0: Vamos ver o Vitinho aqui na direita, colocando a bola para Ronald, trabalhou, dominou, tentou... Ô, Ronald, que cochilada, demorou para tocar, aí o Jonathan foi lá e disse, a bola é minha, tirou aí para a lateral do gramado, facilmente, e vem para o arremesso, Edson Miranda põe para o campo de ataque, bola colocada para Vitinho, tentou balançar, bateu nele e foi embora para fora. Tiro de meta. 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Sócrates da Silva, às vezes tem a impressão que há uma certa apatia também, né? O cara faz o passe errado, o outro vai lá atrás da bola, bate nele, vai embora pra fora. É meio que cochilado aí do Santa Cruz, viu, Sócrates?
5: É, e você deve estar se referindo principalmente a esse último lance agora, Alexandre, onde você percebe que os jogadores tentam a condução da jogada e eles baixam a cabeça depois, né, que não conseguem, né? Depois que a bola não chega ao objetivo deles. Isso demonstra um pouco de frustração, né? E o Santa Cruz, eu entendo esse movimento de frustração, porque foi melhor durante todo o primeiro tempo. Agora o Christian Souza vai ter que arrumar melhor esse posicionamento, talvez até abrir mão desse esquema que ele tem no momento, né, do Santa Cruz, para dar mais volume no campo do adversário, porque o Figueirense não vai buscar atacar o Santa, vai tentar garantir esse resultado e buscar no contra-ataque ampliar. Então o Santa Cruz tem que colocar mais jogadores no campo do adversário.
0: Esse levante da galera aí é que teve uma bola aberta lá da esquerda pro ataque, aquele tipo de bola rifada, né? Você coloca lá no ataque para ver o que acontece. A bola foi embora para fora. Passou por todo mundo para tiro de meta. 47. Tá terminando aqui o primeiro tempo na arena. Placar de 0, Santa Cruz. Figueirense tem 1, marcado pelo Emerson Galego de pênalti. O Gabriel Souza atingiu as pernas do jogador do Figueirense, o Maílson. E o pênalti foi cobrado pelo Emerson Galego. Vamos ver o Santa Cruz. Reorganiza a toque de bola pela sua intermediária. Ali o Miranda, o Eurico Lima. Eurico fez o passe na intermediária, colocando para a esquerda. Ela vem para William Alves. Já girou para o ataque, largando aqui na direita de grande área. Vem para a bola agora para a tentativa do cruzamento.

0: cruzamento, ela bate no Favela, vai embora pra fora. Tá dando o último toque na defesa do Figueirense. Tá marcado escanteio aí pro time do Santa Cruz. Quem sabe na bola parada, Igor Moura.
1: Bateu no Breno. Breno que bateu por último na bola na jogada boa do Ronald pro Favela. Quem sabe na bola parada, escanteio, Vitinho.
0: Último minuto na primeira etapa, o placar marca aqui na Arena 0, Santa Cruz. Figueirense tem um de pênalti marcado pelo Emerson Galego. Vem para a cobrança agora de um escanteio. Vitinho autorizado para a batida. Perna esquerda, colocou na boca do gol, bateu na defesa, um cabeceio para trás. Bola desviada no meio do caminho. É botando a bola se oferecendo aqui pela direita. Ela vem para o time do Santa Cruz, girou para trás o Pedro Favela. Entregou para o goleiro. A torcida deu aquele levante e acabou o primeiro tempo.

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7: 6:30, Confiança e Itabaiana, e 19h, Volta Redonda e Anápolis. Ligados também, estamos nas oitavas, na verdade, oitavas de final da Série D. O Iguatu vai empatando com o Nacional do Amazonas em 1-1. O primeiro jogo foi empate também. Então, nesse quesito, terminando dessa forma, a decisão vai para os pênaltis. Já a equipe da Portuguesa vai vencendo a equipe da Uberlândia por 1-0. Primeiro jogo de Uberlândia, 2-0. Então, a equipe lá de São Paulo precisa marcar pelo menos mais um gol e levar a decisão para os pênaltis. E pela primeira divisão, a partir das 18h30, o Santos recebe a Chapecoense, 18h30 também o Atlético Paranaense recebe o Internacional, e 20h30 pela Série A, 20ª rodada, Vasco recebendo a equipe do Mirassol. Teremos outras informações, com certeza, e a cobertura completa dessa rodada durante o resumo final. Mas vamos para ele, que vai comentar o que foi esse primeiro tempo de, até então, Santa 0, Figueirense 1. Qual é o nome dele, Big?
8: Sócrates da Silva.
9: É o Alex, amigos e amigas que acompanham aqui o Escrete de Ouro da Rádio Jornal. É um primeiro tempo daqueles que o futebol gosta de pregar a peça, né, no torcedor. O Santa Cruz atacou mais, né? O Santa Cruz chutou mais a gol. O Santa Cruz passou mais tempo, com posse de bola, mas o resultado mostra.

mostra 1 para o Figueirense, 0 para o Santa Cruz. O Santa Cruz jogou no campo do adversário boa parte do tempo, né, jogando no campo do Figueirense, no campo defensivo, né, do Furacão Alvinegro, mas não conseguiu ter aquele último passe, fazer aquela última jogada, criar aquela oportunidade para marcar, para sair à frente no placar. E olha que o Santa teve algumas oportunidades, não vou dizer claras, mas teve algumas chances onde poderia ter aberto o marcador. A gente teve uma chance, por exemplo, com o Edson Miranda, que ele não conseguiu chutar da forma que queria, a bola meio que bateu na coxa dele e a zaga tirou praticamente em cima da linha. A gente teve uma chance com o Vitinho, do lado esquerdo de ataque, que ele chutou cruzado, né? E o goleiro Fabrício, do Figueirense, conseguiu fazer uma boa defesa, meio que no susto, porque a bola foi em cima dele, mas meio que no susto ele conseguiu fazer a defesa. A gente teve uma cobrança de falta do Everaldo, que parecia ser um cruzamento, né? O Igor até lembrou que foi um chutamento, né? A bola descaiu, né, por sobre a meta, caiu na rede, por cima do gol, defendido pelo goleiro do Figueirense. Enquanto isso, do outro lado, né, do lado do Gabriel Souza, do lado do goleiro de Santa Cruz, a gente não teve grande defesa, a gente não teve grande participação do Gabriel, a gente não teve nenhum lance ou nenhum momento em que o Santa foi sufocado, né, pela equipe do Figueirense. O Santa, inclusive, teve escanteios consecutivos, o Santa teve, depois dos escanteios, inclusive, cobranças de lateral, ou seja, jogando no campo do adversário, encurralando o sistema defensivo do Figueirense. Mas o Santa esbarrou em quê? No último momento. Né? E esse tem sido um problema do Santa Cruz em muitos jogos. Não acontece em todas as partidas, mas em todos os jogos a gente tem momentos como os que ocorreram no primeiro tempo, onde o Santa Cruz consegue criar, onde o Santa Cruz consegue, de certa forma, dominar, mas o Santa Cruz não consegue marcar. Muitas vezes a Cruz, né, é carregada pelo centroavante. Já foi carregada pelo Quirino, hoje pelo Thiago Marques, pelo Heron, enfim, pelos homens que vestem, na teoria, a camisa número 9. Mas em alguns momentos a gente pode perceber que a situação é um reflexo do jogo de hoje. É o último passe, né? É o último lance, é o último momento da criação, aquele que possibilita a conversão da jogada em gol. E na partida de hoje tem muito disso. Né? O Santa Cruz adota um esquema diferente, né, em relação às partidas anteriores. O esquema é até parecido, mas com uma movimentação diferente, com peças diferentes. O Santa Cruz, quando ataca, o Santa deixa na zaga, né, no sistema defensivo, o Edson Miranda, o William Alves e Matheus Vinícius. Nessa ordem, da direita para a esquerda. Né, fica o Edson Miranda como primeiro zagueiro pela direita, o William Alves como zagueiro da sobra e pelo lado esquerdo, o Matheus Vinícius. Na teoria, pela formação do meio, a gente fica com o Eurico como um primeiro volante, aquele primeiro volante antigo, volantão, né, subindo bem menos que o Pedro Favela. Um pouco mais à frente, o Pedro Favela, com toda a liberdade, o Vitinho e o Everaldo, para circular. Né, ora caindo pelo lado esquerdo, como ponta, ora circulando pelo meio, como meia, realmente. E o Everaldo tem mais liberdade ainda, que o Everaldo pode até vir para o lado direito. Essa é a movimentação do meio de campo do Santa Cruz. O Alex Juan joga como um lateral, como um ala, melhor dizendo, pelo lado esquerdo, e o Ronald como esse ala pelo lado direito. E à frente, né, a gente tem o Thiago Marques, né? E pelo menos nesse primeiro tempo, mesmo que solidamente o Santa Cruz tenha conseguido garantir ali mais posse de bola por conta dessa presença defensiva forte, né, de roubar bolas, inclusive, né, da equipe do Figueirense, mas essa formação ofensivamente acabou não funcionando, né, porque o gol não surgiu. Defensivamente, aí a gente tem a volta do Alex, ele fecha pelo lado esquerdo, né, ele compõe ali o sistema, a linha, né, com 4 zagueiros. O Edson Miranda fica realmente como lateral e o Santa volta a ter 2 zagueiros com o William Alves e o Matheus Vinícius, né? Quando se defende dessa forma. Mas ofensivamente o Santa perde um pouco de mobilidade. O Pedro Favela é muito mais móvel do que o Eurico jogando, na teoria, como primeiro volante. Então, essa pode ser uma possibilidade a ser observada pelo treinador, pelo técnico, pelo o Christian de Souza. A gente já tem 2 cartões amarelos pelo mesmo lado, né, da defesa do Santa Cruz, o lado esquerdo, tanto o Matheus Vinícius quanto o Alex Juan. Então, aqui uma possibilidade para dar mais peças, mais homens, mais jogadores ofensivos ao Santa, principalmente do meio para frente, né, seria a opção de desmontar
esse trio inicial de zagueiros, voltar àquela formação com o Eurico pelo lado direito, o William Alves e Edson Miranda, estou excetuando, tirando aqui o Matheus Vinícius justamente por conta do cartão amarelo que ele já possui, e aí o Santa Cruz voltaria a ter aquela linha de quatro, voltaria a ter o Pedro Favela jogando como um primeiro volante, e aí no meio existem as possibilidades, né? Tentar repetir o Renato no jogo

detalhe que o Figueirense jogou buscando o contra-ataque. Deixava à frente o Emerson Galego pela velocidade que ele possui. O Igor Bolt voltou bastante para ajudar na marcação. O Maílson também voltava mais para ajudar na marcação. E o Emerson Galego à frente tentando puxar os contra-ataques da equipe do Figueirense. A zaga da equipe Santa Catarina apresentou alguns problemas nesse primeiro tempo. O Jonathan não consegue acompanhar, por exemplo, o Ronald. O Ronald quando parte na velocidade, o Jonathan não tem o pique necessário, né? Não tem a velocidade necessária para acompanhar. O Leonan, né, que também está jogando ali pelo lado esquerdo, né, da defesa, tem tido dificuldades para fazer essa cobertura por conta dessa mobilidade que o Santa tem pelo meio, né? A mobilidade com o Vitinho, a mobilidade com o Everaldo, mas isso não foi suficiente para a equipe do Santa Cruz. O jogo começou, e aqui eu quero mostrar como o Santa teve mais chances. O jogo começou logo aos 4 minutos com a primeira tentativa do Santa Cruz, né? O Everaldo fez uma cobrança de falta, bom, né, cobrador de faltas o Everaldo, na cabeça do Edson Miranda. O Edson tentou jogar isso pelo lado direito, ele tentou jogar a bola pelo lado esquerdo, né, procurando justamente os jogadores que estavam do lado oposto, mas quando ele cabeceou, acabou desviando demais a bola, ela foi à linha de fundo. O Figueirense chegou também com a jogada do Vitor Ricardo, um cruzamento pelo lado, lado direito de ataque, e o Rainan, de cabeça, colocou para fora. Até o gol, essa tinha sido a jogada mais perigosa da equipe do Figueirense, tá? Aos 7 minutos, um cruzamento do lado direito. O Rainan chegou entre os zagueiros do Santa Cruz, conseguiu cabecear. Essa tinha sido, até o lance do gol, o gol que saiu aos 39 minutos, a jogada mais perigosa do Figueirense. Aos 10 minutos, a gente teve outra cobrança de falta do Everaldo, né? Foi essa que a bola pegou na parte de cima da rede, né? No teto da defesa, da meta do goleiro Fabrício. Aos 12 minutos, o Lucas Dias, outra oportunidade para o Figueirense, mas um chute completamente descalibrado, de fora da área, a bola passou muito longe, né, do gol do Gabriel Souza. Aos 13 minutos, o Ronald fez boa jogada pelo lado direito, só que no chute a bola acabou sobrando, né? A bola desviou na tentativa do cruzamento do Ronald, sobrou na entrada da área. O Pedro Favela chutou, mas a bola desviou na defesa do Figueirense e foi à linha de fundo, mais uma chance do Santa Cruz. Aos 14, Vitinho fez uma cobrança do escanteio. A bola acabou sobrando para o Edson Miranda, porque teve um bate-rebate, né? O jogador do Santa Cruz tentou alcançar a bola, a zaga tentou cortar, acabou sobrando para o Edson Miranda, do lado esquerdo do Santa Cruz. A bola bateu na coxa dele, meio coxa, meio joelho. Se ele tivesse conseguido dominar a bola, ou se ele tivesse conseguido acertar o chute, dificilmente o Santa Cruz não teria marcado. Foi esse lance que a zaga tirou praticamente em cima da linha. Vejam aqui, né, como estou elencando chances para o Santa Cruz, enquanto que o Figueirense teve uma boa chance, né, com o Rainan, e mais nada além disso. O chute, repito, de fora da área do Lucas Dias foi completamente descalibrado. Aos 17 minutos, o Vitinho recebeu do Everaldo, boa jogada inclusive, pelo lado esquerdo. Ele recebe a bola, chuta forte, mas aí ele não conseguiu tirar do goleiro, né? Fechou também, a gente tem que dar o mérito para o goleiro Fabrício do Figueirense, mas ele não conseguiu tirar do goleiro, né? Ele bateu em cima do defensor da equipe do Figueirense. Aqui a gente percebe muito mais chances criadas pelo Santa Cruz do que pelo time de Santa Catarina. Houve, a partir dos 20, 25 minutos, um certo arrefecimento, né, dessa pressão do Santa Cruz, mas de certa forma isso é normal que ocorra. Você não pode pressionar o jogo inteiro, senão falta perna para o restante da partida. Então houve aquele momento em que o Figueirense tentou ficar um pouco mais com a bola e o Santa Cruz teve alguma dificuldade de criação ofensiva. Aos 31 minutos, um cartão amarelo, foi o primeiro cartão amarelo do jogo, foi uma falta do Dudu em cima do Vitinho. E aqui, tecnicamente, o Kleber Ariel Gonçalves Silva, ele demorou a dar esse primeiro cartão amarelo. Ele já deveria ter aplicado um cartão para o Rainan em jogada anterior, inclusive numa falta em cima do Everaldo, e poucos segundos antes, né, porque essa segunda falta aconteceu depois que o Santa cobra uma falta no seu campo defensivo com o Everaldo. O Everaldo queria cobrar rápido, justamente para dar velocidade ao contra-ataque do Santa Cruz. Foi impedido, né, os jogadores do Figueirense ficaram em cima da bola. Ele tenta fazer a cobrança, bate do jogador do Figueirense, ele fica revoltado, chateado. O lance prossegue, né, depois da cobrança normal da falta, e na sequência houve a falta do Rainan e o cartão não foi apresentado. Isso por volta dos 20, 25 minutos do primeiro tempo. Então, aos 31, pintou esse primeiro cartão amarelo para o Dudu na falta em cima do Vitinho. Aos 34 minutos foi a vez do Alex Juan tomar um cartão amarelo, campo defensivo do Santa Cruz. Eu achei precipitada a ação do Alex Juan.
Houve uma dividida de bola do Matheus Vinícius com o atacante pelo lado direito, com o Dudu, né, da equipe do Figueirense.

0: A bola acabou sobrando mais uma vez para o Dudu, só que ele estava de costas, né? Ele ia ter que fazer o giro e havia a proteção, né? Tanto estava o Alex Juan na jogada, como também havia o Matheus Vinícius, né, fazendo a cobertura. E o que fez o Alex Juan, né? Ele se atira no solo, no carrinho, faz a falta e tem um cartão amarelo para a equipe do Santa Cruz. Aos 35 minutos, depois inclusive dessa falta, né, que foi batida em cima da barreira, ela sobrou para o Rainan, ele estava pelo lado direito, aí tentou, eu não sei se foi um chute, se foi um cruzamento, eu sei que ele chutou muito mal, a bola foi para a linha de fundo. Vejam só, já estou aqui aos 35 minutos, as jogadas mais perigosas do Santa Cruz. As jogadas pelo time do Figueirense, só uma um pouco mais perigosa da cabeçada do Rainan, e nada além disso. E aí aos 37 minutos vem o pênalti, infelizmente, não saiu bem do gol o Gabriel Souza, ele poderia ter saído melhor da meta, ele poderia ter tido um pouco mais de calma, até porque a zaga a acompanhava e pela pontaria que a gente viu dos jogadores do Figueirense, talvez não fosse um lance tão perigoso assim se ele tivesse aguardado um pouco mais, mas ele saiu na velocidade e aí o atacante usou a inteligência, né? Deu aquele toquezinho para o lado, o Maílson, né? E quando vai tentar o drible, os braços, né, do goleiro do Santa Cruz acabam chocando nas pernas do atacante do Figueirense. Tem substituição?
1: Isso, amigo. As duas equipes já em campo, vai começar o segundo tempo. O Santa mexeu. Saiu Matheus Vinícius com a 13, amarelado, né? Entrando o Renato com a camisa 19.
0: Inclusive foi a substituição que eu comecei falando aqui no intervalo, que seria, a meu ver, a adequada, né? Você tirar o Matheus, que já tinha o cartão amarelo, formava aquela linha defensiva que a gente já está acostumado no Santa Cruz, e preenchia um pouco mais o meio de campo, colocando o Pedro Favela para jogar na função dele. Bom, Santa tem bola para empatar e virar o jogo? Tem. Agora tem que acertar o último passo. Times em campo, vai voltar no microfone do Escrete de Ouro da Rádio Jornal, o locutor Explosão.
2: Alexandre Costa. Mexe na bola, o time tricolor começa o segundo tempo na arena.

0: deste daqui do time tricolor, lado esquerdo de ataque, ela foi desviada, caindo na lateral do gramado. Olha o arremesso, Alex Juan tomando posição para a cobrança, ele vai colocar essa bola para dentro da grande área, vem para a batida. Placar aqui da arena para quem vai ligando o seu rádio agora, na Jornal Recife, Caruaru, Garanhuns, Limoeiro, Pesqueira, Petrolina, Santa Cruz não tem nada, o time do Figueirense tem um marcado pelo Emerson Galego de pênalti. A ver, o tricolor está no campo de ataque, bola batida em cima da defesa, ficou de graça, rebote da bola com o Ilha Alves, colocando pela direita, bola curtinha aqui na intermediária, vem trabalhada, ali fez o passe o Favela, colocando pela direita, bola no campo de ataque, ela vem para Ronald, esticou na boca do gol, veio o desvio da defesa, voltou na pequena área, afasta, tira de qualquer maneira, tá parado o lance, vale mais nada, tá marcado o lance de ataque de falta, é isso aí, Igor Moura.
1: Isso, o Alex Wander é uma cabeçada na cabeça do Vitor Ricardo, lateral direito, os dois estão caídos e solicitando atendimento, porque parece que está tendo sangramento na cabeça do jogador do Figueira.
0: 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É jogo parado aqui na arena, uma falta marcada no início do segundo tempo. E o técnico Christian de Souza voltou com apenas uma alteração. Aproveitar aqui de consultar Sócrates da Silva. Você faria mais que uma alteração ou está correto o Christian sacando o zagueiro e optando ali pelo Renato para auxiliar um pouco mais ali nas bolas de finalização, hein?
2: É, inclusive foi a primeira fala, né, no intervalo, Alexandre, porque eu acho que o Santa Cruz teria que mudar esse esquema tático no primeiro tempo. E o Matheus seria a minha peça a sair. Em relação a colocar outro jogador, o problema é, olhe para o banco do Santa, né? Qual seria a primeira opção para você tentar modificar o time? Tá difícil o banco do Santa Cruz para você pensar logo no intervalo em fazer alteração. É, eu começaria desse jeito, eu começaria também recompondo o meio de campo, montando aquela linha defensiva que a gente já conhece do Santa, né, com o Eurico, o William Alves, o Edson Miranda e o Alex Juan, o Pedro Favela voltando para dele, o Vitinho jogando ao lado do Renato para tentar dar a mesma mobilidade que o Santa teve no jogo contra o Barra. É, para começar o segundo tempo, era essa alteração que eu faria para tentar ajustar o Santa Cruz, Alexandre.
0: Muito bem, e o time do Figueirense vai mexer, né?
1: Santa.
0: É o Santa?
1: O Alex Juan levou a pior na cabeça com cabeça, tá meio grogue. O médico do Santa conversou com ele, viu que ele tá meio desorientado e já fez o sinal pro banco pra mudar. Mas não foi o Zé Mário que foi chamado pelo técnico Cristiano Souza, me parece aqui o Newton.
0: Ele mesmo, camisa 21, Newton. E o que eu pensei ele queria mexer, não é? Não é que o Vitor Ricardo tá aqui na lateral junto às placas, junto ao quarto árbitro ali para substituição. Mas não é não, ele já tá no jogo desde o primeiro tempo. Quem vai entrar é o Newton daqui a pouquinho no time do Santa Cruz. 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
0: Ah, tá saindo aí do gramado, machucado, e o placar aqui da arena tá marcando Santa Cruz no 0, Figueirense tem 1, marcado pelo Emerson Galego de pênalti. Estamos no jogo. 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Placar da partida. Placar de 1-0 para o time do Santa, do Figueirense. E vem para o campo de ataque. Bola colocada na ponta esquerda. Vai embora o time do Figueirense da defesa para o campo de ataque. Ela vem solta aqui na linha lateral do gramado. Tentativa de partir ali com bola dominada. Tenta no setor de ataque. Vai embora ali para a entrada da grande área. Vai embora ali para a entrada no setor de meio, bola trabalhada aí para o time do Figueirense. Vai embora para o campo de ataque, bola colocada aqui pela direita. Santa Cruz no ataque na ponta esquerda, tentativa de cruzamento de bola para a grande área, bateu na defesa. Afasta de qualquer maneira, sai jogando o time do Figueirense pela sua intermediária. Bola trabalhada aqui pela direita, vem para o pedaço, era do cara, ficou na frente da transmissão da cabine. Ele só pode estar de brincadeira, né? Tem ao lado aqui das TVs, tem um lado das câmeras, ele está na frente da cabine de rádio. Aí você tem que falar, né? Tem que dizer no ar pro cara se ligar, pelo amor de Deus. É de um amadorismo extremo, né? Chega de um amadorismo assim, de uma coisa absurda. Desculpem, viu? Que o ouvinte tem nada a ver com isso, né? Pela fé. 4 minutos de futebol decorridos, este é o segundo tempo, pois não?
4: Pedro Favela, cartão amarelo pela falta cometida na intermediária.
0: Obrigado, Raldinei. 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
0: Falta que pertence, portanto, aqui ao time do Figueirense. Vai para a cobrança. 5 minutos cravados de futebol na etapa complementar. Atenção, torcida brasileira. Olha o tempo. oferecimento, Feijão Turquesa, 5 de futebol na etapa complementar, placar aqui da Arena, Santa Cruz do 0, Figueirense tem um marcado pelo Emerson Galego, cobrança de falta aí para o time do Figueira, quem é que está se habilitando? Eu estou vendo ali o Rainan e tem mais um na cobrança da falta, bola parada, o Rainan está sempre nela, diga Rondinei.
4: O outro me parece ser o Vitor Ricardo.
0: Pra cobrança de longe, bateu pro alto, pra fora, Vitor Ricardo. Pegou embaixo da bola, foi embora pra tiro de meta. 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
0: Estamos com 6 de futebol, este é o segundo tempo aqui na Arena. Recolhe bola, time do Santa Cruz aqui pela sua intermediária, vem da defesa para campo de ataque, bola solta aqui na defesa. Dominando bola, William Alves, passa na ponta esquerda, ela vem solta agora no setor de intermediária. Dominando, Newton pede bola pela esquerda, ela vem aqui no alcance do meio do gramado. Tentativa do toque de bola pela esquerda, ela vem caindo no pedaço, ataque, Everaldo dominou, passou a bola para Newton. Foi desviado no meio do caminho, cai na defesa. Bola recolhida aqui pela defesa para Lucas Dias. Recolhe na intermediária, fez o passe para Igor Bolt, já soltou para Emerson Galego no ataque, ele foi puxado, foi travado no meio do caminho, é falta! Falta marcada e ali pro time do Santa Cruz. O Emerson Galego tá caído no gramado, reclamando, mas cai o Emerson Galego, né? De novo, tá esticando a perna lá, parece que agora são cãibras. Tá caído o atacante do time do Figueirense no círculo central, na tua área, Rodney.
4: É, e o jogador do Santa Cruz, Edson Miranda, já faz aquele sinal na malandragem, né, pro banco do Figueirense, de que vai ter que mudar, vai ter que receber atendimento médico. Tá caído ali e parece estar sentindo dores, né, cãibras mesmo, o Emerson Galego.
0: Estamos com 7 minutos, ele cai desde o primeiro tempo, né? 7 minutos de futebol na primeira etapa.
4: E ele dá uma valorizada também, né? Faz uma cena o Emerson Galego.
0: Aquela hora mesmo que ele caiu, ninguém sabia se era o joelho, se era a perna.
4: Soltaram a perna dele agora, ele se estirou no chão, parecia que tinha, sei lá, sido atingido com um soco.
0: É, o jogo tá parado, Figueirense tá gostando, né, que tá vencendo o placar de 1-0, gol de pênalti do Emerson Galego, e vai pintar substituição, é ele que tá deixando o gramado, né, Raldinei?
4: Isso, sai Emerson Galego com a camisa 99, entra o 91, Yuri.

0: Muito bem.
1: Yuri tá entrando aí no time do Figueirense. Tem a camisa 91. É a alteração primeira do técnico Raul Cabral. 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
1: E desce pro campo de ataque o time do Santa Cruz. Bola dominada aqui pela esquerda na sua defesa. Vai embora, Newton recolheu, trabalhou, deu uma tapinha. Rola a bola para Everaldo, dominando aqui no lado esquerdo. Ele devolve a bola para Newton, lado esquerdo, ele ganha de área. Pode cruzar lá no pedaço de ataque, tentou o cruzamento, foi travado. Bola afastada por último, tocou no Newton, foi embora para a lateral do gramado. Arremesso cobrado pelo time do Figueirense. Recolhe a bola, o time do Santa Cruz, roubado a bola para Vitinho. Recolhe na sua intermediária. Rola a bola mais atrás, busca o jogo. Recomeça tudo com o William Alves. William largando para a linha lateral do gramado, vai tentar progredir lá na ponta direita, ela vem solta, Eurico passou, pediu a bola, ela foi solta na intermediária, volta tudo, recomeça com o William, largando pro goleiro, aí a galera deu um levante, né, quando o William voltou a bola pro Gabriel, a galera levantou, vai embora, lado esquerdo, vai tentar o time do Santa Cruz, agora não deu pela direita, tenta a jogada pela esquerda, Edson Miranda fez o passo pro meio, tentativa de colocação no ataque, ela passa no vazio, vai embora pra meta do goleiro, Fabrício dominando aqui na intermediária do Figueirense. 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
1: 9 minutos jogados, este é o segundo tempo aqui na Arena. Placar de 1-0 para o time do Figueirense. Avança o tricolor, vinha pelo lado esquerdo, o grande área pediu uma falta. O árbitro diz que não. O Newton ali foi puxado, foi travado na hora que tentava passar para o ataque. Mandou seguir tudo. Recolhe bola o time do Figueirense, sai da defesa para o ataque no placar de 1-0. Gol marcado de pênalti pelo Emerson Galego. E foi o Everaldo, né, que reclamou essa falta aí. O Newton, melhor dizendo. E o Arthur não marcou. Bola dominada. William Alves fez o passe na direita. Ela vinha caindo no pedaço do ataque. Vem para desarmar e conter o avanço. O time do Figueirense saiu jogando errado porque já havia marcado uma falta. É falta para o Santa Cruz. Falta na direita, no campo de ataque. Vai tentar, quem sabe, na bola parada, o gol do empate no segundo tempo, hein, Igor Moura?
4: Falta do Jonathan em cima do Ronald. A carga faltosa por trás e o Vitinho tá chegando perto da bola.
1: 10 de futebol decorridos na etapa complementar. E vem tomando posição para a cobrança agora de uma falta pertencendo ao time do Santa Cruz. Já para a batida, vai colocar na grande área. Placar apontando aqui na arena. O Figueirense tem 1, o Santa Cruz não tem nada. Santa Cruz no 0, o Figueirense tem 1. Levantamento de bola para a entrada na pequena área. Na cobrança da falta, batendo a defesa. Rebote de bola, vem, se oferece no campo de ataque. Ela caindo aqui pela esquerda, volta a bola para Newton. Newton dominou a bola para Everaldo, largando no pedaço de ataque. Vai tentar cruzar, levantamento de bola para a grande área. Afastou a defesa, parcialmente voltou. Ainda a bola de Vitinho do meio da rua. Uma cacetada para fora. Pegou pro alto, ela foi embora para tiro de meta, Igor Moura.
4: Mas foi aplaudido, né? Pelo menos tentou. Do meio da rua, a bola sem direção, foi à direita da meta do Fabrício. Tiro de meta pro Figueira, que vence 1-0.
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1: Atenção, torcida brasileira. 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Placar aqui da Arena de Pernambuco é a 15ª rodada da Série C. O Santa Cruz não tem nada. O Figueirense tem 1, gol marcado pelo Emerson Galego de pênalti. Diga lá, o Alex Santos.
5: Oitavas de final, jogo da volta, Série D. Mesmo com a vitória de 1-0 para cima da Uberlândia, a Portuguesa se despede da competição, porque no primeiro jogo, a equipe mineira venceu por 2-0. Ou seja, a Lusa ficou pelo meio do caminho.
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1: Rapaz, que lamentável, né? A informação do Alex aí, segundo ano, né?
5: Tradicionalíssima, né?
1: Tradicionalíssima, né? Segundo ano ficando no meio do caminho aí nessa fase dos jogos, né? Dos dois jogos de mata-mata na Série D do brasileiro. Mais uma vez a Portuguesa vai permanecer na Série D de 2027. Isso se obter a classificação também através lá dos critérios do campeonato estadual. Tem esse detalhe também, viu? 12 de futebol decorridos, este é o segundo tempo aqui na arena, mas também tem o avanço de fase, dá uma
7: dessa
1: vaga,
7: fase.
1: Esqueci desse detalhe, né?
7: Isso.
1: O avanço

0: De fase dá uma vaga para o time da Portuguesa. Vamos ver o time do Figueirense. Levantamento de bola para o ataque. Passa na pequena área. Bola cortada, desviada para escanteio. Time do Figueirense, o Igor Bontes cruzou na boca do gol, no pedaço aqui na entrada da pequena área, perigosamente mais uma vez, hein, Raldinei?
1: Foi providencial o Edson Miranda por mandar a bola para a linha de fundo, escanteio para a equipe do Figueirense. Depois do cruzamento do Igor Bontes na segunda trave, estava pronto para cabecear o Maílson, mas Edson Miranda se antecipou a ele e evitou o segundo gol do Figueirense. É escanteio para a equipe de Santa Catarina.
0: Vitor Ricardo para a cobrança, levanta a bola para a entrada da pequena área, toque de cabeça. Cabeça passa pro alto, para fora. Na verdade foi para baixo, né? Cabeceou de cima para baixo, a bola foi embora para tiro de meta. Tem os jogadores do Figueirense que ficam ali retardando o retorno do jogo. Mas agora sim, autorizado para cobrança no placar que aponta aqui na arena. 0 Santa Cruz, o Figueirense tem um marcado pelo Emerson Galego de pênalti. Recolhe bola, portanto, o time do Santa Cruz. Vai embora para o ataque. Bola colocada pela esquerda, ela vem desviada no meio do caminho. Vinha para Everaldo, foi batida ali para cima da defesa, desviada para a linha lateral. Está marcado arremesso, pertencendo ao time do Santa Cruz. Lado esquerdo no ataque, vem para a cobrança agora para Newton fazer a batida. Já soltou, coloca a bola para Everaldo. Esse tenta escapar, a marcação caiu, pediu uma falta. O árbitro disse que não. A bola foi embora para a lateral. Arremesso cobrado para o time do Figueirense. 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
0: De futebol decorridos, este é o segundo tempo na arena. Placar de Santa Cruz 0, Figueirense tem 1. Emerson Galego, olha o Figueirense se mandou para o campo de ataque, bola colocada aqui na entrada da grande área. Vinha o Yuri travando uma jogada, o Arthur pegou um lance de falta anterior e ainda pintou amarelo. Cobrou rapidinho, Figueirense está na cara do gol, vai pintar mais um, saiu o goleiro, afastou a bola, voltou, afasta a defesa. O árbitro autorizou, os jogadores estavam ali na discussão pelo amarelo. Ainda está todo mundo partindo para cima do árbitro. O jogo está parado aqui na arena. Diga lá, Raldinei.
1: A falta foi depois do meio de campo, pouca coisa. O árbitro deu cartão amarelo para o William Alves e os jogadores do Santa foram cercar o árbitro para reclamar com ele. Só que o Figueirense bateu rápido e o árbitro deixou o jogo seguir. Foi aquela batida rapidinha em que os jogadores não esperam o apito da arbitragem. O Yuri saiu cara a cara com o goleiro e quase o Figueirense não fez o segundo gol.
0: Teve tudo para fazer o segundo gol. Uma falta autorizada rápida. A ver o Santa Cruz. Agora é rápida no campo de ataque. Ela vem. Ô, Thiago Marques. Mas também tem que ajudar, né? Deu uma cochilada, perdeu a bola, tocou, deixou o marcador tirar. E lá vem o Figueirense. Não quer saber da falha, aproxima o jogo para a entrada da grande área. Maílson dominou, trabalhou, girou a bola para a ponta esquerda. Ela vem para Igor Bolt, preparou para bater, chamou para a perna direita, bateu, travando. Bola afastada, saiu, o goleiro não achou nada. Vai embora para fora. Está marcado escanteio. O Gabriel tentou evitar ali o escanteio. Bola passou por ele com efeito, quicando ali, batendo no marcador. Escanteio para o time do Figueirense. Vem para a batida. Atenção, torcida brasileira. Olha o tempo. 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Este é o segundo tempo aqui na arena, placar do Campeonato Brasileiro. Santa Cruz 0, Figueirense tem 1, Emerson Galego. Diga lá, Wallace.
3: Oitavas de final da Série D, Iguatu e Nacional empataram em 1-1 no segundo jogo. Mesmo placar do primeiro, decisão indo para os pênaltis.
4: 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Alexandre Costa.
0: Vitor Ricardo cobrou o escanteio, bateu a bola para a grande área, resvalou na defesa. É botando a bola, se oferece para Vitor Ricardo. Novo cruzamento para a pequena área. Saiu Yuri, bateu a bola no travessão. Uma cacetada, seria o segundo gol. Perdeu o time do Figueirense na entrada da pequena área. Ela bateu no travessão, foi embora para fora, Raldinei.
1: Já estava caído no chão o Lucas Dias na tentativa da finalização. Teve um desvio e o árbitro deu escanteio.
0: Novo escanteio cobrado, saiu o goleiro, deu uma espalmada, ela sobrou, entrada na grande área, afasta, vem para conter o avanço, tira dali, Ronald, sai jogando pressionado, e perdeu a bola de novo, Figueirense cresce no jogo, gostou na entrada na pequena área, vai tentar a finalização, vai embora, acabou o gramado, ela foi embora para tiro de meta. Sócrates da Silva, a verdade é que o Figueirense já poderia, Alexandre, estar no placar com 2-0, diga, Igor.
5: Eron foi chamado, a torcida que está pé da vida.

0: Ainda com o Thiago Max. O futebol do Thiago Max hoje está querendo, parece Ronaldo Fenômeno, né? E o Heron foi chamado, a torcida vibrou.
1: É um absurdo, né? Não domina uma bola, é uma coisa absurda. Aí o Thiago Max em campo. Vamos ver ele agora. Olha lá, ó. Nem estava valendo. Dominou uma bola que nem estava valendo.
2: O Alexandre.
1: Sócrates da Silva. A verdade é que o Figueirense já estaria com 2-0 aqui, Sócrates.
2: Pelo menos isso, né? Pelo menos 2-0. Porque tem o lance do Yuri antes, né? Teve esse lance agora do Lucas Dias e teve o lance do Yuri, que ele estava cara a cara com o Gabriel e conseguiu perder também. Esse tipo de jogo não interessa ao Santa Cruz, não. O Santa Cruz se perdeu em campo, o Santa Cruz se desarticulou, né? Tá dando todo o espaço do mundo para o contra-ataque, para a velocidade do Figueirense. Esse tipo de jogo não é o jogo do Santa Cruz e o risco é de tomar o segundo gol. Agora veja só, sai o Thiago Marques, entra o Heron. Eu preciso estender o comentário ou nesse momento já é o suficiente, Alexandre?
1: É, rapaz.
0: Entrou também o Zé Mário e saiu o Everaldo. Zé Mário com a 31 no lugar de Everaldo.
1: Tirou o Everaldo também. O Christian ficou irritado lá com o Thiago Max e o Everaldo. Os dois estão fora. O que é que você achou aí do Zé Mário também, hein, Sócrates?
2: O problema, Alexandre, a primeira pergunta que você me fez no segundo tempo, você mexeria mais? Veja, se eu tivesse melhores peças, né, no caso aí o Christian de Souza, eu tenho certeza que ele teria mexido mais. O problema é que não tem melhores peças. As peças, elas são muito próximas em termos de nível. Quando não, elas são muito inferiores. Veja, o Nilton entrou bem no jogo contra o Barra, na partida passada, mas hoje já entra numa função diferente, entra num momento de pressão, entra no começo do segundo tempo com o time perdendo por 1-0, com a foi arredondar 30 mil torcedores na Arena Pernambuco, ou seja, é um momento diferente. As peças que entram, né, em outros momentos, em outras circunstâncias, elas foram utilizadas e não renderam o suficiente. Quem sabe não seja o jogo de Quirino deles, né, na rodada passada, quando conseguiu marcar. O problema é que o Santa Cruz se desarticulou inteiro nesse segundo tempo, depois de estar perdendo por 1-0.
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1: Eu tô procurando o Renato até agora aí, viu, Igor Moura? Mas tá difícil de achá-lo, viu?
0: Tentou agora um cruzamento e vai receber esse passe agora.
1: Bola na direita da grande área, vai tentar na linha de fundo, cruzamento, bate em cima da defesa, tá ganhando o escanteio. Falou o nome dele, apareceu. Bola desviada lá para a última linha. Está marcado escanteio para o time do Santa Cruz. Prepara-se para a cobrança. Vem para a batida. O placar está marcando aqui na arena. Santa Cruz 1-0. Figueirense tem 1. Gol marcado pelo Emerson Galego de pênalti. Vem para a batida. Quem está na cobrança aí, Igor Moura?
0: Zé Mário,
1: autorizado para a cobrança agora de um escanteio, ele vem para levantamento, bola para o interior de grande área, bateu fechadinha, bola espirrou na defesa, afasta, jogou de zagueirão ali, o Yuri, intercepta, manda a bola para a linha lateral, está marcado o arremesso aqui pela direita no campo de ataque, vem para a cobrança para o time tricolor, fazer a batida, perde placar de 1-0 aqui na arena, gol marcado pelo Emerson Galego de pênalti, levantamento, ele bola para o ataque, viajou, tentativa na grande área, Lucas Dias, fecha a porta, ela sobra ainda, saiu o goleiro, todo atrapalhado, desviando, a bola cai na última linha. Escanteio para o time do Santa Cruz, Igor Moura.
0: O goleiro só falhou dando escanteio de graça para o Santa, porque o Heron foi batalhar pela bola, né? O Heron foi atrapalhar o Fabrício e escanteio o Zé Mário.
1: Zé Mário autorizado, levantou na pequena área, bola no cabeceio para o alto, ela vai se perdendo no outro lado. Chegou a defesa na interceptação, manda a bola para escanteio de novo. Vem para a batida, é da esquerda para a direita, agora vai tentar no interior de grande área. O time tricolor no campo de ataque, vem para a cobrança. Todo mundo querendo aproveitar essa bola lá na entrada da pequena área. Aquela confusão, bola batida para o meio, desviou, cai no meio do caminho. O árbitro mandou voltar, está mandando voltar tudo ali. Ele disse que agora, não, é um arremesso. Não, está dando escanteio.
0: Repetindo, porque não teve a distância correta, de novo.
1: É. Olha lá, o cara tá no mesmo lugar e o árbitro não tá nem aí, ó. Tem árbitro, olha lá, bateu nele. Tem árbitro também que é brincadeira, viu? Tem uns aí que
2: pela Alexandre.
1: Fé, né? Pela fé do Senhor, Sócrates da Silva.
2: Desde o primeiro tempo que a mesma coisa acontece.
1: Porque é brincadeira, rapaz.
2: Pois é, desde o primeiro tempo que essa mesma situação acontece. Ele fica na linha, né, o defensor do Figueirense, e na hora da cobrança ele dá um passo à frente ganhando 1 metro. Aí ele fica em posição irregular.
1: E o pior que o árbitro é aquela
2: deixa pra lá.
1: Mera figura, né, ilustrativa em campo, que ele fica, exato, só olhando. Kleber Ariel Gonçalves Silva é o nome dele, viu, gente? E vem o time do Figueirense. Na direita, Vitor Ricardo. Troca passos aqui na intermediária, deu a bola.

0: para Igor Bolt. Tentou sair jogando, volta ao jogo, trabalhando pela sua intermediária. 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
0: Breno aqui no setor de defesa, tenta abertura para o ataque, ele bate travado, a bola voltou, se ofereceu aqui na intermediária. É com ali Lucas Dias, sai na transição, largando a bola por dentro, tentativa do Igor Bolt. Igor Bolt dominou, trabalhou, foi acossado, foi apertado, caiu, uma falta para cima dele. Falta para cima do Igor Bolt.
2: Eita!
0: Ih, rapaz, os caras do mesmo time estão brigando. Olha lá, o Igor Bolt quer brigar com o zagueirão lá.
3: O capitão, o Lucas Dias, um empurrou o outro. O Igor Bolt reclamou do passo do Lucas Dias, berrou pro Lucas, o Lucas foi pra cima do Igor Bolt. Se rola agressão, era vermelho, né? Porque tem que expulsar.
0: É, isso é bom pro Santa Cruz, né, é. Sócrates? É, agora os caras estão brigando, Alexandre, entre eles, Sócrates,
2: pois
0: estão
2: é,
0: vencendo,
2: o time tá tão...
0: Sócrates.
2: O Igor Bolt, desde o primeiro tempo, que já demonstrou que tá nervoso, que tá fora, assim, do prumo normal, né? Você lembra que numa dividida ele tentou acertar o jogador do Santa Cruz rodando o braço, e agora brigando com o capitão do time dele. Isso dificulta ainda mais a vida do Santa no seguinte sentido, Alexandre. Se um time que tá sem receber, um time que tá nervoso, tá brigando do jeito que está agora dentro de campo entre si, e tá tendo chance de ampliar o marcador...
0: Santa Cruz tá na grande área, bola batida, passa, desviada para escanteio. Toque do Ronald na entrada da marca do pênalti, tentou a finalização, bate pro alto, ela foi embora, desviada para escanteio. A marcada é escanteio pro Santa Cruz, Igor Moura.
3: Eron, nessa jogada já fez mais que Thiago Martins no jogo inteiro. Recebeu, girou e bateu. Olha o escanteio do Zé Mário.
0: Zé Mário colocou na boca do gol, bola batida em cima da defesa. Volta pro Santa Cruz. Reconstrói o lance aqui no campo de ataque. Ele vem aqui no pedaço na linha de ataque no setor de esquerda. Vai tentar. Newton balançou, trabalhou para cima da marcação. Tentou cruzamento da bola para a grande área. Prendeu, trabalhou, chamou para dançar, para lá, para cá. Aquele toque infrutífero, né? Tem que tocar essa bola para alguém. Procurou espaço no ataque, não achou. Conduz a bola para Edson Miranda. Olha a bola para sua defesa. Vem agora para Ronald. Bem deslocado o Ronald. Aqui na intermediária. Fez o passe na direita, vai escapar da marcação. Lá no lado direito do ataque, bola desviada. Foi embora para a última linha. Tá marcado esse escanteio. Vai embora o Santa Cruz de novo aí, Igor Moura.
3: Belo lançamento agora, né? Encontrando o Zé Mário. Zé Mário dominou no peito e o Igor Bolt voltou para recompor com o bico da chuteira, mandou para escanteio. Outro escanteio.
0: Tomando posição para a cobrança, Zé Mário colocou uma pequena área, bola de cabeça para o alto, para fora. 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Placar da Arena. Campeonato Brasileiro, 15ª rodada da Série C. Santa Cruz, 0. Figueirense tem 1. Emerson Galego de pênalti. Já deixou o gramado, inclusive. Foi substituído pelo Yuri. Diga lá o Alex Santos.
4: Com essa derrota parcial, Santa permanece e continua, né, na terceira posição na classificação geral. Enquanto o Figueirense sobe 5 posições, agora é o 11º.
0: É, tava lá embaixo, né? Aí você vê, pega aí um time, tá sem pretensão, coloca lá em cima, que coisa. Mas, embora o jogo não acabou, mas...
4: E entra na briga, viu, Xande?
0: Entra na disputa.
4: É.
0: Essa disputa aí tá ponto a ponto na Série C, faltando 5 rodadas com essa, faltam 4 pra terminar a Série C nessa primeira fase de pontos corridos, porque vem o quadrangular. 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
0: Deu uma cacetada no travessão, seria um golaço do Figueirense. O torcedor simplesmente congelou. 2 bolas no travessão na etapa complementar, Raldinei Alves.
5: Exatamente, dessa vez foi o Rainan e na sobra, na tentativa do cruzamento do Igor Bolt, houve um desvio. A bola saiu pela linha de fundo, tem escanteio a equipe do Figueirense. Tem substituições. Sai no Figueirense o Jonathan, camisa 25, para a entrada do Léo Maia, camisa de número 2. Lateral por lateral. Vai ter outra substituição também no Figueirense antes da cobrança do escanteio. Deixa só subir a plaquinha. O César Pereira Leite está digitando ali na plaquinha os números para... erguer ela e agora sim a gente confirma. 37 pelo 27. Saiu 37, Lucas Dias, capitão, zagueiro. Entra o 27, Felipe Santiago, que também é zagueiro.
0: Muito bem, alterações é no time do Figueirense, que mandou uma bola no travessão do goleiro Gabriel Souza. Daqui a pouco Sócrates da Silva fala sobre isso. Aí, se essas duas jogadas aí tivessem sido concluídas com sucesso, estaria 3-0. 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
5: Dudu.
7: Ah, oi?
5: Dudu preparado para bater.
0: Lá vem ele, Dudu, tomando posição para a cobrança agora de um escanteio pertencendo ao time do Figueirense. Vai levantar na grande área, colocou fechadinho, agarra o goleiro Gabriel Souza. Eu ia dizer o seguinte, viu, Sócrates? Às vezes esse Santa Cruz é muito estranho.
8: Pois é, concordo contigo, né? Porque vem muito bem no campeonato e de repente faz uma partida daquelas do começo da competição, quando o Santa estava perdido, desencontrado, né? Não tem força de reação. Renato entrou muito mal no jogo, não funcionou até agora, né? No
0: olha
8: ataque,
0: de novo o Figueirense, não... segura Sócrates, deu três dedos aqui, Rainan na grande área, afasta, bate na defesa, bola volta, Rainan brigando pela posse, a bola pressionou, trabalhou, ela volta para o time tricolor, vai tentar a arrancada para contra-ataque, bola solta na direita, vai na disparada de bola pela direita, é falta. Abriram a caixa de ferramentas aí. Tem amarelo ou não tem? Tem amarelo, né, Haldinei?
5: Amarelo, cartão amarelo pro Rainan por essa falta que foi cometida ali no meio de campo. Era a tentativa de contra-ataque do Santa Cruz. O Rainan parou. Falta e cartão amarelo para Rainan do Figueirense.
0: Sócrates da Silva, conclua aí seu raciocínio, Sócrates.
8: Então, nem as mexidas funcionaram, Alexandre. Nem as mexidas do técnico do Santa Cruz, o Cristiano de Souza, funcionaram. Porque o Renato não entrou bem, né? Mesmo a mudança de esquema não funcionou. O Santa Cruz não conseguiu, voltando àquele seu esquema tradicional, reagir no segundo tempo. As peças que entraram, ok, o Heron já chutou a gol, já teve participação mais efetiva no jogo. Mas o Newton não conseguiu render até agora. O Zé Mário ainda teve pouco tempo em campo. O Pedro Favela tomou o cartão amarelo. Ele ficou meio preso ali na marcação. O Vitinho, depois da saída do Everaldo, mudou de posição também, tá jogando um pouco mais atrás.
0: Segura isso... Sócrates, porque o Figueirense gostou. Igor Bote passou no campo de ataque, foi desarmado, chega pra conter, uma avança, afasta, tira dali Vitinho. Na saída de jogo ele vem, se atrapalha com a posse de bola, vem trocando, trabalhando, perdeu a bola. Olha o Igor Bote, roubada de bola de novo, ele balançou, trabalhou, volta tudo. E com a bola por dentro, vem pelo meio, atira, jogada pra Rainan. Rainan dominou, fez o passe de volta pra Igor Bote. Tá na esquerda da grande área, preparou pra bater, chamou pra grande área, vai bater, tá livre de marcação, penetrou, vai pintar um golaço, pode na defesa, afasta de qualquer maneira. O Igor Bolt iria fazer um golaço aqui na arena, Haldinei.
5: Que jogada incrível, só faltou a finalização. O Igor Bolt veio lá de fora da área, se livrando marcador a marcador, um a um, três vezes, até chegar na entrada da pequena área, e aí se atrapalhou com a bola, perdeu ela, mas se ele tivesse espaço para chutar, seria um golaço de Igor Bolt aqui na arena.
7: Mexeu. Diga lá. Mais duas e o Santa vai a seis mudanças. Ué, alguém pode pensar, teve protocolo concussão, né? Da pancada na cabeça do Alex Juan, o Santa ganha uma mudança extra e o Figueirense também. Entraram Fabinho com a 7 no lugar de Ronald com a 17 e... entra também o Patrick Alan com a 20 no lugar de Vitinho, 18.
0: Muitas alterações. Daqui a pouco o nosso Sócrates da Silva vai fazer uma leitura de como é que fica agora a tentativa desse time do Santa Cruz empatar o jogo. Aliás, está prestes a tomar o segundo aqui, porque essa bola do Igor Bolt, o torcedor congelou mais uma vez, ele saiu cara a cara com o goleiro, driblou 3, foi levando todo mundo, iria fazer um golaço aqui na arena. 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Alô, Alex Santos.
4: Primeira divisão do futebol brasileiro, Vila Belmiro, 8 minutos do primeiro tempo, Santos e Chapecoense 0-0.
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0: Amanhã a bola rola solta, 4 da tarde tem Criciúma e Náutico na Série B. Você vai ouvir no Heriberto Rilse, Marcelo

0: Araújo, Igor Moura, Raoni Alves e Leonardo Boris. Sócrates da Silva, Santa Cruz tem agora Renato, Fabinho, Patrick, Alan, Heron, Zé Mário, para tentarem modificar esse panorama de partida, viu, Sócrates?
1: É difícil, né? O Patrick Alan é mais lento ali no meio de campo, né? Cadencia um pouco mais o jogo, mas a gente tem a experiência do Fabinho, por exemplo, que sempre que, ou começando os jogos, ou seguindo durante a partida, ou entrando durante as partidas, não tem agradado. É difícil a vida do Santa Cruz. Resumindo aquela pergunta que você me fez, o Santa Cruz voltou perdido no segundo tempo, o Figueirense encaixou. O Figueirense conseguiu encontrar espaços na defesa do Santa e poderia, veja só, ter feito 3 gols nesse segundo tempo. 2 bolas na trave e o Bolt só não fez o gol porque a perna boa dele é a direita e a bola ficou com a perna esquerda, por isso que ele não conseguiu marcar.
0: Pintou amarelo aí, né, Raoni?
2: Me ajude aí, Sócrates, por favor.
3: Edson Miranda.
2: Isso. Obrigado.
0: Edson Miranda.
1: É o último da zaga que não tinha cartão.
0: É, tá ficando pendurado aí, portanto, amarelo pro Edson Miranda. Abriu a caixa de ferramentas ali, apelou. Estamos com 34 agora na etapa complementar. 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
0: Cruzamento para a grande área, lá o Renato. Bola afastada para a linha lateral, está marcado o arremesso, vem para a cobrança, já para a batida. Ala direita no campo de ataque, vem para a cobrança, vai colocar essa bola. Lá no pedaço de ataque, ela vem solta para Patrick Alan. Tentou o cruzamento, girou para lá, para cá, fez o giro de bola para trás. Recomeça o lance aqui na lateral do gramado. Novo levantamento de bola para a grande área. Viajou, subiu para a tentativa da marcação. Heron, bola voltou. Tá no pedaço de ataque ainda. Tentativa do toque para trás, para ninguém. Deu bola voltando ali. A bola caiu da defesa do time do Figueirense, que vai disparar para contra-ataque. Lá pela esquerda, ela vem colocada para Igor Bolt. Na velocidade, ele deu o break de bola, agora atrasou tudo, deixou o Santa Cruz se recompor. 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
0: 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Olha o tempo. O chapéu do Igor Bolt cruzou na grande área, tentativa, bate no ataque, desviado no meio do caminho, uma tabela linda do Yuri com o Igor Bolt. Igor Bolt ainda na habilidade ali, dando chapelão para todo lado, confirmando para você, 35 minutos da reta final do jogo aqui na Arena. 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Santa Cruz 0, Figueirense tem 1. Vamos ver o Santa Cruz, tá no ataque, bola cruzada ali na entrada da grande área, afasta, subiu o grandalhão, Felipe Santiago foi lá para conter o avanço, rebote de bola, se oferece aqui pela direita, vai tentar no meio da rua, uma cacetada em cima da defesa, bateu desviada na defesa, o chute ali do Pedro Favela, bola volta, volta para Patrick Alan, girou, trabalhou, gira o corpo aqui, deu uma tapinha na bola pela esquerda, ela vem colocada na intermediária, Edson Miranda para William Alves. William, programa toque para o ataque, não acha espaço, ele conduz, rola a bola para sua defesa, abre bola mais atrás, deu aqui na direita, agora o Eurico, bola colocada na lateral do gramado, vai tentar o cruzamento, de bola para a grande área, lá na direita ela foi afastada para a lateral, está marcado arremesso pertencendo ao time do Santa Cruz, que vem para a batida, é não, deu para o time do Figueirense. 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
0: Bem, tem a placa ali já sendo apontada para o time do Figueirense. Tá mexendo mais uma vez. Agora ele colocou um 70 ali na placa. Que bicho doido, rapaz.
2: É o Bolt.
0: Hã?
2: O 70 é o Bolt.
0: É o Bolt, né? É.
2: Sai o Bolt.
0: Primeiro ele colocou 17, depois ele colocou 70. Tá certo agora. Pronto.
2: É, saiu. Na verdade foram duas, né? Saiu Igor Bolt com a 70 para a entrada do 19, João Marcos. E a outra foi a saída de Maílson com a 17 para a entrada de Zé Carlos com a 82.
0: Então ele está certo. Que ele colocou primeiro 17, depois voltou para o 70 e voltou para o 70. João Marcos e saiu também o Maílson, portanto. E o jogo está parado aqui na arena com o placar de Santa Cruz 0. O time do Figueirense tem 1 gol marcado pelo Emerson Galego. Ele mudou a substituição, foi isso, Raoni? Mudou a placa ali da substituição ou não?
2: Que confusão, viu?
0: Tá tirando o Breno, né?
3: Ele acrescentou porque ele se ligou que tinha mais uma mudança por conta do protocolo concussão.
0: Ah, sim.
2: Então, 14, né, o Breno. E entrou o 5. João Marcos.
3: Ué, Arias. 5. Renan Arias.
2: Ah, tá. Renan Arias.
3: O Marcos foi na de Bolt.
2: Isso. Obrigado, amigos.
0: E a do Maílson?
2: A do Maílson entrou Zé Carlos.
0: Zé Carlos, obrigado.
2: 82.
0: É, misturou tudo.
3: Dois minutos para bater um lateral aqui o Figueirense, viu? Eita, árbitro enrolado. É péssimo esse paranaense.
0: Não, esse aí é brincadeira, né? Esse é para ficar na história. E além do quarto árbitro, se atrapalhou todo ali, porque tinha mais uma substituição, ele ficou segurando. 38, quem tá gostando é o Figueirense, né? Tá vencendo por 1-0, gol marcador e pênalti, tá segurando o resultado. 3 pontos importantíssimos, colocando o Figueirense na disputa aí, com 4 rodadas para terminar esta fase de pontos corridos aí da Série C do Brasileiro. A ver, o Santa Cruz está pressionando aqui pela direita no campo de ataque, bola trabalhada, já afastou, chegou para conter o avanço lá atrás, o Leonan. 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
0: 9 decorridos na reta final do jogo na Arena, Santa Cruz no 0, Figueirense tem 1, gol do Emerson Galego de pênalti. O Figueirense ainda conseguiu colocar 2 pancadaças no travessão do Gabriel Souza. E vem descendo para o ataque mais uma vez o Santa Cruz. Edson Miranda fez o passe na direita, vem a bola solta agora para Eurico, dominando aqui na sua intermediária, passe para trás, recuada a bola para o setor de defesa. O Santa Cruz tem essa, ficar tocando a bola aqui na intermediária, né? Já fez isso aqui na Arena em outros jogos. Agora perdeu a bola, vai dar o contra-ataque. Olha a bola para o time do Figueirense pela direita, vai arrancar a jogada para contra-ataque. Lado direito, bola colocada, entrada na grande área, partiu, tentativa do João Marcos, pediu uma falta de ataque, a falta foi marcada. Bola volta, volta aqui na esquerda, não vem colocada, e errada. Bateu errada, ela voltou, boa bola para Rainan, fez uma tabela, entrada na grande área, tentou com Yuri, afasta, tira dali, Patrick Alan, sai jogando para o time do Santa Cruz aqui pela esquerda, bola colocada para Zé Mário, travou uma jogada pela intermediária e perdeu na sequência. Ela foi de graça, caindo pela defesa, agora para Felipe Santiago, trocando passes com o goleiro lá atrás. 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
0: 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Placar aqui da Arena de Pernambuco, é a 15ª rodada da Série C. Santa Cruz não tem nada, o Figueirense tem 1, gol marcado de pênalti pelo Emerson Galego. Alô, Wallace.
7: Pela Série C, o Itabaiana abre o marcador no jogo contra o Confiança. Rodrigo Alves, primeiro tempo de Confiança 0, Itabaiana 1.
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0: Essa é uma disputa de quem está na parte de baixo da tabela. Como é que vai ficando, por favor, aí o Alex, o time do Itabaiana? Confiança está lá embaixo, né? Já quase na zona de rebaixamento, né?
7: É verdade. O Itabaiana vai para 10.
0: Aliás, a Confiança já está nessa zona de degola, né? Só cai em 2 e ele está lá como penúltimo, não é isso, Alex?
7: Exatamente. Itabaiana vai para a 13ª posição. Confiança vai se complicando, né? 19º com 11 pontos. E o Anápolis, 20º com 9.
0: Obrigado, Alex. E vai embora o time do Santa Cruz. Tentativa no ataque, já foi desarmado. Já voltou o time do Figueirense. Retoma a posse de bola pela sua intermediária. Vem pela esquerda, bola colocada para Léo Maia. Atirando para o ataque, não foi desviado. O Figueirense gosta do jogo. Vai formando ali um bloqueio no meio campo. Administra o toque de bola. Fecha tudo e o Santa Cruz perdendo tempo aí na partida. 41 na reta final do espetáculo. 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
0: William Alves colocando pela direita. Ela vem pra Eurico. Fez o passe no ataque. Colocando aqui na entrada da grande área. Vem pra jogada. Tentativa lá do Heron. Foi atrás da bola. O Fabinho tava lá no apoio. Foi o Fabinho. Bola desviada pra linha lateral. Está marcado arremesso. Pela direita do campo de ataque. Vem pra cobrança para o time tricolor. Bola colocada mais atrás. Reorganiza o toque de bola pela sua defesa. Abre no campo de ataque. Bola com o William. O William trabalhou, dominou. Vai tentar fazer a transição. Volta o jogo aqui na esquerda. Vem numa jogada mais pra trás. Olha lá o jogo. Eles adoram, né? Edson Miranda e William Alves. Mas trocam bola na defesa. 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
0: Olha lá, o jogo repetido. Ó. William Alves, aí coloca para Pedro Favela, vai tentar lá pela direita. Prende o jogo e o time do Figueirense fecha-se todo aqui na arena.
2: Alexandre.
0: Vem Patrick Alan buscar o jogo.

0: Levantamento de bola para Zé Mário no ataque, ele vai tentar a bola rasteirinha na boca do gol, atirada para fora. Diga, Sócrates.
1: E com tantas mudanças, fica confuso até para o jogador, Alexandre. Veja, o Newton começou, né, quando entrou no lateral esquerdo, né, na ala esquerda no lugar do Alex Juan. Ele já está jogando como atacante pelo lado direito. Renato entrou como meia, agora é o ala pela direita do Santa Cruz. Ou seja, são tantas mexidas dentro do próprio jogo que complica até a própria mente dos jogadores. Qual a função que eu vou exercer? Então o Santa mexeu tanto hoje, desarticulou tanto que se perdeu. O Santa está perdido dentro de campo.
0: É a palavra correta. É um time perdido. Aliás, o Santa Cruz, quando reencontra aqui a torcida, fica meio perdidão, né? Jogos fora tem melhor aproveitamento,
1: psicológico, Alexandre. Né? Não sei se é psicológico, não
0: parece
1: sei se é
0: mesmo,
1: a pressão,
0: viu,
1: não sei, mas acontece.
0: É difícil, você vê que a torcida correspondeu, veio aqui em grande número, público bom, né? Daqui a pouquinho o nosso Igor vai informar aí o público aqui na Arena de Pernambuco, mas o resultado horrível, né? Um futebol ruim, ninguém vê uma reação, né? Aqui na Arena é um time difícil, o Sócrates colocou com muita precisão aí, é um time que não reage, né? Time sonolento. 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
0: 44, estamos caminhando aqui para a reta final do espetáculo. Placar de Santa Cruz 0, Figueirense tem 1 do Emerson Galego de pênalti. Ô, rapaz, deixa eu abraçar aqui o querido Antonilton, grande Antônio. Mandando aqui a mensagem, apareceu aqui. Um abraço, Antonilton. Vários nomes aqui para ele. Os nomes carinhosos do nosso Antônio. Grande Antônio. Vem bola dominada. Vai dominando aqui pela direita. Patrick Alan fez o passe no campo de ataque. Vem pela direita. Tentativa do cruzamento lá para a grande área. Fabinho recolheu, pisou na bola com o Catenou. Solta a bola de volta aqui no círculo central. Vai tentar a organização do passe mais uma vez. Eis ali na direita. Eurico abriu jogada para o ataque. Tenta o posicionamento na linha direita, no setor de entrada da grande área. Está se fechando e já voltou tudo. E ele deu 7 minutos de acréscimo. Vamos até os 52. Resumindo, o Santa Cruz tem 7 minutos ainda para tentar empatar o jogo aqui na Arena. A gente poderia dizer empatar e virar, mas nessa circunstância...
1: Não, se empatar tá ótimo.
0: É isso, se empatar tá ótimo. Dizer. Nessa circunstância aí, o empate é de bom tamanho. A meu Patrick Alan tá recolhendo aqui no meio do caminho, solta a bola para sua defesa. William Alves recebeu essa bola umas 200 vezes ali na cabeça no círculo central. Vai embora, largando pela direita, ela vem para o time do Santa Cruz, volta tudo. Recuando, largando pela direita, novo levantamento, bola para o ataque, ela vem para Zé Mário. Ajeitou no peito, vai cruzar na boca do gol, cruzou na pequena área, de graça para a defesa. Afasta, tiro dali, Léo Maia na interceptação. Coloca a bola para a linha lateral, está marcado arremesso, vem para a cobrança, já para a batida, bateu Zé Mário. Coloca aqui na esquerda, ela vem para William. William colocando de novo lá na direita. Ela vem solta agora para Eurico. Tenta o passe no ataque. Já girou. Entrega no campo de ataque. Ela foi solta aqui pela esquerda para Pedro Favela. Favela entregou a bola para Patrick Alan. Patrick Alan olhou para a grande área para quem tocar. Fez o passe da ponta direita. Buscou o auxílio. Volta para ele. Tenta cruzamento de perna esquerda na entrada da grande área. Vai fazer uma tabela. Pedro Favela girou para o meio. Tentativa do toque. Ela foi travada. Esperava a bola. O Fabinho perdeu o contato com a bola. Voltou. Newton recuperou. Na verdade, o Edson Miranda. Edson Miranda colocou aqui no campo de ataque, ela fez solta para Zé Mário. Zé Mário recolhe bola, procura espaço na marcha, ele volta o jogo, dá uma tapa na bola pelo setor de intermediária, vem bola para o William Alves, largando pela direita, bola mais atrás, Eurico girando bola para a direita, ela vem colocada no campo de ataque mais uma vez, Patrick Alan, olha para a grande área, vai tentar a distribuição, cruzou na grande área, os grandalhões da defesa fechando a porta lá atrás, afasta, sai jogando o time do Figueirense. 46, atenção torcida brasileira, olha o tempo. 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Diga lá, Wallace.
3: Reta final também pela Série C de Ferroviária e Maranhão, 0-0. 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
0: 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Tem uma falta o Santa Cruz aqui, quem sabe na bola parada, né, Igor Moura?

0: É, foi uma jogada dura em cima do Pedro Favela. Se o Santa não consegue trocar passes, vai na bola parada, né?
1: É o Patrick Alan. Patrick Alan, né? Boas temporadas aí com o Náutico. O Santa Cruz é um reserva. Entrou no decorrer da partida. Vai para a cobrança da falta. Vamos acompanhar. Patrick Alan, perna esquerda, levantamento de bola em cima da defesa. Antecipou a marcação, foi lá no cabeceio, afasta a bola para a linha lateral. Arremesso a ser cobrado aqui pela direita do campo de ataque, pertence ao time do Santa Cruz, vem para a partida. Vai tentar aproximar essa jogada para a entrada da grande área. Renato vem acompanhando a jogada lá atrás, afastou a defesa mais uma vez. Rebote de bola se oferecendo aqui na intermediária, no perigo, no tumulto. Olha o Yuri pressionando, bola afastada de cabeça para o goleiro. Agarra, sai jogando Gabriel Souza na sua intermediária. Põe a bola rápida agora pela direita, ele vai tentar repor no campo de ataque. Fabinho trabalhou, dominou, fez o passe agora para Edson Miranda, ele vem avançando. Fez o passe no campo de ataque, Aron tentou dominar o Patrick Alan atrapalhou, se a bola passou por ele, sobra de graça para a defesa do Figueirense. Sai jogando aqui no campo de defesa mais uma vez, bola aberta para o ataque, brigou pela posse de bola Zé Carlos ali, o Yuri estava guardando, a bola foi resvalada, foi embora para a lateral. Era o João Marcos, né, estava brigando pela posse de bola, é arremesso pertencendo ao time do Figueirense. 49, o tempo está acabando. Sócrates da Silva, a torcida fica silenciosa, muitos já vão abandonando aqui a Arena de Pernambuco sem acreditar, porque é o jogo para você mostrar para o torcedor que pode subir de divisão, e no jogo desses aí, pegando um time na parte de baixo da tabela e ressuscitando, deixa a galera desanimada, viu, Sócrates?
2: A minha primeira fala contigo hoje, diretamente contigo, foi pensando justamente na possibilidade que esse jogo traria para a sequência do Santa Cruz. Seria justamente o momento da virada, não da virada dos resultados, que os resultados estavam acontecendo, mas na virada rumo à Série B, né? Porque era a aproximação mais uma vez do torcedor, né? O time com toda a chance do mundo de garantir aí mais 3 pontos, ficar muito perto da classificação. Aí tudo isso vai ter que ser refeito para o jogo fora de casa contra o Botafogo da Paraíba, para os 2 próximos jogos dentro de casa tentar trazer esse torcedor de volta. Mas o torcedor sai muito desconfiado. Não tem nada perdido, Alexandre, mas o jogo de hoje deixa o torcedor desconfiado, ressabiado, chateado e com muitas dúvidas.
1: 50 minutos de futebol na reta final do espetáculo. Diga lá.
0: Vamos lá, aproveitar que o Zé Mário errou de novo aqui. E divulgar o público. 27.393 torcedores, o público. 27.393, maior público das séries B, C e D. Renda, R$ 809.023,72. R$ 809.023,72.
1: É uma grana legal, né? E um público muito bom, 27.393. Você colocar aí numa arena da série C, sem dúvida ajuda bastante. 27 mil, ultrapassou a expectativa. A gente falava em 25, eu falei um pouco mais de 25, né, no programa do João lá no Scratch na rede.
0: Merecia um jogo melhor do Santa, né, Alexandre?
1: Ah, sem dúvida, Igor.
3: E já tem gente indo embora.
1: É, tem muita gente já abandonando. Fica aquela frustração, eu falei com o Sócrates aqui sobre isso. O torcedor apoia, né? Ele vai lá, atende o chamado em grande número. Teve gente chegando aqui meio-dia na arena, gente. Havia gente aqui meio-dia fazendo aquele churrasquinho, se divertindo com a família. Aí você vem ver um time perder por 1-0 para esse Figueirense, que nem é apontado como um dos melhores aí da Série C. Pelo contrário, estava lá, Alexandre, na parte de baixo da tabela. Diga, Sócrates.
2: Quando você vê que os grandes destaques são Igor Bolt e Emerson Galego, a gente não precisa explicar muito, porque o torcedor daqui conhece os dois, sabe o que eles fizeram nos clubes de Pernambuco. Então, esses são os dois grandes destaques da equipe do Figueirense.
1: É, e eu vou comentar com o Sócrates aqui ao término da partida. Não tem nada desperdiçado, não tem nada...
2: Não,
1: né?
2: Não.
1: Tá aí na zona de classificação, acabou agora. Sim. Apita o árbitro, fim de papo na arena. Santa Cruz 0, Figueirense 1. Gol marcado pelo Emerson Galego aos 39 da primeira etapa de pênalti. Vamos para o gramado. Nosso Igor Moura com o Raldinei Alves.
0: Vaia para os jogadores do Santa, claro. Agora eu pensei que a vaia seria uma vaia mais forte. Uma vaia mais... um urro de vaia mesmo pela bola que o Santa não jogou hoje. Só que a torcida vaiou. Alguns xingamentos aqui e acolá. Mas não tem clima de terra arrasada, pelo menos nesse pós-jogo não. Os jogadores do Santa se reúnem perto do centro do gramado. Muita festa dos jogadores do Figueirense, né, Raul?
3: Exatamente, estão se cumprimentando lá no meio do campo.

tempo, muita comemoração. O Figueirense volta a vencer na Série C do Campeonato Brasileiro. Reacende a esperança, como o Alex trouxe agora há pouco, de até brigar pelo G8. O Figueirense que volta a entrar em campo no sábado.

0: para bater um papo conosco. Favela sempre analisando bem os jogos. É, vamos ouvir o Pedro Favela. Pedro, rapidamente aqui, o que é que não deu certo hoje? Que a torcida fez a parte dela, o Santa criou muito pouco, né? E numa falha ali ocasional, sofreu o gol da derrota.
1: Cara, eu acho que aconteceu o que não podia acontecer, né? É, a gente conseguiu imprimir até o nosso jogo no começo, mas tomou um gol bobo ali e desmantela o time todo. Eu acho que faltou um pouco de força de reação da nossa parte. A gente tentou, não foi falta de tentativa de buscar, mas infelizmente hoje não foi o nosso dia, né?
2: Favela, o que é que acontece que o Santa tem tanta dificuldade em casa na Série C? Vai tão bem fora em casa e tem essa dificuldade?
1: Cara, não tem explicação. A torcida vem, faz a parte dela. As coisas estão certas, né? Infelizmente a gente não conseguiu render hoje. Faz parte, é ter esse tempo aí pra trabalhar de novo, ver que o professor vai falar com a gente pra buscar os três pontos, né? No próximo jogo.
0: Pronto, então aqui o Pedro Favela dizendo que não tem explicação do porquê o Santa rende tão bem fora de casa e em casa não consegue as vitórias. Deixa eu ver se o Everaldo fala conosco aqui. Geraldo, dá uma palavrinha. É, claro que não é o resultado que vocês esperavam. Como é que você leu esse jogo e por que o Santa tem tanta dificuldade jogando em casa e fora de casa o Santa costuma render até melhor do que vem rendendo aqui na arena?
3: Cara, eu acho que pela dificuldade que o adversário faz pra a gente ter aqui dentro de casa diante da torcida, muitas das vezes a gente tem um pouco mais de dificuldade para jogar, né? Que é normal. Eles ficam fechadinhos. Você viu no segundo tempo a dificuldade que é para entrar no sistema tão fechado como os adversários vêm quando tá jogando fora de casa. E fora de casa a gente tem um pouquinho mais de liberdade. A gente tá conseguindo imprimir o nosso ritmo de jogo, conseguindo colocar a bola no chão e fazer os gols. Infelizmente, o resultado hoje não foi o que a gente queria, o que a gente esperava. Mas a gente sabe que numa série ser tão equilibrada, uma hora ia acontecer, não é o que a gente queria, não é o que nós gostaríamos, mas aconteceu. E agora é a gente descansar, ver onde a gente errou, para no próximo jogo a gente conseguir a vitória, para mudar o que a gente fez aqui hoje, cara. Pedir desculpa ao torcedor, que eu sei que está frustrado, saiu de casa, veio nos acompanhar aqui, nos incentivar, e é isso.
0: Obrigado então, Everaldo falou aqui conosco, principal jogador do time. Vamos ouvir o William Alves aqui.
4: Explicação mais rápida.
0: William, queria falar com você sobre o pós-jogo agora. Não é terra arrasada, o Santa tem uma boa pontuação. Vai ter agora 2 semanas até o jogo contra o Botafogo da Paraíba. É tempo suficiente para olhar o que errou para tentar corrigir na Paraíba, principalmente pelo fato do Santa estar tão bem fora de casa na competição?
4: Sim, a gente gostaria muito de dar esse presente pro torcedor que veio encher a arena, dar uma vitória para eles. A gente, como ele, sai com esse sentimento de frustração. Mas a gente não pode desanimar, a gente está próximo da nossa classificação, a gente tem feito bons jogos fora de casa, temos que continuar buscando pontuação fora de casa e jogo após jogo encaminhar a nossa classificação. Então o que a gente pede é para que o torcedor não desacredite da nossa equipe. A gente tem demonstrado que é uma equipe que não tem desistido em nenhum momento, então a gente também conta com o apoio deles para que a gente possa conquistar a nossa classificação.
0: Obrigado. Obrigado, então. Igor. William Alves falou conosco. Vai, Raulney.
5: Emerson Galego, pelo lado do Figueirense.
6: Primeiramente, como sempre, exaltar o nome de Deus, porque sem Deus não somos nada. E, assim, nós sabemos que é muito difícil jogar aqui com a torcida deles, que empurra do primeiro ao último minuto. Eu joguei aqui, sei como é que é. E, assim, só agradecer mesmo a Deus, agradecer também a rapaziada que foi do primeiro ao último minuto dando sangue. E agora é descansar aí, voltar para casa e com fé em Deus, buscar a classificação lá em casa.
5: Você falou da torcida do Santa Cruz, né? Você já esteve do outro lado e hoje foi o melhor público do Santa na Série C. Fala também da influência disso, o que é que vocês sentem dentro de campo estando como time rival, time adversário?
6: Assim, é difícil, né, jogar, nós sabemos que é difícil jogar contra a torcida aqui. A torcida não para um segundo de cantar e, assim, só tem o mesmo, só agradecer a Deus. Se impor, não se esconder, graças a Deus, isso, nós esteve aí, botamos nossa cara a tapa e, graças a Deus, Deus abençoou aí no final, aí, abençoou também com gol e agora é descansar e em busca da classificação lá em casa.
5: Muito obrigado ao Emerson Galego conversando com a gente. Igor.
0: Edson Miranda, vamos ouvir aqui o zagueiro Coral.
7: E a vitória não veio?
8: Então, cara, eu acho que a gente começou bem o jogo. Num lance isolado ali, a gente acabou fazendo o peixe, tomando o gol. Aí a gente precisa construir. A gente sabe que hoje em dia é difícil construir, tá difícil construir. Todo time, vocês viram aí na Copa do Mundo, todo time que deixa o adversário com a bola é difícil, abaixa a linha. A gente tentou, cara. Falta de tentar não foi, falta de vontade, a gente se entregou. Mas é assim, às vezes o resultado não vem. Não é o resultado que a gente queria, óbvio. A gente convocou nossos torcedores, compareceram. Essa torcida que ganha jogo. Mas infelizmente, dentro do campo, o resultado não veio. E agora é trabalhar pro próximo jogo em casa, a gente dá uma alegria para nosso torcedor, que eles merecem.
0: Edson, na leitura de vocês.

0: o time já está preparado e talhado para um possível quadrangular de acesso, jogando como visitante, e ainda precisa aprimorar algumas situações jogando como mandante para quebrar esse tipo de marcação que o Figueirense fez hoje?
1: Não, com certeza, você falou tudo. O que você falou já vai responder minha pergunta. A gente tem que trabalhar no meio de semana para quando tiver essas adversidades aí, saber suportar e sair bem desses blocos baixos que vem jogar aqui dentro de casa aqui.
0: Obrigado então, zagueirão. Edson Miranda falou conosco, vai agora para a oração. Pessoal da segurança do Santa já chamando aqui o Edson. Fim de papo, último jogador a deixar o campo, Edson Miranda. Derrota Coral 1-0 para o Figueirense, com o melhor público do Santa no ano. Melhor público das divisões B, C e D do futebol brasileiro, Alexandre Costa.
2: Muito bem, Igor Moura, seu voto no melhor em campo, Igor.
0: Rainan, o volantezinho, camisa 7 do Figueirense, o motorzinho é bom danado, viu?
3: É.
0: O pior em campo é o Jonathan, eita lateral, ruim.
2: Bom voto, Igor Moura, votou no Rainan. E você, Haldinei, você vota em quem como melhor em campo?
4: Tô com o Igor, Rainan, sempre participando das jogadas do Figueirense, Rainan é meu voto.
2: É uma camisa 7, né? Volante ali, estilo meia, aquele volante que não fica lá plantado, não é? O cara que joga, volante pensante, né? Volante bom, como disse o Igor Moura do Figueirense, o Rainan. Sócrates da Silva, você vota em quem como melhor em campo aí, Sócrates?
5: Unanimidade, pelo menos até agora.
2: Também. Rainan, não teria outro nome. Jogou muito, terminou a partida aí, tomou um amarelo, mas no jogo, o papel que foi dado para ele, a função, a missão que lhe foi dada, ele cumpriu a altura.
5: O Alexandre.
2: Oi.
5: E só para complementar, é um jogador que está no Figueirense desde o ano passado, né? Não teve tantas oportunidades assim, né, no ano passado. Esse ano ele virou titular, mas com passagem por equipes pequenas, ou equipes intermediárias do futebol nacional. Ele jogou no América Teófilo Otoni, lá no interior de Minas, jogou no Ipatinga. Então, é um jogador que não teve assim tanta visibilidade nacional, mas pelo menos no jogo de hoje, muito bem.
2: É isso. Bem, Sócrates, eu vou bater um papo contigo já. Até para a gente destacar alguns pontos aqui para você comentar no resumo final. Sei que tem muita gente ouvindo agora a Rádio Jornal, deixando aqui a Arena de Pernambuco e principalmente se questionando, né? Como é que um time que vence fora de casa, que tem 12 dias para a preparação para um jogo desses, perde placar de 1-0 sem jogar o suficiente, nem ao menos para empatar, viu, gente? Pelo contrário. Ia tomar 3 gols aqui, o time do Figueirense colocou 2 bolas no travessão. Enfim, deixa eu dar uma passadinha com o Alex, dar uma atualizada aí na Série C do Campeonato Brasileiro. Os jogos ainda acontecem neste fim de semana, é a rodada 15. Completando essa rodada, ficam faltando 4 jogos para encerrar esta fase de pontos corridos da Série C. E ele corre para atualizar!
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7: Olha, Xandre, além de Santa Cruz 0, Figueirense 1, teve outro jogo que começou no mesmo horário. Foi a Ferroviária e Maranhão, mas empataram em 0-0. A bola tá rolando, estamos no segundo, aliás, no finalzinho do primeiro tempo. Confiança vai perdendo dentro de casa para o Itabaiana por 1-0. E 8 minutos agora a bola está rolando para Volta Redonda e Anápolis, 0-0. Analisando rapidamente a tabela da Série C, o Santa pode perder algumas posições, né, dependendo aí da combinação de resultados, mas pelo prognóstico que eu fiz aqui rapidamente, acredito que se tudo der de acordo com o que o futebol apresenta, talvez o Santa termine essa rodada, a 15ª, na 6ª posição. Mas é porque está tudo tão embolado ali que a gente vai ter que realmente aguardar a finalização da rodada. Porque alguns jogos importantes de equipes que podem ultrapassar o Santa estão jogando fora de casa. E isso é a vantagem nesse momento para a equipe Coral. Não que isso signifique dizer que os visitantes vão vencer todas as partidas, né? O que aconteceu, por exemplo, hoje com o Figueirense, com todo o cenário, com tudo favorecendo ao Santa. Pagamento de parte do salário, torcida se fez presente, tricolor jogando em casa, mas deu tudo errado. Deixa eu passar aqui rapidamente a tabela de classificação, pelo menos dos 8 primeiros colocados da Série C. A Inter de Limeira lidera com 25 pontos, o Brusque é o segundo colocado com 24, o mesmo número de pontos tem o Santa, mas está na terceira posição, o Paysandu é o quarto com 23, Guarani é o quinto também com 23, a Ferroviária é a sexta também com 23 pontos, o Botafogo da Paraíba, próximo adversário do Santa, é o sétimo colocado com 22.
2: É o Paysandu e...
7: Subiu,
2: né?
7: Não, quem subiu na tabela com essa vitória foi a Ferroviária. O empate foi a Ferroviária.
2: Ferroviária, né? Eu ia perguntar o

0: jogo deles, né? Você vai passar os jogos aí do final de semana, 0x0, não é isso?
1: 0x0, Ferroviária e Maranhão, terminou também, fim de papo. 0x0, o Botafogo é o sétimo com 22, o Maringá é o oitavo, né? Que fecha justamente os oito melhores classificados, que nesse caso passaria a próxima fase da Série C. Maringá oitavo com 22 pontos. É porque tem muitas combinações, viu, Xande, que a gente precisa fazer para acompanharmos essa subida e descida, essas mudanças de posições na tabela da Série C. Como eu disse,
0: só com a conclusão aí da 15ª rodada é que saberemos se ele pode ser ultrapassado ou não, né?
1: Na pior das hipóteses, e o Santa termina na sétima posição. Na pior das hipóteses.
0: O que já não seria legal, né? Porque como está uma disputa de ponto a ponto, para ele,
1: É porque está tudo muito perto, né? Só você ver, o primeiro tem 25, o segundo tem 24, 24, 23, 23, 23, 22, 22, pronto.
0: A diferença é pequena.
1: Muito pouca, três pontos, né? Então, qualquer deslize, qualquer vacilo muda de forma considerável a tabela de classificação. Então, a gente só vai ter realmente uma definição no tocante à posição quando a 15ª rodada ela for finalizada.
0: Muito bem, o nosso Alex Santos daqui a pouquinho vem com o resumo final aqui na sua Rádio Jornal. Antes que isso, eu convoco aqui o Sócrates da Silva. Eu estava dizendo aqui, Sócrates, antes do apito final da partida, que não está desperdiçado, né? Não é aquele negócio de terra arrasada. Ah, mas tem que prestar atenção também, porque em quatro jogos muita coisa pode acontecer. E se o Santa, por exemplo, tropeça no próximo jogo, já fica beirando aí uma situação de não conseguir classificar, porque os outros vencem, os outros vão se aproximando. Como havia essa distância mínima na pontuação, por exemplo, do primeiro até o sétimo, oitavo, uma distância de 3-4 pontos, isso pode acontecer a qualquer momento, né, Sócrates da Silva?
2: Perfeito, Alexandre. Agora, algo que eu sei que é o correto a ser feito, mas que nesse momento talvez precise ser um pouco repensado. A diretoria do Santa Cruz, e eu acredito que de forma correta, tem dito que primeiro tem que pagar os jogadores antes de reforçar, né? Isso a gente tem ouvido. Eu acredito que é realmente o correto. Você tem que pagar os débitos que possui, né, com aqueles que estão na casa desde o ano passado e os que estão na casa esse ano, principalmente porque hoje vai surgir aquela história, né? Talvez se não tivesse pago, eles tivessem jogado mais. Eu não sou dessa linha, não penso desse jeito, não penso de forma alguma assim. Tem que pagar realmente, tem que cumprir aquilo que foi acordado com todo e com qualquer profissional. Tenha jogado bem ou tenha jogado mal, você tem que cumprir aquilo que foi acordado. Mas tem algo aqui que para mim está claro também. O Santa Cruz perdeu alguns jogadores, alguns atletas de algumas posições, e essas peças, não que elas fossem, né, as melhores peças do futebol nacional, mas elas fazem falta na hora que você precisa modificar um panorama de partida, na hora que você precisa trazer uma qualidade diferente para o jogo. E aqui vem o ponto que eu quero ressaltar nesse momento. Eu entendo realmente que você tem que quitar, né, os seus compromissos, e só depois de quitar esses compromissos se reforçar. Tudo bem. Mas em determinados momentos, hoje nós tivemos aí 809 mil de renda. Eu sei que esse dinheiro não vai todo para o Santa, tem várias taxas a serem pagas, tem um monte de situações, tem coisa que já está prometida, né? Tem um monte de situação aqui. Mas 809 mil. Está comprovado aqui, está provado em toda a trajetória de vida do Santa Cruz, que nos momentos bons e nos ruins, a torcida, ela surpreende. Nos momentos ruins, ela surpreende quando ela continua indo a campo, né? E sempre fazendo com que o Santa tenha uma grande meta. Aliás, uma grande média. E nos momentos positivos, aí é para esgotar ingresso, aí é para vender tudo, aí é para ter casa cheia mesmo. Então, isso acontece com patrocinador, isso acontece com torcida, isso acontece no momento de reunião, de união para buscar um acesso a uma divisão. E talvez esse seja o ponto de agora. O Santa Cruz tem um bom treinador para a divisão, né? O Christian de Souza. Não é porque no jogo de hoje o esquema dele não deu certo que ele não presta mais. Não, pelo contrário, é um treinador muito interessante para a divisão. Tem demonstrado isso, que tem conhecimento dos adversários, que estuda os adversários e que conhece o seu grupo, né? Que estuda as peças do seu time. Porém,
0: ô Sócrates,
2: pois não.
0: Só tem um detalhe, né? Desculpe até interromper seu raciocínio. Muito também dessa derrota aqui, eu sei que ele está fazendo um ótimo trabalho. Sim. E o torcedor adora ele, né?
2: Sim.
0: E, aliás, eu acho que nós, no papel até de críticos da imprensa pernambucana, né, de avaliar o futebol com muito mais razão do que emoção, a gente traz sempre o lado positivo e o lado Sim. negativo da história.
2: Sim.
0: Mas a escalação do Christian hoje foi muito comprometedora também, né, Sócrates?
2: E as próprias mudanças durante o jogo,
0: Exato.
2: Né?

0: porque mudou, né, demais. Eu vou chegar nesse ponto, né? Vou até anotar aqui para não esquecer, né, para a gente conversar também sobre isso. Mas chega uma hora que você precisa de peça de qualidade. E eu acho que está faltando, nesse momento, para o Santa Cruz, essa peça de qualidade. Por que que a gente enalteceu e o torcedor adora o Christian de Souza? Porque ele viu esse elenco no começo do ano com o Marcelo Cabo, ele viu esse elenco com o Claudinei Oliveira, e ele viu esse elenco com o Christian de Souza. O único que conseguiu tirar futebol desse grupo foi o Christian de Souza.
1: Verdade.
0: Então, ele compreende, o torcedor compreende, que o Christian estudou o seu grupo, o Christian sabe o que está fazendo e vem fazendo um bom trabalho. Tá? A gente também não pode apagar tudo que ele fez por conta do jogo de hoje. Mas na partida desta tarde e noite, né, o jogo começou de tarde e terminou agora à noite, realmente ele, né, quando ele surpreendeu colocando os quatro zagueiros.
1: Sim.
0: Teve que desmanchar o que fez no começo do segundo tempo. Ele teve que tirar o Matheus Vinícius, colocar o Renato, mas aí ele já estava perdendo. Né? Aí ele já não estava mais vencendo o jogo, não estava no 0-0, né? Foi uma mudança meio que no sacrifício para tentar se reencontrar. E o Figueirense estava jogando na sua, né? O Figueirense estava fazendo o quê? Não, eu estou ganhando fora de casa por 1-0 contra o favorito.
1: Eu tô você ganhando falou uma coisa favorito. Aí, você falou uma coisa muito importante, sei que você vai comentar muito mais e explicar para o torcedor aqui no resumo final. Interessante que o Santa Cruz toma a bola na travessão, a primeira e a segunda, com as substituições, não é isso?
0: Exato.
1: Sócrates?
0: Exatamente.
1: Esse é o problema, né? Os caras que entraram nada fizeram para tentar, pelo menos, empatar a partida, né?
0: Aí eu vou relembrar uma história que eu acho que você já deve ter visto e o torcedor que acompanha a gente também já viu. É um daqueles causos do Vampeta, que ele disse que assumiu um time na quarta divisão e tal, e o lateral não sabia o que ia fazer, ou errou uma jogada muito fácil, e ele disse: ó, vem cá, meu filho, você vai até a linha de fundo, quando você volta pelo meio para cobrir a marcação, né? Você faz, quando for a linha de fundo, joga a bola dentro da área, que você está na quarta divisão, o pessoal vai estar tão desesperado que vai acabar fazendo o gol contra. Ele disse que o lateral ouviu tudo isso e quando terminou disse: professor, entendi, o senhor está certo, o senhor está correto, mas se eu soubesse fazer tudo isso, eu estava na primeira divisão. Por que é que eu quero dizer isso? Porque ele mexeu tanto no time, ele trocou tanto as peças de posição durante o próprio jogo, que isso confunde o jogador. Por mais que ele tenha treinado, por mais que ele tenha trabalhado, por mais que ele tenha jogadores experientes, por mais que ele já tenha jogadores que estiveram na primeira divisão, na segunda, por mais que ele tenha jogadores que já demonstraram o seu valor em algum momento, mas eles hoje estão na Série C, eles hoje têm alguma dificuldade ou física ou técnica, e também não dá para você imaginar que todos eles podem ser uma Alemanha de 2014, que todos eles podem ser uma Espanha de 2010, que todos eles podem ser, por exemplo, uma Espanha agora de 2026, ou uma Argentina de 2022, onde você pega os jogadores, vai mudando de posição e todo mundo vai se encaixando. Né? Ele começou, né, com o Eurico de volante, o Eurico termina de zagueiro. Ele começou, né, com o Newton no segundo tempo, quando o Alex Juan teve que sair na ala esquerda. Ele terminou com o Newton sendo atacante pelo lado direito.
1: Hoje,
0: ele começou com o Renato jogando.
1: Isso hoje ele extrapolou, né, Sócrates, nas invenções, né? Eu não diria nem invenções, mas improvisações.
0: Isso, ele extrapolou, né? Volta para o cobertor curto, né, para aquele início. O Renato começou como meia, depois o Renato estava jogando como ala pela direita. Então, o cobertor está muito curto, Alexandre. Eu entendo perfeitamente a diretoria, compreendo demais que o esforço seja para pagar os débitos. Mas qual é a intenção final do campeonato? É apenas seguir na Série C? É apenas classificar entre o G8, ou classificar no G8? Ou é ir um pouquinho mais? Se for ir um pouquinho mais, se for caminhar um passo adiante, se for tentar realmente subir de divisão, o cobertor está muito curto. Ele não tem peças também, num momento de necessidade como do jogo de hoje, para modificar a partida. Vai modificar com o Heron? Vai resolver o jogo com o Patrick Alain? Vai virar a partida com o Renato?
1: Muito difícil, né?
0: Entendeu, Alexandre? Esse eu acho que é o ponto nesse momento para a equipe do Santa Cruz.
1: É um argumento, né? Sem dúvida, ele pode contra-argumentar com a falta de jogadores ali para a posição. Você vê que a lateral direita hoje, quem fez a lateral direita, né, Sócrates?
0: Isso. Desde o começo do ano, né, que essa lateral direita é problemática e ele vem encontrar, né, o Eurico.
1: Exatamente. Aí entra o Newton, já teve bem aqui em outros jogos, entra como lateral, depois é que ele opta pelo Zé Mário. Algumas dificuldades que o Sócrates da Silva vai explicar aqui na opinião daqui a pouquinho no resumo final. Mas sem dúvida é uma frustração gigantesca

0: porque você coloca 27.393, público aqui da Arena de Pernambuco, uma renda de pouco mais de 800 mil, né? R$ 809.023,72. Aí você vai e perde pelo placar de 1-0 com probabilidade.
1: Chegou.
0: De um placar maior. Vamos pro treinador e daqui a pouco eu volto aqui da cabine para encerrar com os amigos. Diga lá, Igor Moura.
2: Vamos lá então para a entrevista coletiva com o técnico Cristian de Souza. Chegou ao lado do Alex Brasil. E vamos lá então começar a entrevista coletiva. Só posicionar aqui o microfone para a gente começar.
0: Bem, estamos aguardando aí, portanto, a entrevista coletiva do Cristian de Souza e as explicações desse placar de 1-0 para o Figueirense aqui na Arena de Pernambuco. Já está esvaziada já, o público já foi embora, só que do lado de fora tem aquela fila gigantesca tentando deixar a arena, né? Todo mundo sabe que toda vez que acontece jogo aqui na arena, essa fila acontece. Tem gente que prefere vir para cá de carro de aplicativo, de táxi, de ônibus, de van, até naquela parceria também com colegas, com amigos, com amigas, para não trazer o veículo, porque na volta para casa é sempre uma confusão.
2: Vamos lá, então.
0: Vamos lá com o Cristian.
2: Boa noite. Queria que você falasse um pouco do jogo, claro, o que é que não deu certo. E se você já... Eu acho até que você já explicou isso antes, mas... Se hoje ficou mais latente que o Santa Cruz, hoje ele tem um comportamento já ideal para a exigência do campeonato fora de casa e dentro de casa, quando tem que propor, ele precisa ainda aprimorar o seu jogo.
3: Boa noite ao nosso torcedor, né, que veio, né, marcou sua presença. Infelizmente a gente não conseguiu confirmar, né, o resultado na frente deles, né, mas tiveram um comportamento exemplar, apoiaram até o final. E fica nosso pedido de desculpas por não ter devolvido a eles, né, essa vinda até aqui com 3 pontos. Eu volto a dizer, a gente está ainda, né, numa construção, num processo de equilibrar a equipe, de achar os 11 melhores, os 11 ideais. A gente ainda vem testando algumas opções, algumas características, hoje não foi diferente. Isso faz parte de uma equipe que se assume durante a competição. E a dificuldade de propor, de jogar em casa, mais uma vez, ela apareceu. Eu vi um primeiro tempo muito igual, muito parelho. As equipes se resguardando e fazendo um jogo defensivo bastante forte. A gente toma um gol, erramos, né, numa cobertura, acabamos tomando gol de pênalti. Aí fica, né, a dificuldade de tu entrar no adversário que baixa o seu bloco, tira a profundidade, começa a jogar pelos gatilhos de pressão. Isso aconteceu hoje novamente, muito parecido, né, com o jogo do Ipiranga. E essa dificuldade da gente fazer o nosso jogo de último terço, de chegar ao fundo. Hoje a gente teve mais uma vez uma quantidade bastante significativa de bolas paradas, hoje ela não funcionou. Nós não conseguimos traduzir isso em gol. E aí a dificuldade da Série C, né, de jogar em casa. O aproveitamento da maioria das equipes está abaixo da média quando tem que jogar dentro dos seus domínios. E quando sai perdendo, sai com resultado negativo. Negativa, as dificuldades aumentam ainda mais.
4: Boa noite, Cristian.
3: Boa noite.
4: Você falou durante a semana, né, em relação à equipe de Figueirense, que é uma equipe bastante qualificada, de velocidade. E até citou alguns atletas do setor ofensivo. E você optou nesse jogo por entrar com um sistema um pouco diferente ali, com o Eurico utilizando o Eurico na volância, o Edson Miranda caindo um pouco mais pela lateral. Queria que você explicasse um pouco essas suas opções de sistema defensivo. E você acredita que não deu certo? Foi uma escolha sua que não deu certo para esse jogo?
3: Olha, vinha funcionando bem, relativamente bem ali até o gol, né? Até nós tomarmos o gol. Nós sabíamos que íamos ter um pouquinho mais de dificuldade na criação. Eu estou tentando achar ainda essa formação de meio campo mais equilibrada. Tentamos, né, adiantar um pouquinho o Favela para usar sua força no corredor, o Vitinho por dentro também, o Everaldo naquela função mais centralizada. Quando a gente salta atrás no placar, essa dificuldade aumenta, o adversário baixa mais o bloco, né, no resto, no final do primeiro tempo. E o segundo tempo a gente tenta fazer as trocas, né?

0: Tenta deixar o time um pouco mais leve. Algumas trocas foram para os cartões. Jogadores que já estavam com amarelo, a gente resolveu tirar. E depois as trocas, como vem sendo de praxe na competição, trocas por desgaste, para botar mais energia, tentar soltar o time um pouco mais à frente. Hoje não funcionou, a gente pouco chutou a gol, né? A nossa produção ofensiva hoje ficou muito abaixo. E a gente não conseguiu ao menos empatar o jogo, que não seria de todo ruim, né? Um ponto. Mas é isso, a gente agora tem mais 2 semanas para trabalhar, a gente segue, né, no nosso processo de organização, de equilíbrio de equipe, tentando achar as melhores peças, as melhores características dentro daquilo que a gente tem, dentro do nosso plantel. E a Série C é isso, é equilíbrio, como eu falo, desde aqui cheguei, né? Os 8 classificados vai se definir lá nas últimas rodadas e não vai ser diferente disso.
1: Boa noite. A minha pergunta vai também sobre a atuação do time em casa. Santa Cruz hoje ocupa a terceira posição na tabela. Então, se a gente fizer uma análise do time atuando apenas em jogos em casa, ele ocuparia a 15ª posição, que mostra que o time ocupa, acaba conquistando mais pontos fora de casa. Eu queria saber a opinião senhor, sobre essa estatística e também agora nós temos 4 jogos, né, no fim da primeira fase, 2 jogos em casa, 2 jogos fora. O que, é que o Santa Cruz precisa para conseguir a classificação para a segunda fase?
0: Ela traduz, a estatística traduz a dificuldade que a nossa equipe tem de propor o jogo dentro dos seus domínios. Isso é muito claro, isso é muito latente, né? Mas também é uma característica da competição. O Inter de Limeira também, ele lidera o campeonato e também o aproveitamento dele em casa é bastante baixo. Existe hoje uma discrepância, né? Jogar fora e jogar em casa. O Paysandu está tendo dificuldade, o Guarani também, o Brusque. Então é isso, está difícil propor o jogo. As equipes acabam se apressando, né, tomando muita decisão errada. O adversário fica numa situação mais confortável de jogar em transição, jogar em contra-ataque. Nós temos que trabalhar, nós temos que melhorar, evoluir. Eu acredito que nos aspectos defensivos a gente tem já uma cara, uma identidade. E eu não escondo de vocês que a questão ofensiva agora e a bola chegar mais dentro da área, a bola cruzar mais perto do nosso gol, do gol adversário, é o nosso desafio desde que eu cheguei aqui.
2: Professor, boa noite.
3: Boa noite.
2: Futebol muito dinâmico, né? E quem é bom agora é ruim depois, muito produzidor rapidamente. E a semana teve o início, né, com uma saída do Quirino. E hoje se teve Thiago Marques, Heron. E o torcedor, teve torcedor hoje que estava sentindo falta, veja só, de quem? De Quirino. Então, como é que foi para o senhor perder esse atleta, projetar o jogo? Hoje seria não só um jogador que te daria sustentação, daria tempo do time sair, ele também te dá uma certa mobilidade. Como foi perder esse jogador para essa reta final da competição?
0: Ah, se tu me permite, eu não vou falar de quem tá fora já. Eu acho que nós temos que focar no que a gente tem, tá? Essa cobrança em cima dos nossos camisa 9, ela está desde o início do ano. Eles estão buscando, eles estão tentando, né, dar sua entrega na questão da marcação, no empenho tático, mas nosso time ainda produz pouco para um 9 jogar. Nosso time ainda tem muita dificuldade dessa bola chegar ao fundo, dessa bola ser cruzada dentro da área. Eu acho que e passa muito por aí, né? Essa dificuldade dos nossos 9 ter a possibilidade da finalização. Se você olhar, eu não vi no jogo uma possibilidade assim do 9 ter a finalização. Isso aí é uma marca nossa em casa. Essa é uma dificuldade que a gente está tendo. Agora com o trabalho, repetição, né, tendo tempo, comemoro que a gente tem essas 2 semanas agora para poder trabalhar. E isso é o futebol, esse é o nosso processo e a gente vai. Por isso que eu estou tentando mudar a escalação, né? Eu venho mudando a escalação jogo a jogo para tentar achar esse equilíbrio. Eu fico contente e feliz porque defensivamente a gente tem uma cara já. Nós temos opções. Agora é o ajuste mais difícil de toda a equipe de futebol, que é a questão ofensiva.
4: Professor Cristian, boa noite. Luiz Fazanaro, da Betocast TV. Bom, o Santa Cruz no primeiro tempo manteve um bom nível de volume de jogo. Apesar do gol sofrido, Santa Cruz criou grandes oportunidades. Mas no segundo tempo não foi ao caso. O Figueirense criou mais chances, se impôs mais que a equipe do Santa Cruz. Então, gostaria que você fizesse uma avaliação sobre o segundo tempo e por que o nível do Santa Cruz caiu tanto.

0: comparado ao primeiro tempo. Boa noite.
1: Boa noite. É, nós tínhamos que sair para o jogo, nós fomos para um jogo mais aberto, né? Nós fomos fazendo trocas e deixando o time com jogadores mais leves. Hoje, né, nossas entradas não corresponderam àquilo que a gente tinha como ideia, como estratégia, não conseguiram dar o up que em outros jogos estavam dando. E o jogo ficou a caráter para o adversário, né? Baixou suas linhas de marcação, tinha jogadores com velocidade na frente, com muita força na frente. Foi onde nós trouxeram dificuldade, o que é normal, né? Uma equipe tem que se abrir, ela tem que tentar propor o jogo, ela fica mais vulnerável.
2: Encerrada a coletiva com o técnico Cristian de Souza. O Alex Brasil está aqui, executivo de futebol do Santa, também para responder alguns questionamentos que a gente vai fazer agora. Acho que está todo mundo pronto já, né?
3: Boa noite. Claro que isso é fundamental, né? Que as contas estejam em dia. O presidente vem batalhando contra isso. O elenco deu esse voto de confiança ao presidente. As coisas aconteceram. Isso é fundamental para dar tranquilidade, né, no trabalho de todos. E nós estamos trabalhando isso. Eu posso garantir ao torcedor, primeiramente, pedir desculpas a ele, como o professor disse. Fez a sua parte, a gente está fazendo, mas a gente vai procurar no mercado, a gente está atento, nós estamos com o elenco reduzido realmente, a gente precisava dessa partida para... Mas a gente tem conversado constantemente, junto com todos, e dentro de uma realidade a gente vai dar mais opções para o professor.
4: Alex, boa noite. Em entrevista, inclusive, lá no canal Vivirinho 25, você falou sobre a questão da austeridade, né? Não gastar mais do que você pode gastar, né? Em relação ao ambiente agora, ao cenário que você se encontra, vendo adversários contratando, vendo adversários se mexendo no mercado, vendo uma Série B em sua reta final com a Atlético à disposição, como é que tem sido essa análise de Santa Cruz nesse mercado também, visando que é um mercado que pode garantir reforços com um valor mais abaixo?
3: É isso mesmo, que boa a sua pergunta. Foi dentro dessa linha, a rodada da Série B se encerra amanhã. Algumas já aconteceram, a gente está atento, o pessoal está trabalhando. E como a gente mesmo disse, a gente vai fazer dentro de uma realidade financeira, não vamos fazer loucura para não onerar o clube. Tem essa preocupação, essa responsabilidade, mas eu acredito muito no trabalho de campo que vem sendo desenvolvido pelo professor, pela comissão. Eu acredito muito no treinamento. Eu acho que treinar um time bom, bem treinado, ele fica ótimo, e o ótimo, bem treinado, fica excelente. Então, é isso que vem acontecendo aqui. Enaltecer sempre vai ser esses atletas, mas é claro que a gente, com esse elenco reduzido, hoje nós tínhamos, essa semana, 20 atletas, né, para trabalhar no campo, isso, e a gente tem percebido isso, mas chegou um momento agora que a gente vai fazer, como você mesmo disse, com o encerramento de alguns clubes na Série D, tem coisas que a gente tem trabalhado, tem umas cartinhas na manga e a gente espera ter êxito nisso.
5: Obrigado,
3: gente.
2: Pronto, é encerrada então a entrevista coletiva do Cristian de Souza e do Alex Brasil. O próprio Alex já mencionou aqui que alguns clubes foram eliminados, como a Portuguesa, né? Portuguesa, clube que o Alex Brasil conhece bem lá de São Paulo.
6: É verdade, até para aproveitar alguém aí, né?
2: Tem jogadores interessantes. Primeira coisa que eu pensei aqui quando o Alex informou que a Portuguesa estava fora, foi no Matheus Cadorini, centroavante da Portuguesa, bom biotipo, jogador alto. Bom jogo aéreo. Foi o primeiro que eu pensei. Agora, Portuguesa tem pelo menos uns 5 interessantes para a realidade atual do Santa Cruz. E o Santa vai aguardar. Por exemplo, amanhã tem América Natal e Gama, né? Pode sair algum jogador bom do eliminado.
6: E tem aquela questão, né, Igor? Não é porque foi eliminado aí na Série D que não serviria para a Série C. A questão é financeira também. Você não tem como tirar um atleta de uma Série B. Então você tem que ir para a Série D mesmo, né, Igor?
2: E outra coisa também, né? Não tinha como agressivar no mercado já dos eliminados da D antes, porque estava devendo até mais do que está devendo hoje ao elenco,
6: verdade,
2: né?
6: Verdade.
2: E não tinha a bilheteria de hoje. Quanto foi a bilheteria? R$800 mil? O Alex deu a pista aqui. Falou, a gente estava esperando um jogo como esse, ou seja, a torcida, ela ficou com gosto

0: Mago na derrota hoje, mas a torcida vai ser, essa renda de hoje, a torcida deu ao Santa uma ótima possibilidade de ir atrás no mercado de um outro jogador, de alguma outra contratação. Eu vou dar um exemplo aqui do Maguari. Eu tenho certeza que o Júlio César, o 10 do Maguari, o Eduardo Ribeiro, lateral direito, para mim foi o melhor do Pernambucano, eles ajudariam o Santa Cruz no atual momento. Só que o Santa não podia ir atrás desses atletas porque estava devendo uma carteira, três imagens e três moradias. Pagou a carteira, pagou uma moradia, pagou uma imagem e agora, claro, não é o momento perfeito, não é a situação ideal, mas já ameniza o procurar no mercado, né? Alexandre, Sócrates, amigos.
1: Verdade. Bem, valeu, Igor, um abraço para você.
0: Abraço, amigo.
1: Os trabalhos então nas vestiárias, aqui na sala de imprensa, Arena de Pernambuco. Bem, vou liberar aqui o nosso Sócrates da Silva, vai começar o resumo final aqui na sua Rádio Jornal. Ele vai explicar tudo do que aconteceu nessa derrota do Santa Cruz, placar de 1-0. Ouviu atentamente aí ao técnico Cristian de Souza, ao Alex Brasil também explicando alguns detalhes de contratações. Tudo isso em destaque na voz do Sócrates da Silva, que vai trazer a análise daqui a pouquinho. 7:36. Obrigado, amigos e amigas do Brasil. Amanhã a bola rola solta, tem Série B do Brasileiro, 16:00, jogo das 16:00, Heriberto Rilse, Criciúma e Náutico. Este jogo na voz de Marcelo Araújo com Igor Moura, Raldinei Alves e Leonardo Boris, rolando a bola na Jornal no Domingão de Futebol. Aqui Rafael Moreira com Eudes Soares, estúdios da Jornal Aldo Leite com Elivelton Henrique. Um abraço aos amigos da técnica do Rádio do Brasil. A todos um ótimo fim de noite de sábado, para quem vai se divertir, bom divertimento, boa diversão, né? Você aproveite bastante aí o seu sábado, sua folga. Para quem vai descansar, bom descanso. Para quem vai trabalhar, bom trabalho para todo mundo que está iniciando o plantão a partir de agora. E um ótimo domingo para todo mundo, um bom início de semana. É o desejo aqui dos que fazem o escrete de ouro da sua Rádio Jornal. Fim de papo aqui na Arena, mas continua a opinião do jogo e o nosso resumo final com todos os números, classificação, próximos jogos, dados e estatísticas das séries A, B, C e D do Campeonato Brasileiro. Ele está chegando para comandar. Obrigado, amigos e amigas do Brasil. Ele comanda, ele está correndo para o microfone. Boa noite!
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3: Valeu, Xande. Bom retorno seu, bom retorno para toda a equipe. Alexandre Costa aqui narrou, infelizmente, essa derrota do Santa para o Figueirense 1-0 na Arena de Pernambuco, né? Daqui a pouco nós vamos trazer muitas informações, como ele falou, tabelas atualizadas, posições, perspectivas, expectativas. Eu estava aqui só lembrando da renda, né? R$ 809.023. E tem uns 72 centavos também, né? Torcedor do Santa é uma coisa fantástica, né? 27.393 é o maior público, como bem trouxe a informação o dinâmico Igor Moura. Mas vamos fazer o seguinte, abraçando Aldo Leite e Elivelto Henrique, vamos para o resumo final aqui na Jornal.
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3: Vamos lá, seguindo aqui no resumo final, trazendo algumas informações bem rápidas sobre bola rolando nesse momento. Pela primeira divisão, o Santos vai vencendo a Chapecoense por 1-0. Sabe quem fez o gol, seu Aldo Leite? Neymar. Atlético Paranaense vai vencendo o Internacional por 1-0, gol de Leozinho. 8:30, a bola rola também para Vasco e Mirassol. Pela Série C, fim de papo, Ferroviária e Maranhão 0-0. Confiança vai empatando com Itabaiana em 1-1. Volta Redonda e Anápolis também vão empatando em 1-1. Lembrando que teve o jogo também do Santa, né? Onde o tricolor do Arruda perdeu para o Figueirense por 1-0. Gol de Emerson Galego. Aquele mesmo. Né? Pela Série D, Iguatu e Nacional empataram em 1-1. Nacional se classificou nos pênaltis. Repetindo o placar do primeiro jogo, né? Portuguesa 1, Uberlândia 0, mas deu Uberlândia porque a equipe mineira venceu o primeiro jogo por 2-0. Que coisa, hein? A Lusa ficou de fora mais uma vez. Quem fez o gol da Portuguesa? Jonas Toró. Quartas de final da Série D. Mas vamos falar da Série C. Ele que vai comentar.

0: o que foi essa tarde e noite ruim do Santa Cruz, né? Um jogo que todo mundo se perdeu, o Figueirense ganhou por 1-0, Igor Bolt dando um trabalho danado ao sistema defensivo. Que coisa! Explica o que é que houve por aí, Sócrates da Silva!
1: Sócrates da Silva! Ei, meu caro Alex, amigo torcedor, amiga torcedora, eu sei que hoje, em grande maioria, torcedor de Santa Cruz, mas o torcedor de Pernambuco de forma geral, olha, o Alex, o que houve foi chegar numa espécie de limite, sabe? Eu fico preocupado com essa sequência negativa em casa, porque se a gente pega os jogos do Santa Cruz jogando em Pernambuco, o Santa estreia ganhando do Itabaiana por 1-0 na Arena. Ok, 3 pontos. Depois perde para o Amazonas no dia 26 de abril por 1-0. Na sequência, ganha do Volta Redonda, dia 16 de maio, por 2-0. Empata com a Ferroviária por 1-1. Perde para o Ipiranga do Rio Grande do Sul por 1-0. Ganha do Ituano por 1-0 e perde hoje para o Figueirense também pelo placar de 1-0. Ou seja, é uma campanha muito ruim. Nossos clubes, né, os três, Sport, Náutico e Santa Cruz, em campeonatos nacionais, sempre, mas sempre, é histórico dos nossos clubes, tiveram bons resultados jogando em casa. Sempre foi um alçapão, né, jogar na Ilha, jogar no Arruda, jogar nos Aflitos, e eu vou até seguir para o interior, né? Quando o Central, por exemplo, disputava campeonatos nacionais da Série B, era sempre um tormento jogar em Caruaru, no estádio, na época, Pedro Vitor, hoje, Lacerdão. Era uma característica do futebol de Pernambuco. Jogar aqui era muito difícil para todo mundo, né? Qualquer equipe que aqui viesse sabia que a pressão ia ser gigante, né? Que os nossos clubes eram os favoritos e que era uma característica nossa, né? De estarmos ao lado do nosso torcedor e essa força da arquibancada, né? Acompanhada pela melhor qualidade dos nossos times do que atualmente, nós tínhamos grandes resultados. Mas nos últimos anos e principalmente nessa temporada não tem sido assim. Para o Santa Cruz, já que estamos falando dele hoje, os resultados que passei mostram justamente que essa estatística não é favorável. Então, para o jogo de hoje, eu não sei se é questão só psicológica, se é não ter encontrado o time ideal, como falou o Christian de Souza, pelo menos no meio para frente, se é não ter encaixado o time em uma forma de jogar para fazer o centroavante fazer gols. Para mim, se esbarra essa situação também na questão do que é disponível para o Christian trabalhar. E a parte mais importante da coletiva, eu vim até desenvolvendo esse raciocínio com o Alexandre, antes da coletiva começar, que é essa questão de peças. Não há, para muitos desses jogadores que estão em campo pelo time do Santa Cruz, como tirar mais deles, né? Muitos deles já estão absolutamente no limite, né? Já estão no limite da sua capacidade técnica, no limite do seu esforço físico, inclusive. A gente percebe que o time corre, seja dentro ou fora de casa, em situação econômica adversa ou não, mas o time corre, o time se esforça, o time batalha o tempo todo. Ah, mas não consegue resultados em casa. Não consegue. Verdade, tem algumas dificuldades jogando na Arena Pernambuco. Ok. Mas o Christian falava, temos 2 semanas para trabalhar. Ele também teve 2 semanas agora para trabalhar, para encontrar soluções, para encontrar peças que pudessem fazer com que a sua equipe rendesse mais jogando em Pernambuco. Mas, para mim, a questão esbarra muito mais na falta de opções para transformar o time. Ele encontrou um sistema defensivo, ele encontrou uma certa forma de jogar no meio de campo, né, puxando agora o Everaldo para atuar mais centralizado, mais pelo meio. Porém, numa coisa eu concordo plenamente com o Christian de Souza: fazer com que a bola chegue nos centroavantes é um problema para o Santa Cruz, né? Foi um problema para o Quirino, foi um problema hoje para o Thiago Marques, foi um problema também para o Heron, e tem sido assim desde o começo do ano com todas as peças utilizadas, né, pelos treinadores que passaram do Santa Cruz. E no jogo de hoje, né, quem acompanhou a transmissão da Rádio Jornal desde o começo, vai lembrar que no primeiro tempo eu cheguei a dizer o seguinte: olha, está faltando aquele último passe, aquele toque, aquela bola açucarada para se fazer o gol. E isso se iguala muito ao que falou o Christian de Souza há pouco na entrevista coletiva. Falta essa qualidade, falta esse passe, falta essa decisão final, né, para colocar a bola no gol. Durante o jogo também, no primeiro tempo, também falei que precisava, eu queria que esse Santa Cruz tivesse mais profundidade. Por quê? O Alex Juan e o Ronald, eles atuavam praticamente como alas pelas laterais, né? Pelo lado direito e pelo lado esquerdo. O Ronald pela direita, o Alex Juan pelo lado esquerdo. Mas o Alex Juan, ele praticamente não foi em uma jogada de linha de fundo. E olha que ele tinha cobertura, principalmente no jogo de hoje. Ele tinha o Matheus Vinícius jogando a zaga ali pelo lado esquerdo. Ele tinha o Pedro Favela e o Eurico como volantes. E ele ainda tinha o Everaldo fechando, já que o Everaldo não estava jogando, né, aberto como um ponta. Ele tinha o Everaldo pelo meio para ajudar nessa recomposição defensiva. E não vi uma jogada do Alex Juan na linha de fundo no jogo de hoje. O Ronald até fez uma ou duas, mas muito pouco, para o que a gente já viu ele fazer. Então está faltando realmente essa profundidade. Por isso que eu queria essa profundidade do Santa Cruz no jogo de hoje, principalmente quando teve um Jonathan jogando improvisado, um zagueiro jogando improvisado de lateral no Figueirense, e o zagueiro que não tinha pique, não tinha velocidade, né, para acompanhar o Ronald na partida. Isso poderia ter sido melhor explorado pelo Santa Cruz. Mas, voltando para a coletiva, o ponto principal para mim aqui é porque não há outras opções para o treinador encontrar essas peças que faltam. Um meia de armação, qual meia que ele tem? Qual meia de armação? Ele tem o que se chamava no passado de ponta de lança, o que se convencionou a chamar de meia atacante. Ele tem na casa. Ele tem o Vitinho, agora tem o Everaldo, mas um meia de armação ele não possui. Ele tem o Patrick Alain, né, que tira a velocidade desse time do Santa. É uma característica do Patrick Alain. É a característica dele, né? Para que ele jogue, né, o Santa teria que atuar de uma formação diferente para que ele conseguisse render. Como ele é mais lento, ele tira a velocidade desse Santa Cruz, né, dessa forma de jogar do Santa Cruz. Qual é a outra peça que ele possui para jogar na função? Qual o outro volante que tenha agradado para colocar no lugar, por exemplo, do Pedro Favela? Ele tem o Andrei na casa, ele tem o Fabinho na casa. Quais dessas peças atuariam melhor do que o Pedro Favela? No lado direito de ataque, quem é melhor do que o Ronald? Quem pode dar mais opções do que o Ronald? Espero que eu esteja sendo claro para o torcedor. Se chega num limite também. Você vai até onde você tem espaço para crescer. E é por isso que, conversando com o Alexandre, eu disse, entendo e entendo demais e acho absolutamente correta a postura de se pagar o que se está devendo. Se eu faço um acordo com você que me escuta agora, dizendo que no próximo dia 30, ou dia 31, esse mês é dia 31, se no próximo dia 31 eu vou lhe pagar aquilo que lhe devo, eu tenho que honrar esse compromisso. Então, não tem nada de errado nessa questão. Eu acho que é absolutamente correto. Porém, nesse momento, esse time já mostrou o seguinte: vai se classificar. O Santa Cruz vai se classificar. Santa Cruz tem 4 jogos aí pela frente, o Christian de Souza imagina que com 5 pontos passe, eu também imagino que passe, mas eu vou na margem de segurança, eu vou para 6 para garantir logo, né, que você chegue, né, na outra fase do campeonato. O Santa tem 2 jogos em casa para decidir isso, o Santa ainda tem um jogo contra o Anápolis na última rodada onde pode decidir isso, ainda tem um jogo contra o Botafogo da Paraíba. Santa Cruz está jogando bem fora de casa, porque não pode voltar, né, com algum ponto lá do Almeidão e João Pessoa. Então, não é nada impossível de acontecer. Então, classificar esse time de Santa Cruz vai, passar de fase esse time de Santa Cruz vai, dando alegrias e fazendo raiva, né, ao mesmo tempo, né, torcedor, mas vai passar. O problema é o depois. Chegamos nos quadrangulares. E aí? É apenas esse o objetivo ou é um pouco maior? Eu acredito que seja um pouco maior. Eu acredito que é realmente a realidade do Santa Cruz, o sonho de voltar à Série B em 2027. Mas para isso, com as peças que o Christian de Souza tem, é muito difícil. Porque ele não consegue modificar o panorama da equipe no momento de necessidade. Ele tentou no jogo de hoje, ele mexeu, ele trocou, a gente pode falar até, e vamos falar, né, sobre a formação escolhida por ele para começar o jogo e depois as modificações que ele fez no transcorrer da partida. Ele tentou, ele mexeu de tudo quanto foi de forma, para mim até mexeu demais, mas ele mexeu de tudo quanto foi de forma para tentar encaixar um time, encontrar um time para reformular a forma de jogar do Santa no segundo tempo, e não encontrou. E ele não encontrou por causa dessas dificuldades de

qualidade e quantidade que ele possui no momento. Quando do intervalo, e aí a gente já vai entrar no jogo em si, quando no intervalo e que houve a volta no intervalo, o jogo parou logo no comecinho, o choque de cabeça entre o Lucas Dias e o Alex Juan, o Alexandre até me perguntou, e aí, você faria só essa alteração ou faria mais alterações? Qual alteração ele se referia? A saída do Matheus Vinícius para a entrada do Renato. Eu dizia, essa eu faria e não faria outras porque eu não encontro no banco peças o suficiente qualificadas para transformar o jogo. E para mim isso ficou muito claro. Você que não acompanhou a partida desde o início, o Santa Cruz realmente pressionou mais no primeiro tempo. Realmente o Santa Cruz criou mais no primeiro tempo. O Figueirense chegou muito pouco até conseguir fazer o seu gol. O gol foi aos 39 do primeiro tempo, né, no pênalti que aconteceu. Mas antes disso, era o Santa quem jogava no campo do Figueirense, era o Santa quem tinha escanteios consecutivos, era o Santa Cruz que criou oportunidades e obrigou o goleiro Fabrício a fazer algumas defesas. Foi o Santa Cruz que teve uma bola praticamente tirada em cima da linha, né, com primeiro a defesa do Fabrício, né, do lance que eu descrevi agora, e esse lance em cima da linha de uma bola que bateu na perna, na coxa do Edson Miranda. Então foi o Santa quem criou isso. Foi o Santa quem estava dominando o jogo e sendo mais eficiente ofensivamente do que o Figueirense. Mas não conseguia e não conseguiu marcar no jogo. O time estava com quatro zagueiros, o Eurico jogando pelo meio, né, jogando como um cabeça de área, como volante, o Edson Miranda caindo mais pelo lado direito, como se fosse um lateral, William Alves, Matheus Vinícius e Alex Juan. Isso na teoria, porque na formação ofensiva, o Santa ficava com Edson Miranda e Matheus Vinícius, zagueiros mais adiantados, o William Alves jogando na sobra, né? O Edson pela direita, o Matheus pela esquerda, o Eurico jogava como aquele volante mais antigo, né? O volante tradicional, à frente desse pessoal da zaga, dando proteção, né, ali na cabeça de área do Santa Cruz. Pedro Favela podia adiantar um pouquinho mais, o Everaldo puxava mais para o meio para dar espaço para o Alex Juan ter o corredor, para que ele tivesse a jogada pelo lado esquerdo, o Ronald ficava com essa função pelo lado direito de ataque, o Thiago Marques centralizado, jogando no meio como um centroavante, já que ele é, né, centroavante, mas aquele centroavante mais estático, aquele centroavante mais parado, e o Everaldo e o Vitinho com liberdade para jogar pelo meio, né? O Everaldo inclusive mais livre do que o Vitinho, circulando bem mais, e talvez essa seja tenha sido um dos motivos de ele ter saído tão cedo do jogo, porque ele não ficou fixo numa posição, ele girou bastante no primeiro tempo, além de ter sido responsável por praticamente todas as cobranças de falta e a maioria das cobranças de escanteio para a equipe do Santa Cruz. Então correu muito o Everaldo no jogo. Mas essa formação não funcionou. Não funcionou ofensivamente e defensivamente, e aí está um problema, né? Apesar de saber que o Santa Cruz é um time sólido defensivamente, mas o problema está em você ter três zagueiros e um volante que também é zagueiro, mais um outro volante que é o Pedro Favela, cinco jogadores, e mesmo assim o seu goleiro ter que sair da área e cometer um pênalti. Quando eu digo sair da área, é sair da sua pequena área, já que foi dentro da área ainda o pênalti, mas cometer um pênalti como fez o Gabriel Souza. Para mim aí tem um problema a ser estudado pelo treinador, a ser analisado quem não acompanhou quem falhou na cobertura, né, ou se foi apenas precipitação, né, do goleiro. E mesmo que tenha sido precipitação, ele tem zagueiros experientes à sua frente para orientar. Fica, não sai não, qualquer coisa do tipo, tô na jogada, né? O grito dentro de campo também funciona, né, nesse tipo de jogada, nesse tipo de decisão. O Gabriel é muito novo, é muito jovem, e não haveria problema algum em haver aí uma instrução por parte dos zagueiros experientes que o Santa Cruz tem, né, para orientá-lo melhor. Mas aí há um problema. Mas o pênalti aconteceu, né, o Santa Cruz tomou o gol com 1-0, gol do Emerson Galego, aquele destino do futebol, né, aquela coisa do futebol da lei do ex. O Emerson Galego consegue marcar, catimbou o jogo, viu, Emerson Galego? Catimbou no primeiro tempo, catimbou até na hora de ser substituído, até tomou um cartão amarelo na hora que estava saindo, porque ele se jogou, se atirou no chão e parecia que tinha sofrido uma contusão gravíssima, aí de repente era cãibra, a cãibra era na perna esquerda, daqui a pouco deu cãibra também na perna direita, aí os jogadores fazem aquela posição, né, de esticar a musculatura nas duas pernas, daqui a pouco quando eles soltam, parece que ficou pior ainda, ele botou para morrer dentro
dentro de campo. Olha,

Uma figura, o Emerson Galego. Mas é isso, né? A lei do ex vigorou no jogo de hoje. Então, Santa Cruz não conseguiu marcar, toma esse gol. É, depois de tomar o gol no primeiro tempo, tentou fazer mais do mesmo e não evoluiu. E houve essa alteração no intervalo. Com a alteração, o que é que se imaginou? Aliás, como ficou a construção do Santa Cruz? Eu descrevi aqui como o time começou o jogo, né? Com essa formação, com os três ou quatro zagueiros, chame da forma aí que você quiser, denomine na forma que você desejar. Mas no segundo tempo, Santa Cruz voltou àquela linha tradicional que vinha jogando nas últimas partidas. Eurico pela direita, o Eurico deixou a cabeça de área, ficou com William Alves, Edson Miranda e Alex Juan. No ataque, né, quando vai, né, atacar, o Santa manteve também o posicionamento que vinha atuando nos últimos jogos. O Alex adianta. Ficam os três zagueiros. O Ronald abre como ala pelo lado direito. No meio de campo ficou com Pedro Favela jogando um pouco mais atrás, Renato e Vitinho. E na frente o ataque, o Thiago Max centralizado, com o Everaldo tendo aquele mesmo posicionamento do primeiro tempo. Rendeu? Não, não rendeu. E a partida do Renato hoje foi muito abaixo dos últimos jogos, né? Ele já entrou e fez gol, né? Fez gol salvador pelo Santa Cruz. No jogo passado contra o Barra, gostei da atuação dele jogando pelo meio de campo, mas no jogo de hoje não rendeu, não funcionou. O time do Santa Cruz não conseguiu, esboçar a reação que o time precisava e a reação necessária para você conseguir um empate rápido, e aí na força da torcida, né, na empolgação, no incentivo, você ter um time que se transforme em dominante e consiga efetivar a virada. O que é que nós tivemos nesse segundo tempo, né? Essa tentativa do Santa Cruz com essa modificação. O Santa Cruz teve uma tentativa, né, logo no começo, logo no começo do jogo, com aquela pressão inicial, eu vou colocar assim, como aquela vontade de empatar o jogo, mas foi facilmente dominada pelo goleiro da equipe do Figueirense, o Fabrício, e foi um começo de segundo tempo muito movimentado, porque a gente teve, no comecinho do segundo tempo, aos 4 minutos, um cartão do Pedro Favela, numa falta, num contra-ataque que o Maílson tentava puxar, ele toma o cartão amarelo, e aí o meio de campo do Santa Cruz e a defesa, ela foi muito amarelada no jogo de hoje, os dois setores, né? Tanto a parte defensiva do meio de campo quanto a defesa de Santa Cruz. E logo depois desse lance, a gente teve um choque de cabeça entre o Lucas Dias e o Alex Juan. Nesse choque de cabeça, parecia até que os dois jogadores não tinham ficado bem. Mas, na verdade, apenas o lateral do Santa Cruz, o Alex Juan, ele acabou não se encontrando mais, né? Aparentemente, quando foi perguntado, aquelas perguntas padrão, né, que os médicos fazem, ele não conseguiu respondê-las e aí precisou da substituição, tanto que tivemos a possibilidade da sexta substituição, protocolo de concussão, para o lateral esquerdo do Santa Cruz. Talvez aí a gente encontre também mais uma explicação, né? Porque o esquema de novo teve que ser não modificado em forma de jogar, mas modificado com peça. Então, Alex, que seria o ponta pelo lado esquerdo, ou o ala pelo lado esquerdo, ele foi substituído pelo Newton aos 5 minutos. O choque de cabeça aconteceu aos 3, aos 4 minutos, aquele cartão que a gente falou, e aos 5 só, porque ficou naquela tentativa, né, para ver se o Alex continuava ou não do jogo, entrou o Newton. Como tivemos 7 minutos de acréscimo, ele teve mais de 45 minutos em campo e não conseguiu repetir também o que fez no jogo passado contra o Barra, quando entrou no segundo tempo. Ele entrou bem ofensivo naquele jogo, né? Ele entrou buscando realmente o ataque. No jogo de hoje também era essa a intenção, mas ele acabou não conseguindo render. Aos 5 minutos, a gente teve uma falta para a equipe do Figueirense, uma cobrança com o Rainan, não foi uma boa cobrança. Logo aos 7 minutos, foi aquele lance do Galego, né, que a gente estava falando agora há pouco. Ele saiu para a entrada do Yuri. Não sei se o torcedor lembra, mas o Yuri, ele já passou aqui em Pernambuco. Ele jogou no Sport aqui em Pernambuco em 2019. Faz tempo já, né? Mas é um jogador já conhecido aqui do futebol pernambucano, já teve essa passagem, né, no futebol de Pernambuco. Então, teve inclusive uma grande oportunidade, vou falar daqui a pouquinho, para ampliar o marcador para a equipe do Figueirense. Aos 10 minutos, o Vitinho de fora da área, né, um chute muito forte, talvez tenha sido a jogada mais perigosa do Santa Cruz no segundo tempo. A bola sobrou para o Vitinho, da intermediária, ele deu uma pancada. A bola não passou tão distante da meta do Fabrício, mas ela passou alta. Se ela tivesse caído um pouquinho, era indefensável para o goleiro, né, da equipe.

catarinense, mas foi um lance perigoso para o Santa Cruz. Aos 12 minutos, o Igor Bolt fez jogada pelo lado esquerdo, um cruzamento para dentro da área, o Maílson ia chegar livre para marcar, né? E o Edson Miranda acabou salvando, acabou cortando.

tempo, o Figueirense, né, deixou que o Santa viesse para o ataque, né, buscasse o jogo, buscasse o gol de empate, e o contra-ataque se transformou num tormento para a equipe do Santa Cruz. Aos 15 minutos, uma falta, essa falta do William Alves, que ele tomou o cartão amarelo. O William Alves estava tomando o cartão ainda, e por um momento de desatenção, o árbitro deixou que a falta fosse cobrada rápida. Inclusive, o árbitro estava de costa para o lance. Eu nem sei se seria o ideal deixar o jogo correr, tá? Mas aconteceu. A falta foi cobrada rápida, lançamento para o Yuri, isso já aos 15 minutos, e ele entrou na área e teve toda a chance do mundo para ampliar o marcador para a equipe do Figueirense. E não conseguiu, né? Ele acabou desperdiçando esse lance. Mas você pode dizer, isso foi um grande lance, um lance mais perigoso para o Figueirense? Não, porque depois nós tivemos ainda duas bolas na trave, e a primeira foi aos 16, com o Lucas Dias dentro da pequena área. A bola sobrou para ele dentro da pequena área, o zagueiro, né, da equipe do Figueirense. Ele chutou, a bola desviou no jogador do Santa Cruz e bateu no travessão. Mas ela foi uma pancada tão forte que, se ela não desvia, eu não sei se o Gabriel teria conseguido defender, não. Porque era queima-roupa, praticamente na linha da pequena área, muito perto do gol, e a sorte foi que alguém de Santa Cruz conseguiu esticar a perna, ela desviou e bateu na trave, e ela ainda bateu na trave com força, ou seja, era um chute bastante forte. Mais mexidas, né, do treinador de Santa Cruz, aos 19 minutos, a gente teve a saída do Everaldo e entrou o Zé Mário, e a saída do Thiago Marques e entrou o Heron. Thiago Marques, mais uma vez, não fez uma partida que agrade ao torcedor, não fez um jogo de construção, não fez um jogo ofensivo perigoso. O que a gente pode dizer é que ele estava entre os zagueiros, e em alguns momentos a zaga tinha que se preocupar com ele, porque tinha um centroavante por ali. Mas quando ele, por exemplo, no segundo tempo, cerca de 3 minutos antes de sair, ele recebeu um lançamento. Ele tinha tudo, né, para seguir, na pior das hipóteses, seguir o contra-ataque do Santa Cruz, prendendo a bola e esperando a passagem do companheiro. Isso na pior das hipóteses, porque ele, com mais velocidade, ele teria conseguido dar uma tapa na bola e seguir, chegar cara a cara com o goleiro Fabrício. Ele poderia ter feito o corte no zagueiro, o zagueiro estaria procurando ele até agora, e ele poderia ter servido a algum companheiro, mas ele se enrolou. Ele se enrolou, ele tentou, né, nem sei na verdade se ele tentou um drible, mas ele tentou a jogada e foi facilmente desarmado pelo zagueiro da equipe do Figueirense. Então entrou o Heron. O Heron acabou sendo um pouco mais produtivo, mas quando você é um pouco mais produtivo em comparação com aquele que nada fez, eu não sei se houve grande transformação com a entrada do Heron, não. A entrada do Zé Mário, veja, o Zé Mário é lateral esquerdo. Né? Então o Nilton entrou como ala esquerda. Depois o Nilton vai jogar no ataque, né? Muda a função dele e vai jogar no ataque caindo pelo lado direito. E o Zé Mário vai jogar pelo lado esquerdo, como ala pelo lado esquerdo. Começou aquela troca-troca de posições que a gente falou aqui. Aliás, desde o começo do jogo, com a escalação inicial, né, com a entrada do Renato, o time já teve que se modificar com a bola rolando de novo, trocar todo mundo de posição para se ajustar. Agora, com a entrada do Zé Mário e do Heron, o Heron jogou centralizado, até não mudou muito o posicionamento em relação ao Thiago Marques, não, mas com a entrada do Zé Mário já muda de novo o time, já muda de novo o posicionamento dos jogadores, e isso dentro de 10, 15 minutos você sai trocando os jogadores, trocando o esquema, trocando a forma de jogar. Isso não é bom para qualquer equipe, e não foi bom para o Santa Cruz no jogo de hoje. Aos 24 minutos, uma boa jogada do Heron, ele girou e bateu forte, inclusive, depois uma jogada do Ronald, ele recebeu espaço e conseguiu fazer essa boa jogada. Na cobrança de escanteio, o William Alves cabeceou, mas não conseguiu dar direção correta para a bola. Aí, aos 26 minutos, mais uma jogada, né, da equipe do Figueirense. Jogada perigosíssima do Figueirense. O Rainan teve todo o espaço do mundo para entrar na área, estava cara a cara com o goleiro, olhou o posicionamento do Gabriel, a zaga estava correndo ainda em busca do jogador da equipe do Figueirense e ele conseguiu chutar na trave. Aí por isso que eu disse, você imagina que a jogada do Yuri foi a mais perigosa naquela cobrança de falta rápida? Não, só aqui já tem duas bolas na trave pela equipe do Figueirense. E a gente não teve uma jogada do Santa Cruz com esse tipo de perigo. A gente não teve uma jogada do Santa Cruz com esse tipo de possibilidade de finalização. E o Figueirense conseguiu. Uma equipe que estava lá atrás na tabela, jogando fora de casa,
teve essas oportunidades no jogo. Mais alterações, aí já as alterações na equipe do Figueirense, saiu o Jonathan, estava improvisado na lateral esquerda, entrou o Léo Maia, e o Léo Maia, que era

o lateral direito titular, né, ficou na reserva no jogo de hoje, ele continua atuando pelo lado esquerdo e saiu o Felipe, aliás, saiu o Lucas Dias e entrou o Felipe Santiago. Né, o Lucas Dias, zagueiro, entrou o Felipe Santiago, também zagueiro, peças que acabaram jogando nas mesmas posições. E aí, aos 30 minutos, mais uma prova de que o contra-ataque estava funcionando muito bem para o Figueirense e a defesa do Santa Cruz não conseguia acompanhar. Igor Bolt, ele mesmo. Olha, ele passou por pelo menos 3 jogadores do Santa Cruz. Pelo menos 3. Entrou na área. E a sorte do Santa Cruz nesse lance, né, que a bola sobrou para a perna esquerda dele, como ele estava atuando nesse momento pelo lado esquerdo, e ele tentou levar a bola para a perna direita para conseguir chutar. Nessa tentativa de se reposicionar, ajustar o corpo para o chute, a zaga do Santa Cruz conseguiu cortar. Mas ele teve tudo para fazer, primeiro, um golaço na arena, e teve tudo para marcar o que seria, nesse momento, o segundo gol da equipe do Figueirense. Aí, mais alterações, no Santa Cruz saiu o Ronald para a entrada do Fabinho, e a gente teve a saída do Vitinho para a entrada do Patrick Alan. Mais modificações no Santa, muda inclusive a forma de atuar, porque, como disse, o Patrick é um pouco mais lento, né, um jogador que preza mais pelo passe, né, preza mais pelo lançamento, por levantar a cabeça, erguer a cabeça e tentar fazer os passes. Então mudou de novo a forma de jogar do Santa Cruz, mas as alterações acabaram não rendendo. Aos 33 minutos, o Edson Miranda, matando um contra-ataque, tomou o cartão amarelo, e aí a gente teve na zaga do Santa Cruz, dos 4 zagueiros que começaram o jogo, 3 tomando cartão: William Alves, Edson Miranda e Matheus Vinícius, e ainda o volante Pedro Favela. Isso significa o quê? A defesa, em diversos momentos durante o jogo, foi pega de calças curtas e teve que cometer faltas para evitar que gols fossem marcados. A alteração em atacado, né, da equipe do Figueirense, saiu o Maílson, entrou o Zé Carlos, um atacante por outro. Aqui foram trocas de peças com a mesma função, né? Saiu o Maílson, entrou o Zé Carlos, saiu o Igor Bolt, entrou o João Marcos, e saiu o Breno, entrou o Renan Areias. Renan Areias, que durante muito tempo também foi titular ao lado do Jean Mangabeira, na cabeça de área da equipe do Figueirense. E aí o jogo caiu naquele marasmo, né? O Figueirense apenas se defendendo, esperando oportunidades de contra-ataque, né? Teve até um cartão ainda para o João Marco, ele tomou um cartão amarelo aos 50 minutos. E o Santa Cruz sem forças, né? O Santa Cruz com muitas dificuldades, né, de criação, com muitas dificuldades para furar a defesa do Figueirense, com muita dificuldade para o último passe, com muitos problemas no jogo de hoje. E aí eu vou voltar para o início dessa minha participação. Vejam quantas mexidas o Santa fez. Foram 6 trocas. E apenas uma dessas trocas eu posso dizer que o time evoluiu um pouco, que foi a saída do Thiago Max para a entrada do Heron. Essa única alteração que produziu pelo menos um chute a gol, que foi o chute a gol do Heron. As demais modificações, as demais alterações, elas foram apenas trocas de peças. Porque faltou aquilo que disse aqui no início do meu bate-papo com Alexandre Costa ainda. Faltam peças. Faltam possibilidades ao treinador. Não é porque no jogo de hoje ele começou a partida de uma forma que eu não concordo. Eu não achei interessante, e o jogo mostrou isso, né? Não achei interessante a forma com a qual ele começou a partida. As alterações que ele fez, né, que o Christian de Souza fez, não surtiram efeito. Mas é por isso que ele não serve para o Santa? Não. É o único dos treinadores que o Santa teve nessa temporada que fez esse time jogar bola. Com essas mesmas peças que aí estão. É o único treinador que fez com que esse time desenvolvesse alguma coisa. Então, o problema não estaria ou não está no comando técnico. Mas ele também não consegue fazer milagres com as peças que ele possui. E, aparentemente, o Alex Brasil, na coletiva, confirma isso, o Santa está se mexendo, né? A gente deve ter novidades nos próximos dias, porque são necessárias essas novidades, né? O Santa Cruz precisa de novas peças. E quando são jogadores que possivelmente venham de uma Série D, são jogadores que estão em ritmo de jogo, né? Estão bem fisicamente e são jogadores que estão em clima de decisão. Porque quem está saindo da Série D nesse momento já está em mata-mata. Ou seja, já está buscando classificação. São jogadores que já estão no clima de decisão. E é o que o Santa Cruz precisa daqui para frente no campeonato. O árbitro do jogo, Kleber Ariel Gonçalves Silva, um árbitro jovem, tecnicamente ele falha muito.
E quando eu digo tecnicamente, é na aplicação de cartões. Mas no lance capital, naquele lance que era um importante, inclusive muitas faltas que ele poderia ter dado e não deu, cartões que ele poderia ter aplicado e não aplicou, inversão de falta, coisa do tipo, ele fez durante o jogo. Mas no lance capital, aquele lance que pode modificar o resultado da partida, ele foi preciso. Ele marcou corretamente o pênalti do Gabriel Souza, porque no lance do Maílson, com o atacante da equipe do Figueirense, ele fez o corte para o lado esquerdo, ele estava se livrando do goleiro de Santa Cruz, ele veio muito rápido e quando se abaixou, né, para tentar pegar a bola, os braços do goleiro de Santa Cruz foram nas pernas, né, do atacante, aí ele marcou bem. No lance capital, ele marcou bem, ele participou bem, mas no jogo em si, uma atuação não boa, uma atuação ruim do Kleber Ariel Gonçalves Silva. E é uma pena que a cada jogo da Série C, fiz muitos jogos da Série D também nessa temporada, ao final do jogo parece a mesma ladainha. É a gente falando sobre as arbitragens ruins nessas divisões inferiores do futebol brasileiro. E olha aqui, a Série D, que começou com 90 e tantos times, ela foi reduzindo, e a gente poderia já ter um apanhado melhor de árbitros, né, para trabalhar nessas partidas. E principalmente agora nessa reta final. No jogo de hoje faltavam 5 partidas. A partir da próxima rodada faltam 4 para a decisão da Série C, e seria interessante trazer melhores árbitros para o transcorrer dos jogos. Weber, Felipe Silva, Heitor, Alex Eurique, os assistentes. Não complicaram, né? Nem o assistente número 1, nem o assistente número 2, eles estiveram no nível superior ao árbitro da partida. Nível superior mesmo teve a torcida. 27.393 torcedores para R$ 809.023,72 de renda. Esse aqui está num nível totalmente fora da curva, né? Isso aqui é fantástico, é o maior patrimônio realmente que o Santa Cruz tem, é o seu torcedor. E como lembrou o Igor, indiretamente, mesmo saindo hoje chateado de campo, mesmo saindo hoje com aquele gosto de guarda-chuva na boca, mas a torcida vai para casa sabendo que pode mudar, pode ter mudado a trajetória do Santa Cruz, porque o Santa conseguiu realizar pagamentos importantes durante a semana e agora, com esse dinheiro, é claro que não é essa quantia inteira que vai para os bolsos da Cobra Coral, né? A gente tem aqui descontos e tudo mais, mas com essa quantia o Santa consegue respirar e possivelmente ir ao mercado para buscar mais qualidade para esse time do Santa. Gente, eu não vou discutir aqui a contribuição que eles deram, mas o Santa contratou o Regis para ser o meia do Santa principal nessa Série B, aliás, nessa Série C. Ele não rendeu, foi embora. Mas há espaço para a contratação desse meia. O Santa precisava de um meia antes do Regis, trouxe o Regis para a função e o Regis não rendeu. Então precisa de alguém para o lugar do Regis. O Santa trouxe no começo do ano o Quirino pela experiência que ele possui na Série C, né, por tudo que ele fez em outras equipes na Série C, ele não rendeu. O Quirino foi embora. Mas precisa de alguém para o lugar do Quirino, porque o Quirino, o Santa Cruz percebeu que tinha a necessidade desse centroavante desde o ano passado. Então essa lacuna continua. O Marquinhos, que veio do Maguari, foi embora, né, deixou o time também. Fez gol pelo Santa Cruz, era peça a ser utilizada, né, pelos treinadores, foi embora, então abre-se uma lacuna. O Santa precisa dessas peças, o Santa precisa repor essas posições com os jogadores que venham para jogar, né, com atletas que venham para entrar, né, para começar como titular. O Santa precisa disso, a diretoria sabe, a comissão técnica sabe, e aparentemente agora pode buscar esses jogadores. Como último recado aqui, torcedor não tem nada perdido não, tá? Não tem nada perdido para o Santa. Eu continuo acreditando que esse time vai classificar. Não vou dizer com facilidade, porque o que foi dito pelo Christian de Souza, e eu falei sobre isso também, e os demais companheiros, o Ralf, o Edinaldo, o Igor, todo mundo tem falado da dificuldade dessa Série C, e não é novidade. A Série C é difícil, é complicadíssima. Todo mundo é muito parecido, né? Numa tarde ruim, né, como a tarde de hoje do Santa Cruz, você tem um time que está na parte de baixo da tabela, vencendo quem estava como favorito, jogando dentro de casa. É um campeonato que uma pequena falha, um problema durante o jogo, ocasiona uma derrota. Um pênalti, como foi o caso de hoje, ocasionou ao Santa Cruz essa situação indigesta
depois do jogo de hoje. Essa derrota dentro de casa e fez com que você fosse para casa, você, torcedor de Santa, fosse para casa triste. Ou estivesse em casa nesse momento triste nos ouvindo aqui. Mas essa é a Série C.

0: Santa Cruz vai jogar contra o Botafogo da Paraíba. É um jogo duro, é um jogo difícil, mas o Santa tem jogado bem fora de casa. O Santa joga contra o Maranhão, na Arena Pernambuco. Em situações normais, eu acho que o Santa tem condição de ganhar esse jogo aqui tranquilamente. O Santa joga contra o Caxias, também na Arena Pernambuco. Dois jogos seguidos em casa. O Santa tem chance de ganhar desse Caxias também. E o Santa encerra, se der tudo errado, assim, complicou tudo, o Santa só conseguiu dois pontos. O Santa faz a última partida contra o Anápolis fora de casa. O Anápolis que caminha para estar matematicamente rebaixado nas próximas rodadas. Pode, claro, né, como a Série C aponta, ter alguma reviravolta aí. Mas o Anápolis tem tudo para estar rebaixado quando o Santa Cruz jogar com ele. E se não estiver rebaixado, na pior das hipóteses, numa zona de marola. Se fizer uma campanha de líder a partir de agora, numa zona de marola que não vai afetar ninguém. Nem cai, nem busca G8. Mas tudo indica que estará rebaixado. O Santa Cruz tem, na última rodada, uma equipe com essa motivação de estar rebaixada. Não estou dizendo que já esteja, não estou dizendo que já caiu, mas a pontuação do campeonato indica isso. Então, torcedor, o Santa vai passar para o G8. Não é o jogo de hoje que vai determinar essa ausência do Santa Cruz na próxima fase da Série C. Mas o jogo de hoje demonstrou para mim claramente. Precisa o Christian Souza, a sua comissão técnica, a diretoria, buscar no mercado jogadores que venham para ser titulares do Santa Cruz, para que a gente tenha a esperança de que, além de passar de fase, no que eu acredito, francamente, acredito que o Santa passe, né, sem grandes atropelos, o Santa vai estar no G8 e vai passar a próxima fase da Série C, mas se quer subir para a Série B, precisa se reforçar, precisa fazer o esforço hercúleo de apertar ainda mais os combalidos cofres do Santa Cruz, só para lembrar o Edinaldo. Precisa apertar ainda mais, buscar ainda mais, suar sangue para conseguir trazer essas peças para recompor, não, para qualificar o elenco do Santa Cruz. É isso. Infelizmente, torcedor, derrota do Santa Cruz jogando em casa, jogando na Arena Pernambuco, perde para o Figueirense, mas para encerrar a mensagem positiva, não há nada perdido. A chance do Santa Cruz é muito clara, é muito palpável de passar de fase e o Santa vai conseguir. É isso, Alex Santos. Você segue aqui com o Escrete de Ouro da Rádio Jornal, com o resumo final. A gente se encontra nos caminhos do futebol. Abraço para você, Wallace.
1: Valeu, Sócrates da Silva, o Internacional do Escrete, que analisou, infelizmente, essa derrota do Santa para o Figueirense por 1-0. E foi uma análise realmente muito pertinente, né? Que coisa. Abraçando o querido Marcelo Araújo, que acabou de chegar aqui no estúdio. Estávamos conversando um pouco sobre esse jogo.
0: É uma coisa. Pode que... um abraço pro Marcelo também, viu?
1: Tá ouvindo você aqui, tá ouvindo
0: abraço,
1: você.
0: Abraço, Marcelo.
1: Estávamos conversando também sobre esse quesito, né? Quando a gente acha que o Santa vai ganhar, o Santa perde. Quando acha que vai perder, o Santa ganha. É um dilema, Sócrates, que parece que não tem fim. É como você falou, eu acredito também que vai se classificar, isso aí não tem pra onde correr, né? Mas a outra fase, aí é uma interrogação daquele tamanho, né, meu amigo? A gente não sabe nem o que vai acontecer, mas que vai acontecer. Olha aí, empatou, Aldo? Neymar? Pronto, e pênalti. O Santos estava perdendo o jogo agora há pouco, até os 43 do segundo tempo, para a Chapecoense de virada, mas o Neymar acabou empatando o jogo de pênalti. Então, reta final aí de Santos 2, Chapecoense 2. Esse jogo aí é válido pela 20ª rodada da Série A. Neymar marcou os dois gols da equipe do Santos, Massinho e João Ananias. Gol contra, né? Marcando aí para a Chape. Outro jogo que também está com a bola rolando, também na reta final, é o Atlético Paranaense, lá na Arena da Baixada, está vencendo o Internacional. Leozinho e Viveiros marcaram para a equipe do Furacão. Daqui a pouquinho, 8h30, daqui a exatamente 10 minutos, Vasco e Mirassol se enfrentam. Olha só que confronto, o jogo dos desesperados, né? Eu vou trazer muitas informações, vamos analisar a tabela da Série A, tem muito time grande com risco de cair, viu? Vamos falar também da Série B, o Sport que confirmou, né, através do seu portal de transparência, que negociou o volante Zé Lucas, falando até em valores. Dois jogadores foram também cedidos.

0: do Cruzeiro para o esporte, para o restante da temporada. Tem muita informação que a gente vai passar aqui para vocês nessa reta final do resumo final. Deixa eu ver aqui, jogos em andamento. Pela Série C, reta final também de Confiança Itabaiana, 1-1 é o placar. Mesmo placar para Volta Redonda e Anápolis. Vamos trazer também tabelas atualizadas da Série C e também da Série D, que infelizmente vimos ficar pela metade do caminho, mais uma vez, a equipe da Portuguesa. A Lusa, né? Não deu, né? Perdeu. Aliás, ganhou, mas perdeu. Deu para entender isso, né? Ganhou, mas perdeu. Porque é o seguinte, no primeiro jogo, esses jogos que eu vou falar também, são jogos já da oitavas de final da Série D. O primeiro jogo, a equipe do Uberlândia venceu a Portuguesa por 2-0. E no jogo da volta, Portuguesa 1, Uberlândia 0. Mas um gol teria ido para os pênaltis, mas não deu para a Lusa. Uberlândia classificado e a Portuguesa ficando pelo meio do caminho. Outra equipe que também se classificou, mas dessa vez nos pênaltis, foi o Nacional de Amazonas. O Iguatu, que tirou o Maguari, né? Acho que umas duas semanas, pela Série D. No primeiro jogo empatou em 1-1. Hoje repetiu o mesmo placar, foram para os pênaltis. Melhor para a equipe do Nacional, vencido nos pênaltis. Iguatu ficando e o Nacional avançando. Tem muita coisa, gente. Vamos trazer muitas informações atualizadas aqui no resumo final. 8 da noite e 22 minutos.
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3: Pois é, chegamos ao último sábado de apresentações nos principais palcos da 34ª edição do FIG. Depois de mais de 2 semanas de programação, o festival entra em um dos dias mais aguardados pelo público. A gente pode dizer isso. A sexta-feira foi marcada por uma verdadeira maratona de shows. Na Praça Mestre Dominguinhos passaram pelo palco Nego Júnior, Ferrugem, Belo e Dilcinho. O palco Pop Zé da Macuca recebeu Paty Carlos, Andréa Amorim, Burr e Duda Beach. Já no palco Estação, o público acompanhou a apresentação de Martins. E a expectativa agora é para mais um dia de muita música e manifestações culturais espalhadas pelos mais de 20 polos do Festival de Inverno. Daqui a pouco eu volto, claro, e vou trazer toda a programação deste sábado. Festival de Inverno de Garanhuns é na Rádio Jornal.
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3: 8:28, vamos continuar por aqui no resumo final, fim de papo ali, né? Santos 2, Chapecoense 2, 20ª rodada do Campeonato Brasileiro em sua primeira divisão, terminou também Atlético Paranaense 2, Internacional 0. Olha, essa Série A tá ficando deveras interessante, tá? Hoje ainda teremos um jogo, né? Daqui a pouquinho a bola rola, daqui é exatamente um minuto, né, seu Aldo? Vasco e Mirassol se enfrentam. É o jogo dos desesperados, meu amigo. Deixa eu dar uma olhada aqui na tabela. Pô, você é torcedor do Santa, do Esporte, do Náutico, quer mandar sua mensagem, manda a mensagem escrita, tá? Não por áudio, 9147-8520, 9147-8520, que a gente vai ler aqui as mensagens para sentirmos um pouco, né? Como é que está a torcida do Santa, chateada, a torcida do Náutico, esperançosa, a torcida do Sport, meio receosa. Bom, deixa eu dar uma passada aqui pela tabela da primeira divisão. Palmeiras lidera com 44 pontos, o Flamengo é o segundo com 37, o Atlético Paranaense, o Furacão tá voando, hein? É o terceiro colocado com 36, Fluminense está na quarta colocação com 32, aquela zona de classificação da Libertadores, né? Depois vem o Bragantino na quinta posição, que é para a Libertadores, o Bahia é o sexto com 30, olha aí o Bahia, eu fico feliz quando vejo uma equipe nordestina se garantindo na primeira divisão. Corinthians é o sétimo com 27, oitavo está o Cruzeiro com 27, o Cruzeiro que contratou o Zé Lucas, né? Botafogo é o nono colocado com 26, Curitiba está na décima posição também com 26, a turma do 26 se encerrando aí, se encerrando com vitória na 11ª colocação. Olha os times,

anos se mantendo, né? São Paulo é o 12º com 25, o Atlético Mineiro é o 13º com 25, o Santos é o 14º com 22 e o Internacional é o 15º com 21, o Grêmio é o 16º também com 21, aí abrindo a zona de rebaixamento, o Vasco, que joga daqui a pouco, né? O 17º colocado com 20, o Mirassol é o 18º com 19, justamente o compromisso dos dois, Vasco e Mirassol, se enfrentando. O Remo é o 19º com 18 e a Chape, que empatou com o Santos lá na Vila Belmiro em 2-2, é lanterna com 10 pontos conquistados, 20ª colocação. Agora o que chama atenção é que eu posso até colocar nesse bolo também a equipe do Santos, 14º colocado, 22 pontos, aí vem o 15º colocado, Internacional, e o 16º, Grêmio. Santos, Internacional e Grêmio. Duas equipes gaúchas, bem pertinho ali da zona de rebaixamento. O Santos a 2 pontos do Z4. Inter e Grêmio a 1 ponto do Z4. Olha, vou falar uma coisa, hein? Até o final dessa Série A, muita coisa pode acontecer. Deixa eu começar a ler aqui algumas mensagens da torcida que está mandando aqui para o WhatsApp da Rádio Jornal, 9147-8520. Grande Canidé da Iputinga, abraço para você, meu parceiro. O Alex, estou muito triste com a derrota do Santa. Perdeu e não jogou nada. Qual a classificação do Santa? Desceu? Não, Canidé, ele ainda não desceu, né? Lembrando que até o final da rodada, muita coisa pode acontecer. O Santa pode perder posições, tá? A gente vai ficar nessa expectativa aí para saber em qual posição o Santa vai terminar. Daqui a pouco eu vou tentar fazer aqui uma simulação, alguma coisa parecida, pra gente tentar ver, sendo até pessimista, pra tentar ver em qual posição o Santa Cruz chega, né? Eu não sou igual o Marcelo Araújo não, que já tá tudo pronto na cabeça dele, mas eu vou com certeza ver, né? Tá tudo relaxado, Marcelão, fica tranquilo, tamo junto e misturado. Roberto de Olinda: quem viu o Sport botar medo no Palmeiras na Libertadores e vê o Sport hoje temer o Atlético, Sport vai no mesmo caminho do Náutico e Santa Cruz. Eita, o Sport tá aí nessa sequência ruim, né? 8 jogos sem vencer, mas segunda-feira tem a possibilidade aí na Ilha do Retiro de quebrar essa sequência negativa, né? Vai receber o Cuiabá jogando dentro de casa. Deixa eu partir para outra mensagem aqui. Boa noite, o Alex Santos. Estava assistindo o jogo do Santa e estava torcendo para ele ganhar, e amanhã nosso Náutico vai ganhar. Eu acompanho você desde a outra rádio. Ô, rapaz, que coisa boa. Grande abraço, grande João. Abraço para você, meu irmão. E falando em torcedor do Náutico, deixa eu mandar um abraço aqui para Thiago Vitorino, o filho de Rubinho, né, do Náutico. Grande Thiago Vitorino, torcedor do Náutico, mas acompanha o Santa Cruz como ninguém. Um alvirrubro ligado no jogo do Santa. Alô, Thiago Vitorino, aquele abraço, meu irmão. Esse aí não perde o jogo do Santa, não dá pra entender não, viu? Boa noite a todos da Rádio Jornal, sou torcedor rubro-negro, mas Juba faz falta até hoje. Vou falar uma coisa pra você, viu, Maurício? Não é só Juba que faz falta até hoje, não. Se a gente começar a falar de jogadores que fazem falta no esporte, a gente vai passar a noite toda falando aqui de jogadores que fazem falta. Boa noite, amigo. Fale desses dois jogadores que estão chegando do Cruzeiro para ser titular do Sport. Pereira da Vazia, quais são os jogadores? Ah, Pereira, sim. É o Chico da Costa, tá? Atacante Chico da Costa e o meia Murilo. Eles dois estão sendo cedidos pelo Cruzeiro ao Sport até o final da temporada. O salário do Chico vai ser pago pelo Clube Mineiro, tá? E o salário do Murilo vai ser pago pelo Sport. Envolvendo aí esses jogadores na transação da negociação, né, do Zé Lucas junto à Raposa Mineira. E o Sport é adquirido também 30% dos direitos econômicos do Murilo. As informações, eu estava até no debate ontem com o Marcelo Araújo e o Igor Moura falando do Chico, né? Do Chico da Costa, e são boas as informações. São boas e vamos torcer para que tudo dê certo, né? Ele que aceitou vir para o Sport. Então fica aí nessa expectativa, beleza? Beleza, Pereira, tamo juntos, hein? Deixa eu continuar por aqui, lendo as mensagens. São muita gente, é impressionante a nossa audiência, viu? Coisa fantástica, fenomenal, sem sombra de dúvidas. Santa precisa... Aqui o Francisco tá mandando a mensagem. Pelo DDD 82, Alagoas, né?

olha aí. Mas não significa dizer que esteja lá, né, Marcelo? 82 é... Pois é. Santa precisa urgente de um centroavante, ponta pelo lado esquerdo e pelo meia. Pelo que vi na entrevista, o diretor só tem 20 jogadores. É, o Santa precisa se reforçar. E o Igor Moura, na transmissão com Alexandre Costa, com Sócrates da Silva e Raul Denei Alves, fez um comentário bem pertinente. Algumas equipes da Série D estão sendo desclassificadas, como, por exemplo, hoje tivemos a Portuguesa. E alguns jogadores da Portuguesa são muito interessantes e podem, eu estou falando podem, reforçar a equipe do Santa, né? Porque, quiçá, não seja uma boa opção nessa reta final, né? Porque classificado eu acho que o Santa está. Eu aposto minhas fichas na classificação. Quanto a isso aí, não tem nenhum problema. Mas o problema é na outra fase, a fase mais importante dessa Série C. Então a gente vai ficar nessa expectativa. Boa noite, meu nome é Ricardo, sou de Águas Compridas, Alto da Conquista, Olinda. Sou torcedor do esporte, precisa jogar com mais raça. É, o técnico Gilmar Dalpozo deve realizar algumas modificações na equipe do esporte para segunda, hein? Boa noite, Leandro Silva, bairro Coqueiral. O que é que tá acontecendo com o esporte? Segunda-feira o esporte ganha 2-0. Ora, Leandro, é a sua torcida, é de todo mundo, viu? Que o esporte consiga vencer com toda certeza e quebrar essa sequência negativa aí. Faz tempo, hein? Dia 30, só para você ter uma ideia, torcedor do esporte. A última vitória do esporte na Série B foi no dia 30 de maio, naquela vitória sobre o Náutico, clássico 2-0. Hoje, 25, 26, 27 é segunda-feira, né? Então são quase 2 meses sem vencer, viu? Deixa eu ver uma mensagem aqui, pessoal mandando mensagem pra gente. 9147-8520. Boa noite, meus ícones da Rádio Jornal. Espero que a noção do esporte seja inteligente segunda-feira. A nação, né? Do esporte seja inteligente segunda-feira. E jogue com o time e o nosso clube. Do começo ao fim. É jogo de 1.000 pontos. Deixa para cobrar no final. Apesar que essa demissão de Carpini do Fortaleza vai pesar muito nesse jogo, infelizmente. Carlos André de Campo Grande. É, o pessoal ainda está meio desconfiado referente ao técnico Gilmar Dalpozo, né? Tiago Carpini é bom treinador, mas vamos deixar o padre trabalhar. Boa noite, Wallace. Andrade da quinta etapa de Rio Doce. Alô, Olinda, aquele abraço. Estivemos juntos por 2 vezes no projeto Raio TDI, aonde o povo está. Ô, rapaz, saudade, né? Você continua sendo incrível no Escrete de Ouro na Rádio Jornal. Opa, meu irmão, obrigado pelo elogio. É uma pena que o Santinha não se imponha jogando em casa, torcendo pelo meu time amanhã. Andrade da quinta etapa de Rio Doce. Lembro de você, Andrade. Lembro sim. E, rapaz, espero que aquelas chuvas que alagam aquelas ruas por aí, o negócio tenha melhorado, hein? E aquele canal, tá tranquilo? Espero que sim, meu irmão. Olha aqui, o Aderbal Vinícius. Alô, Wallace, sou fã de vocês desde a outra rádio. É, gosto, deixa eu ver aqui, fica tranquilo, Aderbal. Sou torcedor do esporte, segunda-feira vou estar presente lá na Ilha do Retiro e avisar os pés frios de plantão, fiquem em casa, o esporte não precisa de vocês. Eita, a turma tá meio chateada aí, Marcelo, agora é pé frio aí, vamos ver, né? Cadê? Beleza, meu irmão, valeu, tamo junto, misturado por aqui. Cadê? É, Wellington J. Gomes, Jardim Atlântico, sempre sintonizado, deveras, né, meu irmão? Tô ligado, fica tranquilo. Cadê aqui outra mensagem? É o tempo todo chegando a mensagem, viu, seu Aldo? Daqui a pouco eu vou dar uma mergulhada aqui na classificação da Série C. 1976, eu nem era nascido, mas gosto muito. Ah, tá, entendi. Se esse jogo fosse no Arruda, era 40 mil pessoas hoje. Até porque o Arruda é mais perto do que a Arena de Pernambuco. Olha, eu concordo, Luciano, com você, viu? Também acho que teríamos hoje, no mínimo, 35 mil torcedores, caso o Arruda reunisse condições para receber, né? Mas, mesmo assim, independente de tudo, a torcida do Santa merece todos os parabéns. Colocar 27 mil torcedores na arena é coisa para poucos, hein? Eu sei que no Arruda o Santa já provou que é capaz de muita coisa. Eu não sei 40, mas eu apostaria 35 mil hoje, fácil, viu, Luciano, ali
com toda certeza. Cadê? Boa noite. É o Wellington, né? A imprensa de Pernambuco. Realmente eu tive. Fica tranquilo, rapaz. Relaxa o coração. Hoje é sábado. Sábado! Fica tranquilo. Gutenberg, maratonista. Alô! Aí é da minha equipe, vem. Valeu, Gutenberg. Eu também tô meio nessa vibe da corrida. Gutenberg, maratonista. Santa, né? Estamos em terceiro lugar. É verdade. Santa, nesse momento, na tabela de classificação, está na terceira posição. Deixa eu continuar por aqui. Gente, eu vou ler algumas mensagens agora, mas eu vou dar uma atualizada na tabela, porque o torcedor quer saber como é que está o Santa, né? Como é que ficou essa questão? É, vai ou não vai? Cadê aqui? No Náutico, não. O pessoal está aqui, está meio chateado. É, tem certas coisas que não dá para ler, não, viu, gente? Fica tranquilo aí. Tá aqui, ó. O Wellington Damásio. Alô, Wallace. Boa noite para você. Boa noite para todo mundo. É, gosto do trabalho do Escrete de Ouro da rádio. A narração da Alexandre Costa é muito emocionante, uma das melhores. Igor Moura e Haldinei Alves, sensacionais. Gosto muito desse comentarista Sócrates da Silva. Ele é de onde? Eu não me lembro de ter escutado ele em outra rádio aqui em Recife. É verdade, mas ele realmente, ele é de Caruaru, né? Ele é de Caruaru, Sócrates da Silva, ele também já trabalhou com futebol há muito tempo, tá? Ele foi de outra rádio lá de Caruaru. Inclusive, trabalhamos juntos. Ele é muito competente, sem sombra de dúvidas. E eu também compartilho da sua opinião. Eu nem vou falar da equipe do Scret, né? Porque eu conheço todo mundo e trabalho com alguns há algum tempo. Mas eu gosto muito também dos comentários do Sócrates, viu? Boa noite! Aqui é Paulinho, do Esporte, do bairro da Ilha do Retiro. Infelizmente, esse ano não vamos para lugar nenhum. Vamos permanecer na segunda divisão. O jogo de segunda-feira contra o Cuiabá, se tiver 1-0 para o Sport, o juiz tem que terminar o jogo às 40. É, meu amigo, é verdade. Se não, o Sport leva o gol de empate pelo Sport e tudo. É impressionante. Vamos se ligar, é uma cena danada, né? Bateu os 40 minutos, é um Deus nos acuda. Denis do Ibura, agora morando em São Paulo. Opa! Alô, Denis, conterrâneo, hein? Também fui de lá por muito tempo, lá do Ibura. Alô, galera da UR11, aquele abraço, meu irmão. Denis do Ibura, agora morando em São Paulo. Espero que o Sport faça logo os 45 pontos. E o que vier depois é lucro. Esse time não passa confiança nenhuma. É, a gente tem que fazer por etapas, né? 45 para pensar, quem sabe aí, em G6, em G2, mas eu concordo com você, viu, Denis? Eu vou nessa mesma linha de raciocínio. A torcida do Sport tá participando pra caramba aqui, isso é bom, hein? Boa noite, meu amigo Alex Santos, o melhor dos melhores. Te amo, ô, rapaz. Miriam Negreiros, lá de Jaboatão. Miriam, fica tranquila, eu sei que tu estás aí meio decepcionada com o esporte. Aproveita e manda um abraço pra Adriana, né? Saudade de vocês, viu? A gente faz muito amigo, viu, Aldo, nas pautas do jornalismo. E o pessoal, a gente acaba se identificando também. Miriam, abraço pra você, viu? Cadê? O amigo falou na mensagem. Deixa eu ver aqui. Ixi, Maria, a turma tá meio chateada aqui, viu? Boa noite, amigão. Aqui é Naécio, ó, Virrubro de Vertentes. Eita, Vertentes. Naécio, terra boa, viu? Esse ano acredito que fica os três na segunda divisão. É. Seria interessante, né? A gente torce muito pra que Sport e Santa subam. É, Náutico também. Mais uma Série B, até que a turma se organize aí, realmente fica bem interessante. Bom, gente, deixa eu dar uma passada aqui na tabela, senão a gente vai ficar falando aqui. E eu não falo da classificação do Santa, de dar perspectiva aqui referente à finalização da 15ª rodada. A 15ª rodada que começou hoje, tá? É, com 4 jogos. Inclusive tem um jogo rolando ainda. É. Ferroviária e Maranhão ficaram no empate 0-0, jogo que aconteceu na Fonte Luminosa. Na Arena de Pernambuco, o Santa perdeu para o Figueirense por 1-0. No Batistão, o Confiança ficou no empate com Itabaiana em 1-1, e a bola está rolando nesse momento para Volta Redonda pela Série C, Volta Redonda e Anápolis. Matheus Lagoa acaba de marcar o segundo gol do Anápolis. Então, Volta Redonda está perdendo em casa para o Anápolis por 2-1.
Deixa eu dar uma atualizada aqui na tabela, porque com...

0: depois desses resultados, a gente já percebe se vai haver modificação na questão de posicionamento da equipe coral, né? Vamos lá. Inter de Limeira continua na primeira colocação com 25 pontos. Brusque é o segundo com 24. Santa é o terceiro com 24. Paysandu é o quarto com 23. Guarani é o quinto com 23. Ferroviária é a sexta com 23. Botafogo da Paraíba é o sétimo com 22. E o Maringá, ele é o oitavo também com 22 pontos conquistados. Vamos lá. Vamos falar de equipes que podem tirar o Santa de sua respectiva posição. Vamos começar com o Paysandu. O Paysandu joga fora de casa contra o Amazonas. O Amazonas, que é o 16º colocado, com 17 pontos. Não corre risco, nesse primeiro momento, de ser rebaixado, tá? Mas está a 5 pontos do Confiança, que é o 19º colocado. Então, para garantir e evitar qualquer possibilidade de rebaixamento, vamos torcer para que o Amazonas complique a vida do Paysandu. Até mesmo um empate ajuda, né? Mesmo assim, com um empate, o Paysandu ficaria em mesmo número de pontos com o Santa, mesmo número de vitórias. O Santa levaria vantagem no critério de desempate, tá? Levaria vantagem porque ficaria com um saldo a mais de gol. Então, o empate não é um resultado ruim, não. Então, a gente fica na torcida para que o Amazonas complique a situação do Paysandu. O quinto colocado, o Guarani. 23 pontos conquistados. O Guarani joga dentro de casa, na segunda-feira, Brinco de Ouro da Princesa, contra o líder. A líder, Inter de Limeira. Então, é um jogo difícil também para o Guarani. O Guarani hoje com 23 pontos, se vencer, vai a 26. Passa o Santa, que tem 24. E um empate é um bom resultado, porque e mesmo empatando com o número de pontos com o Santa, o Bugre, ele tem uma vitória a menos. Então o Santa também levaria vantagem e permaneceria na terceira posição. A Ferroviária, que já jogou, né? Já jogou e acabou empatando com o Maranhão em 0-0, vai ficar ali na sexta posição com 23. O Botafogo da Paraíba, sétimo colocado com 22 pontos conquistados. Joga amanhã, fora de casa, no Centenário, contra o Caxias. E o Caxias está brigando para entrar no G8. Hoje, ele é o 9º colocado, com 21 pontos conquistados. Então, vencendo, vai a 24. Porém, ele tem apenas 5 vitórias. Empatando com o Santa, mas o Santa leva vantagem no critério de desempate. Vai ficar com uma vitória a mais. Isso se o Caxias vencer, e é justamente que a gente torce para que aconteça. Ou, no mínimo, um empate, né? Porque segurando o Botafogo da Paraíba, que é o próximo adversário do Santa, isso é bom porque o Santa ficaria ali na terceira posição. O outro que pode tirar o lugar do Santa na tabela, Maringá, 8º colocado. Deixa eu ver com quem o Maringá joga. Maringá joga na segunda-feira contra a equipe do Floresta. O Floresta, que está brigando também pelo G8. Hoje ele é o 10º colocado com 20 pontos. Está a 2 pontos do G8. Que inclusive o 8º colocado é o Maringá, que tem 22. É aquele famoso jogo de 6 pontos, né? Porque o Floresta, vencendo, passa o Maringá na tabela de classificação. Joga a equipe do Maringá para fora da zona de classificação. E aí o negócio vai ficando até legal, né? Então o Santa, ele não deve perder muitas posições, pelo menos por essa prospecção que nós fizemos aqui bem rápido, né? Obviamente com o lado torcedor pernambucano falando mais alto também. E o tricolor do Arruda ficando ali na quarta, talvez na quinta posição. E se tudo der certo, permanecendo na terceira. Olha só que coisa, né? Como a posição do Santa, entre aspas, é confortável nesse momento na tabela da Série C. Agora, obviamente, com a vitória hoje seria sensacional, né? Para que o Santa praticamente garantisse aí uma vaga à próxima fase. Vai passar, gente. Torcedor do Santa, calma que vai dar tudo certo. Agora, não pode vacilar, né? Porque perdendo fora de casa, ou perdendo dentro de casa, é complicado. 8:50. Intervalo? Volto já.
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6: Repassando rapidamente algumas informações sobre o futebol na primeira divisão, tá? Terminando, só lembrando que terminou o jogo Santos 2, Chapecoense 2, Atlético Paranaense 2, Internacional 0, em andamento. Estamos com 22 minutos do primeiro tempo, Vasco e Mirassol vão empatando em 0 a 0. 8:54.
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1: E de volta aqui no resumo final. Já na reta final, né? A gente vai. Daqui a pouco o nosso querido Marcelo Araújo, que já está aqui na minha frente. Elegante, como sempre.
2: Eu sou seu fã, cheguei cedo pra ver você trabalhar, cara, e ver se eu aprendo um pouco mais, né? Porque a nossa vida é um aprendizado.
1: Eu ia perguntar a você se eu aprendi direitinho, aprendiram?
2: Eu ia dizer, a nossa vida é um carnaval, mas com a derrota do Santa não é, né, bicho?
1: É uma pena,
2: 27
1: né?
2: mil pessoas voltando, vão lá, enche o estádio, a arena, né?
1: Ó, até o Robert tava lá, você tá aí, Robert?
2: Não, Robert coçou a garganta assim, se eu tenho que falar alguma coisa, né, Robert?
3: Licença, Marcelo, Alex, boa noite ao ouvinte da Rádio Jornal. Eu pensava que era Flávio Barra.
2: É um artista também, né? É um artista que também.
3: Parece.
1: Dito bem.
2: Sim, sim.
1: É só o que eu queria.
3: Fazendo.
2: Essa é a galera dos altos zeros depois da vírgula, né?
3: Não, fazendo piada depois de ter visto o futebol apresentado pelo Santa Cruz, a gente tem que brincar. Foi terrível hoje.
2: É, meu amigo. Primeiro tempo tava até bonzinho, né?
1: Foi, mas.
2: Conseguiu criar, conseguiu propor jogo, e depois do gol apagou, né?
1: Eu tava conversando aqui com o Aldo, justamente isso. Quando ele chegou, a primeira coisa que Aldo falou quando entrou nesse estúdio. O que é que tá acontecendo com o Santa, meu amigo?
3: Alguém duvidava que haveria a lei do ex. Emerson Galego não marcava desde maio. Ele tinha feito um gol.
1: E levar o sufoco de Igor Bolt, meu amigo.
2: Pronto, bom que vocês juntaram. Eu tenho a frase pronta. Com todo respeito aos dois atletas, né? São profissionais, merecem respeito.
1: Sim, sim, claro. Sim.
2: Mas um ataque com Emerson Galego e Igor Bolt, você consegue...
1: E detalhe.
2: Né? Igor Bolt hoje tomou pancada até do próprio companheiro. Foi lá, esquentou a cabeça.
3: E foi uma tentativa de jogada pelo meio, um passe forçado pelo meio, houve o erro do domínio, perdeu a bola, ele se levantou e foi brigar com
1: isso. O próprio zagueiro.
2: Agora depois ali ele acordou, viu? Segundo tempo ele deu trabalho.
1: Ele ia fazer um golaço, porque terminou na perna ruim.
2: Ele se empolgou, né?
3: Demorou demais pra finalizar, Edson Miranda conseguiu fazer o corte na hora da finalização.
1: Ainda bem que ele demorou, mas mesmo assim não adiantou. Duas bolas na trave, o Figueirense...
2: Segue o jogo, né? Vamos lá pra... Eu não acredito que o Santa Cruz saia do G8, não. Não acredito, não é possível.
1: Eu tava tentando fazer uma prospecção aqui, vai dar certo.
2: Só se sair perdendo pra todo mundo.
1: Não sai.